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6: Faltando pouco para nossa luta pelo Hexa começar, a Bruxa está solta na seleção brasileira e teremos alguns desfalques importantes no Desafio América. O atacante Rodrigo e o defensor Éder Militão, ambos do Real Madrid, já são baixas certas para a seleção. Além do jovem Estevão, do Chelsea, que é um desfalque quase certo. Desejamos força para os nossos atletas que, apesar de não estarem em campo, estarão conosco na torcida pela Amarelinha.
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3: Gente, olha o que que eu tenho aqui, par de ingressos para o Melly Music, vai ser um showzaço, pensa só. Ana Castela, Lauana Prado, Murilo Rufi, Hugo Henrique, todo mundo junto cantando pra você. Ah, você vai perder, lógico que não, né? Dia 24 de maio no Mercado Livre Arena Pacaembu, a gente tem par de ingressos. É só você mandar mensagem pra participar e concorrer, beleza? Daqui a pouco o resultado. Como é que estamos? Tudo bem? Tudo certinho? Uma ótima noite de quinta-feira. Eu sou o Fernando César. Como sempre, né? Chego chegando aqui na Band, viu? Não, eu falo isso porque eu tenho um presentão, né? Sempre com o Super 6 tem presente. Você gosta, né? A sua rádio do seu jeito.
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3: Vamos lá, meu povo. É o Big Copo Térmico de 1,2 litros exclusivaço da Band FM. Pra você tomar aquela aguinha de boa, aquele suco, aquele refri, na temperatura que você gosta. E ainda, olha, a Copa do Mundo tá chegando aí, hein? Sabe por que eu tô falando isso? Porque a gente tem o cooler exclusivo Band FM pra você curtir suas bebidas sempre geladinhas. Oh, vai por mim, participa aí e vota na sua música preferida e eu vou te falar quais são. A primeira, Gustavo Lima com Luiz Fonsi, Vagabundo. Segunda música, vem com Felipe Araújo, Estranho de Novo. A terceira, Maiara e Maraísa, Vai Lá. Quarta música, Jorge Mateus, Sol nos Olhos. Quinta música, Danilo e Davi, Apaga, Apaga, Apaga. E a sexta e última música, Menos é Mais, com Natan, Pela Última Vez. Ai, ai, ai, ai, qual você mais gosta? Diga pra gente através do nosso telefone 11 37 43 13 13 ou no WhatsApp 11 99 99 91 9197. Bora, começou.
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0: Band FM Maiara e Maraíza, vai lá, a terceira música da Super 6, gente, ó, Big Copo Térmico de 1,2 litros, exclusivo da Band FM, dando sopa aqui, hein? E ainda o cooler exclusivo Band FM pra você curtir suas bebidas sempre geladinhas do jeito que você gosta. Gostou, né? Manda aí a sua mensagem no WhatsApp, no 11 99991-9197, ou no telefone você pode ligar e falar a sua música preferida também, tá bom? 37431313, DDD 11. Vamos pra quarta música da Super 6? Jorge Mateus, Sol nos Olhos?
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1: Eu acho que você tem que mandar aquela mensagem. Mas manda o que tá no seu coração.
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0: FM, menos é mais com Natan. Pela última vez, essa é a sexta música da Super 6. Daqui a pouco tem resultado, hein? E a gente descobre a música vencedora aqui na Super 6.
1: Pela última vez.
0: Isso daqui a pouco, porque agora tem...
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0: Oi, Babi.
3: Fernando, boa noite. Boa noite. Tô de volta aqui na Band FM com outras informações.
0: Claro, vamos lá.
3: A Confederação Brasileira de Futebol anunciou a renovação de contrato com o técnico italiano Carlo Ancelotti por mais 4 anos.
0: Uhum.
3: Com isso, Ancelotti comandará a seleção brasileira até a Copa do Mundo de 2030.
0: Será?
3: O italiano foi anunciado como treinador da seleção em maio de 2025. Em um ano de trabalho, completou 10 jogos com 5 vitórias, 2 empates e 3 derrotas. Um beijo, Fernando. Boa noite.
0: Valeu, Babi. Boa noite. Até mais. Bom descanso, hein?
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13: Ai, ai, ai, eu falei, falo de novo. Par de ingressos para o filme Melly Music. Ali, ingressos para o Melly Music. É um baita show, gente. Com Ana Castela, tem lá o Ana Prado, tem Murilo Huff, tem Hugo Henrique. Vai ser no dia 24 de maio, lá no Mercado Livre Arena Pacaembu. Você quer? Última chance, hein? Participa com a gente no WhatsApp. 999919197. Daqui a pouco o resultado, beleza? Olá, pessoal!
14: Boa noite!
13: Tudo bem com você? Excelente noite pra você que tá junto com a gente aqui na Band FM. Eu sou o Fernando César. Feliz porque você tá aqui mais um dia, viu? Aliás, mais uma noite. É quinta à noite, 9h35 agora, hein? Ó, deixa eu te falar, daqui a pouquinho Band Love, hein? Mais uma edição com muita música boa e, claro, a sua participação. Mas agora o negócio que tá bombando nesse momento é a Super 6. Sim, a partir de agora tem resultado. Você participou?
14: Boa noite!
13: Cruzando os dedos, boa sorte. Agora tem resultado. A sua rádio do seu jeito.
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13: Bora lá, que tá todo mundo curioso. É o Big Copo Térmico de 1,2 litros exclusivo da Band FM pra você tomar aquela aguinha de boa, aquele refri, aquele suquinho na temperatura ideal. E ainda, Copa do Mundo tá aí, a gente vai te dar um cooler exclusivaço da Band FM pra você curtir suas bebidas sempre geladinhas. Copa do Mundo, você vai lembrar disso, hein? Se você não participou, agora se você participou, boa sorte. Vamos lá? Quem se deu bem foi a Lucéia Graciano de Oliveira. Olha a Lucéia! Valeu, menino, um beijo, obrigado pela sua participação. E agora é hora de a gente curtir a música vencedora da Super 6.
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0: nossa. Band FM, Matheus e Cauã, que sorte a nossa. Aqui na noite da Band, 9 horas e 53 minutos. Ó, só pra avisar, hein? Vai começar o Band Love. E a minha pergunta é o seguinte: você já tá preparado? Já tá preparada? Já fez a cabeça? Que agora só vai curtir o Band Love de boa, na lagoa, no restante de quinta-feira? Hã? Você vai ficar com a gente? Ah, então legal. Ó, então faz o seguinte: já prepara aí o ambiente, já aumenta o volume do rádio. Daqui a pouquinho vai começar o Band Love. E o Band Love de hoje traz a história de amor, traz a sua participação também com um recadinho que vai direto do seu coração. E lógico, muita música boa, que daqui a pouquinho eu te explico quais são. Vou te mostrar um trechinho de cada uma, do jeito que você gosta, beleza? Então fica junto com a gente aí, hein?
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20: Exato. E agora resultado, hein? Eu falei aqui sobre o par de ingressos para o Melly Music. É um baita show. Olha quem vai estar lá no palco. Ana Castela, Lauana Prado, Murilo Rufi, Hugo Henrique. Vai ser no dia 24 de maio no Mercado Livre Arena Pacaembu. Dessa vez a Bianca Silva de Oliveira se deu bem. Ô Bianca, você vai curtir bastante, hein? Valeu, um beijo, aproveite. Olá, pessoal! Tudo bem? Tudo certinho? Como é que vai a noite? Vai ficar ainda melhor, sabe por quê? Porque vai começar o nosso Band Love. É lógico. Música, tem presente, tem a sua participação também.
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20: Uma ótima noite pra você que tá junto com a gente aqui no nosso Band Love. Agora 9h59. Ai, aquele suspiro, né? Terminando quase que mais um dia. Ainda não terminou. Ainda tem Band Love, tem música boa, tem a sua participação. E ainda hoje, daqui a pouquinho, a gente vai escutar a história mais aqui que vai te emocionar. É uma história que, olha, eu me emocionei aqui quando escutei, viu? Eu tenho certeza que você vai se emocionar também. Mas daqui a pouquinho a gente vai conversar sobre a história, porque agora eu quero te convidar para você mandar sua mensagem aqui no nosso WhatsApp, 11 99991-9197. Como é que foi o seu dia? O que aconteceu de bom? Quero saber de coisa boa. Ou então, de repente, você quer mandar o seu beijo, quer mandar o seu abraço, quer mandar aquele alô, aquele beijo especial para aquela pessoa especial. Fique à vontade, tá bom? Manda aí no nosso WhatsApp. Daqui a pouquinho eu coloco ao vivo aqui no nosso Band Love. Tem música boa e eu te provo, quer ver? Lady Gaga e Bruno Mars. Die with a smile. Ah, ele, o rei do pop. Michael Jackson. Heal the world. Aqui no nosso Band Love.
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20: Ai, a gente vai matar a saudade dessa música, hein? Belo Perfume. Agora é o seguinte, começou o nosso Band Love e eu tô aqui de olho no WhatsApp pra ver a sua mensagem, separar bonitinho e daqui a pouquinho colocar o seu recado ao vivo pra todo mundo ouvir, tá bom? A gente vai começar o Band Love com ela, Mariah Carey. I want to know what love is. Boa noite pra você.
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0: FM, Gustavo Mioto, Contramão, é o que a gente escutou aqui no nosso Band Love. Daqui a pouquinho a gente vai ouvir essa música aqui, ó. Feels like the first kiss, and it's getting better, baby. Bryan Adams, Please Forgive Me. Essa música é linda, é essa daqui, ó. Linda a música, né? Daqui a pouquinho, Interona aqui no nosso Band Love. Eu gosto de deixar você na expectativa, né? Ó, é porque agora eu quero colocar aqui as mensagens de todo mundo que tá participando conosco. Aliás, você que não participou ainda, manda sua mensagem. É, fala como é que foi o seu dia. Me fala as coisas boas que você viveu hoje. Ou você encontrou alguém que você gosta. Esteve com quem você ama. Como é que foi? Aproveita e manda aquele beijo. Fica à vontade, tá? 11 999919197. Tem presente. Eu prometi aqui no começo do programa. 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Tanto no rádio como na cama também, que você vai colocar o mascote da Band. Tá bom? Deixa eu ver aqui todo mundo que mandou mensagem. Olá, tudo bem? Boa noite. Quem fala?
1: Ô, Fernando! Oh. Boa noite, Reginaldo, motorista carreteiro por cá, saindo de São Paulo.
0: Fala, Rê.
1: Voltando pra casa.
0: Legal, legal.
1: Quero oferecer programação hoje pra minha esposa, Andréia Fernandes Araújo. Uhum. Dizer que eu amo muito.
0: Que legal.
1: E eu vou oferecer a programação inteira, porque a programação da Band FM é maravilhosa.
0: É isso.
1: Um abraço, hein, Fernando?
0: Um abraço, valeu. Confia na gente aqui, né? Confia na seleção musical. É assim que a gente gosta. A gente faz com carinho mesmo, é isso. Valeu a participação, um forte abraço pra você. Tudo de bom, viu? Deixa eu ver mais mensagem aqui. Boa noite, Band Love. Eu sou o José Luciano. Quero mandar um recado pra minha esposa maravilhosa, Helena. Quero que nunca esqueça, Helena, o quão você é especial. Você é linda, forte, insubstituível na minha vida. Se hoje sou alguém melhor, é porque tenho você caminhando ao meu lado. Te amo pra sempre, meu grande amor. Olha só, é o José Luciano mandando mensagem pra Helena. Que legal, bonita mensagem, viu? Uma ótima noite pra vocês.
2: Olá.
0: Oi.
2: Band 9.
0: Olá.
2: Aqui é o Anderson Moraes. Uhum. Eu sou daqui de Morungaba, São Paulo. Uhum. E gostaria de ouvir a música do Aerosmith, Fly Away From Here.
0: Certo, bonita.
2: E oferecer pro meu amor pra recordar.
0: Tá bom.
2: Muito obrigado.
0: Opa.
2: Escuto todas as noites.
0: Ah, legal.
2: Vocês.
0: Muito importante.
2: Um programa excelente.
0: Boa, obrigado, viu?
2: As histórias que comovem a gente.
0: É, e daqui a pouco tem mais uma também, viu?
2: É isso aí. Boa noite a todos.
0: Vai se emocionar hoje, hein?
2: Tá na Band. Tá bom demais.
0: Aê, meu querido. Obrigado aí pela sua participação. Uma ótima noite pra você. Agora 10 horas e 17 minutos. Momento que a gente vai refletir. Muita gente passa a vida inteira procurando alguém pra amar, busca um parceiro, um amigo, uma amiga, uma alma gêmea que complete seus dias. E tá tudo bem, porque o amor é lindo demais pra ser vivido sozinho, né? Só que tem um detalhe importante que muita gente esquece. Antes de você conseguir amar alguém de verdade, a gente precisa aprender a se olhar no espelho e gostar de quem tá ali, no reflexo. E não é egoísmo não, é cuidado. É perceber que você merece respeito. É perceber que você merece carinho. Merece ser tratado com gentileza. Inclusive por você mesmo, não é verdade? Porque no fim das contas, a gente só oferece ao mundo aquilo que tem dentro de si. E a reflexão que eu quero que você leve hoje aqui do nosso programa é a seguinte. Amar o outro é lindo. Mas aprender a se amar primeiro, ah, isso é essencial.

0: Band FM, Bruno e Marrone, agarrado em mim. Agora é a hora. Chega o momento de mais uma história de amor. Aqui na sua rádio do seu jeito. A história de hoje é do Lauro. Eu não vou falar muita coisa não, porque eu quero que você se surpreenda com cada palavra da história hoje. Então eu quero te convidar primeiramente para escutar a história comigo. E depois eu quero saber o que você achou de toda essa história. Aí você manda sua mensagem de voz aqui no WhatsApp 119-9991-9197. Está no ar mais uma história de amor do Band Love.
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2: Tem coisas nessa vida que a gente não conta porque ninguém perdoa. E tem coisas que a gente não conta porque nós mesmos não nos perdoamos. Eu conheci a Bruna quando eu tinha 21 anos. Ela trabalhava numa clínica odontológica que ficava perto do escritório onde eu fazia estágio. Naquela época, eu me lembro muito bem que nas primeiras semanas eu inventava qualquer desculpa só para passar na frente da recepção e falar 2 minutos com ela. A Bruna sempre teve um jeito tranquilo. Ela era sossegada, meiga, e se transformou na minha pessoa preferida de todo esse mundo. Eu demorei para ter coragem para chamar ela para sair, mas quando eu consegui, foi para nunca mais me afastar. A gente deu muito, mas muito certo. Nós namoramos por 4 anos. E foram os 4 anos mais incríveis da minha vida. Não era um relacionamento de rede social, de postagem. Não era nada perfeito. Era vida real, sabe? E quando eu pedi ela em casamento, eu tinha certeza absoluta do que eu estava fazendo. Certeza que eu nunca deixei de ter. O nosso casamento nunca foi perfeito mesmo, mas sempre foi forte. Forte. De verdade. A gente se respeitava muito. E acho que isso vale mais do que qualquer paixão, sabe? A Bruna virou a minha prioridade em todos os sentidos possíveis. Era pra ela que eu ligava primeiro quando acontecia qualquer coisa boa. E era dela que eu queria ouvir opinião quando alguma coisa estava dando errado. Eu gostava de tudo nela. Da companhia, até das coisas sem graça da vida, sabe? Sei lá, ir no mercado com a Bruna era melhor do que sair sozinho pra qualquer lugar. Ela sabia quando eu estava preocupado, mesmo sem eu falar nada. Sabia quando eu chegava cansado só pelo jeito que eu fechava a porta de casa. Teve fases em que eu estava atolado de trabalho, estressado, perdido da cabeça, e ela sempre dava um jeito de deixar tudo mais leve. Nunca foi aquele amor exagerado de filme, de novela. Era o tipo de amor que permanece. E eu acho que eu percebi isso de verdade depois que a nossa filha nasceu. Olha, eu lembro da primeira vez que eu vi a Bruna segurando ela no colo. Ainda na maternidade. O cabelo bagunçado, cara de cansada, sem maquiagem. E mesmo assim, foi uma das cenas mais lindas que eu já vi na minha vida. Ali eu tive uma sensação muito clara de que eu tinha construído exatamente a família que eu sonhei desde moleque. A nossa filha nos aproximou ainda mais. A Bruna virou uma mãe incrível, daquelas que fazem de tudo pelos filhos.

0: e eu tentava acompanhar na mesma medida. Eu sempre fui muito presente dentro de casa e eu gostava de participar de absolutamente tudo. A verdade é que eu tinha orgulho da vida que a gente tinha construído. Orgulho da mulher que dormia do meu lado. E é justamente por isso que tudo o que aconteceu depois seja tão difícil de suportar para mim. E não aconteceu nada de uma vez. Foi acontecendo aos poucos. A Bruna começou a reclamar de um cansaço, umas dores no corpo sem explicação. Mas no começo, a gente achou que era uma bobagem, sabe? Coisa do dia a dia. Filho pequeno, trabalho de casa, responsabilidades novas. É normal estar sempre esgotado. Só que começou a piorar. Teve uma noite que ficou marcada na minha cabeça, porque foi a primeira vez que eu me assustei de verdade. A gente estava em casa, jantando na cozinha, e a Bruna só mexia na comida.
1: Nada, tá tudo bem.
0: Bruna, olha pra mim, você tá pálida.
1: Eu? Deve ser impressão sua só.
0: Não é. Fala a verdade, vai.
1: Eu tô cansada, Lauro. Mas cansada de um jeito estranho. Calma, não precisa fazer essa cara.
0: Que cara?
1: Essa cara de que alguma coisa ruim tá acontecendo. Eu tô bem.
0: Ela chegou até a dar um sorriso, mas não foi um sorriso tranquilo. Dava pra perceber. Ela também estava ficando com medo. Depois disso, a gente decidiu procurar um médico. E aí vieram os exames, consultas, mais exames, mais consultas, médico atrás de médico. E eu comecei a perceber que a Bruna estava tentando parecer mais forte. E ela fazia isso mais por mim do que por ela mesma. Coisas que eu só fui entender depois. Mas ela pesquisava tudo escondido, lia os resultados antes de me mostrar e chorava no banho achando que eu não ia perceber. Até o diagnóstico realmente chegar. Graças a Deus, não era nada assim terminal. Não era o fim do mundo. Mas era uma doença autoimune que mudaria completamente a rotina dela dali pra frente. Tratamento pra vida toda. E aí, muita medicação, crises inesperadas, acompanhamento constante. E eu lembro perfeitamente da volta pra casa naquele dia. A Bruna ficou o caminho inteiro olhando pela janela do carro, sem falar nada. E aí, no meio desse caminho, desse trajeto, ela me perguntou se eu achava que as coisas iam mudar demais pra gente. Eu queria muito proteger a minha esposa. Queria falar que não, que nada ia mudar. Mas não era verdade. A gente sabia disso. A partir daquele dia, eu assumi naturalmente o papel de homem forte da casa. O marido paciente. O cara que dizia que ia ficar tudo bem, mesmo sem saber no que acreditar. E eu fiquei, de consulta em consulta, de farmácia em farmácia, de madrugada em madrugada. Fiquei do lado dela pra tudo. Teve uma vez que eu encontrei a Bruna chorando sozinha, na lavanderia de casa, porque ela não estava conseguindo terminar de arrumar tudo, de lavar roupa, estender. Ela tomou um susto quando me viu.
1: Desculpa, eu tô muito sensível.
0: Imagina, você não precisa me pedir desculpa por estar cansada.
1: Eu tenho medo de virar um peso pra você, Laura. É esse meu medo.
0: Meu amor, para com isso, vai. Olha aqui, vai ficar tudo bem, calma.
1: Mas esse começo tá sendo muito difícil. Os médicos nem conseguem acertar minha medicação. Parece que não funciona, que não melhora.
0: Você ouviu eles falarem? Demora. Demora pra todo mundo, demora mesmo. Mas vai dar tudo certo.
1: É, eu só tô com medo. Vai passar.
0: Olha, aquilo me destruiu de um jeito que eu não sei nem te falar, viu? Porque a Bruna nunca foi um peso, nunca. Só que a verdade é que enquanto ela adoecia fisicamente, eu comecei a me desgastar por dentro de um jeito que eu não tava nem percebendo direito. Talvez até seja difícil de alguém entender, sabe? Alguém de fora não consegue sentir o que a gente sente. E eu comecei a sentir medo, o tempo inteiro. Medo do futuro, medo dela piorar, medo de não dar conta, medo da nossa vida... da nossa vida nunca mais voltar a ser leve. Porque aquela doença não afetou só a vida dela, a rotina dela. Ela entrou dentro da nossa casa. Entrou na maneira como a gente fazia planos, até nos momentos bons, sabe? Sempre tinha um pingo de preocupação. Se a Bruna saía para jantar comigo e sentia uma dor diferente, a noite acabava. Se ela acordava indisposta, o clima da casa mudava inteiro. Tudo passou a girar em torno do... como é que será, hein? Como é que será que ela vai acordar hoje? Como é que será que ela vai reagir? E olha, eu nunca falei isso para ninguém, viu? Muito menos para ela. Porque parecia errado um homem saudável reclamar enquanto a própria esposa estava tentando aprender a viver com uma doença, a conviver com tudo aquilo. Então, eu fui engolindo tudo. Engoli o medo, o cansaço, até a pressão de precisar ser forte. Eu acho que foi aí que eu comecei a me perder, sabe? Sem perceber. Eu estava vivendo com um nó no peito, com uma angústia que aí... aí não deu. Foi assim que tudo aconteceu. Uma viagem que apareceu numa semana particularmente ruim. A Bruna tinha passado dias reagindo mal a uma medicação nova, praticamente sem sair da cama direito. A nossa filha estava sentindo aquela tensão toda dentro de casa também. Estava mais manhosa, mais grudada na mãe, mais sensível comigo. E eu me sentia culpado por absolutamente tudo o que acontecia. Culpado por não conseguir melhorar a situação, culpado por me sentir cansado, culpado até por tentar, às vezes, me distanciar daquela situação, daquela pressão. Até que meu chefe falou que uma feira, estava acontecendo uma feira no interior e ele pediu para que eu fosse junto com outros representantes da empresa. Eram só 2 dias. E eu até pensei em recusar por causa da Bruna. Mas ela insistiu para eu ir. É, a minha esposa falou que eu tinha que ir porque sabia que era importante lá no meu emprego e eu sempre fui um bom profissional. Ia ser bom para mim. Nessa viagem, a Camila também estava. Uma colega do meu trabalho, mas também uma pessoa com quem eu e a Bruna tínhamos uma relação pessoal. Nada de melhores amigos, mas alguém que a gente convivia, que chegava até a frequentar minha casa. O marido dela era um cara muito legal. E eles tinham uma filhinha da idade da minha. Então, às vezes, a gente saía para comer uma pizza, fazer um churrasco, um jantar, enfim. Nunca aconteceu nada demais. Nem um clima, nem um olhar, nada. Mas nessa viagem, eu não sei dizer o que aconteceu. Foi numa noite, depois do jantar. A gente ficou ali conversando, eu bebi um pouco, ela também. E eu comecei a desabafar sobre a minha situação de casa. Do cansaço, falei da preocupação. Ela me ouviu, também começou a falar que passava por alguns problemas. E aí? Talvez eu devesse ter encerrado aquela conversa e subido para o meu quarto. No hotel. Eu tinha que ter levantado e ido embora. Lembrado que a minha esposa estava em casa, doente. Mas tem decisões erradas que começam muito antes do momento em que elas realmente acontecem. Eu queria explicar aqui tudo o que aconteceu de um jeito que fizesse sentido. Mas não faz. Não teve paixão. Não teve declaração nenhuma, não teve meses de conversa escondida, não teve. Ali, eram só 2 pessoas que estavam emocionalmente cansadas, vulneráveis, até bêbadas. 2 pessoas que de forma errada estavam próximas. E ali, a gente acabou cruzando uma linha que não deveria ser cruzada. Eu lembro da Camila segurando o meu braço, enquanto ria de algumas coisas que eu estava falando. Lembro até de um silêncio estranho e de olhares que... Você sabe. Você me entende, né? Lembro principalmente do momento em que eu comecei a perceber que aquilo estava indo pro lugar errado. E mesmo percebendo, eu não parei. Nós subimos pro meu quarto, sem falar nada. E aí aconteceu. E quando aconteceu, foi muito rápido. Rápido o suficiente para acabar logo. Mas foi longo o suficiente para destruir tudo dentro de mim. Porque o problema não foi só ter traído a minha esposa. Foi ter traído a mulher que estava em casa tentando aprender a viver com uma doença. Ter traído a mãe da minha filha que estava ali lutando contra todos os diagnósticos. E aí, você sabe, né? Que vem pesado. Ter traído alguém que confiava em mim de um jeito que talvez eu nunca mereci foi muito forte. E o pior de tudo é que no segundo seguinte eu já sabia que aquilo não tinha sido um erro qualquer. Tinha sido o tipo de coisa que muda. Muda a forma como você olha para si mesmo. Eu praticamente não dormi naquela noite. Assim que a Camila saiu do meu quarto, eu sentei naquela cama de hotel e fiquei olhando para o nada, tentando entender em que momento eu tinha virado aquele homem. Eu lembro até de ter pegado meu celular umas 10 vezes para ligar para a Bruna, porque eu queria ouvir a voz dela. Eu queria conversar com ela. Eu queria até pedir perdão. Mas eu não tive coragem. Era tarde também, e aí, no dia seguinte, quando eu acordei, com a consciência mais do que pesada, estragada, detonada, eu mal consegui olhar na cara da Camila. A gente praticamente fingiu que nada tinha acontecido. Só que dentro de mim, parecia que alguma coisa estava apodrecendo. A viagem acabou e eu voltei para casa me sentindo o pior ser humano do mundo. Quando eu abri a porta e a minha filha veio correndo me abraçar e a Bruna apareceu logo atrás, meu Deus do céu. Ela até estava melhor naquele dia, estava mais corada, mais animada. Isso só piorou tudo, porque eu olhava para minha esposa e só conseguia pensar que ela não fazia ideia de quem eu tinha me tornado. Mas ela percebeu na hora que tinha alguma coisa errada comigo. E eu decidi que aquela era a hora de contar tudo. Eu não ia arrastar. Eu não ia levar aquilo adiante.
1: O que foi? Deu alguma coisa errada por lá?
0: Aconteceu, Bruna, e eu...
1: O que foi?
0: Eu preciso te contar porque... Porque eu não quero... Eu não quero arrastar isso, sabe? Olha, eu te amo, viu? Eu te amo muito, eu... Eu fiquei com uma saudade tão grande de você. Tão grande.
1: Ai, seu bobo. Eu também estava. Eu também estava.
0: Eu olhei para ela, olhei nos olhos dela, de verdade. Olhei para a mulher que teve do meu lado para tudo e em todos os momentos. Olhei para a mulher que estava tentando reaprender a viver dentro do próprio corpo. Para a mulher que confiava em mim completamente. Eu simplesmente, eu não consegui. Não consegui destruir ela naquele momento. Então eu fiz a pior de todas as escolhas. Eu menti. Eu menti, eu não contei. E isso foi pior até para mim do que eu tinha feito até. Desde aquele dia, eu nunca mais consegui ficar em paz dentro da minha própria casa. Porque a traição acabou naquele quarto de hotel. Mas a culpa não. Eu continuei vivendo, eu continuei trabalhando, continuei indo nas consultas com a Bruna, brincando com a minha filha, jantando em família, tentando parecer normal, mas eu já não era mais o mesmo. Eu não sei exatamente em que momento eu deixei de ser só um marido, um pai, um homem comum e virei alguém que carrega duas versões de si mesmo dentro da própria casa. Eu não sei, mas a versão que a minha esposa conhece e a versão que eu escondo dela todos os dias é a versão que mais me incomoda, sabe? Porque o que mais me incomoda nesse momento, o que mais me destrói, é justamente isso. A Bruna ainda me olhar com amor. Ela ainda segura na minha mão, nas consultas, ainda me agradece por estar do lado dela. Fala para os outros que eu sou um homem bom e toda vez que ela faz isso, eu sinto como se estivesse enganando a pessoa que menos merecia ser enganada nessa vida. E é isso, né? Olha, eu não vou tentar me justificar. Não existe justificativa bonita, não existe traição compreensível. Existe só um momento em que você cruza uma linha que jurou que nunca cruzaria, mas cruza, mesmo assim. E foi uma única vez, única. E talvez seja exatamente isso que me enlouqueça mais, porque não existia um caso, não existiu paixão, não existia uma história. Existiu uma noite, uma péssima escolha e uma grande consequência que eu vou carregar pro resto da vida. Às vezes eu penso em contar, em colocar tudo para fora, em aceitar perder meu casamento, minha família, a confiança da mulher que sempre esteve comigo. Porque eu sei que eu ia perder tudo isso. A Bruna nunca, mas nunca, jamais, em hipótese alguma, aceitaria. Mas aí eu olho para ela, tentando se manter forte no meio de uma doença que já mudou completamente a vida dela. E aí eu me pergunto, será que eu tenho o direito de destruir esse pouco de segurança emocional que ela ainda tem só para aliviar a minha consciência? E essa pergunta não me sai da cabeça. Porque no final das contas eu não sei o que é pior. Continuar mentindo ou acabar com a mulher que eu mais amo nesse mundo contando a verdade. Ainda mais na situação em que ela se encontra. E agora, todos os dias da minha vida, eu acordo com essa mesma pergunta. Uma pergunta que não sai da cabeça. Uma pergunta que fica presa na minha garganta. Eu conto ou eu destruo tudo tentando aliviar a minha própria culpa? O que é que eu faço, hein?

Band FM, Bryan Adams, Please Forgive Me. Por favor, me perdoe. É a música que a gente ouviu aqui pra fechar a história de hoje. Gente, a história do Lauro é complicada, né? Construiu uma família bonita, viveram felizes, doença chegou, medo, cansaço, pressão, dia após dia, e aí a fragilidade. E Lauro caiu. Eita, difícil, né? E aí, hoje em dia, como é que ele vive? Ele vive dividido entre a culpa de esconder a verdade e entre o medo de destruir a mulher que ainda o ama e confia muito nele. E essa é a parte mais dolorosa, porque a Bruna já tá fragilizada pela doença, e a verdade pode ser um golpe que de repente ela não suporte, ela se sinta ainda mais sozinha. Mas o silêncio, por outro lado, corrói Lauro por dentro e aí transforma o amor em uma mentira silenciosa. É, meu povo, trair não é só um ato de uma noite, não. É uma ferida que sangra em silêncio todos os dias e os dias seguintes, né? E agora eu quero saber você. O que você teria para falar para Lauro, se ele estivesse na sua frente agora, pedindo exatamente esse conselho, falando contigo, perguntando o que eu faço agora, qual é a saída, o que você diria a ele? Você manda a mensagem pra gente aqui no nosso WhatsApp, no 11 99991 9197, e daqui a pouquinho eu coloco a sua participação aqui no nosso Band Love.

0: Band FM Tribalistas, velha infância. Tribalistas formado por Marisa Monte, Arnaldo Antunes, Carlinhos Brown. De 2002 essa música, hein? Legal, e a gente tá relembrando aqui do nosso Band Love. 2002, a época da Copa do Mundo, que a gente ficou muito feliz, na verdade. Um ano bom. Falando em coisa boa, olha a música que a gente vai tocar daqui a pouquinho aqui no Band Love. Five. She Will Be Loved, aqui no Band Love. Linda essa música, né? Eu sou suspeito, eu adoro Maroon 5. Gosto de todas as músicas. E a gente vai curtir uma das minhas favoritas do Maroon 5. Ó, que vibe gostosa dessa música, né? Olha, me dói o coração, mas eu vou cortar a música. Ah, não. Mas daqui a pouquinho eu vou colocar ela inteirona pra você. Foi só pra te mostrar um pouquinho, te dar aquele gostinho. Agora eu quero comentar sobre a história de hoje. Ai, ai, gente. Ê, Lauro, hein? O que falar para Lauro? O que você diz pro Lauro? Manda sua mensagem no WhatsApp 11 999919197. Quero saber o que você tem a dizer. Oi.
1: Boa noite, Fefo. E... é... que história, hein? Que
0: história. Nem me fale, rapaz.
1: É. Não, assim, é uma difícil situação dele, complicado, né? É. Mas a Bíblia fala sobre uma mulher que pecou, que caiu em adultério. E o próprio Jesus falou assim: ó, vai e não peques mais. Entendeu? Então, errar é humano. E a gente fomos. É, errar é humano. Então. É, o importante é que ele se arrependeu e que não tá fazendo mais, né? Então, pede perdão a Deus e vamos pra frente. Bola que segue, vida que segue.
0: Sabe o que que é? Sabe quem é a única pessoa que sabe a verdade? A única pessoa não. Sabe uma coisa que sabe se ele tá falando a verdade ou não? É o coração, não é? Se o coração dele realmente tá arrependido, com sinceridade e tudo mais... aí realmente eu vou concordar com você. Mas é verdade, é complicado, né? Essa situação. É, o medo de destruir quem a gente ama pode ser maior do que a coragem de assumir o erro. Agora, o silêncio também destrói, né? E destrói devagar. Tem mais uma mensagem chegando aqui. Boa noite, Band Love. Eu acho que ele não deve contar só pra... isso vai fazer ela sofrer, vai destruir tudo, inclusive a vida dela. Então é melhor ele se apegar a Deus, pedir perdão a Deus, já que ele não vai mais repetir esse erro. É a Maria das Dores, cidade de Tiradentes, conosco aqui. Obrigada aí pela sua participação. Uma ótima noite pra você. Olá, tudo bem?
2: Fala, galera da Band. Boa noite.
0: Boa noite.
2: Eu sou aqui, motorista de aplicativo, trabalhando nessa noite.
0: Legal, seja bem-vindo.
2: Então, que história... história difícil, hein?
0: É.
2: História muito difícil, fascinante. Mas eu acho que ela não precisa saber. Ela não merece saber. Embora é melhor a verdade do que doer, mas eu acho que nesse caso ela não precisa saber. E ele vai ter que, a sentença dele é conviver pra sempre com essa culpa.
0: Ah, é verdade.
2: Que não é bom.
0: Não.
2: Mas ele vai ter que conviver. Valeu, galera da Band. Abraço.
0: É... 10 minutos de prazer, mais uma eternidade arrependido. Complicado, né?

0: Band FM, Everything But The Girl Missing, é o que a gente escutou aqui no Band Love. Muito obrigado aí pela sua audiência, obrigado pelo seu carinho. Deixa eu te falar, no próximo bloco vai ter muita música. Deixa eu ver aqui o próximo bloco, deixa eu ver as músicas aqui. Olha, tem... Ah, eu tenho certeza que você vai gostar. Tem Take That, Back For Good. Olha, vai ter Gustavo Lima, não vou falar qual música vai ter. Vai ter uma música do Titãs. Nossa, essa música do Titãs é linda. E eu tenho certeza que você, inclusive, sabe cantar essa música. Sabe qual é? Ah, eu não vou falar. Vou te deixar curioso. Vou te deixar curioso. Daqui a pouquinho eu toco pra você essa música, tá bom?
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6: 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Ó, minha gente, como é que estamos? Tudo bem? Agora 11 horas 39 minutos e você tá aqui na... 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

0: 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Band FM, Alex Warren, Ordinary. Linda música, né? Aliás, música que atingiu o topo mundial em 2025. Olha uma curiosidade dessa música. Eu não consigo falar e escutar essa música ao mesmo tempo, porque essa música é muito boa, não é verdade? É a música que você curtiu aqui no Band Love. Vou te falar uma curiosidade. Essa música é uma homenagem sincera à esposa do Alan Warren, do Alex Warren, que é o vocalista, que é quem canta. Ele fez uma homenagem para sua esposa. E aí ele retrata na música a trajetória do casal que superou a pobreza. Eles moravam em um carro, inclusive. E aí eles chegaram nesse sucesso. Alex Warren chegou nesse sucesso. E a música combina várias referências. Referências de fé cristã com uma história de amor resiliente. É muito legal. Essa música vale a pena até você ver a tradução, viu? Você vai gostar. Linda música, né? Muito bem, esse é o nosso Band Love caprichando aqui no playlist musical, como sempre. E você junto com a gente, muito obrigado aí pelo carinho. Obrigado pela audiência. E ó, eu vou começar daqui a pouco uma hora de música aqui do Band Love, só com música boa. Não que a gente não tenha tocado agora, mas eu tô fazendo a expectativa da próxima hora. E com certeza você vai gostar. Tem muita coisa boa pra você aqui no nosso Band Love. Tem Rihanna, tem Seo, tem Ed Sheeran. E nacional tem Marília Mendonça, tem Djavan, tem, que mais aqui, Matheus e Cauã. E a sua participação no WhatsApp. Não deixe de mandar sua mensagem, porque a gente tem presentão aqui, daqui a pouco tem resultado. Combinado?
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0: Olá, pessoal, tudo bem? Uma ótima noite pra você que tá junto com a gente aqui na Band FM. Eu sou o Fernando César. E, ó, eu quero a sua participação. Colocar sua mensagem ao vivo aqui na Band, viu? Ah, e lembrando que se você interagir com a gente, você concorre presentão. Daqui a pouco tem resultado. 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

0: Band FM, Starship, Nothing Gonna Stop Us Now, aqui no nosso Band Love. Gente, fechou. Obrigado a todo mundo que ficou junto com a gente aí nessa noite, que participou, que se emocionou com a história de hoje. Hoje eu me emocionei, viu, Dieguito?
1: É mesmo? Emocionou? Oh, foi
0: eu sempre tocante. Me emociono. Eu sou uma manteiguinha derretida.
1: Ai, que lindo, que sensível. Não, mas a história, cara, assim, né? É real, a galera se emociona, porque são coisas aí que acontecem, né? Com todo mundo.
0: Que aconteceram.
1: Às vezes aconteceu com a gente, alguma coisa parecida, a gente se coloca no lugar da pessoa, é muito bacana, né?
0: Exatamente.
1: Não é à toa que faz tanto sucesso, né?
0: Exatamente, exatamente. E a gente se identifica com os. Se a gente não passou, às vezes a gente pode passar. Também,
1: é verdade, é verdade.
0: Muito bem, fechamos aqui o Band Love, gente. Obrigado a todo mundo. E agora vamos falar aqui de presente.
1: Opa!
0: Lógico, nós temos aqui a garrafa térmica exclusiva da Band FM, ideal pra você levar pra academia, pro parque, pra aquela caminhada. É a garrafa do seu jeito. E ainda tem o mascote da Band FM. Você vai deixar assim no travesseiro ali, vai dormir.
1: Nossa,
0: abraçadinho.
1: Nossa, ele tem
0: vai
1: um formato no travesseiro, dá pra ele, dormir
0: ele
1: com
0: tem
1: ele,
0: ali, olha lá que bonitinho ele. Olha,
1: aqui,
0: olha
1: ó.
0: Lá é dele aqui, olha que bonitinho ali, ó.
1: Daqui a pouco
0: um formato
1: ele já tá com
0: 18 mesmo, né?
1: anos. Ele mesmo vai se batizar, porque não tem nome, hein?
0: Tá demorando, hein?
1: Já tá demorando.
0: Vamos lá, gente. O problema qual é? O pessoal tá confuso ou o pessoal que não tá achando um nome legal?
1: É verdade.
0: Manda
1: ideias legais aí, gente.
0: Manda a sua opção aí, tá? É. Dessa vez, quem participou com a gente e mandou bem foi a Mariana Bernardo da Silva. Ô,
1: opa,
0: Mari!
1: Opa, Mari, ganhou, hein?
0: Valeu, hein? Um beijo pra você, obrigado pelo carinho.
1: É isso.
0: Pra você, sextou, né?
1: Sextamos!
0: É, pra mim ainda. Eu vou dormir, acordo aí que você está. Eu
1: concordo. Verdade.
0: É, não é? Essa. Pra mim não virou ainda. É. Pra mim não virou ainda. Gente, um abraço, hein?
1: Valeu, Pepão.
0: Valeu, meu povo.
1: Junto.
0: Valeu!
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0: Vamos lá, no 11999919197. Manda aí o seu recado, manda o seu beijo, manda o seu alô. Fala como é que tá aí na sexta-feira, tá aprontando o que de bom? O que você tá fazendo da vida hoje? O que você tá fazendo agora, 1h05 da manhã? Fala pra mim. Quais são os planos para o seu fim de semana? Diegão, vou viajar, vou curtir, vou fazer uma fogueira no meu apartamento, vou fazer um churrasco, vou receber a galera, não vou fazer nada, vou trabalhar igual a semana todinha, não vai ter diferença nenhuma, igual o Edinaldo. O Edinaldo chega sexta-feira, ele já manda carinha brava. Ele não gosta do fim de semana porque ele trabalha todo dia, eu acho, cara. Eu não gosto, ele não gosta. Ele não gosta. Bom dia, Raíssa. A Raíssa tirou uma foto com o Michael Jackson. Caraca, eu tava falando agora do Michael Jackson aqui com o Fefo. Ele vai assistir o filme, indiquei ele assistir o filme num cinema que tem um som bom, porque o filme é maravilhoso, mas tem um sonzão. É, as partes do show. E a Raíssa, ela mandou uma... a foto do perfil dela está abraçada com o Michael Jackson. Na IA. É, então ela é fã do Michael Jackson. Vocês já foram ver o filme, não? Eu já mandei vocês irem ver, hein?
1: Porra, Diegão, boa madrugada. Porra, 3 dias sem participar aqui, meu irmão. Porra, fui olhar seu Instagram hoje. Pior coisa que eu fiz, mano, na hora do almoço, mano. Quem disse que eu consegui almoçar?
0: Macarrão com bosta.
1: Que nojo, cara, que nojo.
0: É, mano, que nojo não, é miojo, miojo. São Paulo não é só garoto. Pum, pum. Rio Grande do Sul tem a bombacha, um
2: fandango, tem a raça, chimarrão, boa cachaça, ó meu Paraná. Bom dia, picanhudo.
0: E aí?
2: Vamos pra mais a madrugada, um bode de coruja. Que é o Irildo falando. Fim de semana, Diego, eu só vou descansar, Diego. Vou parar hoje, amanhã. Só volto segunda noite, só. Depois de 4 meses direto trabalhando. Isso, vou descansar. Valeu, abraço. Irildo, que será?
0: É, você tá precisando descansar mesmo, viu, Nildo? Não queria falar, não, mas você tá precisando de descanso mesmo, viu, cara? Tá meio desanimado, Nildo.
3: Bom dia, Diegão.
0: Bom dia.
3: Hoje é sextou. Hoje é dia de ir lá na Augusta lá e quebrar as pernas do Região Taxista.
0: Região Taxista.
3: Espera nós aí, Região, vagabundo.
0: É o Araújo da Zona. Araújo da Zona. Diego, eu também tirei foto com o Michael Jackson. Ah, mas agora todo mundo tira. Com a IA, é só eu que não fiz ainda. Ainda não tirei foto com o Michael Jackson.
4: Fala, Diegão, bom dia, Esquilo. Oi, beleza, Diego? Uma boa madrugada pra você, fera, pra todos os ouvintes aí, tá? Avisando, Diegão, que semana que vem, as 2 semanas, eu vou mudar o meu horário. Daí eu já vou ficar 2 semanas sem participar aí, cara. Aí, um forte abraço aí, mas não esquece de mim, não. Nem se for na hora do boi, mas pode ser. Um abraço, Diego, tamo junto.
0: Eu gosto assim, quando o ouvinte vai embora, vai tirar folga, mas dá satisfação.

0: Vamos colher cana no fim de semana, hein? Continuar na colheita de cana. Aqui.
1: Tá levando cana aí, né, mano? Sobra!
2: Chega de aluguel! Bom dia, Diego Lopes, tirando Duarte aqui no horarinho de janta, ligadinho no melhor programa da América Latina. E já estendendo pro mundo que também estamos ouvidos no Japão, né?
1: Oh.
2: Um abraço a todos os ouvintes do Bande Coruja nesse programa maravilhoso. O Cacau Chaça voltou, Diego Lopes. E quem veio hoje aqui tomar o Cacau Chaça comigo foi a Mandinha Fit.
1: É.
2: Vai fazer os 10 segundos e está autorizado.
1: Ela,
2: ô, Diego Lopes, eu tô aqui com uma Mandinha Fit, linda, maravilhosa. A Mandinha tá querendo falar com você que pode postar nossa foto.
3: Oi, Diego.
2: É Diego Lopes.
3: Diego Lopes, tudo bem? Olha, pode postar a nossa foto, hein? Eu tô liberando você.
2: Olha aí, Diego. Boa, boa. Hoje você posta nos 10 segundos.
1: Cuida. Cuida.
2: Agora quem veio hoje aqui no Vila Caldo e tomar o Cacau Chás comigo, a Amanda Fitt.
1: Eita. Cavala.
4: Tô de saco cheio.
1: É, olha, pra Mandinha você tinha que fazer um trembolô na chaça.
4: Chega de aluguel.
1: Um cacau dura testom.
4: O coração no céu.
1: Ela é Duarte, é danadinha, ela é danadinha. Ela começou a me seguir lá, Mandinha Fit, uma cavala. Pensa numa uma quarto de milha.
4: Cerveja, cerveja.
1: Eira.
2: Oi!
1: Ô, Diego, manda um cheiro pra mim. É a Kézia Gama, artesã da madrugada. Kézia! Um cheiro pra você, Kézia. Vai!

0: Muito bem, muito bem.
1: Posta, posta, Diego. Já tô aqui, ó. Carro parado.
0: Agora? Agora? Agora? Agora?

0: Muito bem, muito bem.
1: Posta, posta, Diego. Já tô aqui, ó. Carro parado.
0: Agora? Agora? Agora? Agora? A partir de agora! Agora? Agora? Agora? A partir de agora! No Instagram, arroba Diego Lopes. Você me marcou, Laira? Eu vou só repostar por 10 segundos, hein? Só porque vocês são curiosos. O Irã me marcou ou não marcou? Deixa eu ver. Marcou. Mas é uma cavala, hein? Mas vai dar problema isso aí. Se a minha mulher pegar, vai dar problema isso aí, hein? Vai lá, só 10 segundos. Calma aí. Ele me marcou. Você marcou ela pro povo seguir ela? Ah, então tá bom. Vai lá. Vai lá, 3, 2, 1, que seja o que Deus quiser. Repostando, vai, repostando. Adicionando story. Ai, meu Deus. É arroba Diego Lopes, Diego com Y. Vai lá, no storyinho agora. Só um momento. É, depois do macarrão no, do Davi. Tem a Amandinha lá. Postou ou não postou? Postou, postou, postou, postou, postou! É pra você seguir a Amandinha. É uma cavala, né? Mas olha, 10. 9. Não, vai ser rapidão que eu tô morrendo de medo da minha mulher tá acordada ainda. 8. 7.
2: Oi, Diego, tudo bom?
0: Nossa, ela tá viva. Pera aí que eu já falo contigo. Só um momento que nós estamos no meio de uma transação perigosíssima aqui. Pera aí. 5. Eu vou repostar já você, ô Raíssa. 3.
3: Cavala, né? Boa noite, Diego. Boa noite, Diego.
0: 2.
3: Ah, Diego, ela é toda montada, né, Diego? Mas tem uma cara de travesti do caralho,
0: ela. Ai, eu não gosto de... Ah, faz-te homem, baitola. 1.
4: Bom dia, Diego. Sextou. Diego, você também é um rola bosta.
0: Um rola bosta?
4: Só 10 segundos, só 10 segundos.
0: Só 10,
4: é. Cuidado, hein?
0: Não, é
4: perigoso. Esses 10 segundos podem se tornar, hein? Uns 10 dias, mais ou menos.
0: Não, tá perigoso.
4: Sem fazer besteirinha com mulher.
0: Tá perigoso. Esperde. Tá perigoso. Vai.
5: Diego, a Amandinha Fit. Deveria ser a Amandinha Cavala.
0: É Cavala. É um andaluz ela. Acabou. Chega, tá bom. Chega, tá bom. Vou apagar. Chega, tá bom. Chega, tá bom.
6: Tem que largar de ser pangaré e colocar os rádios todo, os áudios de todo mundo que manda aí. Pessoas preferirem isso ou não.
0: Ai, pangaré. Chorãozinho de merda. Ai, chora, chora na minha. Olha. Peraí, peraí. Deixa eu apagar esse negócio aqui ligeiro. Cadê? Foi do macarrão do Davi.

0: Agora não apaga, guarda erro de rede nessa boss. É, agora não apaga, agora não consigo apagar. Não consigo apagar.
1: Já imaginou a rodovia? Os carros tudo parando, tudo encostando. Ué, esses carros tudo que...
0: Agora não apaga, agora dá erro de rede nessa boss. É, agora não apaga, agora não consigo apagar. Não consigo apagar.
1: Já imaginou a rodovia? Os carros tudo parando, tudo encostando. Ué, esses carros tudo quebrado? Não. É os tarados da madrugada pra olhar o stories do Diego Lopes.
0: Mas é bem assim mesmo, cara. É por isso que eu aviso. Dá seta, encosta. Eu dou um tempinho pro cara lá, ele.
2: Ô, Diegão, tava reparando nos stories da Amandinha Fit, olha. O Hernando Arte não tá longe dela, não, viu?
0: O quê?
2: Tá com os peitão gostoso.
0: Pera aí, cara.
3: Ô, Diego Lopes, já aproveita e põe o vídeo, Diego Lopes. Eu lhe marquei também.
0: Apaga. Cadê o Edinaldo?
4: Fala, Diegão, seu vagabundo. Analisando a foto dessa mulher aí, Diegão. Ela tomou tanto óleo no quadríceps, tanto estigou, que a perna dela, a coxa dela tá toda caída assim, ó. Nota zero.
0: Cala a boca, Edinaldo. Deixa eu ver. Olha lá, ele marcou no vídeo também, vou repostar o vídeo. Ah, no vídeo dá pra ouvir a voz dela, olha a voz dela, olha. O segredo é o brócolis. Tem nada caída, tu que tem com as pernas frouxas aí, ô Edinaldo.
5: Caraca, velho, que TT, hein? Meu Deus do céu. Ah, meu piu-piuzinho ali no meio, ali fica todo perdido, o bagulho é olhando um pro lado, outro pro outro. Mas é bonito, hein? Caralho, que gostosa, velho.
0: Eu não tô falando nada, hein?
6: Bom dia, Diego. Bom? Oh, que mulherzona, hein, velho? King size esse colchão aí, já vem com as almofadas. Você tá doido, velho. Deliciosa. Dá pra deitar nela bonito, sem dormir.
0: Sem dormir, é, não pode dormir, não.
5: Paranana. Que delícia ela, hein, Diego? Deixa mais um pouco.
7: A dela não é bonita, não. Bonita é a do Edinaldo. As pernas velhas tudo cheias de curuba.
0: Ei!

0: Aí vem os frustradinhos. Aí eu vou tirar um print. Printa aí, ô trouxa. Ah, é, deixa eu falar com a Camila, que eu deixei ela no vácuo. Fala, Camila.
1: Oi, Diego, tudo bom? Boa noite, cheguei.
0: E aí, Camila, o que, que aconteceu que você tava sumido? Todo dia o Fenomenal, o sonho do Fenomenal é ouvir a sua voz novamente. Mas você sumiu, você abandonou ele, o que, que aconteceu, Camila? Cadê as aventuras da Camila? Hoje é dia, né? Hoje é dia, hoje é dia. O que será que ela vai aprontar hoje, hein?
2: Fala, boiada de bosta mesmo, não. Pelo amor de Deus. Os caras já estão na safadeza já, né? O programa mal começou e os caras já estão nesse pique já, né? Pelo amor de Deus, você é o pior de todos, né, Diego?
0: Oh.
2: É, manda pra nós ver aí também.
0: Oh. Ah, ele não tem... Instagram, né, velho? Ele fica bravo que ele não tem Insta. Não, o Irã não me mandou aqui no WhatsApp, ele só postou no Insta. Vai ficar sem ver a Mandinha Fitness cavala.
3: Avisa aí, Diego Lopes, que o vídeo tá postado no seu também, 10 segundos.
0: Tá lá, tá lá. É, mas ele não tem Insta, ele não tem. Ó a voz dela, a voz dela.
3: Diego Lopes e amigos do Bando de Coruja. Olha quem veio hoje aqui no Vila Caldo tomar o cacau chás comigo, a Amanda Fitch. Amanda, dando um alô aí pro pessoal do Bando de Coruja, Diego
4: Fala,
3: Lopes.
4: Fala, pessoal, tudo bem? Olha só, vem aqui, ó, experimentar o cacau chás, hein?
3: Pessoal do Bando de Coruja, Diego Lopes, tá autorizado a passar o vídeo?
4: Pode passar, pode postar.
3: Olha, Diego, pode postar, tá autorizado.
0: Terceira Duarte é cretino.
3: E Diego Lopes, olha aí, ó.
0: É, o bicho é cearense mesmo.
3: Olha isso, gente.
0: Olá, mostrando a menina, olha.
3: Um abraço, pessoal do Bando de Coruja.
0: O bicho é valeu, cretininho. Foi. Cretininho Pottergast da Duarte, né? Eu, hein? Eu, não, vou apagar, não vou, pô. Eu vou. Segue o Irã lá, gente. Arroba Irã Duarte. Ele postou a Kesa, postou todo mundo lá. Eu não vou ficar repostando essas mulheres que vai me dar um problema isso aí. Hã?
4: Ai, gostoso.
0: Calma, mano, Amandinha, filho.
4: Ai, ai,
0: calma,
4: ai.
0: Bom dia!
5: Apaga, apaga, apaga.
0: Meu amor! Eu vou apagar, vou apagar. Eu vou apagar, eu vou apagar, ai. Vai!
5: Apaga, apaga, apaga.
0: Eu vou apagar, mas eu tenho um ódio desse apaga, apaga, apaga. Eu vou apagar, eu vou apagar.
6: Chegou, chegou.

0: bom dia. Que saudade que eu tava do Bando de Coruja. 3 dias sem ouvir o Bando de Coruja. Mas eu voltei agora pra ficar. Porque aqui é meu lugar. Sol de Natal. Um cheiro, meu amor.
1: Ô, sol!
2: Cavalinho, vai.
1: Olha o Totó que vem. Por que você sumiu, sol? O sol de Natal, por quê? A tal da Gi apareceu de novo. Com outro número, Gil. O que acontece, hein? Você tá fugindo da Interpol?

0: Murilo, você não consegue ver, Murilo? Caramba, cara, só tem uma coisa a te dizer. Ela é muito mais gostosa do que a gente de Santo André. Puta que pariu, Murilo. Ei. Você tá perdendo essa delícia, hein?
1: Diego, bom dia, tudo bem? A Rafinha chegando por aqui.
2: E hoje elas têm todas.
1: Diego, eu tava ali fazendo bumbum de violino. Meu pai do céu, hein?
2: Como é que é?
1: O cara tava até de peruca ruiva.
2: Como é que é, gente? Ô, Rafaela, o que é fazer o bumbum de violino? Alguém explica pra mim aí, gente.
3: Que isso, fenomenal, uau, uau. Eu não sumi, não. Eu tô aqui. Estou aqui. Eu não vou contar pra vocês onde eu estou.
2: Não já posso. Tá dando. já tá dando. Já tá. Quem é o sorteado de hoje? Ô, Camila.
4: Ah, Cleitinho, safado, vagabundo, canalha de bosta. É, nada a declarar, nada a declarar! É, chegou, né? Vamos falar baixinho, né? Vai
5: tomar no cu. É, Diego, hoje a piranha tá tudo online.
2: É, hoje elas apareceram. Ô, Camila, fala pra nós onde é que você tá aí, Camila.
4: Ah, Cleitinho, safado, vagabundo, canalha de bosta. É, nada a declarar, nada a declarar. É, chegou, né? Vamos falar baixinho, né? Vai tomar no cu.
5: É, Diego, hoje a piranha tá tudo online.
2: É, hoje elas apareceram. Ô, Camila, fala pra nós onde é que você tá aí, Camila. Nós vamos ter que empacar a sua fó.
0: É que o cara virou a cara e enfiou a vara, Diego. É igual a música do Caju e Castanha. Ele é de amigo meu, é instrumento musical. É igual violino, eu viro a cara e meto a vara.
2: Vai de bundinha. Ai, meu Deus. Ai, meu Deus.
6: Eu desconfio que seja bumbum de violino, mas não vou falar não, você não vai deixar, você vai falar, ei!
2: Ai, ai, ai. A Rafinha, ai, eu sumo, ninguém me nota. Claro que nota, Rafael. Conta pra nós aí, Rafael, o que você vai aprontar no fim de semana, onde é que você tá, o que é fazer bumbum de violino, que peruca roxa que você tava...
7: Ô, Diego, você é besta, hein, bicho? Já tá dando. Oh. Não tô acontecendo, não, bicho.
2: Não, mas ela tá. Você acha que ela tá fazendo o quê?
1: Então,
2: requebra,
1: esprega, requebra, esprega. Então, Diego, bumbum de violino é. Eu meti a vara.
2: Tá! Coi, coi, coi, coi! Olha ela, olha!
7: Não tá acontecendo, não, bicho!
2: Não, mas ela tá. Você acha que ela tá fazendo o quê?
1: Então, requebra, esprega, requebra, esprega no. Então, Diego, bumbum de violino é. Eu meti a vara!
2: Tá! Coi, coi, coi, coi! Olha ela, olha!
8: Oi! Bom dia!
2: Não, pau, sai do Bluetooth, Catelli! Não dá pra entender nada! Sai do Bluetooth! Ou bota a boca mais perto do microfoninho!
9: Agora que cresci, você quer me namorar!
6: Ela tava tomando vara!
2: Tá!
0: Ô, Rafaela, mas depois do final dessa ópera aí, você não soltou um caldo igual o macarrão do Davi, não, né?
2: Ô, Cleiton, recado pra você aqui, ó. Di, fala pra esse cretino do Cleiton que eu não vou mandar mais nada pra ele. falou que a moça é mais gostosa que eu. E ela toda montada. É, a Gi não gostou. Ela tá ouvindo aqui, o Cleiton. Se lascou.
4: Ah, Iranjão safado. A carinha dele de vagabundo. A gente tá achando que ele tá lá querendo destruir Israel. Tá bosta, né? Já joga a sementura de cacau na boca de toda mulher que passa aí, né? Um abraço, Ilha Eduardo.
2: Aê, Ilha Eduardo.
8: Olha o que perdeu. Baba criança cresceu.
0: Oi, minha delícia. Eu mandei essa provocação aí justamente pra você mandar a fotinho. Tipo, tá ligado? Ah, eu vou provar pra ele que eu sou mais gostosa.
2: Ih, mas
0: manda uma fotinho pra provar pra mim.
2: Saiu vai. Pela culata. Ela disse que não vai mandar mais nada pra você.
10: Então, cheguei lá no motel. O moço tava de vestidinho preto coladinho.
2: Ah, não.
10: Né? Uma manga comprida e outra sem manga. E uma peruca ruiva, tipo cacheadinho, tipo que nem o cabelo da Nazaré, mas só que ruivo.
2: O cara?
10: E tava de saltão e tipo, virou bumbum pra fazer de violino, é. Não
2: ah,
10: não,
2: pera,
10: besteira, né,
2: pera aí, Rafaela. Explica direito, Rafaela. Não foi você que fez o bumbum de violino, foi o cara. Peraí, deixa eu ouvir de novo. A Rafaela é toda confusa, sobrinha. Fala, peraí, vamos ouvir de novo, vai.
10: Então, cheguei lá no motel. O moço tava de vestidinho preto coladinho, né? Uma manga comprida e outra sem manga. E uma peruca ruiva, tipo cacheadinho, tipo que nem o cabelo da Nazaré, mas... Só que ruivo. E tava de saltão e tipo, virou bumbum pra fazer de violino, é. Não posso falar besteira, né, gente?
2: Ah, você usou o cintaral? Você usou o que nele, Rafael? A escova? Rafaela tem uma escova mágica.
11: Eu gosto, meu irmão. Ah, brincadinho. Beber cachaça é bom.

0: Me atende aí, ô animal. Ah, não vou tentar ligar mais também, não.
1: Diego Lopes, eu mandei pra você avaliar a Rita Cadillac há uns 8 anos atrás aí, ó. No puro desejo, nessa capa do filme com Frota. E agora ela aí, entre eu e o sósia do Roberto Carlos aí, o Carlos Evaneio aí na Santa Cecília. Dá uma olhada aí, a diferença.
0: Não, eu não quero nem olhar. Que vai embora, no vucu vucu só faz... Nossa, mas ela tá judiadinha, né? Lembrando, vai e vem, você nunca... Ó, o Murilo louco, desesperado. Pô, sou fã da Rita, manda aí. Vucu

0: Ela tá com. Ela tá trabalhando ainda, né? Ela tá gravando ainda, Ida? 71 anos, não é isso?
1: Vai embora, você não tá na moça.
2: Oi, Ida. Vamos levar em consideração, né, mano? Desses 8 anos.
0: Louco, desesperado, pô, sou fã da Rita, manda aí.
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0: Lorena.
1: Bom dia, Diego, meu lindo. Bom dia a todos do Band Coruja.
0: Bom dia, Vivi.
2: Ô, grave! Acorda! O Diego tá fazendo 10 segundos com foto de mulher pelada!
0: Ela não tá pelada, não, mano. Ela não tá pelada, pelada não, Maratacine, tá doida?
3: Fala, Diegão. Não, se for tocar Matanza, tem que tocar Velhas Virgens também, hein?
0: Ah, vai, aí sim, hein? Aí sim. Abre essas pernas pra mim, baby. Gostoso, doce, né? Meu amor, o que será? É, essa o Murilouco vai gostar. Essa vai, olha, mas ela tem uma... Olha, olha. Essa é recente? Essa é recente dela?
4: A última gravação da Rita Cadillac, manda aí pro Murilo dar uma olhada, dar uma analisada aí. Ela e Bruna Ferraz.
0: E esse negão que é?
5: Você fica pior besteira convidar o Murilo pra ir no Vila Cote tomar uma cachaça sua. Esse rapaz é louco na cabeça. E ele vai atropelar os clientes daí. O jeito que ele é doido, vai chegar cantando aí, ó. O dinheiro preto lá do Capital Inicial.
6: A última gravação da Rita Cadillac, o cinema era em preto e branco.
0: Ei! Não, mano, não. Ela tá, ó. É recente isso aqui, ó. Cara, tem um muito engraçado, velho. Que ela vai pro bailinho de carnaval. Já viu isso aí, já? Não? E ela vai se metendo no meio das transas dos outros. E ela pega e tira e põe o negócio dos caras. Fala, deixa eu ver como é que é. Ó, deixa eu provar, vai. A bicha é louca, né?
7: Diego, vamos fazer um encontrinho? Ai, tô super animada pra fazer um encontrinho. Vamos fazer um encontrinho hoje, sexta-feira. É, no bar e restaurante, esquina da...
0: Ah, não vem fazer propaganda aqui, não. Não vai fazer propaganda aqui, não. A Bar e Restaurante com marmitas a R$30 só hoje, com use o cupom Camila Transante.
8: Ô, Diego, mas nesse carnaval das brasileirinhas aí, que ela fica lá, ela fica louca pro negão botar nela lá, e o mano não coloca nela, ela perde a linha pro mano, cara, porque o mano não quer meter nela. Ela perde a linha, ela fica puta porque o mano não quer colocar o pau nela.
0: Ó, para de falar palavrão, cara.
9: Os filminhos de carnaval são os melhores que tem. Eu acho que a Gretchen, numa passeada que ela deu no bailinho de carnaval, experimentou umas 30 bilolas diferentes.
0: A Gretchen?
10: Ô, Diego, fala pra Camila que o Uber dela está disponível hoje.
0: Aí, Camila.
10: A hora que ela quiser, só passar a localização.
0: Aí, Camila, encontrinho hoje, hein? Fala, fala.
7: Diego, o que você acha da gente organizar o encontrinho da rádio hoje? Hoje, às 8 da noite, lá no bar, restaurante...
0: Não, não é pra falar o nome, que eles não estão me pagando nada. Fala. Viu?
7: Ali próximo do metrô...
0: Tá bem, não é pra falar onde é. Vai.
7: Meus Ubers, meus amigos, e vamos fazer encontrinho lá.
0: Tá.
7: Quero você lá, Diego.
0: Tá, mano. Mas tá fácil, né? Tá fácil.
4: Manda pro Murilo Louco também aí o Kid Bengala e a Elisa Sanches.
0: Esse não é o Kid Bengala, cara. Kid Bengalinha, só se for desse tamanho. Quem é esse aí, hein?
11: Caraca, Irã, você tá louco? Não tinha uma outra hora pra você tirar print do vídeo, não, velho? Você mandou logo, ah, só tô vendo a mamba negra aqui, mano. Bora, Luizinho Caipira, vamos? Lotação interior, capital, Vila Country, bora. Eu, você, a Mari de Sorocaba, tem algum vagabundo aqui de Sorocaba? Vamos, rapaziada.
0: Vamos encher todo mundo no Murilouco. Todo mundo, imagina só essa viagem, como é que vai ser de Sorocaba pro Vila Country. O Murilouco dirigindo, a Mari de Sorocaba, o Caipirinha de Taituí.

0: Ô, Diego, acho que hoje tu vai dormir na casa do cachorrinho, hein? Você acha que você já comprou já o teu pet? Se não comprou, se comprou a casinha primeiro, já pode fazer o test drive.
1: Pois é, cara.
2: Combinado encontrinho no bar e restaurante.
1: Ei!
2: É um bar que fica na...
1: Tá! Ela quer falar de qualquer jeito.
2: Próximo, bem próximo.
1: Tá!
2: Eu estarei lá a partir das 8 da noite.
1: Beijo, muito beijo. Bem, muito bem. Ninguém sabe onde é. Olha lá, já fizeram eu com o Michael Jackson ali, o Pedrão Rocha. Da onde vocês tiraram esse coturno rosa, gente? Eu não tenho coturno rosa, mano.
3: Ai!
1: Calma,
3: ai,
1: Camila, calma, ai. Camila! Camila!
4: Venha para o bar perto do metrô tal, comer uma comidinha boa e de brinde um DST.
1: Cala a boca!
4: Pode passar.
5: Diegão, ela tá querendo é giromba.
6: Ave Maria, Diego. Se precisar pro Davi, eu já peguei as contenções aqui na UPA pra tá levando ele, viu? Pra tá levando ele, viu?
1: Não, o Davi tem que ir, cara.
6: Rapaz do
1: não,
6: céu.
1: O Davi tem que ir.
6: Pelo menos ele tem que ficar longe do fogão.
1: Ó, a Maratacine mandou.
6: João Souza,
1: é, tem que ficar longe do fogão, hein? Se ele pega esse fogão aí do John Wayne, hein, o Irã? É, Diego, último encontro de ouvintes, o locutor engravidou duas ouvintes de uma

0: É, mas você não tem Coturno Rosa, mas esse gritinho na música aí, o Ru aí, isso aí tá te entregando, viu? Isso aí não sei não, viu?
1: Amara tá assim.
2: Ai, eu posso nesse encontro aí, no bar não sei o quê, na esquina de não sei onde, porque amanhã, amanhã não, hoje à noite eu vou. Ah, mamar o Sousa Cabra.
1: Vai o... Ai. Vai o quê? Deixa pra lá. Eu não tinha entendido.
3: Vamos fazer uma live, Diego? Hoje é sexta-feira, né?
1: Live. Tentei ligar no telefone normal, você não atendeu, vai fazer live.
4: Ô, Diegão, você quer marcar um encontrinho aí a 5 minutos sem perder a amizade? Ver quem que sai vivo.
1: No soco? Ela é de Sorocaba também, isso aqui.
5: Faz um encontro lá na minha chácara, Diegão, em Biúna. Marca aí o Diego, né? Faz lá, pô. Sai cachorro, todo mundo. A zoeira da bexiga, hein? Você é doido?
1: Nossa, eu acho que o povo vai pra Ibiúna. O povo não vai aqui no Vila Cauta, que é no, pertinho de todo mundo, vai pra Ibiúna, velho do lixo. Ó, vamos fazer o acordo aqui. O Davi tem que ir, mas ele tem que levar o macarrão. Ah, o macarrão e os bauru é por conta do Davi. E pra entrar vai ter que comer.
6: Ô Diegão, o velho do lixo já revelou até que ele tem uma chácara lá em Ibiúna. Tá vendo só, né? Ele nunca convidou ninguém pra ir lá.
7: Bom dia, Diegão. Aí você passa pela Edgar Facó e olha o tanto de trem. Olha isso aí, olha.
1: Não olha o vídeo, não dá pra ver vídeo no rádio animal.
8: Ô Diego, a Ranafim não atendeu a ligação que você fez pra ela? Porque ela é instrumentista, com certeza ela tá no flauteado. Quando ela tá tocando flauta, ela tá no violino.
1: Não, mas tem que parar. Quando eu ligar, tem que parar. Bota o palo. Bota o negócio de lado. E me atende. Atende com a boca cheia mesmo. Você tá ouvindo com delay, né, Rafaela? Com atraso. Ela tá falando eca da comida do Davi.
9: Quem você falou, Diego? O Davi tem que levar o macarrão e levar os bauru?
1: É.
9: Você tá doido. Cancela, cancela, cancela.
1: Não,
9: cancela.
1: Não. Apaga, apaga, apaga, apaga, apaga.
10: Nesse encontro eu levo o cacau chaça, Diego Lopes.
1: Não, mas tem que levar um caminhão tanque de cacau chaça pra esse povo aqui. O Ivanelis falou que vai tomar o cacau chaça com o Murilo e com o Davi.
11: Ô velho do lixo, convida a Maria Tassini pra ir bater um bolo lá na sua chácara em Biú.
1: O Otávio interessou na chácara do velho. Cuidado, hein, velho do lixo, ele vai querer roubar a tua chácara.
12: O Murilo conhece Biúna, pô. É pertinho de Piedade, Tatuí aí, pô. Você é doido, hein?
13: Eu até tava afim de ir nesse encontro aí, mas falou chácara. Falou macarrão, bicho. A última vez que juntou chácara com macarrão, deu B.O., maluco. Tô fora, mano.
1: Agora que eu entendi. Gente, hoje é sexta-feira, velho. Dá um desconto aí, vai. É do lado, 2 horinhas, o Murilo falou.
8: Diga, se for pra levar cachaça show, tem que alugar aquele caminhão que transporta óleo diesel pra levar o cachaça show.
1: Cachaça
8: imagina
1: show.
8: Só fica uma catinga, o povo já sou todo louco, mesmo bebe. Assim, Biúna tá pertinho, nossa, aqui, Diga. Perto de Tatuí, Sorocaba.
14: Ô, Diego, Biúna fica aqui do lado, pô, aqui perto de Feira de Santana.
1: É mesmo, é pertinho de Feira de Santana. Qualquer lugar é perto de Feira de Santana. E aí, mano, toda vez eu falo isso, e toda vez que eu falo isso, a nossa querida Michelle aparece falando, ó, Diego! Feira de Santana é perto de Biúna, não.
8: Sorocaba?
14: Ô, Diego, Biúna fica aqui do lado, pô. Aqui perto de Feira de Santana.
1: É mesmo, é perto de Feira de Santana. Qualquer lugar é perto de Feira de Santana. E aí, mano, toda vez eu falo isso, e toda vez que eu falo isso, a nossa querida Michelle aparece falando, ó, Diego, Feira de Santana é perto de Biúna, não, Feira de Santana é perto... Ela fala, ela acredita que ela...
15: Abre a janela, meu amor, abre a janela!
16: Pegando o gancho do amigão aí que falou de chácara e macarrão junto,
1: ah.
16: Qual é o animal que tem quatro patas, dois braços e duas pernas? Fala pra mim aí.
1: Ué...

0: vocês a piada, hein? Macarrão, chácara, selo Murilongo de aprovação!
1: É a cara dele mesmo.
2: Quatro patas, dois braços e duas pernas. Fala pra mim aí.
1: Ué.

0: gostei da piada, hein? Macarrão, chácara, selo Murilongo de aprovação.
1: É a cara dele mesmo.
2: Ai, Maratacine, você é mais do que convidada. Mas assim, se você aparecer lá e você mais falar do que gemer, a gente te convida. E assim, se você pagar a sua ao invés de pedir para os outros pagarem para você em troca de gemido e nudes, a gente também aceita.
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2: Convida. E assim, se você pagar a sua ao invés de pedir para os outros pagarem para você em troca de gemido e nudes, a gente também aceita.
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2: Ai, Maratacine, você é mais do que convidada. 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E assim, se você pagar a sua ao invés de pedir para os outros pagarem para você em troca de gemido e nudes, a gente também aceita.
1: Vixe, eu não deixava.

0: resposta veio.
1: Ai, Camila, desculpe de coração, mas eu tenho coisa melhor pra fazer. E outra coisa, você acha mesmo que eu vou pagar? É ruim, filho, eu não pago nem a luz pra me dormir. Desculpe, mas se eu tiver que pagar, eu não vou, porque comigo funciona só assim. Ah, ou no gemido, ou no nudes, ou no pix, ou na...
2: Oh, ei!
0: Elas estão demais. A treta das raparigas.
3: Todo mundo bamboleando.
0: Meu Deus do céu.
4: Boa madrugada, como você tá?
0: Oi, Amanda.
4: Eu sou Amanda, falo de Vitória da Conquista.
0: Olá.
4: Eu espantei. Com o rádio ligado, na Band FM. E não bate coruja. O Diegão. É? É muito bom demais.
0: Amandinha! Alô, Bahia! Amandinha, por que que você sumiu, Amanda?
5: É que gostosura, menina. Você tá vendo como que essa mulherada é, Diego? A gente aqui, nós homens, um já vai dar chácara, um vai dar cachaça, o Davi vai levar bauru. Você vê a sororidade masculina? Essa mulherada quer brigar, mano. Relaxa! Tem manjolo!
0: Ei!
6: Mexa a traseirinha, minha pitulinha, roda, roda, roda, é, roda, roda.
0: É, o William Duarte acabou de avisar que ele vai convidar a Bruna Ferraz.
7: Diego Lopes, eu acho que o macarrão é bom não levar, não. Ele tá mal apresentável, não tá, não?
0: Tá. Ô, Otávio, quer ver que o Otávio vai falar da chácara do velho deles de novo?
8: Ô, Diegão, Ibiúna é pertinho. Olha lá, falei. Pô, duas horinhas de Campina, 120 km.
0: Ô, velho do lixo, cuidado com esses caras aí, viu? Ele vai querer se apaixonar por você pra ficar com a tua chácara.
6: Você pode sambar com bambolê.
0: Quer ver, ó? Ó.
8: Ô, Diegão, o velho do lixo já revelou até que ele tem uma chácara lá em Ibiúna.
0: Tá? Olha, ele ficou interessado. Segundo o áudio que ele mandou.
8: Ô, velho do lixo.
0: Olá.
8: Convida a Maria Tassini pra ir bater um bolo lá na sua chácara em Ibiúna.
0: Ó, ele tá querendo a chácara. Terceiro áudio do Otávio, ó.
8: Ô, Diegão, Ibiúna é pertinho, pô. Duas horinhas de Campinas.
0: Mano, nós estamos falando, nós falamos de Rita Cadillac, nós falamos de Bruna Ferraz, nós falamos de Cacau Chassa, falamos de Vila Caltri, falamos de treta, falamos da Maria Tassini, falamos da Camila. Camila marcou encontrinho e ele quer saber da chácara do velho do lixo.
8: Momento da briga das duas.
0: Ah, jovens. Tá. Agora.
9: Diegão, o ruim do cara aí na chácara do velho do lixo. É porque se no dia lá e ele virar o Adams, não vai dar certo.
0: É, vai virar macarrão. Eu acho que o Otávio quer comer o velho do lixo na chácara dele.
10: O último encontro que teve aí, teve uma mulher que saiu prenha, né? E que teve aí um locutor que teve que pagar pensão, né? Cê é doido, tô fora da bagulho, viu?
11: Fala, Diegão. Bom dia. Beleza? Rodrigo de Sorocaba.
12: Ô, Muriloco, leva eu, Muriloco! Bora, Muriloco, dá racha gasolina! Bora!
0: Aí, os loucos se encontrando. Vai chegar a caravana de Sorocaba!
13: É, galera,
14: Diegão, o macarrão do Davi é intragável. O que é pra comer que lá tem que estar bem chapado de cachaça show.
0: Cachaça
14: e
0: show.
14: E ataca a larica, daí come. Na madrugada come. Ô, Diegão.
15: Que baixaria, hein? Que baixaria, hein? Eu tô gostando. Joga milho. Quero dizer, joga lenha na fogueira.
16: Ô, Diegão. Pelo jeito, esse colega nosso aí tá querendo ser possuído pelo velho do lixo.
0: É, tá. Ficou esquisito, né?
16: Ô, Diegão.
17: Falando em macarrão do Davi, você deixou moendo nos stories hoje, o dia inteiro, né, Diego?
0: Deixei moendo lá.
17: Será que Eduardo Costa achou do macarrão do Davi?
0: É verdade.
17: Ele que gosta de coisa boa, de comer coisa boa.
0: O Eduardo Costa vê todos os meus stories e reage tudo. É chato já. É, deve ser ele mesmo, coisa de véio.
16: Ô, Diegão.
0: Oi.
16: Pelo jeito, esse colega nosso aí tá querendo ser possuído.
0: Já foi isso aqui.
18: Ô, Diegão, é que ele quer ver se na chácara do velho do lixo tem rolinha, peru, pintinho. Ele quer ver essas coisas
19: aí. Eu sei que eu tô na paz e amor, eu não tô na treta. A minha entrada é gratuita, entendeu? Se eu for convidada, eu entro como o lanchinho do Davi, né? O Bauru, o buraquete do Davi. E eu vou estar lá dentro, vou tomar um gole da cachaça. E se alguém quiser fazer o bumbum e violino, é só me chamar.
0: Pronto, Rafaela, isso. De boa, na paz, toda Bob.
19: Com certeza, eu vou estar lá no cantinho da chácara lá com o Nunes.
0: Ô, Nunes, sou boa pra tu aí. Nossa, Maratacine, para de mandar. A Maratacine, ela faz figurinha dos macarrões. Credo.
20: Então, o Eduardo Costa deve ser chato pra caramba mesmo. O Zé Felipe uma vez declarou no programa lá da Virgínia lá que ele é o colega mais chato que tem, que o pai dele tem.
0: É.
20: O cara perguntou pra ele: quem é o colega mais chato do seu pai? Ele, sem pensar duas vezes,
0: o tio.
20: Eduardo Costa.
0: É, o tio Duda.
20: Se você for nesse encontro, você vai fazer o dinheiro do mês da Catrice em uma noite, viu? Mas haja peça pedra a homem depois.
21: Diego Lopes, corrija aí, que eu acho que o espaguete não é de molho de carne, não. É molho de fígado, cara. Dá uma analisada aí, viu?
0: Não, não vou analisar isso aí, não. Para, velho. Nossa.
22: Ele quer passar o manjolo do velho do lixo pra dentro, pelo jeito. Fica interessado nas coisas dos outros. Vagabundo, vai trabalhar. Vai o velho do lixo, mano.
23: Ô, Diegão, de vez em quando você coloca um áudio aí de um moleque falando: agora eu vou colocar meu pin pra alguém sortear. É a Rafinha que tá falando, Diegão?
0: Parece, né, velho?
24: É, cuidado, hein? Quando a esmola é demais, o santo desconfia. Mas tá querendo, assim, liberar de graça pra todo mundo? Alguma coisinha tem aí, é 5 camisinhas, filho.
0: Quem? Quem? A Rafaela?
21: E sem falar que o Zé Felipe falou que o Eduardo Costa é o amigo mais chato do pai dele e o Eduardo Costa é padrinho do Zé Felipe.
0: É verdade, viu? O padrinho, é. Ah, que o Duda ele é tiozão, né, velho? Ele é tiozão. Fica mandando meme, essas coisas. Mas é gente boa demais, velho. Você tá doido.
25: Ô, Diego, queria saber, com o Adams ou com o velho do lixo, se eu levar o Alexandre Pelomenal, ele tem perigo de ele atolar lá no, na chácara ou é tudo asfaltado, bonitinho?
0: Não, chácara asfaltada, mano. Tem que colocar, aí o Fenomenal vai ter que colocar os pneus off-road. Vamos ter que colocar os pneus de motocross nele.
20: De graça, amigão. Você que não venha com R$350 no bolso, pelo menos, pra dar uma curtidinha de meia hora, não. Pra ver se você não vai passar fome.
0: Responde, Rafaela, Rafaela! É, se você não entendeu, você é o papo aqui.
24: Chácara asfaltado, o quê, cara? Só se for a chácara que a tua irmã mora, naquele lugar lá que amarra os bois e as vacas.
21: Diego Lopes, você falou que a Fátima Leão tem o melhor rabo do Brasil e ela falou que tem, mas mandou mandar pra você aí que ela agora tem o melhor arroz doce do Brasil, viu?
0: Ah, olha, eu já comi o rabo da Fátima, já comi a macarronada. Nossa, a macarronada é maravilhosa, velho. Meu Deus. É, mas a rabada não tem como. Arroz doce dela, não sei se ela tá fazendo agora isso.

0: tá lá na... Ela tá em Franca, né? É. Você nunca amou ninguém. Ela adora cantar naquele capial, viu?
1: E é bom o rabo dela, Diego?
0: É bom, rapaz.
1: Quer dizer, da rabada, né?
0: É.
1: Tem que ter bastante caldo, né? Se não tiver bastante caldo, não fica bom, não.
0: Não, é. O caldo, a onda verdinho lá. Como é que é o nome do verdinho lá? Nossa, é bom demais, hein? Com polenta. No!
2: Esse programa de hoje eu já vi que tá uma putaria do caralho. Cheguei agora e...
0: Vai pro inferno, Otávio. Olha a boca, animal. Tem alguém falando palavrão aqui, ô trouxa? Eita, moçada.
3: Obrigado pelo convite, viu? Foi uma honra, parceiro.
4: Eu iria fácil nesse encontro. E Biúna é aqui do lado de onde eu moro, velho. Dois palitos aqui.
0: Aonde você mora? Feira de Santana.
5: Nossa, Diego, você comeu rabado, você comeu tudo. Agora você tem que vir aqui, ó. Ai, comi o bolo da Maratacinha.
0: Não vou nada.
5: Ai, vou começar batendo pelos seus ovos.
0: Não vou. Ah. Agora eu tô de dieta, Marata. Você entrou numa fase que eu tô de dieta.
6: Cheguei, estou no paraíso. Que amor.
0: Aí eu vou mandar um colega meu comer aí no meu lugar. Guarda aí, guarda pra ele aí, mano.
7: Eu não tinha reparado, agora eu tô contando aqui, né? Um áudio bom, um áudio bosta. Um áudio bom, um áudio bosta. Um áudio bom, um áudio bosta.
0: É, eu falei, eu avisei. Eu coloco um áudio da galera e aí eu sempre coloco, vou intercalando com áudio de ouvintes novos. Mas daí ia ficar essa maravilha. Balançando a
2: putinha. Tá vendo? Só não vou falar mais nada, não. Já fui bloqueado duas vezes. Não quero ser bloqueado mais uma, não. Tchau, vou dormir.
0: É só não falar palavrão, cara.
1: Diegão, fosse você, não fugia da Maratacine, não, viu? Última vez que o Pedrão encontrou ela, voltou com 200 no bolso.
0: Ah, então vamos conversar, pera aí. Por que vocês não me avisaram isso aqui? Vamos desenrolar. Só aquele beat
8: gostou assim. Pô, nada. Vai que vicia.
0: Né?
9: Joga de ladinho, desenrola, bate.
10: Diegão, prefiro comer giló do que o macarrão do Davi. Tu é doido, coisinha pra rolho.
11: Fala Diegão, bom dia Diegão, por aqui Diego Avião. Fala Zé do Lixo, velho do Lixo, ô velho do Lixo. Essa chácara sua aqui é perto de Sorocaba. Bora, passa o endereço aí que nós vai encostar.
12: Eu não entendi comigo isso. Poxa, mas eu sou tão limpa, tão certinha na minha profissão. Me cuido tão bem, não tenho doença, moço. Uma só já é suficiente, agora cinco talvez com você teria que ser mesmo, né? Pelo meu bem. Mas chega aí nos presentinhos aí que nós conversa.

0: esqueço, Marta, assim, né? Às vezes eu esqueço. Quase que eu emendo uma hora com a outra, o animal.
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0: 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E hoje, sexta-feira, o povo tá que tá, hein? Nossa senhora, velho!
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0: Bora fazer parte da nossa festa, manda aí a sua mensagem, vem pra cá!
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Muito bem, Band FM é a sua rádio do seu jeito. Esse cara tá fazendo um sucesso louco, né, mano? Você tá doido? É o Léo Foguete. Bora, bora, bora, bora. Manda aí o seu recado, manda o seu alô, manda o seu beijo. Deixa eu ver, é... Miô, já foi. A treta das duas já foi, acabou. Nós não gostamos de treta, não gostamos de confusão neste programa. Só pra deixar bem claro, nós somos da paz aqui, viu? Fala comigo aí, bebê, como é que tá? Sucesso louco, né, mano? Você tá doido, é o Léo Foguete. Bora. Bora, bora, bora, bora. Manda aí o seu recado, manda o seu alô.

0: Deus.
1: Flor que só nasce no escuro.
2: É, na verdade, esse aqui é o...
1: Beijo.
2: É a do Job. Eu achei que era o espírito.
1: Futuro
2: e... Diego, ele parece a voz do seu Jorge, parece, né? Olha, ó. Cara, isso é muito bom, velho. Isso é muito bom, velho.
1: Não se apega, não fica, não vá.
2: Ó, olha.

0: Hoje, já tá.
1: Analisa comigo, seus desgramados.
0: Olha quem apareceu, aê! Não, vem, vai fugir. Fala uma boa noite pra galera aí, pessoal.
1: Boa noite, seus desgramados.
0: Olha aí, ó. O povo tava com saudade de você. Todo dia a gente fala alguma coisa, alguma história aí.
1: Fábio, um abraço no coração de vocês, seus psicopatas.
0: E aí, Jussi, tudo certinho, né?
1: Tudo bom, Diego?
0: Tudo de boa.
1: Fazer uma visita aí, dar um abraço. Você é... já tô indo embora,
0: tchau. Ótimo, ele vem trazer um café aqui, que agora estão pegando no pé dele. Fala, você fica lá, tem que ficar aqui. Mas ele sempre vem trazer um cafezinho pra nós. Abraço, Jussi!
1: Um abraço, Diego.
0: Valeu, mano.
1: Abraço a todos, psicopatas.
0: Você nem me olhou. Fábio Jussi, figura, né? O pessoal gosta. Tava com saudade de você, Jussi. Fala comigo, bebê, como é que tá aí? Pera aí que eu tenho que... Não parei aqui, agora.
2: Essas músicas, Diego, como é que é o nome dessa banda aí, Diego? Passa pra então, nós aí, pra nós pesquisar aqui e baixar essas músicas.
0: Na verdade... É boa demais. Na verdade, é boa, né? Na verdade, essa banda, cara, não existe. Chama Dark Country Brasil, mas é música feita por inteligência artificial, só que é muito bem feita, cara. A Kesa falou que tava morrendo de saudade de você. Tá te mandando um beijo aqui, viu, Kesa? É, dama da noite, como é o nome desse cantor, Diego? Acabei de falar, cara. Chama Dark Country Brasil, é muito bom, né? É o mesmo que conta a história da fantasma Dama da Noite, que os meus amigos viajantes caminhoneiros já conhecem, que é aquele espírito da noiva que morreu. Eu, hein?
3: Bebada, olha o que perdeu. Baba, criança, cresceu.
4: Amigo Diego, com essa idade, a única coisa que pega ele é radar e doença. Rapaz, ele tem que dar graças a Deus. O bom é que é mais um câmbio pra ele trocar a madrugada toda, viu? Ferreiro João Souza de São Miguel.
0: Cara, eu não sei qual é o papo que você tava rolando aí, eu esqueci, cara, desculpa aí, mano.
5: É melhor que Henrique e Juliano e melhor que Gustavo Mioto.
0: Ah, mas... Muito melhor, né, velho?
6: Oi. Tudo bom, filho? Como é essa mensagem? Eu tô aqui, é o último dia que eu tô escutando a banda de coruja.
0: Por quê, cara?
6: Depois de muito tempo. Porque agora vem minha aposentadoria.
0: Ah, não, mano.
6: A partir de amanhã, já não trabalho mais à noite.

0: estou aposentado. Obrigado, Diegão, por esse momento de alegria que você proporcionou para nós, tanto para você como os outros programas de vocês aí, vocês são sensacionais.
1: Não, não, não, não, Ednei, não, não! Não, Ednei, não aposente, Ednei. Cara, você já pensou nesse momento? Eu vou colocar de novo a mensagem do Ednei. Fala, Ednei, fala, fala.
0: Oi, Diego, tudo bom, filho? Mandando essa mensagem, eu estou aqui. É o último dia que eu estou tocando a banda de coruja. Depois de muito tempo. Porque agora vem minha aposentadoria.
1: Ah, não, mano.
0: A partir de amanhã, já não trabalho mais à noite.
1: Ah, mano.
0: Eu estou aposentado. Obrigado, Diegão, por esse momento de alegria que proporcionou para nós. Não só você, como os outros programas de vocês aí, vocês são sensacionais.
1: Ah, ô Ednei, não, Ednei, não, não, não, não, não, não. Ednei, Ednei. Poxa, Ednei.
2: Ah, não, não, e agora? E agora o que iremos fazer, seu Ednei?
3: Vai com Deus, meu camarada. Que Deus te dê uma boa sorte.
0: Os programas de vocês aí, vocês são sensacionais.
1: Ah, ô Ednei, não, Ednei, não, não, não, não, não, não. Ednei, Ednei. Poxa, Ednei.
2: Ah, não, não, e agora? E agora o que iremos fazer, seu Ednei?
3: Vai com Deus, meu camarada. Que Deus te dê uma boa sorte.
4: Nossa, o Jussi quebrou o clima, não? Ah, tava um clima gostoso de terror aqui, tocando esse Johnny Cash baiano. Nossa, quebrou o clima.
1: Ei! Ô, Ednei, tudo de bom pra você, meu amigo. Mas olha, peraí, ficou meio triste o clima. Ednei, Ednei, você não é porque você aposentou que você vai largar de ouvir nós. Ah, primeiro que vai ter um período de adaptação. Eu sinto lhe informar, você que vai ter que ficar acordado algumas madrugadas. Do nada você vai acordar na madrugada. Na madrugada, a vitrola rolando a bunda. E aí você vai ligar.

0: Você vai fazer nada. Você não vai fazer nada. Você não vai estar tendo, vai estar tendo nada pra fazer. Você vai ser jogador de bocha. Você vai ser jogador de dama na pracinha. Você vai comprar uma calça cinza, uma camisa social branca, o chapéu do Tiringa. E vai deixar o bigode crescer. E vai comprar uma parcata de couro igual a do Muriloco, costurada à mão. Talvez você seja motorista de aplicativo, porque a aposentadoria é pouco. E aí, você vai ser motorista de aplicativo na madrugada, Ednei. Não é praga. E aí você vai voltar a ouvir o Band de Coruja. Começa agora! Rogando praga nos aposentados.
1: Bosta, vou trabalhar a mesma coisa. Eu vou botar xeroveiro lá na chácara, já tem bastante lá já. Vou catar aquele carrinho velho de pedreiro meu lá que eu uso, lá cheio de massa. Eu vou encher aquele carrinho de xeroveiro e vou vender na rua. Não vou ficar parado, não.
0: Ué, você vai continuar fazendo o que você já faz, caipira. Você não vale. O povo que trabalha na roça não vale, porque não aposenta. Cara, não tem como. Meu pai... A gente é de Lages, né? De Santa Catarina. Eu fui lá buscar o velho pra ficar aqui, já tava aposentado, cuidando dele aqui. Cara, mano, do nada o velho começava a ir pra rua arrancar mato. Não dá. O povo da roça não aposenta. Eles morrem no cabo da enxada, mesmo com dinheiro. É o pai do Gustavo Lima que capina a chácara dele. O cara quer se aposentar, velho. O velho que trabalhou muito, ele se aposenta pra quê? Ele quer comprar uma chácara. Eu não sei o que passa na cabeça da pessoa. Comprar uma chácara. Porque comprar chácara é comprar um negócio que você vai ter que trabalhar o resto da vida. Chácara não é um negócio que você vai pra curtir. Você vai pra chácara. Se você vai só fim de semana, pior ainda. Porque você chega, você tem... Nossa, como eu adorava passar. Como eu adoro passar o fim de semana na chácara. Rastelando o mato, cortando grama. Dando comida pra bicho, correndo dos ganso bravo. Espantando o jacu. Chutando mão pelada. Limpando peixe, dando comida pra porco. Na roça, limpando a roça. Ah, é maravilhoso. Você trabalha, você não descansa na chácara. Chácara é um negócio que você compra pra poder trabalhar mais.
2: Eu particularmente, o que é que eu vou fazer quando eu me aposentar da madrugada? Tomar remédio pra depressão, remédio pra ansiedade, remédio pra controlar meu sono. E é isso.
0: É. Cara, quando a gente para pra pensar nisso, né?
3: Então, Diego, tem um outro grupo também. Não é grupo, né? Tem um outro que eles fizeram em inteligência artificial, que ele tá cantando todas as cantigas de Niná, sabe? Aquelas
0: eu vi.
3: Criança, né?
0: Eu vi, cara.
3: 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Mas foi em blues.
0: Eu vi.
3: Sabe aquele ritmo blues?
0: É.
3: Ficou muito bom.
0: O nosso querido Rafael Oishi, que é o mestre da IA, ele está fazendo também. Ele fez lá o Dona Barata. Não é da Barata. Como é que ele fez lá? Ô, Diego, quando eu aposentar, eu vou bancar uma novinha de 18 anos pra morar comigo. Fábio? Eu não sei se eu falo. Meu pai já é separado da minha mãe há muitos anos, então não tem problema falar. O véio era frutanheiro. O véio era raparigueiro. É aquela chácara lá, meu amigo, era uma correria de mulher pelada. Ô, velho, pra dar dor de cabeça, e era briga, e brigava com os compadres.

0: depois tava de bem de novo. E era cachaçaiada e garrafão de vinho. E mulher pelada correndo. E tiro pra cima. Era. Nossa senhora. Ah, os vizinhos de chácara que me mandaram ir lá pra buscar aí. Olha, teu pai tá dando problema aqui.
1: Bom dia, Diego, Tami aqui. Bom dia a todos, escutando Band Coruça. Eu, quando me aposentar, eu vou fazer tricô na minha cadeirinha diária, ouvindo Band Coruça.
0: Nossa! Eu não sei o que eu vou me aposentar, o que eu vou fazer, viu? Eu não sei. Locutor também é assim. Eu não sei se você reparou, mas locutor de rádio e apresentador de TV, eles não querem parar, né? Eles não querem parar. É, fica a ver, mas acho que tá bom pra falar ainda. Começa a falar, roda. Roda a vinheta. O locutor de rádio, ele tem que ser parado. É, porque depender de nós não quer parar, não. Nós quer ser igual o Silvio Santos. 98 anos trabalhando lá.
2: Ô Diegão, quando chegar minha aposentadoria, mano, vou viver atrás do sol, correndo sempre atrás do sol, viajar de cruzeiro, andar de carro conversível à beira-mar, essa é a aposentadoria que eu quero pra mim, falando de grau aqui de Portugal.
0: Boa. É, ganhando em euro é bem capaz mesmo, agora aqui, meu amigo... Correr, andar de carro conversível, só se for a Puma da Maratacina.
3: É só você analisar o mano velho e mano novo 20 anos atrás e agora, como que eles estão, né, Diego? Mal, os velhos abrem a boca pra falar.
0: Respeita os homens. Quatro e quaraquaquá. Respeita os homens. Eu gosto da Mana Baby, a Mana Baby é legal.
4: A prova morta que você tá falando sobre isso aí é o ronco aí, ó.
0: É.
4: Uma múmia, velho, só o diabo, tá só o pó, só a titela.
0: Respeita o seu
4: ronco. Mas não para o bicho, né, velho? Enquanto os caras não brecar ele ou o cigarro matar ele, ele não para.
0: É, cara.
4: Velho vagabundo esse ronco, viu, mano?
0: É, cara, esse é forte, viu? Mas é exatamente isso, cara. É, tem alguma coisa acontece. É porque quando eu falo aqui que a gente gosta disso aqui, velho, o pessoal fala, isso é mentira. Lógico, é um trabalho. Não é como todo outro, porque não... mas é um trabalho. Então, às vezes, você tá de saco cheio mesmo. É normal, igual todo trabalho. Ah, não queria ir pra lá hoje, sei lá. Mas é um trabalho que quem trabalha agora, eu só agradeço todo dia. E aí, é isso, eu acho, que é a cachaça. Essa que é a cachaça. Aí você não quer parar. Você acha que você tá bom, você acorda de manhã. Mano, é nas férias, por exemplo, nas férias. Cara, nas férias passa uma semana, duas. A gente já fica coçando pra vir pra rádio. Já começa a ouvir rádio, fala, o que será que estão fazendo? Qual promoção que tá no ar? O que tá acontecendo? Começa a ouvir outras rádios. É, cara, eu não sei. O rádio, não sei se é essas ondas aqui que tem alguma coisinha que mexe com a cabeça do povo. O cara não quer parar de trabalhar. Então, eu penso na aposentadoria. A maioria dos locutores pensa assim, montar uma rádio pra mim. Oh! Ou seja, o cara não quer parar de trabalhar nunca.
5: Nossa, como eu adoro trabalhar na rádio. Ah, locutor, por amor. Ah, fica agora com o intervalo de meia hora.
6: Bom dia. Outro que morreu trabalhando foi o Silvio Luiz, né?
0: É.
6: Literalmente morreu trabalhando mesmo. Passou mal fazendo locução, né?
0: Não, literalmente. Tava lá fazendo a narraçãozinha dele lá. Passou mal lá e não voltou, né, mano? É, tá aqui o nosso ronquinho que não deixa a gente mentir. Não para. Não, o locutor não vai, nunca vai chegar e falar, vou me aposentar. Não. É, pra ele tá sempre dando. Não, dá tempo ainda. Fazer mais 4 horinhas dá tempo.
7: Então requebra, esfrega, requebra. Se aposentar, se aposentar, cara. Você tá precisando de aposentadoria. Pô, a meia dúzia aí vai conseguir se aposentar, o restante vai ficar trabalhando aí até os 80 anos.
0: É. Não, vai nessa. É, do jeito que tá, tá assim mesmo, viu? Você que não paga uma aposentadoria privada pra você ver, não.
8: Mano, eu tô aqui de Uber aqui. Acabei de me formar em radiologia. Tô esperando chegar a carteirinha, pra os bagulho tudo. Se eu for trampar na radiologia e for à noite, eu vou continuar ouvindo o Band Coruja. Agora, se não for, mano, eu vou continuar ouvindo também, porque eu vou continuar fazendo Uber.
0: É isso aí, mano. É isso aí. Mas se você parar pra pensar friamente, não tô falando do Band Coruja, da Band FM, mano. Mas a galera que trabalha na madrugada, cara, o rádio é um veículo maravilhoso, mano. Porque é diferente da TV, não trabalha com imagem, não tem. Você ligou o rádio, você continua trabalhando, continua fazendo suas coisas. O pessoal do Japão tá lá com um foninho de ouvido, escondido na balaclava. Mas tá ouvindo a gente. A galera do aplicativo ligou o carro no rádio, tá lá, a gente tamo aí fazendo. A gente tamo, olha. Alô, Murilo! A gente tá, faz companhia pra você. É, a galera que tá guardada, o pessoal que tá preso. Os mano da biqueira. Os padeiros, não precisa ficar olhando pra TV, pra nada. É só ligar e pronto. Quer participar? Manda mensagem, a gente põe no ar. Essa baguncinha boa da Band aqui.
9: Aí, Diego, o cara queria passar a perna em cima, trabalhar de madrugada, se formou radiologia, vai querer apresentar o Band Coruja aí, né?
0: Radiologia não é rádio, animal. Radiologia é que trabalha com magia.
10: Ô, dona de casa, pamonha.
0: Tira raio-x, não é isso? Ainda fala raio-x, não? É, tira uma chapa.
11: Alô, dona de casa.
12: Negão, me fala uma coisa. Porque sempre quem fala que os outros trabalham muito, ah, isso é um trouxa, trabalhando aqui, final de semana, domingo, pra que esse monte de dinheiro pra tá se ferrando aqui? Sempre é um miserável de um CLT que paga aluguel e não tem porra nenhuma. Por que será, hein?
0: Pois é, cara.
13: Uma delícia.
0: Vai, olha, eu se deixasse, eu fazia outra ainda. É igual o pessoal da radiologia. A radiologia, se eu não me engano, tem um limite de horas também, né? O rádio também, você tem um limite de horas.
13: Você acha?
0: Eu não sei se é por causa do fone de ouvido ou se é por causa da radiação. Mas a gente não pode trabalhar mais do que 5 horas por dia. Aqui é 4, né? Mas no fim de semana a gente faz 5. Eu não sei se você reparou, se você presta atenção ou se você é um zongomongo. Mas no fim de semana a gente trabalha 5 horas. Aí, meu amigo. É, 4 horinhas por dia, o que que a maioria faz? Trabalha em 2 rádios. É porque aqui não pode, eu não preciso, agora eu não preciso.
13: Dragão bacia.
0: A mulher tava reclamando demais. Ah, mas você trabalha de madrugada e trabalha de dia. Aí a mulher parou, começou a reclamar. Você tem que repensar a rota.
14: Ô, Diego, o rádio é mágico, cara. É a famosa magia. Comentar que quando surgiu a internet, o rádio, a TV ia cair bastante. A TV eu acho que caiu bastante, mas o rádio melhorou muito mais, aumentou mais a audiência no rádio, por causa da pessoal interagir com o Zap, né?
0: Exatamente. Redes
14: sociais.
0: Exatamente, cara. A interação com o rádio é muito rápida. Você manda um WhatsApp, na hora sai no ar pro Brasil, um Brasil inteiro tá te ouvindo agora. Eu não sei como é que é. A gente fala uns absurdos, a gente às vezes foge da nossa consciência, que o Brasil inteiro tá ouvindo a gente. Band FM, onde você vai tem Band FM, cara. Então assim, abrir esse microfone e falar bosta é muita responsabilidade.
15: Chegou gostosinho, mamãe.
0: Colocar o Murilo pra falar é muita loucura, velho.
9: Ô vagabundo, quer dizer, Diego Lopes. É, 5 horinhas, mano, não sabia não, hein, pô, não tá precisando de radiologista aí, hein, eu faço um Senac rapidão.
0: Senac não faz rádio oficina.
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0: cavalo. Eu me formei na Rádio Oficina do nosso querido Ciro César, papai do Fefo. Se você não sabe, um dos maiores nomes do rádio brasileiro. O Ciro César, o Fefo tá caminhando ainda. Tá caminhando.
7: Oi. Ô, Diegão, eu não sabia que a rádio não tinha imagem, não. Caraca, meu irmão, se tu não fala, eu nem percebo.
0: Não, já tem, o cavalo já tem. Eu falo que não há a necessidade da imagem como a TV. Mas já tem hoje em dia, cara. Pô, você vê aqui do lado, ó. Do lado aqui tem um estúdio da Band, da Rádio Bandeirantes. Cara, é um estúdio de TV, mano. Só que eu, na minha opinião, eu acho que o rádio pode ter imagem, pode ter interação com rede social, pode ter live, pode ter virar podcast, pode tudo. Só não pode deixar de ser rádio. Só não pode deixar de ter isso aqui, ó. Conversa, conteúdo, falação, falar besteira, passar notícia no ar. Eu acho que nem a música é tão necessária mais. Quer ouvir música, vai pro Spotify, vai pro YouTube, faz a playlist dele, vai pro pendrive, faz o que quiser. Mas esse blá blá blá que a gente faz aqui, eu acho que é o diferencial. E a gente fala sobre qualquer assunto do mundo. Isso que é o legal, cara. Não é igual, a gente não tem pauta. Ah, na TV não. É, aqui, hoje vamos falar sobre o sexo da castanha do Pará. Não, velho, aqui qualquer coisa a gente fala. A gente fala sobre qualquer assunto. Vamos falar sobre o quê? Vamos falar sobre as pirâmides do Egito? Você discorda do que o vagabundo? Não tô perguntando tua opinião, mas fala que eu quero saber. Rádio é melhor do que... Mas lógico que é melhor que TV, muito melhor. Primeiro que a gente pode peidar e você não vê. Hoje, por exemplo, eu sou bonito. Isso é uma vantagem que eu não uso no rádio, por exemplo, né? Eu poderia... Vou abrir uma live agora, só pra você ver como é que eu tô bonito. Diego, pode peidar no ar? Pode. Só não pode no microfone, igual o Pedro Rafael faz. Mas, ó, se eu soltar um agora... Pronto, ninguém viu, ninguém ouviu.
9: Ah, não, você tá muito convicto. Eu só queria discordar, não. Discordo.
0: Mano, a gente fala de tudo, velho. A gente fala de Michael Jackson ao macarrão do Davi. E com propriedade de gente burra, né? A gente fala com uma certeza, né, mano? A gente põe o Fenomenal no ar. Cara, olha que programa maravilhoso. O nosso repórter é o Alê Fenomenal. O nosso, a nossa mensagem motivacional, quem dá é o Davi Bora Bora. O nosso dançarino é o Caipirão. A Maratacine bate bolo ao vivo no ar. Aonde você vai ver um locutor chamando o ouvinte de idiota? Aonde você vai ligar o rádio? O locutor vai falar, cala a boca, idiota, pro ouvinte dele. Não tem, cara. E é amor. No próximo áudio a gente já tá se lambendo. Eu lambo vocês. É, ficou esquisito. Essa parte apaga.
9: Realmente esse programa fala de tudo, Diegão. Olha o que passou na minha cabeça ontem. Ontem eu tava deitado na minha caminha e veio na minha mente. Poxa, já imaginou se daqui 100 anos... Daqui 100 anos eu já tô morto. Todos nós já estaremos mortos. Se eles inventaram a injeção, Diegão, da imortalidade, que ninguém morre mais, Diegão. E aí?
0: Olha os papos de maconha. O que que acontece, Edinaldo? É, esse projeto já está em andamento. Ah, eu sei falar sério também, mas é chato, né? É, falar sério é chato, mas vamos lá. Esse projeto já está em andamento. Eu não sei se você percebe, mas quando... Como é que o povo... Eu nunca ouvi as news da vida. Eles falam com trilha? Não, não gostei. Essa trilha aqui é do Fenomenal. Deixa pra lá. Cara, esse projeto já tá em andamento. Você pode ver. Os papos que rolam entre os... Como é que eu posso falar? O Xi Jinping da vida. O Putin. O Trump, o Bush, esses caras. Mano, o negócio é... Inclusive tem uma entrevista. Pegaram um bate-papo desses caras aí. Dos caras falando justamente disso, da longevidade. Toda a tecnologia empenhada em longevidade. Tem um cara aí, eu acho que é nos Estados Unidos, que ele vive, ele fez operação de célula-tronco. Ele faz todo tipo de tratamento, porque ele falou que ele quer ser imortal. E as pesquisas estão bem avançadas nisso aí já. Não a imortalidade, talvez, desse corpo, mas aquele lance de você conseguir, falando de modo bem grosseiro, salvar a sua consciência em um pendrive para você colocar em outra forma de vida. Aí, meu amigo, que é o que eu acho que aconteceu com o Homem de Ferro, do que ele não morreu. Não pode matar o Homem de Ferro, gente. Pera aí, como é que vocês vão matar o Homem de Ferro? Eu acho que pegaram a consciência dele, passaram para um pendrive e pode colocar na armadura dele lá. Você não acha isso? Os caras não iam matar o Homem de Ferro no filme. Vai ter agora o Vingadores novo aí. Como é que vai fazer ser um Homem de Ferro? Eu acho que morreu o corpo dele, mas a consciência dele vai passar para sexta-feira. E a sexta-feira vai passar para aquela armadura do Hulk. Escreve o que eu tô falando aí.
16: Eu queria fumar uma vez só essas coisas que esses caras fumam.
0: Diego, só pra te avisar que esse programa é o programa mais inclusivo do mundo. Esquece, é isso mesmo. E olha, e você vê que quando eles entram no ar pra falar, eles falam umas coisas lindas, velho. Eles têm um talento, né? O Fenomenal, quando ele entra no ar, ele arrebenta. O Davi, quando ele entra pra falar a frase motivacional, ele nem gagueja mais. Essa é a magia do rádio, cara. O rádio conserta as pessoas. Quase todas, né? O Moriloco não tem jeito.
16: Porra, inclusive mesmo, tu junta Davi, Ale Fenomenal, Moriloco e ainda tem as piranhetes.
0: É, na TV não vai nunca, você vai ver isso aqui, ó. A Mara Tassini mandando beijo com a Pepeca, nunca.
17: Ó, Diegão, ó, o omelete, ó, esqueci no forno, queimou, ó.
0: Ah, eu como assim mesmo, omelete marrom. Parece as comidas do Davi.
14: Ó, Diegão, o rádio é tão mágico que o radiador pode ser estrupice de feio. Tem meia dúzia dentro na boca e a mulherada... se apaixona, porque não tem visão, não vê, né?
0: É.
14: Um doido.
0: Cara, eu lembro de um radialista antigamente, né? Chamado Sérgio Boca. Sérgio Boca, o comunicador do amor. Ele falava assim, tinha um vozeirão. Aí inventaram que ele era feio. E todo mundo acreditou que ele era feio. Por quê? Não tinha como comprovar. É, o rádio antigamente era tipo livro, né? Você criava na tua cabeça como é que o locutor seria. Só que o Sérgio Boca não era feio. Aí ele ficou com fama que ele era feio porque a voz dele era muito bonita e não tinha como comprovar. Não tinha câmera, não tinha celular, não tinha live. E aí, cara, eu lembro assim, a minha mãe ela é apaixonada pelo Sérgio Boca. Aí falaram pra ela que ele era feio, ela automaticamente parou de ouvir. Mas ele não é feio, cara. Ele não é feio, não. Ele é véio, até hoje o véio é charmosão, cabeludão. A filha dele é maravilhosa.
14: Fala, Diegão. Bom dia, bom dia, bom dia. É, cara. Quem te viu aí, o Band Coruja, hein? Fala merda, merda, merda, merda. Às vezes.
18: Mas aí, é cultura também.
0: É, mano.
18: Também é cultura.
0: Tá vendo?
18: Um abraço, só... meu irmão.
0: Valeu, Deus mano. Abençoe. A gente fala de tudo, velho. A gente dá risada, a gente chora, a gente manda tomar no cu, a gente fala tudo.
19: É um programa legal.
0: Vai tomar, cuidado comigo. É um programa muito... Vá se foder desse jeito.

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2: 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Bora! Band FM, 3 horas, 3 minutos, agora 3 e 3, tudo bem? Tá tudo de boa aí? Sextamos, né, bebê? Não tem como não tá, né? Aquela energia boa no ar de sexta-feira, fim de semana chegou. Bora fazer bagunça até as 5 da manhã. Aqui, ó, na sua rádio do seu jeito.

0: Diego, boa noite aí.
1: Rapaz, você falou que tá bonitão, você tá a cara do Belo, né? Não xinga, hein?
2: Vou postar agora uma foto pra você ver como eu não tenho nada a ver com o Belo, vagabundo.
3: Calma, deixa eu respirar um pouco. Nós somos dois loucos.

0: dia, Diego. Então, sexta-feira que vem completa um ano de banda, hein?
1: Já? Na próxima? Ah, não acredito. Sério? Ah!
2: Diego, bom dia, tudo bem? Você sabe que essa música aí, cara, é amaldiçoada, hein? Amarrado. Putz, toma cuidado.
1: Ai. É a música do cara de Neca. Ele chegou! Ele ouve o hino dele e ele chega.
3: Antigamente, no tempo do Adelminho, eles colocavam a música do Chico Bento pra mim falar em cima. Eu já achava um absurdo, eu achava que tava denegrindo a minha imagem. Agora eu tô achando que nós temos que voltar pro Chico Bento.

0: Pior que é verdade mesmo, eu já escutei a história dessa música aí, viu? Diz que ela é amaldiçoada mesmo, essa música. Tamo cuidado pra amaldiçoar o caipira virar baitola.
1: Amaldiçoada é o MC Pose. É, falando em amaldiçoada, falando em coisas dark, o Dark Counter Brasil fez uma música pra nós. Através do nosso DJ Rafael Walsh.
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1: Muito bom, muito bom, muito bom.
0: Taxista rodando com a live no talo.
1: É, mas tá bom, mas tá bom também. GPS, mano. É, mas tá bom também. Tem uma segunda parte aí que... Cara, muito bom, hein, velho. Parabéns, oi, G, parabéns, mano. Sensacional, você é um mago. O mago da IA, a gente tem medo de você, porque você pode fazer a gente fazendo qualquer coisa, né? Sensacional, muito bom, muito bom.
2: Ficou maneiro, Diego, só que do rock ele foi pro rasga tanga.
1: É.
3: Já tô de saco cheio dessa musiquinha de IA.
1: Olha lá, ele não gosta,
3: cheio.
1: Ele não gosta de
3: não
1: nada.
3: Não fala meu nome, não.
1: Ele não gosta de nada.
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1: Vou fazer o especial da Henrique e Juliano pra você e vou terminar com... Apaga, apaga, apaga. É, tu fala, fala, mas hoje tu tava cantando apaga, apaga, apaga lá no teu stories, né, Edinaldo? O seu hipócrita.
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2: Acaba, pelo amor de Deus.
1: Olha que som de bosta.
5: Ô Diego, não esquece que 10 para as 4, 20 para as 4 é hora de janta do Edinaldo. Postar o macarrão do Davi, hein?
1: Verdade.
5: Macarrão não. Lavagem, aquela cebola.
1: O que será que vai ser hoje? O Davi.
5: Só o Davi pra comer aqui, mano.
1: O Davi não apareceu hoje, hein? Tô preocupado. Preocupei agora. Ele não apareceu hoje.
2: Eu conheço um monte desse tipo.
6: Rapaz, eu não tô nem... Ô, Diegão, cadê o Vai Torinho lá? Eu quero saber quanto tá a cotação da mulher do Job. Se tiver muito caro, vai sabor Job mesmo.
1: Como é que eu...
6: Sextou, bebê?
1: Peraí, como é que é sabor Job? Ah. É, daqui a pouco ele é o Fábio, como é que é? Sperma, como é que é? Eu esqueço o nome do cara.
2: Pelo amor de Deus, Diego, não faz isso não. Não posto nenhuma comida do Davi não, quero almoçar amanhã.
1: Não. Hoje, aliás, deixa eu falar um negócio aqui. Eu acabei de postar lá no Instagram uma caixinha de conversa, gente. Eu recebo muita mensagem, só que é no... Vai pra aquele negócio de mensagem oculta. Então, quando você for mandar mensagem pra mim, manda na caixinha lá, tá bom? Na caixinha eu vejo tudo. Agora, quando manda mensagem na direct, na DM, aí vai pra mensagem oculta. Eu não sei por que tem essa bosta, tá? E aí eu não vejo as mensagens, o povo fica, você é mentido, você não responde nós. Eu não vejo as mensagens. Manda na caixinha que eu vejo, tá bom? Acabei de postar lá.
7: Eu vou ter que conversar com o Oixi, né? Vou passar o nome de umas gatas pra ele fazer uns vídeos pra mim aqui. Muita loucura, né?
1: Oixi, deixa eu te perguntar um negócio. Tem uns vídeos aí?

0: que tá pedindo aqui, ó. Eu acho que é crime isso aí, Edmilson. Você vai se lascar, hein?
1: Não, acho que não tem mais da Eliana. Da Eliana, com a turminha lá no Kid de Bengala, não tem. Acho que não tem.
0: Eu acho que tem. Eu acho que tem. Pra quem mais que eu mandei? Pro Fenomenal. Cadê o Fenomenal? Cara, vocês já viram isso aí já? A Mulher Maravilha lá, Gal Gadot, sabe?
2: Ah, foi o Robocop gay pra ele aí, pronto.
0: Peraí, deixa eu ver. Olha lá, o Tadeu e a Renata Ceribella. Peraí, deixa eu mandar pro X aqui de volta.
3: Ai, ele tem, eu falei que ele tinha. Ele tem.
0: Olha, o Roberto Carlos. A Ellen Ganzalori, a Sandy e Júnior. Cara, como é que pode ficar perfeito desse jeito, cara? Peraí, deixa eu encaminhar. Eu acho que sem vergonha eu não tenho. Peraí, tudo aqui. Deixa eu mandar pro Eixi. O Eixi, você não tá com a tua mulher perto aí não, né? Dá uma olhada nesses vídeos aí, cara. Isso é inteligência artificial? Não, é real. Não, é real. O Roberto Carlos empurrando a tora na...
4: Caraca, velho, olha o nível dos caras, velho. Eliana com Silvio Santos, mano. Vocês estão doentes, mano. Sociedade doente. Será que tem da Maísa aí?
0: Ô, Jovino, vai dar o seu bumbum pra quem tem tempo.
5: Ô, Diego, manda pra mim esse vídeo aí, Diego.
0: Não dá pra mandar.
6: Ai, eu tô toda machucada.
0: Calma.
6: Ai.
0: Que isso?
6: Ai, vê meu machucado aqui, ó.
0: Que isso?
6: E olha bem meu machucado.
0: Que isso?
6: Ó, benzinho.
0: Que machucadão!
6: Ai!
0: Machei! Parou! Rapaz, que machucadão, hein? Tá dodói, ela tá dodói, gente. Pera aí, que eu vou mandar pro Muriloco e pro Caipira. Pera aí.
7: Meu

0: O velho do lixo, manda aí, Diegão.
1: Esse macarrão do Davi vai ser problema pro, pro menino lá, hein? Aí já viu. Sai, cachorro.
2: Manda pra mim que eu quero ver.
0: Calma, calma.
3: Sentir o teu sabor, tá ficando, tá gostoso, e é nessa que eu vou. Beijinho na boca, gostoso.
4: Ó, qual é, Diego? Pô, tu vai ficar nessa? Isso é rádio, cara. Eu aqui eu não consigo enxergar nenhum vídeo, não. Pô, isso é mó egoísmo seu, hein?
0: Eu tenho que pensar, bolar um jeito, sei lá, mano. Acho que eu vou fazer um grupo de WhatsApp, sei lá. Não sei, não sei. Vou pensar, vou pensar.
5: Manda pra mim, seu cavalo. Você nunca mandou nenhum vídeo pra mim. Só manda pro Edinaldo, pra esses caras analisar. Manda pra nós também. Acho que é da hora você comprar o seu live e fazer um grupinho pra nós aí, hein?
0: É, não sei. Vou começar a fazer lives. Olha. É, pera aí. Eu encaminhei aqui pro Muriloco. E pro Caipirão, o vídeo do machucadinho da moça. Ah, o machucadinho dela.
2: Se você fizer esse grupo aí, não me adicionar, vai, viu?
0: Ó, ele apareceu agora, 3h40 da manhã, ele aparece, o tarado querendo entrar no grupo da Dada.
4: Não, Diego, não tem como você fazer lá.

0: drive. Nós tá dirigindo, porra. Tem que parar de botar vídeo. É só áudio.
1: Não. Eu vou te mandar os vídeos aí pra você dar uma olhada. Dá seta pra encostar essa bosta aí. Vê o que você acha aí e me fala.
2: Ô, Diegão, manda pra mim aí, Diegão. Manda aí. Coloca no grupo aí, Diegão. Coloca aí.
3: Meu cachorro pediu esse link aí pra ele fazer uma investigação.
1: Fazer uma investigação. Não, não vou mandar pra ninguém. Acabou o assunto. Chega de vídeo. Isso aqui é rádio, gente. É rádio. Rádio não tem vídeo.
4: Oi, coloca a gente aí no grupo, hein? No X-Band,
1: hein? X-Band.
3: Diego, ontem não teve Hora do Boi?
1: Ontem não. Por que minha mãe? Por que que não teve, será, hein?
4: Ô, Diegão, ajuda nós aí, rapaz, que tá só ouvindo. Escreve um vídeo pra nós, rapaz.
1: Eu já falei, cara.
4: Léo fudeu por causa da Bahia, Juazeiro City.
1: Eu já falei, cara. É uns bagulho muito louco. É o Roberto Carlos com a Eliana. É o Silvio Santos com a Ganzaroli. É uns negócios muito loucos que os caras fazem, velho. Diego, esse vídeo aí eu vou fazer do Caipirão com o Kid Bengala. Boa ideia, boa. Faz e manda pra nós, que esse aí nós vamos postar.
5: Se esses vídeos não chegar aqui em 5 minutos, eu vou começar a bloquear o pessoal, hein? Isso inclui você também, viu, Caipirão?

0: de quebra, é beleza.
1: Você não fez a hora do boi ontem, que você tava falando com o homem do macarrão estragado, depois com o outro lá, como é que fala? O repórter que dá o furo.
2: Ah, eu coloquei os dois na mesma hora, né? É, na mesma hora eu coloquei. Isso é um depois o outro, é verdade. Minha pitulinha,
3: roda, roda, roda. Ô, Diegão, manda pra nós aí, Diegão. Se não, eu vou dedurar pra Tia Graça, hein?
2: Não tem nada, gente. Não tem vídeo nenhum. Ô Xenão, o que que é isso?
4: Bom dia, Diegão. Manda pra mim aí, Diegão. Na hora da janta aqui, irmão.
2: Mano, essa tua janta não tá muito bonita não, hein, Xenão. É, tá meio esquisito. Esse croquete teu tá meio esquisito, viu, Xenão? Eu vou fazer os 10 segundos com a janta do Xenon. Vamos lá. Analisando. Começa agora. Analisando a comida dos outros. 3, 2. Muito bem, tá aqui o Xenon. Jantar dele hoje, o que é isso aqui? Jantinha da madrugada, ouvindo esse programa, muito bem. É a... Isso aqui tá o bife, a linguiçinha, banana com ketchup e embaixo alguma coisa ali. Prato bonito. Agora vamos para a sobremesa. O que, que é a sobremesa? É croquete. Meio esquisito esse croquete. Mas enfim, analisando o jantar do Xenon. É, tô postando lá, vai dar uma olhada lá. Esse povo come umas coisas esquisitas, né? Esse é o Ambrósio.
5: Bom dia. Ô, gente, isso é rádio. A gente vê rádio no celular. Não tem jeito de botar vídeo, pô. E é nacional, caralho.
2: Calma, seu Ambrósio. O pai do Tatu. Ô, Diego, Sueli Paz. É, Diego, que macarrão feio, af. Diego, manda um oi pra nós aqui, que estamos na pista, no Puxa do Soja do Rondônia. Sueli e Negão dos Novelas. Parabéns pelo teu programa, top demais. Obrigado, Sueli. Um abraço pra você e pro Negão dos Novelas. É novela mesmo, Sueli?

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1: Ó, postou lá a janta do Xenon, vai lá ver. Uma delícia. Olha o croquete dele. Gostoso doce mel.
2: Meu. Ô, mestre Cuca do pão com ovo. Tu só sabe fazer pão com ovo, tá reclamando da janta do cara.
1: Vai lá ver.
2: Apesar que tá bem estranho mesmo essa janta dele, hein?
3: Ô, Diegão, bom dia a todos aí. Jarrinha carreteiro por cá, hein, Diegão? Bora que bora, hein? Daqui a pouco partiu o QTH, hein? Falou aqui não, Tico Tico.
1: Valeu, Jarrinha, abraço. Daqui a pouquinho vai descansar, né, mano? Deixa rolar que vem, fantasia na cabeça, todo mundo tem. Ô, Diego, o croquete dele parece bosta com milho. Tá ficando, tá gostoso, e é nessa que eu vou. Pum, pum, pum, pum. Calma, calma, calma aí, Jairinha. Ah, essa aí tá bonita, Joker. Essa aí tá boa.
4: Diegão, se liga aí, ó. Pãozinho de batata. Esfirra de brócolis com queijo. Olha a racha dessa esfirra, Diegão.
1: Eita, rachuda.
4: Olha a rachada dela, ó. Se liga só, Diegão. Ó, pão de batata. Olha, olha, olha. Olha esse de hambúrguer aqui com salsicha, Diegão, ó.
1: Meu Deus, velho.
4: Ó, se liga nesse, Diegão. Olha. Se abata, ó. Aí você vê, Diegão, tudo a mesma massa, uma massa só. É pão de batata, mas é massa do pão de mandioquinha, ó.
1: Não é. Não é. Alguma diferença tem. Oh, que padaria que é essa aí, velho? Cara, é coisa que faz aí, velho. Você tá doido. Olha lá, o Sidney do Japão mandou as fotos da comida dele também. Tem um. Tem um macarrão branco esquisito ali. O que, que é aquilo ali? Ô, Sidney, todo macarrão do macarrão, todo arroz é assim, assim, grudado assim aí? Não tem normal, não? Coisa, né? Conhecendo comidas pelo mundo.
5: Pior que do milho, você pode mastigar, pode fazer o que for. O bicho vai sair inteiro nas fezes.
1: Como é que acontece isso, hein, gente? Mano, eu tenho todos os dentes, velho. Eu mastigo que eu não tô ficando louco. Mas você olha, ele tá lá, te sorrindo pra você no meio da bossa.
6: Diego, vou te falar uma coisa, viu? Quase vomitei agora aqui.
1: Você não achou bonita a foto do rango dele, não?
7: Pô, esse croquete do cara aí, mano, tá parecendo quando a gente come uma espiga de milho, vai no banheiro e ela sai cheia de carocinho, né, mano?
1: Você viu?
7: Croquete feio da bexiga.
1: Vai lá ver, gente, lá no Instagram, vai lá. Tá postado lá, vou deixar lá até amanhã. Mas como eu nunca vi croquete com milho, velho? É, vamos lá, explicações científicas dos cientistas da madrugada. Diegão, é a casquinha do milho que protege ele pra não dissolver. Ah, no suco, não é dissolver, cara. É digerir. É, ele não digere, porque é da casquinha dele, né? Que coisa, né?
8: Rapaz, brincar com a imaginação eu acho até bom, mas agora vocês estão mostrando a coisa na vida real, né? Tô fora.
1: O quê? O que você fala? Os vídeos ou o milho?
7: E aquele bife com o nervo dele lá tá parecendo o bagulho da Graciane Barbosa.
1: Ah, oi, Sâmia. Oi, Sâmia. Tudo bem, Sâmia? Oh, yeah. Tica, tica. A Samia falou, o arroz branco aqui é grudado mesmo. Mas não é o mesmo arroz, né? Lá em casa, às vezes, eu compro um arroz japonês pra fazer aquele temaki de vagabundo. Sabe como é temaki de vagabundo? É temaki de preguiçoso, que chama o nome. É tipo uma, a base é de arroz. Aí você coloca lá o salmão com cream cheese, os temperinhos, aí salsinha por cima, gergelim, vira um bolão, aí você vai passando a... Você come com a alga, você pega a alga assim, dá uma colherada, joga na alga, faz um pacotinho e come. E aí você tem que comprar esse arroz esquisito do japonês aqui no Brasil. A Samia falou, uma delícia, eu estranhei, foi arroz do Brasil quando eu tive aí. É, aqui o nosso arroz é soltinho, né? Pra eles é ruim, né? É cultural, né? Cultural. Mas eu gostei do arroz do japonês. Pra fazer esse negócio aí. Agora pra comer com feijão igual o... O Sidney tá comendo esse arroz com feijão, velho. A ver com aqueles blocos brancos nadando no feijão. Fica meio esquisito também, viu, Sidney?
0: Então, ô Diegão, esse arroz é arroz japonês.
1: Olha lá.
0: Né? A gente fala gohan, né? É gohan. Arroz papa, tá ligado? Tá. Então... Em casa a gente só come esse arroz, né? Por causa da minha esposa e minha filha. Mas se for num restaurante brasileiro, mano, é arroz temperado, né? Entendeu? Aí é esse arroz aí que eu fiz, é o arroz com essa nata branca aí, é queijo ralado, eu gosto de queijo, tá ligado? Eu joguei queijo por cima do feijão.
1: Meu
0: rapaz,
1: Deus!
0: Rapaz do céu, não precisa mais nada, Deus. Mano. Rapaz, esse pedação de bacon, eu fiz. Só que minha mulher e minha filha não comem.
1: Tá.
0: Aí sobra tudo pra mim, né?
1: Não, ou seja,
0: é nóis.
1: Mas o que que é aquela coisa branca, aquele marracão branco, aquele negócio no outro prato lá, em cima da salada lá, é, parece um polvo morto, lógico que é morto. Não, parece uma massa crua, branca, sei lá. O que que é aquela coisa lá, Sidney? Ele demora pra responder, porque eu vou mandar pra Samia, que a Samia responde rápido. Ô Samia, o que que é essa massa branca, essa coisa aí? Uma vez lá em casa, nós tava assistindo o Masterchef do Masterchef Oriental. Eles fazem essa massa aqui. Essa coisa que... Esse negócio que o Sidney tá comendo. Vê pra nós, o que que é essa massa aí, Samia? Responde pra nós.
9: Ah, cara, é sem palavras, né? Vídeo removido das últimas camadas da Deep Web, né? Direto dos arquivos de Epstein, filho do mar.
1: Qual vídeo? Qual vídeo? Ah, esse aqui, ó.
10: Ai, eu tô toda machucada. Ai, ai, ai. Ai, ai. Vê meu machucado aqui,
1: ó. Ó o machucadinho dela.
10: Aqui, olha bem meu machucado.
1: Olha o machucado. Ai. Olha o machucadão. Ah, machucadão! Você gostou, né, Mordelouco?

0: aqui, Digão, tô aqui. Tá dormindo, viu você? Mas acontece.
1: Tava dormindo aí, vagabundo.
0: Da noite aí.
1: Bateu. Esse casarinho. O que foi, Davi?
0: Tô aqui, Digão, tô aqui. Tá dormindo, viu você? Mas acontece. Sando com as mulheres da dama da noite aí.
1: Ah, tá.
0: Esse casarinho vai ser obrigado a comer um macarrão, sim. Você comer um macarrão, olha o que eu faço com ele.
1: Olha, apareceu do nada, tá com o olho cheio de remela, nem escovou os dentes, nem escovou os dentes, Davi. Acordou agora. É, Diego, esse que ele tá comendo é carne de porco. Isso é carne. Fininha assim, parece que foi ralada.
2: Olha a hora que o infeliz do Davi aparece. Bem na hora que eu tô jantando, cara. E só de ouvir a voz do Davi, eu lembro do macarrão dele.
0: O macarrão aí, ó. Posta aí, ó.
1: Vou mandar pro Edinaldo. Pera aí. Olha, hoje tá difícil. Olha, hoje tá bonito. Hoje tá bonito esse macarrão, hein? Deixa eu mandar pro Edinaldo aqui rapidinho. Ele tá na hora da janta dele, só um momento. Olha aí, Edinaldo, olha aí.
2: Ah, Diegão, como a gente dizia na Bahia quando era criança, pelo bem que você quer sua mãe, não manda não, por favor, não manda não.
1: Pelo bem que você quer sua mãe. Agora que cresci, você. Ei, dá uma olhada aí. Eu sei que você é curioso, eu sei que você vai olhar.
3: Ô, Diego, não é massa branca, não. É carne de porco desfiada.
1: Ah, ela vai. Você, né? Me respondeu.
3: É, minha mulher fez com repolho, um repolho refogado, né? E eu joguei um molho por cima, entendeu? E a carne de porco desfiada, bem fininha, né? Ela põe na água quente, né? Dá aquela marizada nessa carne e põe no prato, entendeu? Junto com o repolho, né? É uma delícia também, viu?
1: Deve ser bom mesmo, muito bom. Qualquer hora eu quero provar essas coisas.
4: O cara subindo no vestido aí, vendo machucado. É a mesma reação que eu tive abrindo o vídeo. Queria dar um tapa na sua cara. Ô, Diego, pra compensar essa sacanagem, manda um videozinho bom, vai. Eu sei que você tem uma lista de recebidinhos da Shopee aí, mano. Manda aí, pela nossa amizade, mano. Longa amizade de 2 meses.
5: Edinaldo, olha bem pra essa foto desse macarrão aí. Vê se na hora que você estiver olhando essa foto aí, você não sente um cheiro de água de chuca.
1: Nossa, mano, água de chuca. Ô, Muriloco, eu mandei umas obras de arte que a inteligência artificial fez pra você agora. Dá uma olhada, vê o que você analisa aí. Dá uma olhada, vê o que você acha.
6: Pelo amor de Deus, eu vou morrer curioso, mas não vou ver dessa vez essa comida desse cara, não.
1: Vai.
6: Não é possível.
1: Eu vou mandar pra você aí, vou mandar.

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8: Bora, meu povo, até as 5 da manhã o Band Coruja no ar. A sua rádio do seu jeito, bebê. Que foi? Pera aí.
10: Imagina o Jacquin vendo macarrão com molho de feijoada.
8: O que que tem? Vocês não entendem de culinária nenhuma. Eu tenho certeza... Ô, Davi, fica de boa, fica de boa. Eu tenho certeza que se o Jacquin provar o macarrão do Davi, ele vai ficar maluco.
11: Com relação ao vídeo do machucado, foi uma decepção, tá? Dá vontade de dar um tapa na cara que me dá, tem hora. Agora com os vídeos das IA, o cara era fã da Eliana, né?
8: Você viu,
11: era
8: cara?
11: Era fã demais.
8: É. É. Vai chegar o dia que eu vou conseguir postar esses vídeos aí, viu? Vai chegar esse dia.
12: Oh, caraca, sensacional! Oh, tem uns aí que se cumpram, pelo amor de Deus! O Silvio Santos é Pelé na Liberdade! Ellen Gazaroli! Que grotesca! Não, parabéns! Eliana! Nossa, sensacional! Agora, William Bonner metendo o polegar na Renata lá. E velho, Roberto Carlos fechando o olho e abrindo a boca, vai tomando.
8: Pronto, agora o Muito Louco falou o conteúdo dos vídeos da IA. Pronto, agora ele contou. Vocês, acabou a curiosidade de vocês. Pronto.
11: Roberto Carlos. Roberto Carlos é bom, viu? Ele dá uma mamada violenta, viu? Você vê que ele não tá com aquele mau humor que tá no show.
8: Ele manja da arte, né? Cara, a galera tá muito curiosa, velho. Como é que vai fazer, hein? Será que dá pra postar 3 segundos? 3 segundos, só pra galera ver, velho. No Instagram, arroba Diego Lopes, Diego com Y. Já vai encostando o caminhão. Já vai encostando a carreta. Será que no negócio lá de eu consigo postar só pros melhores amigos? Será que cai a conta? Será que sapa, print não dá pra tirar, né? É, eu vou fazer isso. É, Diego, posta no status do WhatsApp da Band. Você tá louco?
12: Ô, Roberto Carlos, ele recebeu de graça, mano. O cara é taradão na Eliana, nem pra cortar o Roberto Carlos na foto. Ele chupou uma rola de linha.

0: que era pra ser só a Eliana, mas o Roberto Carlos tava na foto. E aí ele deu uma mamada também.
1: Ô Diego, no meu Instagram, de madrugada, porque de dia não aparece, só de madrugada, sabe? Tem aparecido nos views, uns vídeos de umas mulheres doidas, que elas mostram a biqueta, velho, rapidinho
0: vi.
1: Assim, tira,
0: eu sabe? Eu vi.
1: Mano, tá nos views, agora você pensa nos stories, 3 segundos, não muda nada, não, não muda nada no preço do pão, não.
0: Então, vamos lá. No Instagram, Diego, outra coisa que eu tenho notado também, peraí, só um momento. Não só a biquetinha, mas a boa, o sorriso de baixo também. A tacine delas, elas mostram também. O Alisson tá falando aqui, Diegão, é só colocar preto e branco que o Instagram não reconhece. Ah, é assim que elas fazem?
2: É só postar preto e branco, Dani. Ô, Diego, posta em preto e branco, caralho, que não dá nada não.
0: Sério? É sério isso, gente? Não, eu vou postar.
2: Ô, Diego, eu já te mandei lá, pô. As meninas, tipo, deixam a foto dela, preto e branco, e no fundo os vídeos mamando, tomando tudo lá.
0: Rapaz. Mas preto e branco, cara. Ah, mas eu tenho medo de cavar. É mamada do rei. Mamada do rei.
1: Deixa rolar que. Ah, nos meus vídeos que aparecem no meu lugar, tá tudo colorido, viu? Tá colorido até demais.
0: É, então, eu tenho medo de cair minha conta. Esse é o medo. Eu já tomei uns puxão lá. Eu já tomei umas comidas lá do Instagram por coisa menor, hein? Meu
3: amor, o que será? Bom dia, Dieguinho. Bom dia, galera animada. Beijinhos. Aqui tô eu, acordada, trabalhando. E já estressada, logo cedo.
0: Ô Pedrão, você viu aí? A mamada do rei. Cara, esses vídeos que eu mandei pro Fenomenal uma vez, ele postou no feed, mano. Que bicho louco.
4: Deixa rolar que vai. Deixa rolar.
5: Ô Diegão, bom dia. Ô Diegão, você vai arrumar pra sua cabeça, cara. Não posta isso, hein?
0: É, tá bom, obrigado pelo conselho. Tem gente sensata nessa rádio ainda, viu?
1: Nossa, Raquelzinha, tá estressadinha aí, bebê? Vou falar pro meu amiguinho de ontem tudo, fazer uma massagem em você, tá?
0: Por que ela tá estressada, hein?

0: você vai arrumar pra sua cabeça, não posta isso não. Se fosse uma foto de manjolo, você ia querer ver, né, seu baitola, safado? E pata foda do caralho. Posta lá, Diego. O Instagram se lasca. Posta lá sim.
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0: Boi, posta logo, pô, já tem 20 minutos que eu tô parado aqui, você falou que ia postar, se não vai postar, manda então, pô.
1: Ah.
0: Posso ficar agora com o pau na mão, né?
1: É, a vida não é um morango. Calma que o Tadeu não chegou ainda, pô.

0: É melhor não, que vai dar merda.
1: Ah, agora que eu entendi, né? Há uma hora atrás falou Tadeu com a mulher lá. Eu falei, mano, não fizeram o Tadeu traçando vinheta, não. Não fizeram. Fizeram? Se fizeram, manda aí.
0: Tá louco? Tá louco? Que cabeça doentia faria isso? Mas eu tenho a foto aqui, Murilo. É, pra passar pro Eixi, o Eixi fazer um demônio de comenda é rapidinho.
2: Então requebra, esfrega,
3: Bom dia, Tadeu. Pedro Pontes, caminhoneiro de Goiânia,
0: Bom
3: Goiás.
0: Bom dia.
3: Auxílio no Porongatu. Rapaz, posta logo a mamada do Ei.
0: Mamada.
3: Se não completar, manda. Manda, mano. Bom dia.
0: Mamada do rei. Cara, isso é muito doentio, velho. Eu acho que foi realmente isso mesmo, cara. Eu acho que ele entrou de gaiato na foto. Ah, não tem, esqueceu de cortar o Roberto. Cara, ele mamou também. Ó.
4: Quando apareceu um vídeo do Tadeu e o homem vinha se pegando, pode ter certeza, não foi IA.
0: É.
4: Diego, vai dar merda nada, Diego. O que que é um Instagram com 52 mil seguidores,
0: é,
4: mano?
0: É, o que que é?
4: Isso aí, né? Rapidinho você consegue fazer outro, é, velho. Posta lá, que se lasca. É. Posta lá, já era.
0: Vou postar.
1: Não, e detalhe, ele nem mamou, ele só lambeu, ele tava na lateral da rola.
0: Cala a boca!

0: geração. Ô, Diego, você já viu o stories da Samia? Como é que ela tá hoje? Não vi, não.
1: Então requebra, esfrega no cumpade.
0: Ele foi só com a linguinha. Peraí, deixa eu. Peraí. Meu Deus, gente, isso aparece alguém no estúdio. Peraí, gente, peraí. Não, não vou ver essas coisas aqui, não vou ver. Não vou. Eu não assisto essas coisas aqui. Mano, agora o estúdio da Rádio Bandeirantes é aqui do lado. Do nada passa aqui o Zaidan. Pô, aquele menino lá tá assistindo as coisas madrugada. Ô, caboclo, para de ver o Roberto Carlos mamando aí.

0: Eu acho que quem fez aquelas IA que aparece, Roberto Carlos, odiava ele. Ele não apareceu lá de graça, não. Por que que a Sandy aparece nos vídeos e o Júnior não aparece mamando? É muito engraçado. Eu acho que quem tava no show do Roberto Carlos tomou uma florzada na cabeça com raiva, né?
1: E aí foi lá de raiva e fez o Roberto Carlos. Vai, mamada do rei. O Caipira fala assim, mamada do rei, só pra não fazer a vinhetinha.
2: Aí, ó, pra alegrar teu dia. Tu gosta assim, né, ó, vagabundo?
1: Não, não, não. Não vou nem abrir, não vou nem abrir, que deve ser um da industrial. Deve ser proteína da industrial.

0: Ficou esquisito isso, hein? Acho que vou apagar.
1: Peraí, deixa eu ver, não ouvi.
0: Mamada no rei de uma perna só.
1: Ei!
0: Ficou esquisito isso, hein? Acho que vou apagar.
1: Ele apagou, vagabundo.
2: Capricharam tanto nessa iada do Roberto Carlos que dá pra ver até a perna dele de pau. Dá pra ver até o cupizinho comendo a perna dele.
1: Ai, ai. Tá bom, gente, vamos lá pra onde, velho? Vamos pra onde, peraí. Só um momento, deixa eu encaminhar aqui pra...

0: Aí, Caipirinha, vê o que você acha aí. Deixa eu ligar pra ele aqui, que tá na hora. Só um momento.
1: Tá vendo a carinha que ele fez? Carinha de trouxa, né? Ficou até vesquinho com a língua de fora, vagabundão. Canta agora, vai! Meu calhambeck, bibi! Eu quero mamar um calhambeck, bibi, bibi!
0: Ai, caramba! Pera aí. Calma, que eu vou te ligar, animal.

0: É, a melhor coisa pra mudar de assunto é...
1: Alô, Diego Lopes! Tem bomba!
0: A partir de agora chegou o momento das notícias, informações do mundo dos famosos, das celebridades, tudo que eles aprontam, tudo que eles fazem, tudo que eles contam, tudo que existe, não existe, ele conta pra nós, o nosso repórter especial.
1: O Diego tem bomba.
0: Quais são as bombas de hoje, Ale?
1: Do Roberto Carlos.
0: Do Roberto Carlos? Pera aí, barulho de bomba. Oi, tudo bem?
1: Vai acontecer com ele, ele tá fora da Globo.
0: O Roberto Carlos tá fora da Globo?
1: Tá, ele não renovou com a Globo o contrato.
0: Eita, nós. Como assim, gente? Impossível isso.
1: Não vai ter o final de ano do Roberto Carlos.
0: Então não vai ser Globo, a Globo vai mudar de
1: nome.
0: Não, então.
1: Não, vai ter Fábio Júnior.
0: É, sério?
1: Caçador? Fábio Júnior, lógico.
0: E o Roberto Carlos, vai pra Band também?
1: Não, vai pra Record.
0: Não vai pro SMT?
1: Vai pra Record, tô dando um furo aí já. Alô, capirão, sai cachorro. Não, é vem do lixo, é que eu venho do lixo, tô no meu grupo. Alô, vem do lixo, sai cachorro.
0: Ô, Ale, eu vou te mandar uns vídeos aí, mas não posta não, tá?
1: Tá, eu sei, não, é porque eu sou fã da Eliana. Eu postei porque eu sou fã da Eliana.
0: Ah, então você vai gostar. Então você vai gostar.
1: Não, e a Eliana, só lembrando, gente, a Eliana me segue no Instagram. Tudo que eu posto, ela segue.
0: Ah, mas não, então cuidado que você não vai postar essas coisas aí, que ela tem um monte de vídeo dela aparecendo aí.
1: Não, mas a Eliana sabe que ela é uma artista de mão cheia, né?
0: É de mão cheia e cheia de dedinhos. Ah, não,
1: você soube, eu falei da polêmica dela do Luciano Huck, né, gente? Você soube que tá rolando essa polêmica aí, que a Angélica tá com os dias contados com o Luciano Huck, né?
0: Como assim?
1: Porque ele tá traindo a Angélica.
0: Peraí, como é que você fala um negócio desse no ar, cara?
1: Eu falo porque é verdade, gente. Vocês acham que a Liana foi lá na Globo só pra passear? E ali, tudo bem que os dois são caras, mas o Luciano Huck sempre teve queda pela Eliana.
0: Meu Deus, eu vou ter que mandar fazer uma vinheta assim. Este programa não se responsabiliza pela opinião do Ale Fenomenal.
1: E agora eu estou fazendo um poema, gente, em francês e mexicano.
0: Atenção para os poemas em francês e mexicano. Pera aí, deixa eu colocar uma trilha aqui para você falar o seu poema.
1: Pode ser aquela música do Michael Jackson. Que ne va donc bien, tchou tchou tchou tchou me. É aquela música lá do Michael Jackson.
0: Mas o que tem a ver com mexicano isso?
1: É porque aquela música que eu inspirei num poema novo. É um poema novo sensacional, gente.
0: Pera aí, então deixa
1: a trilha aí, cavalo, acha a
0: trilha. Calma, aí. Deixa eu ver. Canta de novo aí, qual que é essa aí?
1: Turumi, tchumai. Chuchumi, chuma, é americano lá que ele canta lá. Michael, a música bem romântica lá do Michael.
0: Qual que é? Churumi, chuma, me ajuda aí, gente. Churumi, chuma.
1: Churumi, chuma. E aí, cavalo, achei a trilha. Canta esse negócio logo.

0: olhar dentro do olhar. Quando ele pisca, ele faz pum-pum.
1: Quando ele...
0: se a luz não tá acesa, você pode acender e olhar pro lado. Só não pode sonhar com o Titanic e nem com a Rose. Porque ela foi salva pelo Jack. Fenomenal.
1: Muito, olha. Caraca, chega a dar uma repau no pio. Oh, essa foi boa, hein?
0: Se você tá na sexta-feira, pra pular pro sábado é dois palitos. Só olha no amor.
1: Nossa senhora, gente! Se você está na sexta-feira pra pular pro sábado é dois palitos. Só olha no amor. Puta merda, essa é boa, hein? Mais uma, vai.
0: Se você está aí na Band, você pode agregar aí na Band, aumentar a audiência do seu rádio.
1: Olha!
0: Não desprenda do seu rádio, porque ele pode entrar dentro de você.
1: Lá ele. Olha que maravilha, hein?
0: Isso é fenômeno.
1: Um mais lindo que o outro, que coisa, hein?
2: É, os americanos já estudaram isso, já estão começando a liberar para o público, né? Churumi, churumai é uma linguagem alienígena. Não existe nesse planeta. Já não vão saber o que significa de verdade.
1: É, quando pisca o bumbum, faz o quê?
0: Ele fica treme e olha pros lados.
1: Ah, o Michael Jackson, é a dança dele?
0: Ah, isso não deu. O povo me parou nas minhas redes sociais pra querer saber aquela história do macaco do Michael Jackson.
1: O Boulos?
0: Só que o Diego não deixou terminar, gente. Concluiu. O Michael Jackson, ele tem um macaco. Só que ele é espanhol, esse macaco.
1: Ah.
0: E ele usa chapéuzinho mexicano, né?
1: Quem?
0: Ele tinha o macaco, só lembrando, né? O saudoso Michael Jackson.
1: Tá.
0: Ele tinha.
1: Tá, mas
0: só,
1: e aí?
0: Só que ele tomava danoninho, né?
1: Ei, pera aí, cuidado. Cuidado.
0: Danone.
1: Vocês
0: nunca tomaram Danone de chocolate?
1: Eu nunca tomei Danone de chocolate. Que Danone de chocolate?
0: Existe, eu já tomei.
1: Danone de chocolate?
0: Daquela lá da Que Bom lá, qualquer divulgando de graça. Quem quiser patrocinar a Band e
1: tal. Ah, o Que Bom da Danone.
0: É isso, gente.
1: Ah.
0: Você tá, ô Diego, limpa sua mente.
1: Tá bom.
0: Olhe tudo dentro de você com o personal. A personal, tadinho, nós oramos todo dia, eu tô aflicionado, gente.
1: Limpe sua mente. Ore todo dia com a personal.
0: Olha, tá vendo?
1: O que mais?
0: Tudo que eu sei, você pode saber em breve, porque tá dentro de você. Aí, ó. Isso daí é fantástico.
1: Pera aí, eu tô sentindo que você tá querendo roubar o lugar do Davi.
0: Não, é roubar o Davi. O Davi é um fenômeno. Eu falei que eu ia vir com coisas novas.
1: Tá, então público... vamos. Pera aí, então vamos para os famosos. Vai, vamos lá. Ancelotti. O Lancelotti confirmou que a lista tá fechada.
0: Deixa eu te falar, da França lá, não foi um jogador muito importante da França, ficou de fora, o Griezmann, hein, gente?
1: Brisa?
0: Ah, o Griezmann lá da França tá fora da Copa.
1: Brisa?
0: É, agora ele vai assistir pela TV e vai cantar Love, ó.
1: E o Neymar?
0: O Neymar tá praticamente, tá acertado com a Globo pra fazer os merchan, mas não vai pra Copa. Não vai. Eu tô cravando aqui, gente, não vai. Não vai.
1: Ele vai.
0: Não vai.
1: Ele vai.
0: Se for, Diego, é mais fácil você jogar.
1: Achoquei postou há 4 horas atrás. Lista de Ancelotti está fechada.
0: Não, a não ser que ela fez toca-toca com Ancelotti à noite, né?
1: E aí, peraí, como assim, velho?
0: Aí ele embebedou o Ancelotti, só se for.
1: Ó, falou que a lista tá fechada e não falou se ele vai ou se ele não vai. Mas aí eu falei, ainda bem que nós temos a Lei Fenomenal que vai falar se ele vai ou não vai.
0: O nome dela já diz, ela chocou mesmo pra isso.
1: Então,
0: chocou mesmo.
1: Você tá recebendo o dinheiro do Vorcaro, ou Ale?
0: Vorcaro não.
1: Tem um monte de... Os fofoqueiros tá tudo recebendo dinheiro do Vorcaro, hein?
0: Não, ninguém... O Léo Dias, ele voltou pra se meter, né? Ele tava pra largar a nossa Band, a sua nova Band, né?
1: Ele vai sair daqui já?
0: É, vai se meter de novo.
1: Que coisa, cara!
0: Mas tá vindo outros aí.
1: Quem?
0: Sabe quem? Dignidade já. Léo Lobo tá indo pra Band, gente.
1: Ah, não. Eu prefiro você, viu? Eu prefiro... Se chamasse você pra fazer um programa de TV, você vinha?
0: Ah, mas claro, de graça, Band FM.
1: Não, de graça não, velho. Tem que cobrar.
0: A Band dá mais audiência que aquele programa da Maria Braga, mas.
1: Ah, mas com certeza.
0: Aquela Maria Braga, com todo o respeito, viu, Maria Braga? Mas não dá, gente. Maria Braga de manhã e Edu Guedes, ninguém merece.
1: O Edu Guedes tá com a Maria Braga?
0: Não, ele não foi um programa lá na Rede TV?
1: Ah, tá, é verdade, é verdade. Um em cada um, né? Pera aí.
3: A Lê tá com inveja do Davi, por isso que ele tá soltando essas frases motivacionais, românticas e o caralho
1: é
3: quadrado.
1: É, isso é coisa não, do Davi.
0: Não é, olha, veja bem, eu falo com o Davi todo dia, bora aí, fiz até música pro Davi, a gente é junto, é praticamente um encarne.
1: Ah, eles são parceiros,
0: Então, e força, Davi, o Flamengo vai ganhar o Brasileirão, Davi, força aí, mano.
1: O Flamengo não foi eliminado?
0: Vou eliminar mais força, né? Bora por aí, gente.
1: Ah, entendi.
0: Não, porque isso faz parte do futebol. Perder, ganhar do jogo.
1: Escuta aí.
4: Treinador da principal, Ancelotti. Treinador da sub-15, Lancelotti. Quem pegou, pegou.
1: Olha lá.
0: E você sabe o que significa Ancelotti no escuro, gente?
1: Ancelotti no escuro?
0: Eu vou explicar isso aí. Ninguém falou na rádio brasileira. Ancelotti, se você deixa um óculos escuro da HB... Ele só vê de um olho.
1: Por quê?
0: É por isso, porque ele é italiano. Ele come pizza só uma vez por ano. Fenomenal, não?
1: Entendi nada.
0: O Ancelotti, ele é da Itália.
1: Vamos lá, e a Virgínia?
0: A Virgínia, gente, voltou. Ela tem um caso agora com o Neymar.
1: Ela fez uma blusa do Vini Júnior, você viu? Uma jaqueta?
0: Mas essa blusa... Ô, Diego, você acredita em Papai Noel?
1: Você não... É mentira aqui? É mentira?
0: Não, não é que é mentira, Diego. Ela faz aquilo lá pra marketing. Ah. As pernas dela, eu tava olhando, que eu sou detalhista nisso aí.
1: Tá.
0: As pernas dela é meio encaixada, não é normal.
1: Não é oval?
0: Não é normal as pernas dela, velho. Porque ela anda meio com a perna torta. Não sei quando você percebe na imagem.
1: Peraí, ô Ale, como é que você vai falar da perna da Virgínia, cara?
0: Eu vou falar, não, eu sou igual o Cajuru. Quanto mais me critica, eu sou igual o Melete, eu cresço.
1: Olha, caramba! Olha essa frase de para-brisa de caminhoneiro. Eu sou igual o Melete, quanto mais me critica, mais eu cresço. Mas quem critica o Melete, gente?
0: Mas só não pode pôr sol, gente, senão a pressão vai lá pra loucura.
1: Tá, vamos lá. E a Sandy Júnior, vamos lá.
0: Bem lembrado, Diego. A Sandy tá tentando voltar pro Lima, só que o Lima não quer o limão, né?
1: O Lima não quer o limão?
0: É, não tem lá, banda Lima.
1: Banda Raça Negra.
0: É, banda Lima lá, que era do Júnior, era o parente do Júnior lá. É cunhado do Júnior, aliás.
1: Banda Lima?
0: É, a Sandy não era casada com o Lima lá, com o cantor Lima?
1: Lima Duarte.
0: Não, que Lima Duarte? O homem já nem foda. Se ele vier a Sandy, o homem fica feio, Deus me livre. não é esse não, Diego.
1: Que Lima?
0: Me ajuda aí, cavalo. É o outro lá que é cantor lá de rock, lá o Lima, pô.
1: Cantor de rock? Lima, Maria Lima?
0: É o Lima, ele cantava com o grupo lá, Sandy Júnior, lá tem um grupo Sandy Júnior, tinha o Sandy e o Júnior.
1: Lima Maria, fala.
0: É, tinha um tal de Lima, que era cunhado do Júnior, que separou da Sandy.
2: Nossa, Diego, você tira o fenomenal do sério. Que Lima Duarte, você tá ficando louco, ficou doido.
0: Não, o Lima Duarte, gente, ele não aguenta mais fazer essas coisas.
1: Ah, o Família Lima!
0: Isso,
1: que banda Lima, poder... banda Lima, não existe banda.
0: Mas tem banda Lima e limão com mel, gente, ó, quem quiser divulgar.
1: Ah, é.
0: Só que acabou já o limão com mel, agora é solo.
1: Banda
0: só
1: Lima, limão com mel.
0: Acabou. Toca muito nas feirinhas da madrugada aí, com... Toca muito isso aí.
1: Olha, pergunta pra Ale, vai.
2: Ô, Ale, como que vai ficar essa briga aí do MC Pose do Rodo e o MC Rian? Porque o MC Pose do Rodo falou que foi preso por culpa de um pix que o Rian fez pra ele. Como que vai ficar essa briga aí?
1: E aí, Ale?
0: Ah, não. Ô, gente, vocês tocaram no assunto, eu não queria tocar. Eu sei que é um problema.
1: Ele não quer tocar em nenhum assunto.
0: É, fala. Entendeu? Sabe aquele caso do MC Kevin? Parece que vai reabrir o caso, hein, gente?
1: O MC Kevin?
0: Vai reabrir o caso, vai voltar de novo.
1: Ué, como? Por quê?
0: Porque parece que estão investigando aí que passou no telefone. Eu tô dando um furo, os créditos aí pro telefone.
1: Você já tá no do furo que já deram.
0: Já, mas eu tenho que falar a verdade. O caso vai ser reaberto, porque parece que o homem não morreu de morte morrida. Vocês me entendem aí.
1: Não morreu de morte morrida, mas não mesmo. Ele pulou do Dudu. Do.
0: Não, disseram que empurraram ele.
1: Disseram?
0: É, lá nos, a mãe dele lá falou que ele foi empurrado.
1: Ih, caramba, quem será, hein?
0: Foi empurrado e o negócio foi grave.
1: Será que foi a doutora? Será? Será?
0: Não, a bezerra lá tinha muita bezerra.
1: A bezerra.
0: É, pensar que ela é bonita, hein? Só ela lembrando. Ela me segue no Instagram, forte abraço, a bezerra.
1: Ela te segue? Mais pergunta pra Lê, vai.
5: Ô, Diego, a Liana tem bom coração. Compartilhou charuto cubano com o Roberto Carlos. Ô, Diego, você é louco, postou um vídeo desse. Você pega prisão perpétua.
1: Ah, peraí, que o Alê não viu ainda. Ele não viu ainda, gente. Ele vai ver daqui a pouco.
0: O Iá da Eliana, mas a Eliana tem as bochechinhas amarelinhas, né, cara?
1: É, ela tem. Eu não sei como é que ela. Nunca vi as bochechas da Eliana.
0: Não, mas. É, ô, Diego, agora o povo me fala na minha rede social. Eles perguntam por que a personal. Quando você fica, ela faz a comida, você não pisca os olhos pra ela. Ela só fica piscando a bochecha. Eu falei, gente, eu
1: como
0: não
1: é que
0: sei.
1: Pisca a bochecha, Lê?
0: Eu falei, eu não sei, porque a personal faz. Eu acho que a personal fica cansada, né? Porque ele é grandão de cavalão, o Diego, eu fico com dó da personal nesse.
1: O que que você fica imaginando? Olha, o que que você fica imaginando aí, seu cavalo?
0: Eu fico com dó da pessoa, porque ela é pequenininha, gente. E ele é um cavalão.
1: Pera aí, Ale! Ale! Tchau, Ale. Tchau, tchau, Ale. Tchau. Eu
0: fico com medo da pessoa.
1: Tchau, Ale. Tchau, Ale.
0: Messi Boku, ela
1: tchau,
0: viu.
1: Ale. Tchau, tchau. Palmas pra ele. Palmas pro nosso repórter. É, se deixar ele, olha, é, se deixar, né? Beijinho. Meu Deus, velho. Ô, Diego, o Mori Louco vai morrer com esses vídeos que eu fiz dele. Rafael Oishi. Ah, peraí, só um momento. Eu não acredito, peraí. Não, atenção, peraí, deixa eu ver o negócio aqui. Só um momento, deixa eu ver o negócio aqui rapidinho, só rapidinho. Eu não acredito.
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1: No.
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1: Cara, que coisa linda. Que coisa nojenta, velho. Olha, o.
7: Encontramos.
1: Oxi, esse você vai ter que postar. Esse eu vou repostar com gosto.
7: Com certeza, meu velho.
8: Você nunca me amou, só me quer pra aquela.
1: Mano, mas olha o tamanho desse processo que vai chegar pra nós.
8: Aquela hora.

0: Estou, bebê!
1: Bom dia, Dieguito. Estou, bebê. Bora que bora, mais um dia.
0: Ó, Fox.
1: Aqui no Paranazito, chuva.
0: Ah,
1: Deus
0: é?
1: Manda. Uma ótima sexta-feira pra todos vocês aí na escuta.
0: Valeu.
1: Beijo da Fox.
0: Beijo, Fox. Beijo, Fox.
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0: Mano. Não vou encaminhar pra ele. Vai ser a surpresa. Vai ser a surpresa quando ele vê nas redes sociais.
3: Você nunca me amou e foi que é pra aquela hora. Me pega, vucu, vucu, vucu.
4: Ei, Diegão, hoje a minha mente bugou com a lei aqui, mano. Travou, tá travado aqui. Não tô entendendo nada mais. Eu acho que eu emburreci. Escutando as notícias do Ale.
0: Emborrecido. Não, sabe o que é, cara? É que sexta-feira é assim. Sexta-feira é sexta-feira. Sexta-feira é muito louca. Sexta-feira é muito louca.
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6: Diego, seu lazarento vagabundo. Eu tive que acordar minha mulher porque eu sou um velho. E velho não sabe mexer em rede social, né? Pra abrir o WhatsApp sem ver aquela foto. Aí ela falou: clica na fotinha da Band, apaga as conversas. Aí depois você salva de novo. Tinha que fazer isso, Diego. Vou mandar áudio, Diego.

0: E o que que a gente faz? Encaminha de novo.
1: Bom dia, Diegão. Beleza? E aí, Diegão, você não desliga o Alê fenomenal aí? Não sei não, viu? Ele acha que tá com uma tara por você, hein?
0: Você tá doido? Ele fica imaginando as coisas esquisitas, né? Ô, Diego, mandei as IA pro Davi porque ele tava me implorando, agora ele sumiu. É verdade, hein? Ah, o que, que você acha que ele tá fazendo? Tá fabricando o queijinho dele lá, mano. Você
2: gosta de mandar. Bom dia, Diego. Um friozinho, bora lá pro cross pra esquentar. Vamos, vamos, vamos.
0: Vamos, vamos, vamos. Vamos malhar. Como é que é aquela música das véias que vai pra academia? Bom dia, vamos, vamos malhar. Vamos pra zumba. Como é que tem uma música assim, não tem? Bom dia, vamos, vamos, vamos.
2: Bom dia, Diego. Um friozinho, bora lá pro cross pra esquentar. Vamos, vamos, vamos.
0: Vamos, vamos, vamos pro cross frite.

0: caipirão com a minha califa aí, aí, ó.
1: Se tem uma coisa que me deixa passar.
0: Vamos animar isso aí, vamos animar. Vamos animar isso aí, vamos, só pra ver como é que fica, vamos. Vamos fazer a animação desse aí, Oxi? Faz aí. Eita, isso.
2: Olha aí, você conhece essa menina aí, ô safado?
0: Não olho.
2: Cadê a hora do...
0: Não abre vídeo. Não abre vídeo aqui. Ô, Fenomenal, o que, que você achou dos vídeos aí, hein?
3: Ah!
0: Ele tá passando mal.
3: Ô, Diego, deixa eu te falar, Diego. A Eliana é fenomenal.
0: Ah, ele gostou, eu sabia que ele...
3: Ô, Diego, atenção, Yuri Alberto tá de saída do Corinthians. Yuri Alberto está de saída do Corinthians. É fenomenal, não.
0: É o furo. Calma, Fenomenal. Ele tá tendo um treco lá que ele tá vendo os vídeos agora. Meu Deus.
4: Ô, Fenomenal, eu não vi esse vídeo. Posta lá no seu Instagram pra compartilhar com seus seguidores, meu.
0: Não, tá louco? Tá louco? Não posta, que vai derrubar e cair tua conta.
2: Eu acho que ele tá dando um tiro aí. Ele tá morrendo nada, ele tá se contorcendo na cadeirinha dele lá, alisando a manjubinha dele.
0: Ei!
2: E mandando um áudio pra você.
0: Ei!
5: Parou. Tem cerveja aí?
6: Ei!
5: E tá gelada?
6: Ah!

0: Ai! Ai, meu Deus! Calma, ele tá magoado, gente. Ele tá magoado. Eu acabei de postar. Acabei de postar ou não? O Rafael Eixo postou, eu repostei. O vídeo do Muriloco com a nossa querida Tami. Cala a boca, louco. Cadê? Coisa mais linda do mundo, gente. Ele se agarrando com a Tami. Pra quem não sabe, esse que eu postei agora é o Muriloco e a Tami. Ele falou assim, tô falando sério, eu vou processar você e vou me aposentar, seu bosta. É, ele tá triste, olha lá.
1: Trairagem, canalice, ingratidão é a palavra correta. Porque eu derrubo meu sangue por esse programa. 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É cada piadinha no timing perfeito. Sabe? 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Pra vocês virem e me apunhalarem pelas costas. Bem que disseram. Aqui nós não temos amigos.
0: Dito isto, Ulisses Guimarães, o primeiro turno.
2: Quieta, mangangá.
0: A hora do boi.
2: Que afasta pra lá, boi, vai nojinho. Ei, boi.
0: O momento em que nós chamamos todos os touros do Brasil. Mande o nome do coleguinha que tomou gaia. Mande o nome daquele marido que não sabe que leva chifre. Mande o nome daquele supervisor chato que é um galhudo. Mande o nome daquela vaca que toma chifre. A hora do boi!
3: Cuidado,
0: Calango, irmão do Marcelão.
3: Cuidado, ele pode estar do seu
0: Muriloco.
3: Lado.
0: Muriloco.
3: Dá nele um abraço.
0: Mestres Dati, Léo Caçambeiro, Diego Tramontina, Chico Bento, cara de neca. Kaká Mendes, peraí, gente. Juninho da Barrocão.
3: Tamanho, nem passa no portão. Finge que não sabe.
0: Oxi, filho da
3: fã. Finge que não sabe.
0: O Muriloco tá bravo. César Pedreiro, Naldo, Doutor Estranho. Doutor Estranho é teu pai, vagabundo. Não tem nada a ver com o Doutor Estranho. Locutor que não sabe cozinhar e só faz pão pra personal. Macarrão do Davi, Luiz Inácio, Eduardo Cócegas, Johnny de Porangaba, Naldo Puxa Saco da Toquinho, Calango Fantoche, Lataria, Véio do Lixo Cupim de Ferro, Paulo Linguinha, Alan Camargo, Clécio da Barrocão, locutor que não passa o Insta, Ejaculano, cala a boca, Andy, radialista Perebento, rei da mamada, mamada do rei, Chico da Toquinho, Rodriel, Peba, errando César, Júlio Tassini, DJ Caloteiro, Buzininha de Peruca, Vigilantes, locutor que tem cabelo de gambá, vai tomar banho, Pigui, Murilão, comedor de Alagoas.
3: Cuidado, ele pode...
0: Ale Fenomenal.
3: Quem tem amigo corno, dá nele um abraço.
0: Queca Xarope. Casal Maico e Laranja. Murilão Maguadão.
3: Mas é meu amigão.
0: Locutor que não lê minhas mensagens. Ô Simplício, você não manda mais áudio, ô animal.
3: Nem passa no portão.
0: Motoristas das Águas Claras.
3: Tá nem ligando.
0: Locutor que não compartilha o vídeo com os ouvintes.
3: De quem que eu tô falando? É do corno manso. Quem que eu tô falando?
0: Léo Paneleiro de Sorocaba?
3: Quem que eu tô falando?
0: E de Bengala?
3: É do corno boi, boi,
0: Irã? Boi, Irã Duarte?
3: Cara preta.
0: Kate Safada do Grupo? John?
3: Que só comeu.
0: João dos Santos? Renatinha da Toquinho?
3: Porque ela traiu, mas voltou depois.
0: Maicon? Will Motorista?
3: Depois. Ela é safada.
0: Roda ruim de serviço? Edmilson Caipira? De Pirona? Miranda, locutor que mora na praia, cala a boca. E não podemos esquecer dele.
4: De amor.
0: Jamais esqueceremos dele.
4: Na vida noturna.
0: Jamais esqueceremos do nosso balainho de chifre. O nosso boquinha de fimose.
4: Com a dor do amor.
0: Jamais podemos esquecer dele.
1: Não, não, não, não, não.
0: Não, não, não, não, não, não, não.
1: John Tatu. Corno que mama deitado. Cabeçada.
2: Não podemos esquecer daquele que tem os beiços comestíveis. John Tatu.
0: Beiços comestíveis?
1: John Tatu, Diegão. John Tatu. John Tatu.
5: O que mama sentado de joelho em pé de lado, tanto faz.
0: Eita!
5: O que mama sentado de joelho em pé de lado, tanto faz.
1: John Tatu. Tatu, Tatu, Tatu, aê!
6: E não se esqueça do tatuzinho, por favor, Dieguinho.
0: Oh, e ela é apaixonadinha pelo tatuzinho.
6: Lembro que estou. Não podemos esquecer do saco de vacilo, boquinha de finose, cesto de gaia, balaio de chifre, chifre de fazer sombra, mama deitado, John, John, John, John, John, John, tu.
7: Pé de taxista, pé de black.
8: Eu só queria entender, até hoje não entendi, por que que falaram que bezerro mama deitado. Ah, eu queria ver esse bezerro. Não queria ver nada. Deixa
0: é mesmo, né? Bezerro não mama deitado, velho. Da cabeçada assim, mas deitado não.
1: Tatu Taturinga aê!
0: Tatu Taturinga aê!
1: E a dama na luz, a galera tá dando rosa.
9: Quando eu lembro que eu já comi beiço de boi na Bahia, cérebro de boi na Bahia. Eu não posso esquecer do John Tatu, né?
0: É, não podemos esquecer.

0: Chifrudo, tchê.
1: Não pode esquecer, japonês jamais vai esquecer o chifrudo de Bande, John Tatu.
0: Pum, pum, pum, pum, pum, pum.
2: Ô, Diego.
0: Oi.
2: Tinha um coordenador aqui na empresa. Antes de sair da empresa, ele vai trazer aqui um aparelho, sei lá. Primeira coisa que ele falou quando chegou no posto, foi nem boa noite. Foi, por que boi? E é culpa sua, vagabundo
0: apertado. O cara não deu nem boa noite, velho. O coordenador do cara falou, ô, Tatu, você cantou, você, por que boi, hein? Ai, meu Deus.
3: Diegão, eu já vi falar de Tatu Bola agora, de Tatu Boi.
0: Tatu Boi.
4: Ô Diego, pede pro John Tatu falar empresa de novo. Ele fala tremendo, parece que tá com medo. Ei, ei, ei, calma.
0: O coordenador do cara falou, ô Tatu, você cantou, você, por que boi, hein? Ai, meu Deus.
3: Diegão, eu já vi falar de Tatu Bola agora, de Tatu Boi.
0: Tatu Boi.
4: Ô Diego, pede pro John Tatu falar empresa de novo. Ele fala tremendo, parece que tá com medo. Ei, ei, ei, calma. Fala tremendo, parece que tá com medo. Ei, ei, ei, calma.
0: Peraí, vamos fazer a animação desse aí. Ô, Ixi, pode fazer que tá liberado, viu? O Caipirão liberou.
4: Agora vai ter Bauru recheado pro resto do mês.
0: É o Davi assistindo, né? Assistindo. Né? O Davi não voltou ainda, hein, gente? Ah, já voltou, já voltou.
4: Eu não sei me ligar, Nil. Eu tô sem ligar, hein?
0: Ah, é verdade. Olha lá, o diretorzão. Pera aí, pera aí.

0: Atende aí, ô cavalo. Atende aí, ô animal.
1: Deixa sua mensagem.
0: Ah, não acredito, portal. Davi. Vamos, Davi. E deixa mensagem. Dou mais uma chance ou não? Oh. Vai, vamos lá. Mais uma chance. Pera aí, deixa eu ver aqui. Calma. Vamos fazer a trilha. Ele foi lavar a mão, eu acho. Foi lavar a mão, foi terminar o serviço.

0: Ah, não acredito que não teremos hoje. Ah, não acredito, velho. Esse corno deixa no silencioso essa bosta.
1: Deixa sua mensagem.
0: Ah, vá, é um fio. O fio do Amelia é triste. Atende essa bosta. Não, também não vou pôr mais. Também não vou. Chega. Chega, já passou a chance dele. Já passou a chance dele. Já foi. Tá bom. Ah, não, vai ficar bravo mesmo. E aí? É, ele fica vendo o dia inteiro o vídeo das frutarias dele. Na hora de trabalhar, ele não atende o telefone. Chega. Chega, vou falar com o Tonhão. Fala, Tonhão. Fala. O Tonhão apagou a mensagem também.
2: Diego Lopes, tirando arte, agora saindo da balada. Um abraço grande e bom término aí. E o estúdio já ficou cheiroso?
0: Não, ainda não. Falta 4 minutos exatamente. Ele chega a 58 exatamente. Nunca atrasou na vida. 30 anos sem atrasar esse cara. É, Diego, só pra te avisar, ele tá na rádio vizinha. Olha, mas não é um filho da mãe? Ele tava, na hora da participação dele, ele tava na outra rádio? Ah, não acredito. Ah, não. Aí é muita, é muita tiração. Ó, encerramos hoje a participação do Davi. Não vai ter mais o quadro dele. Na hora que eu liguei pra ele, não me atendeu. Comigo é assim. Ainda bem que o Fenomenal sabe fazer a parte dele e do Davi. Ainda bem que o Fenomenal sabe fazer um momento de motivacional também.
3: Diego, verdade, cara. Ele tá lá transcontinental falando com o Pretão.
0: Ó, na Transcontinental ele tá. É um vagabundo. Traidor, hipócrita.
4: Ô, Dica, esse Davi é um Judas Quincariol.
0: É, Judas Quincariol.
4: Tá ouvindo outra rádio,
0: ó. Tá ouvindo,
4: tá. Vagabundo, se vergonha.
0: Vagabundo. Vai ver. É, tá lá na Transcontinental. Vai que vagabundo. Mexa a cabeça
5: e sacode duro, balança. Não, Davi fez bem não participar desse programinha de bosta aqui. Eu mesmo tô caindo fora. É antenar um na veia. Tchau, pai. Transcontinental. Será que é um programinha legal? Porque esse aqui não dá mais nada. Tô fora!
0: É, ele tá bravo porque fizeram ver a animação dele com a Tami. Vai ficar lá. Vai ficar postado. Não vou apagar também.
6: Diego, quando o Tadeu chegar, dá um cheirinho nele por mim, vai.
0: Ai, eu sempre dou. Na passagem, dá uma olhada na câmera lá, entra lá, bandfm.com.br. Na passagem de horário, eu fico ali, estrategicamente, na pontinha da mesa, ele passa por trás de mim, dá um arrepio na nuca. Ele vem cheirando a Boss. É, Hugo Boss.
3: Você sempre dá um cheirinho.
0: Sempre.
3: Lá ele.
0: É um cheirinho gostoso.
3: Ô Diego, pede pro Tadeu reproduzir aquele áudio de novo. Foi muito legal.
0: Não.
3: Pra falar do jeito dele, mas pra ele tentar reproduzir de uma forma mais legal, assim.
0: Não. Né,
3: que dá pra ir pro ar.
0: Não, não tem como ir pro ar um negócio desse. Como? Como?
7: Eu entrei nessas histórias do Instagram pra ver o Murilouco, Diegão. Só tem macarrão do Davi, meu. Não teve jeito. Eu vi essa porcaria.
0: Vai, trouxa. Bem feito. É, pediu pra mulher desinstalar o WhatsApp pra ele não ver e acabou vendo lá.
7: Qual foi esse doidão? Pulou lá pros alemão? Isso é papo de increpar e micro-ondas, hein?
0: É isso aí. É exatamente isso.
8: Cara, não tava não, meu Deus. O senhor falhou na hora, pra atender falhou. É que eu mando a mensagem aí.
0: Não, já foi.
8: Desgaste o que você tem de bom. Energia
0: não.
8: Do corpo.
0: Que eu energia aqui, do corpo?
8: Vagabundo,
0: que...
8: entendeu ou não?
0: Não tem, já
8: essa
0: foi.
8: É verdade.
0: Já foi, acabou, não tem mais.
8: Aí.
0: Não.
8: Aí, porra de nenhuma, tá só com você aí agora.
0: Acabou.
8: É que falhou na hora.
0: Já foi, não adianta ficar nervoso. Já foi, acabou, não tem mais chance. Vagabundo já.
8: Aí. Tá vindo porra de
0: olha novo, a
8: tá
0: boca.
8: Aí agora.
0: Acabou. Ele
8: falhou na hora.
0: Não quero saber. Falhou, tem coisa que é oportunidade que falha e não pode mais aprender. Já era, acabou. Ah, acabou o programa também porque ele chegou cheirosinho como todos os dias. Bom dia, Tadeu.
1: Muito bom dia, Diego. Bom dia, ouvinte da Band FM em todo o Brasil.
0: Sexta-feira maravilhosa, chegou ela.
1: Graças a Deus, né, cara? É. Com ela um fim de semana, que dessa vez não vai ser de folga, né?
0: Não infelizmente. Vai ser, né? Por pouco, né,
1: vai ser
0: cara?
1: Mais uma vez. Belenésima vez em 2026, das 10 às 3 da tarde.
0: Era todo fim de semana. Mas por que eu tenho que fazer das 10 às 3 da tarde? Você já sabe, você quer ouvir o Tadeu no fim de semana?
1: Gente, 10 às 3, hein? Acompanha lá que é sucesso. Né, Diegão?
0: Maravilhosamente bem.
1: Como vai ser esse horário esse final de semana? A agenda do Diego?
0: Eu tô de folguinha hoje, mas tá. É normal no sábado pro domingo, da 1 da manhã. Não, da meia-noite. É uma hora.
1: Ai, machuca, hein?
0: Uma hora a mais, machuca. Né, cara? Puxa vida.
1: Mas o ouvinte vai estar com a gente aqui. O tempo passa mais rápido, né? Quando o ouvinte está com a gente...
0: 5 horas no ar, né?
1: Cara, posso falar? Esse era o normal do Band Coruja, tá?
0: É, né?
1: É.
0: Ainda bem que eu vim agora.
1: Haja Zopidem, viu?
0: Uma hora, moça.
1: Haja Zopidem.
0: Aí já é coisa mais pesada, né? Aí é papo de Gardenal, né?
1: Tchau.
0: Tchau, Tadeu, tchau.

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1: 5 horas e 5 minutos, gente. 5 horas e 5 minutos, hora de Brasília. Bom, bom, bom, bom, bom, bom, bom, bom, bom, bom, bom, bom, bom, bom, bom, bom, bom dia!
2: Seja mais esse dia.
1: Ô, gente, é sexta-feira, viu? É, é. Finalmente chegamos no alto do cume. Todo de amor, de amor, de amor e alegria. Excelente sexta-feira para você, ouvinte Band FM em todo o Brasil, em todo o mundo, via internet. Muito obrigado sempre por você escolher a Band FM, a sua rádio do seu jeito. Obrigado pela honra. A gente é uma honra saber que você tá aí do outro lado, se divertindo, curtindo junto com a gente. O WhatsApp tá online, tá liberado. Vem pra resenha. 11 99991-9197, tá? Manda seu bom dia aí, como está mandando Daniel de São Mateus, bom dia. Bom dia, José Azevedo, bom dia. Bom dia, Guerra Neto, bom dia. Bom dia, Alcides, bom dia. Bom dia, André Fox, bom dia. Bom dia, Raquel, bom dia. Bom dia, final do telefone 6820, não assinou. Complica pra mim. Fabiano Carreteiro, bom dia. Bom dia, Iranildo, bom dia. André Luiz, Andrezá. Um abraço pra você, meu querido. Bom dia. Regis, taxista com a gente. Muito bom dia, Regis. Bom dia, Ana Célia. Bom dia. Billy Simplice, bom dia. Ana Célia, bom dia. Bom dia, Thiago. Bom dia. Bom dia, Gregório Love Night. Bom dia. Bom dia, Evair. Bom dia. Bom dia, Jean. Bom dia. Marta Cine tá com a gente também. Padeiro do Oscar Freire, bom dia. Bom dia, taxista de Cotia, bom dia. O Tocha, ou é Trouxa? Não, é Tocha. Tocha, bom dia. Manuel Andrade, bom dia. Bom dia, Luciano, bom dia. Bom dia a toda a galera bonita que acaba de chegar. E falando em galera bonita, nós temos o maior representante dela. Homem Vinheta, bom dia.
3: Bom dia!
1: Como vai você?
3: Como vai você?
4: Eu preciso saber da sua vida.
3: A minha vida vai bem, graças a Deus.
1: Luciano, bom dia. Bom dia a toda a galera bonita que acaba de chegar. E falando em galera bonita, nós temos o maior representante dela. Homem Vinheta, bom dia.
3: Bom dia!
1: Como vai você?
3: Como vai você?
4: Eu preciso saber da sua vida.
3: A minha vida vai bem, graças a Deus. Bom dia. E a sua?
1: Bem também, graças bem a Deus. Também, sexta-feira, né, Vinheta?
3: Sexta-feira,
1: Sexta-feira, fim de semana tá aí no horizonte, né? E me alegra muito saber que domingo estarei aqui, 10 horas da manhã. De plantão, até as 3 da tarde. Pra levar alegria, pra levar energia positiva pro ouvinte Band FM no fim de semana. É por isso que eu estou animado com a sexta-feira.
3: Domingo?
1: 10 da manhã, né?
3: Você sabe que se eu fosse diretor, você não trabalharia de final de semana.
1: Sério?
3: Sim, porque a Hora do Ronco é um programa que é uma marca registrada. A Hora do Ronco...
1: Ai, vou chorar.
3: É um programa em que poucos conseguiram esse feito. 38 anos, quase 40 anos no ar. E hoje é um trio, né? Pedro Luiz Ronco, Tadeu Correia e Emerson França fazem desse programa.
1: Não esquece do Pidoncio Quarteto.
3: Nossa, desculpa. Esquece. E o Pidoncio. Fazem parte dessa história em que é um marco do rádio. Já entrou pros anais.
1: Entrou. Tá lá
3: então,
1: dentro.
3: Então seria mais ou menos assim. São três figuras que são diferenciadas. E isso, eu não tô falando da boca pra fora. Isso é comprovado entre números e entre outros e outros. Então eu acho assim. Que essas três figuras deveriam ser blindadas. Não, verdade, não desmerecendo os outros amigos. Não é nada disso.
1: Vai falando, eu
3: não
1: recebo.
3: Não desmerecendo os outros colegas.
1: Eu recebo.
3: Mas acho que, por exemplo, quem ouve você...
1: Eu creio.
3: A identidade é a Hora do Ronco e Band Bom Dia. Pô, o Tadeu não é aquele que faz a Hora do Ronco? O Tadeu não é aquele que faz Band Bom Dia? Blindado. Pra quê? Pra que seja interessante, seja marcante. Quando eu ouvir, fala, cara... Os caras realmente só fazem ali, ó, tal. É assim que se trata artistas. Eu, se eu sou o diretor, desculpa. Essa é a minha opinião, tá? Teriam que ser blindados. Final de semana, nenhum dos três. Eu tenho esse privilégio, graças a Deus, agradecer a Marcelo Siqueira.
1: Deixa eu te falar um negócio.
3: Que me permitiu isso, de não trabalhar o final de semana, porque fica blindado. É legal isso. Não tem Emerson França no final de semana.
1: Agradeço.
3: Não tem.
1: Agradeço.
3: Então o que eu faria? Não, Tadeu não.
1: Eu agradeço.
3: Tadeu não. Os três não. Não desmerecendo os meus outros amigos, são todos príncipes. Mas, assim, eu acho que é uma marca. São quase 40 anos no ar.
1: Eu agradeço.
3: Isso tem que ser colocado, até porque...
1: Deixa eu te falar um negócio.
3: Que me permitiu isso, de não trabalhar o final de semana, porque fica blindado, é legal isso.
1: É...
3: Não tem Emerson França no final de semana.
1: Agradeço.
3: Não tem.
1: Agradeço.
3: Então o que, que eu faria? Não, Tadeu, não.
1: Eu agradeço.
3: Tadeu, não. Os três, não. Não desmerecendo os meus outros amigos, são todos príncipes. Mas, assim, eu acho que é uma marca. São quase 40 anos no ar.
1: Eu agradeço.
3: Isso tem que ser colocado, até porque eu acho que é uma marca. São quase 40 anos no ar.
1: Eu agradeço.
3: Isso tem que ser colocado, até porque...
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3: 5 horas, 10 minutos. Entra no ar e de uma forma bem gostosa, o seu gibi eletrônico Pulo do Gado. Hoje nós estaremos junto com você, trazendo o que você precisa. A informação do jeito que ela tem que ser dada. Precisa, dinâmica, no seu gibi eletrônico. Vamos começar com muito prazer, até porque hoje é sexta-feira. Eu sou o Pedro Quadras, bom dia!
1: Muito bom dia, eu sou Silvânia Acre, sextou, Pedro Quadras.
3: Estou, Silvânia, que bom, que alegria estar... É, mais uma sexta ao seu lado, dividindo essa bancada tão especial e esses microfones tão potentes.
1: Prazer é todo meu, começa agora o seu gibi eletrônico. Bom dia para o trabalhador, bom dia para você que não sai de casa sem saber das principais informações, das efemérides, as cidades aniversariantes do dia, de colocar a boca na botija também. Tem tudo aqui no Pulo do Gato.
3: Ofertas, emprego, tudo o que você precisa, é igual a Silvânia falou, em um só lugar. Silvânia, hoje é sexta-feira, dia...
1: Dia 15 de maio de 2026, metade do mês já.
3: Hoje cai a prestação do terreiro. Agora, 11...
1: Hoje, Pedro Quadras, é Dia Internacional da Família.
3: Poxa vida, então a todas as famílias que nos ouvem, unidas ou não, né? É, nós estamos numa época em que famílias estão se dissolvendo, mas você que ainda mantém essa tradição gostosa de estar ao lado da sua família, poxa vida, receba o nosso abraço, né, Silvânia?
1: Um abraço pra você, família. Não é só o cunhado chato, não é só aquela sua tia irritante.
3: Não,
1: família
3: não.
1: Pode ser você, a sua esposa e um cachorro.
3: É isso.
1: Né?
3: E o violão, não esquece do violão. 5 e 11.
1: Dia do assistente social, parabéns, assistente social, que está ouvindo aqui o Pulo do Gado.
3: Obrigado, parabéns a você, que você receba esse dia tão gostoso e tão especial pra você.
1: Hoje também é dia do gerente bancário, viu?
3: Olha aí.
1: Parabéns pra você que essa hora do mês está correndo pra bater meta.
3: Poxa vida. Daqui a pouco não, porque é muito cedo, mas logo, logo ao decorrer do dia, algumas ligações eu receberei. Como é que você tá, meu cliente lindo, dos olhos azuis? Eu olho pro espelho e não tenho olho azul.
1: Tô com um produto aqui que é a sua cara.
3: É a tua cara e cabe no seu bolso e no seu orçamento. Tudo isso só pra bater uma meta. O resto do ano, mas nem pra dar bom dia.
1: Se lasque, né? Se lasque.
3: Lasque. Vai eu pedir dinheiro lá pra ver.
1: Então parabéns pra você, gerente bancário, que
3: mais
1: está ouvindo.
3: Parabéns. 5 e 12.
1: Hoje também é Dia Internacional da Latinidade.
3: Olha
1: parabéns
3: aí
1: pra você que é cover do latino.
3: Sim. Vamos dar um abraço pro nosso grande amigo. Ele que dentro dos artistas é um também dos que não ouvem o Band Bom Dia.
1: Mentira.
3: Não ouve, cara, que satisfação.
1: Um abraço, latino, obrigado por não ouvir aqui.
3: Obrigado,
1: o Band Bom Dia, saber que você não está na audiência pra gente é um prazer.
3: Mas hoje é dia aí do latino, é isso?
1: Latinidade, um abraço pra você, viu?
3: Ok, não posso esquecer, Silvânia, acabou as efemérides?
1: Acabaram as efemérides.
3: Então não posso esquecer, claro, pra não deixar pra depois, parabéns à cidade de Putererê.
1: Puterenses que estão ligados aqui no Pulo do Gato. Bom dia, puterenses.
3: Quem manda o recado aqui é a dona Silvia, que falou, poxa, não esqueça da minha cidade. Sabe quantos mil habitantes? 14 mil habitantes.
1: Você tá de brincadeira?
3: 14 mil. 14 mil habitantes.
1: Vai pra produção, pesquisa aí as cidades com 14 mil habitantes, exatamente, né? Pra
3: então,
1: falar aqui.
3: Puterere, muito obrigado. Ah, Puterere, que eu não posso esquecer. Isso aqui também não cabe à cultura brasileira. Puterere, que em tupi-guarani significa mulher de vida difícil.
1: Puterere, um abraço pra você, puterereense. Manda mensagem. Você está em Puterere agora? Tá passando por Puterere?
3: Tá Puterere da vida?
1: Tem uma rodovia que corta Puterere ali, né?
3: Tem, sempre tem.
1: Então, você caminhoneiro, caçambeiro, manda mensagem. 11 99 91 9197. Vamos pro Mugido, daqui a pouco tem Boca na Botija. Manda a sua reclamação. É o nosso tribunal de pequenas causas aqui do Pulo do Gato. Viu?
3: Verdade, gente. E olha, nós estamos aí obrigado de verdade pelo teu carinho em poder estar com essa audiência massiva. Onde você estiver, muito obrigado, né, Silvânia?
1: Muito obrigado, Simão. Se pergunta onde fica Puterere, perto de Cubatão, né?
3: É, perto de Cubatão. É uma cidade, gente, que é você cruzando ali, já logo na volta, deu seta pra esquerda, você já tá em Puterere da vida.
1: Fugindo pro Alisson e o Diego, da GDI Transporte. Fugido especial pra vocês.
3: Fugido especial pra vocês.
1: Obrigado pela companhia aqui no começo da sexta-feira. Obrigado. Fugido pro Marcelo, pro Pedro e pra Cris Kelly. Ah, não, é o Marcelo, Pedro e Cris Kelly.
3: Muito
1: um abraço
3: bem.
1: Pros dois aí. Mugido especial pra vocês. Obrigado pela audiência. Um mugido pra Mara, que diz que é puterereira. E isso a gente sabe. O Clemilson.
3: Clemilson.
1: Valeu, manda mugido pra nossos trabalhadores metalúrgicos de Sorocaba. Alô, metalúrgicos de Sorocaba.
3: Alô.
1: Um mugido especial vai pra você.
3: Você que mexe com ferro todo dia, né? Você que leva ferro aí pro trabalho, você que leva ferro, bom, enfim.
1: É isso aí, um abraço aí pra você. Tudo de bom, mugido aí, viu? Mugido pros vigilantes SegurPro. Prologes 2.
3: Nossa senhora, que legal.
1: Seja lá o que isso signifique, Josi, um mugido especial pra você.
3: Obrigado, viu, Josi?
1: Tudo de bom, viu? Mugido pro André Luiz, tá com a gente também. Pessoal da aviação Tucuruvi.
3: Olha aí.
1: Abraço, pessoal da aviação Tucuruvi.
3: Pessoal do Tucuruvi, muito obrigado pelo carinho. São 5h15. 5h15.
1: Ai, meu Jesus amado. Vamos lá, gente. Olha, hora do Boca na Botija, hein?
3: Opa, caiu.
1: Hora do Boca, cuidado aí, ô Pedro Quadras, cuidado
3: nossa
1: aí.
3: Nossa senhora, eu tô pesquisando aqui. Pessoal me mandando, gente, daqui a pouquinho tem ofertas de emprego, viu?
1: Se você tem uma oferta de emprego, se você é empresário, quer ofertar uma vaga aqui pra audiência da Band FM, fique à vontade. Não há limite, não há salário mínimo, quer dizer, salário mínimo, pelo menos,
3: no
1: né?
3: Mínimo, pelo
1: Mas
3: menos,
1: não há limite. Você pode mandar a sua vaga aqui. Vagas de emprego daqui a pouco no Pulo do Gado.
3: Verdade.
1: Mas agora é o Boca na Botija, hein?
3: Poxa, Silvânia, eu tô realmente, de verdade, preocupado. Você viu meu pescoço, como é que tá? Olha, cada vez mais vermelho, né?
1: Isso é nervoso?
3: Sistema nervoso, Silvana, né? É uma fase que eu tô passando aí, então isso vai me dando essa coisa aqui, tá? Mas você sabia que você pode resolver isso aqui, você deve ser médica, não, né?
1: Não sou médica, mas não tenho conhecimento.
3: Mas você, Silvânia, desculpa, gente, a gente tomar um outro rumo na conversa aqui.
1: Mas a gente tá entre amigos, ô Pedro Quadras, que é isso?
3: Isso aqui também é
1: um programa descontraído, isso aqui é um, né? É o rádio comunicação, né?
3: Então, Silvânia, você vê, isso aqui faz parte do sistema nervoso, então talvez demonstre no meu... Porque o corpo reage, né?
1: Sim.
3: O corpo reage.
1: O corpo fala.
3: E aqui, ó, tá vendo? Parece... E coça. Viu, Silvânia?
1: Eu tô vendo. Então, parece que um gato arranhou você.
3: Sabia que você pode resolver esse problema que eu tô tendo nesse momento aqui, até pra que possa assumir isso aqui.
1: Mas desculpa, como é que eu posso resolver esse problema?
3: R$30.000 emprestado. Mudou a trilha, mudou a entonação.
1: Não tenho, infelizmente. Passa uma pomada. Vê.
3: Pomadinha, né?
1: Uma pomadinha.
3: R$5.
1: Um minâncora aí resolve.
3: Desculpa, eu perdi o miado. Vamos voltar pra trilha
1: vamos
3: antiga
1: voltar, e depois volta você... e depois corta. Tá bom.
3: São 5 horas e 17 minutos. Então você pode me ajudar, Silvana. Depois a gente conversa fora do ar pra que a gente possa, de alguma forma, ter esse problema resolvido, né, Silvânia? 5 horas e 17 minutos. 5 e 17. Mudou a trilha, muda a entonação. Esse é o seu gibi eletrônico, O Pulo do Gado. Informações precisas acabam de chegar. Não é fácil.
1: Não é fácil.
3: Segunda-feira será divulgada a lista dos jogadores que vão para a Copa, né? 2026.
1: Sim, a lista oficial dos convocados para a Copa do Mundo.
3: E vazou, inclusive, para o Gibi aqui eletrônico, o Pulo do Gado, a lista de quem não irá, o que me deixa muito preocupado, viu, Silvânia?
1: É mesmo?
3: A lista de quem já definitivamente não irá.
1: Você pode compartilhar conosco aqui no Pulo do Gado?
3: E seria, para mim, na minha opinião, gente, não sei se sua, Silvânia, do nosso ouvinte, mas aqui está a lista dos jogadores que não irão e que, para mim, seriam essenciais. Teria que convocar.
1: Quais são?
3: Vamos lá. Não irá para a Copa de 2026. O lateral esquerdo, Roberto Carlos.
1: Você ouviu primeiro aqui no Pulo do Gado, viu? Roberto Carlos, fora.
3: Kaká,
1: fora.
3: Ronaldinho Fenômeno.
1: Ronaldo Fenômeno. Atenção, gente. Você vai ouvir depois nos telejornais por aí. O Fenômeno está fora.
3: Ronaldinho Gaúcho.
1: O Gaúcho, o Dentuço, fora.
3: Rivaldo também não irá.
1: Não vai. Oh, meu Jesus.
3: Então, gente, é muito complicado.
1: Agora, são desfalques importantíssimos.
3: Agora,
1: hein?
3: um nome aqui que de verdade não vai, pra mim, daí pra frente, vai ser só sorte. não convocaram e não vai Edson Arantes do Nascimento Pereira.
1: Você tá de brincadeira?
3: Aí é pra acabar o mundo, porra! 5 horas 19 minutos. Vamos! A boca na botija.
1: Olha, a boca na botija do Marcos mandou pra gente aqui. Bom dia. Minha reclamação é que a minha esposa não deixa eu colocar a boca na botija dela. Tem mais de 2 semanas.
3: É engraçado isso, né? Meninas, mulheres, vamos aproveitar que você ainda tem um homem ao teu lado que quer pôr a boca na botija. É. Tá bom? Porque hoje em dia, eu não sei o que tá acontecendo, não sei se é água, se alguma coisa estão comendo, porque hoje os homens não querem mais colocar a boca na botija.
1: Exatamente. Por quê?
3: Muitos homens querendo colocar a boca no trombone.
1: Tá acontecendo bastante.
3: Muito a boca no trombone.
1: Tá acontecendo bastante.
3: Então, vamos aproveitar, mulherada. Gente, seu marido quer pôr a boca na botija, deixa falar.
1: Deixa colocar.
3: Porque depois não reclame, hein?
1: Exatamente.
3: Aí ele começa a colocar a boca na botija da vizinha, vai falar mal da vizinha, tá? Você vai achar que ele tá fofoqueiro.
1: Exatamente.
3: 5 horas 20 minutos.
1: O seu ponto é interessante, Pedro Quadros. Muita mulher reclamando que homem não está colocando a boca na botija.
3: Verdade.
1: Mas quando quer, não deixa.
3: É verdade.
1: E aí, gente?
3: É
1: o problema é de quem, hein?
3: É complicado.
1: Qual é a raiz desse problema aí?
3: É
1: o homem? É o homem? Eu acho que não.
3: Tadeu, e hoje, eu não sei se já pode estrear hoje, ou vamos deixar para segunda-feira, nós teremos aí uma comentarista dentro do nosso programa de assuntos aleatórios. Vai ser bem legal.
1: A partir de semana que vem, novidade aqui.
3: Segunda,
1: no
3: vamos estrear a segunda?
1: Vamos estrear a segunda.
3: Segunda-feira
1: estreia. Então,
3: pode
1: um
3: já falar o nome dela ou não?
1: Mantém a surpresa.
3: Vamos manter a surpresa?
1: Mantém a surpresa. Gente, tem surpresa esperando por você segunda-feira no Pulo do Gado. A gente não para de inovar, mesmo com orçamento zero.
3: Zero.
1: A gente não para de inovar. Exatamente.
3: Então nós temos aqui uma comentarista de assuntos aleatórios. Vai ser bem legal, gente. Você não pode perder.
1: É isso aí. Olha,
3: hora certa, Silvânia.
1: Agora são 5h21.
3: Repita.
1: 5h21.
3: Repita.
1: 5h21.
3: Repita.
1: 5h21.
3: Repita.
1: Você ouviu? Olha, tô chegando aqui vagas de emprego, gente. Vaga de emprego, essa que aparece muito, né? Mas o valor aqui, o salário, ele tá muito bom. Bom dia pro Naldo, oferece uma vaga de emprego aqui pra cortar capim e dar pro cavalo comer. R$4.700 mais benefícios.
3: Gente, aí eu acho assim, se você não tem problemas como é que eu posso dizer? Alérgico a capim, você não tem problemas com animais, é uma oferta de emprego muito legal.
1: Sim, sim.
3: Muito
1: sim.
3: Bacana, porque você corta o capim e dá pro cavalo.
1: Sim.
3: E vou te falar, viu, gente, o cavalo é um animal que não desperdiça alimento, isso que é gostoso.
1: Exatamente.
3: Você dá pra quem come. Então, gente, 5 horas 22 minutos. Eu tenho uma oferta aqui, minha querida.
1: Por gentileza.
3: Silvânia, chega aqui pra mim, empurradores de pessoas. Olha só, empurradores de pessoas. Isso aqui é no Japão, mas está chegando aqui também, porque o mesmo problema tem aqui. Então vamos lá. Com o objetivo de evitar atrasos nos horários de pico, profissionais uniformizados são contratados para empurrar passageiros para dentro dos trens, metrô e ônibus. Por exemplo, você está lá, o cara está na porta, não consegue entrar, vem o empurrador.
1: Ah, importantíssimo no horário de pico, hein?
3: No horário de pico. Não tem aqueles caras que não conseguem entrar?
1: Sim.
3: Ficam travados na porta?
1: Sim.
3: Vem o empurrador uniformizado. E empurra você.
1: Qual é o salário mesmo?
3: O salário aqui não divulgaram ainda, mas vai girar em torno de 3 a 8 mil reais.
1: Bom salário, bom salário. Vamos ficar aí a vaga para você, empurrador de pessoas. Última vaga aqui para fechar o Pulo do Gado. É uma vaga na empresa de vendedor de antenas parabólicas. Salário de 4 mil reais e tem um bônus. Após vender 3 antenas, você ganha uma montada.
3: Olha aí, gente. Então não vamos reclamar. Oportunidades você...
1: Você viu?
3: Alô.
1: Alô, pessoal do transmissor. Alô,
3: atenção.
1: Pessoal da doutor Arnaldo. Pessoal da doutor Arnaldo, aí transmissor Torre da Band. Por gentileza, tá começando a falhar o som aqui, viu?
3: Bom dia, Renato.
1: Bom dia, bom dia.
3: Ó, você viu? Já passou.
1: Você
3: chamou. Deixa eu só falar uma coisa. Só o pessoal da técnica. É a Bandeirantes, o Pulo do Gato, que tá mudando de frequência. Não somos nós. Não vai mudar nossa. Não vai mudar nossa.
1: Isso é o Pulo do Gado, tá bom? É isso. Bom, estouramos em muito o programa. Já tá ocupando 50% do tempo do programa, o Pulo do Gado.
3: Daqui a pouco só vira o Pulo do Gado, o Banho de Bom Dia. 5 horas 23 minutos. Silvânia, um ótimo final de semana pra você, minha querida.
1: Pra você também, Pedro.
3: Promete
1: Quadras.
3: Esse final ou não? Vai trabalhar no domingo, né?
1: Vou trabalhar então, mas eu acho que vou encher a cara amanhã.
3: Ah, legal. Então, caso você esteja sozinha, dá uma ligada.
1: Vou ligar.
3: Tô sem fazer nada amanhã, nós vamos checar juntos, tá bom?
1: Fechou então.
3: Mas olha, não vai dar. Não vai dar aquele vexame que você deu aquela
1: vez. Você sabe que eu não me controlo, né?
3: Ai, foi muito legal ver você pelada. 5h24, que você, nosso querido ouvinte, o nosso verdadeiro ouvinte, tenha um ótimo final de semana. Esse é o desejo do Pulo do Gado, do Pedro Quadras e da minha querida Silvânia Alves. Silvânia, posso chegar e te dar um abraço?
1: Me dá um abraço aqui. Isso. Forte abraço pra você. Tudo de bom, viu? Bom fim de semana. Bom dia, gente.

0: O som tá começando a ficar vesgo, hein?
1: Alô, alô,
0: lado
1: balada,
0: tá
1: balada.
0: Mais alto
1: deu uma queda, né?
0: É, deu uma
1: gente,
0: queda.
1: Não é pra mexer na nossa.
0: Não mexe na nossa, não. É a Bandeirantes tá mudando
1: de frequência. Deixa a gente aqui.
0: Pelo amor de Deus.
1: Bom dia, meninos. Bom dia. Bom dia. Fala, como é que vocês estão, seus loucos?
2: Bom dia.
1: Poxa vida, vocês são danadinhos também, hein? O que tá acontecendo? Vai, gostoso.
3: É, mano.
1: Bom, poxa vida, gente. Sextou e vamos juntos. Com a balada do vinheta. Esses meninos, para de fazer cosquinha, pô!
0: Sem vergonha!
1: Para! Para que eu tenho cosquinha no bumbum! Vai, fica passando o dedo, olha aqui!
0: O ouvinte! Oi. Depois lava a mão, gente. É, o ouvinte Band FM, então, agora vai poder.
1: Ai, coceirinha gostosa no ouvido? Não tem, não dá coceirinha, não?
0: Não dá um negocinho, não dá? Vamos lá então, gente, olha, DJ Vinheta vai abalar, vai fazer a galera debochar legal aqui no som da balada do Vinheta. Você vai mastigar junto com a gente, vai extravasar todo o estresse da semana agora.
1: Como é que você tá pra balada, Tadeu?
0: Eu
1: tá...
0: tô animadíssimo.
1: É?
0: Eu então, tô excitadíssimo.
1: Sério, é isso que eu precisava ouvir.
0: É isso.
1: Excitadíssimo.
0: É isso.
1: Então eu quero que você, ouvinte, esteja excitado junto com a gente. Porque a partir de agora eu vou meter esse dedo aqui no botão e nós vamos começar.
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0: Bora então?
1: Mandar um abraço para Anderson Luiz, que é da cidade de Puterere. Está ouvindo a gente e vai entrar na balada.
0: Balada.
1: A balada do Vinheta, volume 9. Uma porrada na sua cabeça. Balada do Vinheta, aqui você vai viajar.
0: Vamos lá? Tá liberado de ser feliz?
1: Aqui é sucesso. Junto com a gente, ela que não perde também, a nossa querida Sassaricando.
0: É a vida numa guerra.
1: Band FM. E você, também está junto com a gente? A Sassá disse que tá indo treinar e vai fazer a balada. Até porque... o bumbum tá na nuca.
0: Já viu o bumbum dessa mulher?
1: Ah, você tá louco, velho.
0: Ela faz uma mastiga regularmente.
1: Ela faz. Não é à toa que tem aquele bumbumzão.
0: Exatamente.

0: alho, alho, balada do...
1: Vai sair, qualquer dia desse, vai sair.
2: E aí, você também acha que precisa dar uma levantadinha no seu bumbum? Se não levantar, deixa com a gente. A gente faz esse trabalho pra você.
1: Olha, sim, Sandro, sim. Ele engoliu a antena da Band, ele tá se sentindo conectado com a gente. Um abraço pra você conectado na Band FM. Denis Oliveira tá com a gente aqui. É Uber, já mastigou o câmbio do carro. Um abraço pra você, Denis!
0: Bora!

0: gente, eu tô babando.
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0: Aqui o pau vai comer. Ai,
1: come.
0: Dar um abraço para o Matheus lá da pousada Portal Paraíso. O Matheus, ele acordou ouvindo o barulho do passarinho. Pia, passarinho. Pia,
1: passarinho. Ai. Olha, um abraço pro Diegão, que engoliu um saco de cimento, hein?
0: Ai, que delícia!
1: Vambora!
0: Vai fazer cocô um tijolinho, hein?
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1: Beijo pra Gigi, que mastigou a calcinha, fez questão de mostrar a foto.
0: Ela Gigi, deixa eu ver,
1: Tirou a foto, olha só, Gigi.
3: Deixa eu ver,
1: Tá aqui, Gigi.

0: Gente, que delícia.
1: Mixagens DJ Vinheta.
2: DJ Vinheta, uma pedrada na cabeça.
1: O Gui Testa mastigou o encosto no braço do trator, hein?
0: Cara, que delícia, velho.
1: O cara tá num trator fazendo a balada, hein?
0: Ah, que delícia, gente. Do trator.
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0: Eu já tô com a coceirinha no cox.
1: Eu tô
0: com a coceirinha no cox.
1: Eu falei pra você que eu tava excitado. Eu não tô aguentando mais.
3: Ado, eu tô excitado. 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
3: Ai, que legal. Passaram manteiga na cabeça do meu dedo. Ai, mastiga, mastiga. Ai, mastiga. Ai, ai, ai. Mastiga, mastiga.
1: Cacete.
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0: Ah, já tirou, né? Tirou. Ah, já tirou, gente. Eu achando que tava na balada, então.

0: Ai, acho que eu tô no cio.
1: Posso falar? Eu também. Eu também.
2: Vou pedir pra você gostar.
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0: bom dia pro Marcelo, motorista de entrega, engoliu todos os pacotes. E agora? E agora, Marcelo? E agora,
1: como é que vai fazer?
0: Que é isso?
1: Tem gente esperando, viu?
0: Olha aí. A Val, ela tá na cama, ela mastigou o travesseiro dela.
2: Te espero para
1: ai, que delícia.
0: É isso.
1: Tem gente que dorme com o travesseiro no meio da perna, né? Sabia?
0: Eu também, eu durmo.
1: É?
0: Eu durmo.
1: Caraca,
0: que
1: velho.
0: Eu finjo que é uma pessoa.
1: Ah, você foi...
0: Nesse momento eu me dou conta do tamanho da solidão que eu vivo, choro e acordo de madrugada com o travesseiro todo molhado de lágrimas.
1: Poxa vida, que triste, cara. Caceta, velho. Cestou.
0: Tio Marcos, e tá
1: porra, meu, que triste isso.
0: O tio Marcos, ele mastigou os pirulitos que ia dar pras crianças hoje. Ô, tio Marcos. Criançada vai reclamar, porque sexta-feira é o dia do pirulito, hein?
1: É dia do pirulito, gente.
0: Um abraço pra você, tio Marcos, tudo de bom. Alô, Eriston, bom dia.
1: Eriston.
0: Tudo de bom, Eriston. Demauro tá com a gente também, mastigando o ônibus cheio. Abraço pra você, meu querido. Você que tá no busão agora ouvindo a Band FM. Obrigado,
1: obrigado, viu, gente?
0: Michel de Barueri acabou de engolir a própria moto. É uma 1200, hein? Caramba!
1: Porra, velho! Quero ver se tirar de giro agora.
0: Eu duvido. Um abraço pra você, meu querido. Obrigado pela audiência também, viu? Eu uso coberta pra pôr entre as pernas, diz o Iranildo.
1: Olha aí, gente.
0: Ah, cada um, você, né, se aninha de um jeito, né?
1: É, meu, e é legal isso, né? Eu acho que... Ah, cara,
0: você
1: não
0: dorme
1: sei,
0: assim,
1: né?
0: Vinheta?
1: Eu?
0: É.
1: Não, eu durmo de verdade, não, com travesseiro. Lógico, eu durmo com travesseiro, mas eu não tenho nada que eu consiga... Eu nunca pensei, assim, em dormir com alguma coisa entre as pernas, né?
0: Ah, não passa pela sua cabeça.
1: É, de você colocar nas perninhas, assim, e abraçar com as pernas, né, cara?
0: Aliás, tem um espécie de travesseiro, mas em formato cilíndrico, né? Exatamente com esse propósito, de você dormir agarrado nele. Tem, deve ter na Shopee, deve ter.
1: Aquele comprido, esse lindo. Você sabia que tem um também? Que ele é compridão e ele vem com um bracinho, você já viu ou não?
0: Aí eu acho que já é um pouco de exagero.
1: Você joga ele... Não é, você abraça ele e o bracinho fica por cima do teu corpo, assim.
0: Tá vendo só?
1: Poxa, que bonitinho. Olha, se tiver alguma mulher aí querendo comprar esse travesseiro...

0: perto de quem que vocês estão.
1: Exatamente.
0: É por isso que... Ai, meu Deus, ele tá impossível. Oi, meu He-Man. Oi. Eu não sei, deixa eu perguntar. Pera aí um pouquinho, Pê. Já estrearam o filme do He-Man ou estão fazendo?
2: O filme do He-Man acho que ainda não estreou. Deixa eu procurar.
0: Dá uma olhada.
2: Aqui.
0: Ah, ele tá impossível. Ele é fãzaço do He-Man.
2: Filme do He-Man. É. Pera aí. É, o live action tá previsto pra estrear dia 4 de junho.
0: Pê, pera aí um pouquinho. Dia?
2: 4 de junho.
0: Dia 4 de junho. É. Tá bom, nós vamos. Tá tendo sorteio de ingressos aqui na Band?
2: Não? Ainda não. Tomara, né? Que tenha, né?
0: É verdade. Vocês sorteiam a gente? Pra
2: tá.
0: Gente ir? Bem, eu vou ver se eu consigo ingresso com os meninos.
2: Primeiros da lista, tá bom?
0: Tá, nós vamos sim. Tá. Tá bom, não sei. Deixa eu perguntar aqui. Vai ter o Thor também no filme? Não, que ele também é fã do Thor.
2: Ah, mas não faz parte da mitologia, né? Acho então, que não vai ter.
0: Pegou você também quer unir coisas que é. Gente, pelo amor de Deus, não adianta unir personagens que não são.
2: É, não, tem, não vai ter esse crossover ainda, não, né?
0: Tá bom. Tá. Eu vou pegar, eu vou passar na costureira e eu pego. Tá.
2: Pego o quê?
0: Ele pediu fazer uma fantasia do He-Man. Tá bom. Usa o meu cropped. Um beijo, tchau. Ai, ele tá demais.
2: Muito bem, está na hora.
0: A gente faz, sabia? Nós fazemos. Cosplay.
2: Ai, que bonitinho. Você vai do quê?
0: Oi?
2: Você vai do quê? Ele de He-Man?
0: She-Ra.
2: Curou Sem Frescura tá no ar, hora de analisar a sua foto, o seu look. Faz o login aí no seu computador. Ai, você quer que eu mande pelo celular? Manda no celular, vai, mais fácil.
0: É,
2: ou você tá com o celular, né?
0: Eu tô ligando
2: então,
0: aqui.
2: Então, muito bem. Então, mande sua foto, de preferência de corpo inteiro, procuro analisar, tá? Uma foto, um look, você tá pra sair, tem um casamento pra ir, uma formatura, né? Um chá revelação, você manda aqui o seu look, porque o Crow vai dar aquela analisada e, claro, vai dar uma nota de 0 a 10. A nota... Existe nota zero? O mínimo é 5?
0: Desculpa, eu não entendi. De 0 a 5? Você falou se existe a nota zero? Eu não entendi.
2: Não, você chega a dar nota zero ou o seu mínimo é 5?
0: Não, não. Na zero não, né, gente?
2: Zero não, né?
0: Até porque eu já dei muito zero, então agora eu...
2: Mas antes do Crow analisar o seu look, enquanto você manda, ele vai ter um tete-a-tete com você agora no microfone da verdade.
0: Olha, meus amores, posso falar uma coisa pra vocês? Você tá com um sentimento esquisito, não tá? Tá me ouvindo agora? Com um vazio dentro de você, parece que... Não é, parece que nada te agrada, parece que... Eu sei que qual sentimento é esse sentimento de vazio, um sentimento de como eu sou inútil. Gente, ninguém é inútil pra ninguém e ninguém é inútil no seu ser de existir, no seu modo de existir. Você que está se colocando como inútil é diferente. Ai, mas porque falam, porque todo mundo comenta que eu... Ei, sabe o que você está fazendo, meu amor? Você é daquele tipo de pessoa que abre o Instagram, posta fotos da vida e de tudo o que acontece e depois não quer dar... depois fica dando bola para haters. Sabe o que é isso, meu amor? É você dando bola para a torcida. Gente, se todo time de futebol... Você que está se colocando como inútil é diferente. Ai, mas porque falam, porque todo mundo comenta que eu... Ei, sabe o que você está fazendo, meu amor? Você é daquele tipo de pessoa que abre o Instagram, posta fotos da vida e de tudo o que acontece e depois não quer dar... depois fica dando bola para haters. Sabe o que é isso, meu amor? É você dando bola pra torcida. Gente, se todo time de futebol, quando entrar no campo, ficar 100% à mercê da torcida, meu amor, claro que todos os jogos seriam sempre vitória desse time. Mas não é assim, meu amor. Você pode ver que o estádio pode estar lotado de gente torcendo por você. E muitas vezes o time perde, meu amor. Então não é a torcida que vai te colocar pra frente. É claro que pessoas podem te empurrar, sim, com uma palavra, assim como eu tô fazendo. Mas às vezes você tá dando muita trela pra torcida, que te julga, que te critica, que fala que você não vai vencer, que você não vai ser nada. Pshu, pshu, pshu. Vem cá. Vem cá pertinho do rádio. Vem mais pertinho do rádio, deixa eu falar uma coisa pra você. Eu vou repetir. Se torcida realmente fizesse tudo isso, todo time seria vitorioso. Sim, ela é importante? É. Mas eu vou fazer uma analogia. A vida é uma grande partida de futebol. Então faça a sua melhor jogada, porque com certeza o gol virá.
2: Aí. Aí é bola na rede, cara.
0: Aí é bola na rede, cara.
1: Bola na

0: Obrigado.
1: Golaço do Cro. Obrigado, Cro.
0: Imagina,
1: pelas palavras, tá bom? Tenho certeza que muita gente precisava ouvir isso. Obrigado. Vamos começar as análises. Fotos começam a chegar aqui. A primeira delas, Cro, vai ser da gloriosa Angelina.
0: A Angelina,
1: mandei
0: meu amor.
1: A foto dela aí, tá?
0: Tô abrindo aqui, já vamos rapidinho colocar aqui. Pronto, deixa eu abrir direitinho. Olha a foto que eu tenho aqui.
1: Cro, você precisa apagar esses nudes, Cro. Não faz nem sentido você ter...
0: Ô, Cro, ó, vamos fazer o seguinte. O Tadeu mandou as fotos, logo em seguida você apaga.
1: Já deleta, tá?
0: Mas eu gosto desses peitos aqui, porque esse aqui é mais lisinho do que o outro. Olha aqui, ó. Ele brilha, o outro tem aí enrugadinho.
1: Ô, Cro!
0: Cro, por favor, Cro. Não desvia. Angelina, né?
1: Angelina.
0: Bom, Angelina, foto no espelho. Primeiro lugar, vou dar um ponto pra você. Ela seguiu meu conselho. Vai tirar foto no espelho, não fica olhando pro celular.
1: É.
0: Olha pro celular, né? Mira direitinho, enquadra e aí olha pro espelho.
1: É isso.
0: Tá vendo aqui? Por quê? Porque quem está te vendo quando você tira foto do espelho, você tá olhando no olho da pessoa.
1: Uhum.
0: Você não tá desviando o olhar para ficar olhando pro celular. Ela, Angelina, perfeita. A única coisa é que você enquadrou e depois quando você foi olhar, você abaixou. Você levantou o celular, cortou seus pés.
1: É,
0: o Cro, mas é moda ou você é fotógrafo?
1: É, mas
0: você
1: tem que analisar, ela tá numa cor mais bege com marrom, né?
0: É, a paleta dela é um bege com marrom, uma cor mais neutra, né?
1: Uhum.
0: Porque o bege e o marrom, são cores que não chamam muita atenção. Pode ver, você passa, não é que você passa desapercebido, você chama a atenção de uma forma mais neutra.
1: Sim,
0: não é aquela pessoa que chega com verde e limão, não é verdade?
1: Uhum.
0: Então, deixa eu ver aqui, olha essa calça aqui. Essa calça aqui é aquele pano mais de que lembra saco de farinha?
1: Exatamente,
0: Cro. Você entendeu?
1: Exatamente.
0: Eu tô mentindo?
1: Tem uma textura um pouco mais leve, né?
0: Uma textura mais leve, é um linho mais gostoso, um caimento bonito. Gostei da calça, tá? Ela tá com uma blusinha marrom, o que dá um contraste com essa calça bege.
1: Sim.
0: Esse marrom mais forte. Gostei, né, Angelina? Então tá aqui o sorriso bonito, essa mãozinha na cintura, eu gosto também.
1: Aliás, um detalhe, me pegou um pouquinho, os braços dela são bem torneados, né?
0: Você vê que esse movimento, presta atenção, aqui, olha eu fazendo, aqui, ela não valoriza,
1: sim,
0: tá?
1: Sim,
0: não valoriza.
1: Sim.
0: Agora, quando ela faz assim, ela dá uma contraída no bíceps, olha aqui, olha o bíceps, olha, você entendeu?
1: Exatamente.
0: Isso é toda uma jogada, meu amor, eu sei.
1: Sensacional,
0: Cro. Então,
1: nota pra ela, Cro, nota pra ela.
0: Antes da nota, o que, que é isso que tá aqui em cima do móvel aqui? Parece um fígado de boi?
1: Fígado de boi?
0: Não, isso aí é um aquele aromatizante? Eu acho que é, não é aromatizante?
1: Deve ser.
0: Erotizador? Bom, enfim, meu amor, eu dou 10 pra ela.
1: Nota 10.
0: Caramba,
1: nota
0: 10, velho.
1: Pra ela. Um beijo pra você, tá?
0: E... só toma cuidado. Angelina, antes, toma cuidado. Eu tô vendo aqui em cima, ela colocou uma prateleira. Essa gambiarra que vocês fizeram aqui com os fios... Olha, tomada, Benjamin.
1: Isso é um perigo, viu?
0: Um monte de coisa ligada.
1: Dá um pico de luz aí, você tá ferrado.
0: É, cuidado com essas gambiarras, tá, meu amor?
1: Cuidado, tá? Olha, Cro, próxima foto...
0: Qualquer coisa faz um fio terra. Vamos lá, próxima.
1: Nossa, ouvinte Janaína Brito. Ela descreveu aqui, tava indo pro pagodinho. E ela mandou a foto aqui.
0: Janaína Brito, deixa eu abrir.
1: Janaína Brito.
0: Ai, que bonita, né?
1: Bonita, Janaína, né?
0: Uma moça que chama muita atenção. Olha que bonito também esse visual dela, gente.
1: Você tava acompanhada no pagodinho, Jana?
0: Ai, tomara que não, né?
1: Tomara que não. Tomara que seja solteira.
0: Então, esse... Olha só. Outra mulher que sabe se vestir bem. Olha que combinação bonita essa. Uma mini saia preta, valorizando as pernas. Muito bonitas. Um tênis branco. Que fica meio que, entre aspas, neutro. A blusinha aqui, ó, na altura da barriguinha.
1: Uhum.
0: Valorizando a barriga, que tem que ter uma coisa que me incomoda, gente. Por favor, mulheres.
1: Essa vem toque aí.
0: Eu não tô aqui pra julgar, nem falar o que é certo, o que é errado. O que eu tô aqui é pra dar dicas. Aquelas mulheres que têm aquela barriguinha pochete e que me colocam uma blusinha acima do umbigo, valorizando aquela pochete... Que aquela pochete fica caindo por cima do botão da calça. Gente, não é bonito.
1: É importante estar bem consigo mesma, mas existem certos limites, né?
0: Certos limites. Porque a mulher, ela tem a barriguinha, até a pochete. Ela coloca a blusinha aqui, a pochete cai aqui em cima, fica aquele avental.
1: Não fica legal. Não fica legal.
0: Então,
1: viu?
0: Gente.
1: Não fica legal.
0: Se vista conforme o teu corpo, essa é a verdade. Não queira ser diferenciar. Ai, não, porque eu me aceito assim. Não, não faça isso. Você pode ser bonita sem ser vulgar.
1: É
0: tá?
1: Isso aí. É
0: bom,
1: isso aí.
0: O nome dela mesmo, desculpa.
1: É Janaína Brito, e ela sim estava acompanhada, até mandou foto depois.
0: Ah, então vou mudar de foto, quero que ela se lasque. Não, pô, peraí. Você...
1: Não, ela tá combinandinho bem. Até a pulseira do relógio dela combina com o resto da paleta de cor, né? Que coisa.
0: Olha, bro, o boné, que bonito.
1: Olha
0: a bolsa combinando. Olha a pulseira do relógio combinando. Uhum. Essa mulher realmente sabe se vestir bem. Pra ocasião mesmo. Tá perfeita, tá calor, ela tá no sol.
1: É isso aí.
0: Veja, as perninhas de fora, os braços de fora, a barriguinha de fora. Que maravilha, meu amor. O que me pega, que eu queria entender... Porque é engraçado isso, mas é uma coisa que... Toda mulher, na maioria, e pra mim, eu quero... Olha, gente, eu quero ser um macho alfa se ela não tiver calcinha preta. Ah, mas peraí, Chloe, isso aí não interessa. Ela pode estar até sem calcinha.
1: Mas vamos tirar essa dúvida. Você estava ou não de calcinha preta neste dia, Janaína? Ela escreveu, estava sim.
0: Meu amor, eu conheço moda. Eu sei o que é moda.
1: Calcinha e sutiã pretos.
0: Tá vendo só, meu amor? Sabe por quê? Vai que rola um date depois.
1: Não, tava rolando. Ela foi com o boy. Tem uma foto dela com o dito cujo aqui. Vou te mandar aqui.
0: Ai,
1: aqui,
0: meu Deus do céu. Não me manda pra não broxar. Tava tão bem achando. Deixa eu ver.
1: Mandei, ó. Embaixo da próxima aí que eu separei pra você.
0: Ai, que grandão.
1: Ele é alto, né?
0: Gente do céu. Ai, casal bonito. Casal bonito. Ai, que susto. Eu olhei de longe a foto, ela com a mão fechada assim, perto da hora. Será que tá ali naquela altura?
1: Nota! Cro.
0: Gente,
1: vai, Cro!
0: 10!
1: Nota 10, nota 10. Beijo pra você, Janaína.
0: Você viu a frase aqui? Vou nadar e morrer na beira da estrada. Aqui, ó, vou nadar e morrer.
1: É da praia, pô.
0: Ah, tá.
1: Vamos lá, última foto é de família. Eu vi. Aliás, não sei se você percebeu, todas as fotos hoje com uma paleta meio bege com marrom, né, Cro? E não é diferente a última foto aí, que é de uma família.
0: Ah, tá no meio, é que eu tava procurando.
1: Já que hoje é dia da família, tem foto de família pra fechar aqui o Cro Sem Frescura.
0: Gente, impressionante, realmente, você tem toda a razão. Hoje a paleta foi esse marrom e esse bege.
1: Tá na moda, Cro? Você acha que é um esquema de cor legal?
0: É uma tendência.
1: Não é uma coisa, uma cor mais fria, uma coisa mais...
0: Então, mas pra ocasião e pra época, por exemplo, que nem... Se você souber colocar a paleta juntamente com a temperatura, ela vai te valorizar. Por exemplo, nesse frio, cabe muito. Olha aqui, ela tá de marrom, né? Uhum. Com uma blusinha por cima, uma jaquetinha branca ou bege.
1: Sim.
0: O menino também, todos combinando, o marido. Gente, que parabéns.
1: Eles estavam indo pra igreja, segundo aqui o ouvinte.
0: Parabéns. O Henrique. Muito comportados, uma família linda, parabéns pela família, pelo filho. Valorizar a família é muito importante, não é? E eu, já daria 10 pela roupa. Eles estão muito bem vestidos. E vou dar 10 também pela família.
1: É isso.
0: Tá?
1: Tava indo pra igreja, aproveita, reza por nós aqui, viu?
0: Reza por nós. Deixa eu ver aqui, o que, que é isso aqui? É a samambaia?
1: Tá aí, ó.
0: Ah, não, é o cabelo dela.
1: Não, mas tem uma... De fato tem uma samambaia ali atrás,
0: tem do
1: né?
0: lado, tem do lado, exatamente. É verdade.
1: Então, parabéns pela linda família.
0: Linda família.
1: Um abraço
0: mulher
1: pro
0: linda.
1: Henrique, a esposa Fran e o filho Pedrão.
0: Mulher linda, filho lindo.
1: Ai, que inveja.
0: É, ele tá ali.
1: Nota 10 pra família.
0: Caramba, gente, unânime.
1: O quê?
0: O Cro deu 10 pra todo mundo.
1: Pra todo
0: cara.
1: Mundo. É a prova, o Cro, do quão linda é a nossa audiência. Do quão bonito, bonita é o ouvinte Band FM. É isso.
0: Puxa vida, você falou frases bonitas e frases que realmente merecem o nosso destaque, o nosso carinho. Você falar que a audiência é bonita valoriza muito.
1: É isso.
0: Tá?
1: Tá. E a ouvinte que você falou que o do. Só pra fechar aqui, a ouvinte do que tem o namorado muito alto. Ela falou que quando agacha, fica tudo na mesma altura. Um abraço, Cro! Tudo de bom, obrigado!
0: Cuidado, viu, meu amor? Você toma cuidado desse negócio de quando agacha. Eu já vi uma amiga tendo que operar as amígdalas.
1: Ah! Tchau, Cro! Tchau!
0: Caramba! Caramba, velho!
1: Ai, meu Deus do céu!
0: Bom dia, pessoal! Posso falar agora?
1: Chegou na hora certa, Pidoncio.
0: Na hora certa.
1: É hora de encerrar o programa.
0: É o final, é o final.
1: Na hora da cerveja.
0: Poxa vida.
1: Sabe por quê, Pidoncio? Sabe que dia é hoje?
0: Sabe que dia é hoje?
2: Hoje é sexta-feira.
1: Sextou, sextou, sextou.
2: Chega de canseira.
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2: Sexta-feira.
1: A gente vai dar pra você, tá bom? Fala, Fabiano!
3: Bom dia, Tadeu, bom dia, Vinheta, bom dia, Pedro!
1: Bom dia!
3: Manda uma cervejinha aí pra mim aí, Fabiano Cacembeiro! Sextou!
1: Valeu, Fabiano, um abraço pra você, tudo de bom!
2: Chega de aluguel!
1: Cervejinha pra ti! Thaís Silva com a gente aqui. Bom dia, Ted, meu cremoso. Bom dia, cremosa. Bom dia, cervejinha. Cremoso. Cervejinha pra você, viu, Thaís? Obrigado pela audiência aqui. Boa sexta-feira, bom fim de semana, viu?
4: Ô, Tadeu, bom dia, um abraço. Pose.
0: Pose.
4: Manda aí uma cerveja gelada pra nós. Até aí o motorista da Rede Veiga aqui. Pose.
1: Pose. Pose. Um abraço pra você, Pose. Tudo de bom, obrigado pela mensagem aqui. Aliás, agradecer a todo mundo que mandou foto pro quadro do Cro. Choveu de foto aqui.
0: Legal.
1: Infelizmente,
0: cara,
1: não dá tempo de falar de todas. A gente queria, né?
0: Falar, é verdade. Ó,
1: um programa de 5 horas, só brincando com o ouvinte aqui.
0: Verdade, tá?
5: Oi. Bom dia, bom dia, bom dia, bom dia. Hadouken, Horiuga. Everton de Sorocaba, sextou, bebê. Manda cervejinha pra mim.
1: Cervejinha pra você, meu querido. Alô, Sorocaba.
6: Bom dia, bom dia, bom dia, Brasil. Bom dia,
1: Vinheta.
6: Bom dia,
1: Pinocchio. Bom dia.
6: Bom dia. Manda cervejinha sem álcool aí. Adenilson, Expresso São Miguel aí. Tá bom, vamos que vamos dele, que tudo de bom.
1: Valeu, meu querido.
0: Valeu, queridão.
6: Ô, Tadeu, bom dia, Tadeu. Oi. Cervejinha gelada pra nós aí, Pezão, Cachoeira do Pajeú, Minas Gerais. Bom dia, Tadeu. Bom dia, Vinheta. Bom dia, Pidonço.
1: Dia. Valeu, meu velho. Você receba a cervejinha aí, tudo de bom.
6: Bom dia, Tadeu. Bom dia, Vinheta. Bom dia, Pidonço.
1: Oi, fio.
6: Manda um cafezinho aí pra nós, uma cervejinha. Parado aqui perto do pedágio, Castelo Branco, tudo
1: olha,
6: parado.
1: Valeu, meu querido.
0: Obrigado.
1: Pra você, tudo de bom.
6: Bom dia, Tadeu.
5: Bom dia, povo. Bom dia. Bom dia a todos.
1: Bom dia.
5: Bom dia, aplicativo.
1: Oi.
5: Pelos poderes de Grayskull. Sextou.
7: Mantenha-se à esquerda.
1: Mantenha-se à esquerda.
0: Espera aí, só um minutinho.
1: Só um minutinho.
8: Bom dia, bom dia, Tadeu.
1: Oi.
8: Aqui é a Rosineide de Diadema.
1: Olha.
8: Manda uma cervejinha aí pra mim.
1: Tá.
8: Porque hoje, depois do horário de serviço, mais tarde, tem um hater com as amigas. Beijos.
1: Olha, um abraço pra você,
0: olha,
1: cervejinha, viu? Tudo de bom. Alô, Beto de São Vicente, parabéns pelo trabalho que vocês fazem, alegrar o nosso dia. Ô, Beto,
0: obrigado viu,
1: você,
0: gente,
1: pela audiência, viu, Beto?
0: Ô, Beto.
1: Tudo de bom, cara, bom fim de semana aí, viu? Ponto final em mais uma edição do Band Bom Dia,
6: cara. É, eu não vou fazer nada.
1: Então, senhor, chega na abertura do programa, que aí você participa do Pulo do Gado, participa da Balada no Vinheta, do Cro. Se você chegar agora, tem muita coisa pra fazer,
0: não,
1: né?
0: Tem, só não sei se despedir.
1: É, exatamente.
6: Poxa, legal, então. Vamos lá.
1: Por gentileza, dê o bom dia pro ouvinte aqui e já se despeça.
6: Bom dia, tchau.
1: Segue a gente nas redes sociais. Sou o Tadeu no Instagram. Sou o Tadeu no Instagram.
0: E arroba Emerson Franca Oficial. Emerson Franca Oficial.
1: Programa disponível nas plataformas digitais. Tem no Spotify, tem no Deezer também. Pra você ouvir a hora que você quiser.
0: É.
1: Maratone o Band Bom Dia.
6: Maratone.
1: Não esquece de meter lá 5 estrelas pra gente, tá bom?
0: Isso, gente. É muito importante. E você é mais ainda.
1: É isso, vem aí a hora do ronco. É mais alegria na manhã campeã aqui da Band FM.
6: Eba!
1: Já tem mais música que você gosta. Lauana.

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9: 3 para 6 agora, renomado meteorologista Pedro Luiz Ronco, muito bom dia.
10: Muito bom dia, o que você quer saber, Tadeu?
9: Eu quero saber quais são os planos para o fim de semana?
10: Descansar, porque eu vou falar, não é fácil.
9: Semana puxada, né?
10: Muito.
9: Exigiu muito do senhor.
10: Obrigado.
9: Mas antes, porém, do descanso, o trabalho, por gentileza, previsão do tempo para o fim de semana.
10: Não dá um minutinho de descanso?
9: Não. Depois
10: no momento descansa. Nós temos na capital paulista 15 graus.
9: 15 graus. Tá chovendo ou não?
10: Não tá chovendo.
9: Não tá chovendo.
10: Não, tá uma... Tá um tempo... Até que tá firme, entendeu? Acho que não deve chover e deve chegar até os 21 graus.
9: Tá bom. Eu tô olhando no clima-tempo aqui, seu Pedro. Vai chover. Previsão de pancadas de chuva ali no período...
10: Eles querem saber mais do que eu. É brincadeira.
9: No final da manhã...
10: Segunda-feira eu falo quem acertou.
9: Veremos, né? Veremos.
10: Veremos.
9: Pro fim de semana, pra amanhã, sábado, mínima de 16, máxima de 25. Previsão de sol entre nuvens e pancadas de chuva com trovoadas.
10: Sábado chove.
9: E no domingo, mínima de 17, máxima de 24 graus também. Mesmo esquema. Sol entre nuvens, vai chover também, tá?
10: E domingo às 16 horas, vai chover no Maracanã?
9: No Maracanã, não sei. Por que que vai ter no Maracanã?
10: Corinthians e Botafogo.
9: Que maravilha, hein? Eu espero que chova. A previsão completa em climatempo.com.br.

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1: Band, bom dia. São 6 horas em ponto, gente. 6 em ponto, hora de Brasília. Maravilhosa manhã de sexta-feira, meu povo. Olha mais esse negócio aqui, vai.
2: Bora!
1: Vamos lá que tem mais uma edição gostosinha da Hora do Ronco começando.
2: Aqui na sua rádio do seu jeito.
1: É especial.
2: Oh, yes!
1: Olha o narigão do Pinóquio. Olha aí, ó. 6 horas, muito bom dia, homem vinheta.
2: Bom dia!
1: Bom dia, Pidoncio.
2: Excelente dia!
1: Muito bom dia, senhor Pedro Luiz Roncon.
3: Muito bom dia, Tadeu. 6 horas, chegou sexta-feira, 15 de maio, 2026.
1: Prepare-se para colocar o jaleco branco, porque hoje, vamos até tirar a poeira aqui do divã.
2: Ah, é?
1: Vamos reabrir o consultório sexual e sentimental do doutor Pedro Luiz Roncon.
2: Uia!
1: Você tem algum problema no seu relacionamento?
3: E aí? Tenho.
1: No namoro?
3: Trabalhar muito.
1: Não.
2: Relacionamento.
1: No caso, tô falando com ouvinte, Pedro.
3: Tá.
1: No seu relacionamento, você... No seu namoro, casamento, seu noivado, tá complicado. Sua vida amorosa não vai pra frente.
2: É um saco.
1: Temos a solução, um homem experiente. Ele tava lá quando Deus inventou o amor. Pedro Luiz.
3: Quer que eu falo com quem?
1: Não precisa falar.
3: Tá? Então tá bom. Quer dizer, então é o consultório aberto.
1: É isso.
3: Pode cobrar?
1: Não, porque atende pelo SUS.
3: Tá bom. Então é problema sentimental, problema do coração.
2: Isso, é.
1: E sexual também, né?
3: É problema. Você entendeu, né?
1: É isso aí, seu Pedro.
3: Então as portas estão abertas porque começou.
1: Yeah!

0: FM, hein?
1: Band FM Panda, eu te seguro. Conselhos amorosos hoje aqui na Hora do Ronco, no consultório sentimental e sexual do Dr. Ronco, tá?
2: É.
1: Qual é o seu problema? É no casamento?
0: E aí?
1: É o namoro?
0: Ixi.
1: Você tá solteiro, solteira há muito tempo aí? Quer saber como conquistar uma nova pessoa?
0: Verdade.
1: Pedro Luiz Ronco,
2: tá
1: doutor.
2: Aqui.
1: É, PhD em sacanagem, tem todas as respostas.
0: Tudo.
1: 11999919197. Palavra-chave hoje qual que é, Pidão, senhor?
2: Acho que estamos falando de amor, de relacionamento, né?
0: Urso.
1: Urso, perfeito.
0: Poxa, tudo a ver, caramba, parabéns.
1: Urso, mande urso aqui no WhatsApp da Band 11999919197. Urso, e venha se consultar com o doutor Pedro Luiz Ronco. Vem. Enquanto isso,
3: Baiano, Barata, Joãozinho.
1: Não, não, não encosta aí. Se encostar, vai dormir.
0: É, aí você dorme, velho.
4: Namorado, padre, papagaio, pastor, português,
3: religião.
2: Tá, deixa rolar, não vai? Não põe a mão.
1: Vamos lá.
2: Deixa rolar, vai passar aí, ó. Isso, não pode. Acabou.
3: Sogra.
1: Sogra.
2: Ô, já deu?
1: Pois não.
2: Mulher, anda pra cá, anda pra lá, anda pra cá, anda pra lá. Falou: Osvaldo, vem cá, cadê aquele? Eu não tô achando. Eu comprei o livro Dicas de Como Viver Até 100 Anos. Não, não, joguei fora, queimei. Não quero saber daquele livro aqui, não. Mas por quê? Não, sua mãe vem esse final de semana, vai que ela lê isso aí.
1: Joga fora, meu.
2: Queimei.

0: Veneno.
1: Muito bem, Band FM, Zezé de Camargo e Luciano, Menina Veneno, aqui na Hora do Ronco, 6:09 agora, seu Pedro, dia do consultório sentimental e sexual do doutor Pedro Luiz Ronco, hein?
2: Abrem-se as portas. Alô?
3: Alô, bom dia, Pedro.
2: Bom dia. Quem é o paciente?
3: É o Armando do ABC, Pedro.
2: O Armando. Outra vez tá doente, Armando?
3: Ah, mal, né? Mal, porque sexta-feira, né? Casadão.
4: Na cachaça.
1: Mas que animação é? Cara, fala mais alto, pelo menos mais alto.
3: Então, sexta-feira, casadão, não é problema, não é problema. Casamento é maravilhoso, mas ele é de sábado a quinta, né?
2: Entendi.
3: Sexta-feira.
2: E o que? Quais são os seus sintomas?
3: Ah, meu sintoma é louco, vai pra rua e chegar
1: fígado.
3: Na madrugada. Então, né? Pedra de sal na garganta.
1: Você quer na garganta?
0: Meu Deus do céu.
3: Pedra de sal na garganta.
2: Tem a que queda tá de tomando... sal na garganta, entendi.
3: E... é, tomar alguma coisa pra diluir na rua.
2: Ô, Armando, você é casado há quanto tempo?
3: Há 31 anos.
2: É pra ter problema mesmo.
1: A hora do ronco. Coitada da mulher, né? Não tem solução. Próximo.

0: aqui na Hora do Ronco?
1: Os meus pacientes não serão cobaias.
0: Não, jamais.
1: Eu vou dar a maior atenção e vou dar as sugestões para você ter uma vida muito saúde.
0: Qual é o seu problema no seu relacionamento? Hein? Conta pra gente. No seu casamento, namoro, noivado.
2: Conta, vai.
0: É problema na hora na hora H, na hora da festinha? O doutor Ronco também atende essa área, viu?
1: Também.
0: 11 999919197, a palavra-chave qualquer.
2: Urso!
0: Urso!
1: Música com urso. Oh. Eu sei.
0: Pode cantar, seu Pedro, fica à vontade.
3: Canta.
1: Vem, menina do chapéu vermelho. Não ligue pra nenhum conselho. Dizem por aí que eu sou um urso mau.
0: Isso é o urso. Faz de novo, seu Pedro.
1: A música é lobo.
0: Ai, que medo. Na Band FM você vai ouvir Zé Felipe.

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5: 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A sua rádio do seu jeito, 6h20, agora senhor Pedro Luiz Ronco.
6: Senhor, como?
5: Senhor doutor, desculpe. Senhor doutor professor Pedro Luiz Ronco no consultório sentimental e sexual.
6: Alô?
7: Alô?
6: Bom dia.
7: Bom dia.
6: Quem é que eu vou atender?
7: Aqui é o Henrique, presidente Prudente.
6: Henrique, presidente Prudente. Bom, se vê até meu consultório porque tem algum problema de saúde, sentimental, sexual. Qual seria seu problema, Henrique?
7: Ô, Ronco, o problema aqui é que a esposa não... A gente quer todo dia e a esposa não quer, rapaz. Um monte de mulher querendo um marido desse e a esposa dispensando.
6: Henrique, você é casado há quanto tempo?
7: 15 anos.
6: 15 anos. E no começo do casamento ela aceitava?
7: É, todo dia.
6: Todo dia. E hoje, como é que está a performance? Quantas vezes por semana?
7: Umas 4, 5.
6: Porra! E os outros dois, com quem?
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5: Que beleza!
6: 4, 5 tá reclamando? Vai te catar, porra! Vai cuidar!

0: Gustavo Lima. Band FM, Gustavo Lima, balada na hora do Ronco. 6h25 agora, gente. O Doutor Ronco, ele atende também via WhatsApp,
1: viu? Lógico.
0: Atendimento moderno pra você que não tem tempo de ir até o consultório.
2: Lembrando então, que é de graça, viu, gente?
0: É de graça, é pelo SUS.
2: O doutor tá querendo cobrar aqui, mas não cai nessa, não.
1: Nossa, como vocês são chatos, tá louco?
0: 11999919197. Pega seu celular aí, grava sua mensagem, conta pro Doutor Ronco qual é o seu problema, como fez a nossa querida ouvinte aqui.
3: Bom dia, meninos. Bom dia, Ronco. Bom dia, Tadeu, Vinheta e Pudoncio.
0: Oi, Fia.
3: Então, tem sim. Eu tô aqui em Portugal já tem 5 anos. Vai fazer 5 anos. E arrumei um namorado. E ele é português. Mas é completamente diferente dos brasileiros. Não é carinhoso como os brasileiros. A pegada não é a mesma. Isso. E eu sinto falta de ter alguém mais parecido conosco, sabe? Sinto mesmo muita falta. Não sei o que fazer, meninos.
2: Paga a passagem.
1: Eu acho, querida, que você não está compreendendo. Você deve entrar, primeira coisa, numa escola de línguas e aprender o português dele.
0: Não, peraí.
1: Porra. Você acha que dá pra entender?
0: É a mesma língua!
1: Ele entende!

0: ó. Na nossa.
1: Na nossa.
2: Nas nossas vidas.
1: Aí. Grande música. Daniel, Henrique, Juliano, só dá você na minha vida.
3: Só ela.
1: Aqui na Hora do Ronco. 6h29, a informação tá pedindo passagem, hein?
0: Agora. Jornal do Ronco.
1: Bom dia. Muito bom dia.
0: Rápido, porque isso aqui é grande. Vamos ver se diminui as notícias.
1: Pessoal de estação aí, por gentileza,
0: pelo amor
1: viu?
0: De Deus, vamos parar de pegar. Um hóspede encontrou uma cobra rei de cerca de 1,20 m dentro do vaso sanitário em um hotel na cidade de Salvador, Benedicto. É isso mesmo?
1: Isso.
0: Que coisa linda. Nas Filipinas, seu pai poderia chamar Benedicto, doutor.
1: Pois é, ia ser bonito, né?
0: Essa espécie é considerada uma das mais venenosas do mundo e ela habita as regiões da Ásia Meridional, do Sudeste
1: Saco. O animal apareceu após o homem usar o banheiro e dar descarga. O grupo de amigos que estavam hospedados no hotel inicialmente acreditou que se tratava de uma cobra d'água inofensiva. Mas após o episódio repercutir nas redes sociais, descobriram que estavam lidando com um perigo inimaginável.
0: Porém, os funcionários do estabelecimento foram acionados para remover a cobra e ninguém ficou ferido.
1: De acordo com as autoridades locais, o calor extremo registrado na região pode ter levado a cobra a procurar abrigo em locais úmidos e escuros, como sistemas de encanamento.
0: Os comentários é de Pedro Luiz Ronco.
4: Cruela, cruela, cruel. É mais traiçoeira do que a cascavel. Ah, não é cascavel essa? É
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1: A vida do Ronco é um grande musical, né?

0: Band FM, Zé Felipe e Ana Castela, sua boca mente aqui na hora do ronco. 6h34, seu Pedro, hoje é dia do consultório sexual e sentimental, hein?
1: Estamos aqui no consultório para atender nossos queridos ouvintes, qualquer que seja o problema, eu resolverei na Band FM, na hora do ronco.
0: Palavra-chave qualquer, pedoncio. Urso. Urso, 11999919197. O pessoal tá perguntando qual é o seu CRM, seu Pedro.
1: É... 0
0: 0
1: 0
0: 0
1: 0
0: 0
1: 1
0: 1
1: 2
0: 2
1: 3
2: Dígito 0.
3: Já já na Band FM tem mais músicas e você vai ouvir.

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4: FM, a sua rádio do seu jeito, hoje com o professor doutor Pedro Luiz Ronco no consultório sentimental e sexual. Aliás, mulheres, por gentileza, não se acanhem.
8: Não.
4: Você tá falando com um profissional com muita experiência no mercado, né?
9: Problema aí, poxa vida.
8: Mulher também tem problema?
4: Sim, claro.
9: Lógico.
8: E como?
10: É isso aí.
8: Alô!
10: Alô?
8: Aí, olá. Bom dia.
10: Bom dia, Ronquinho.
8: Quem é?
10: É a Cássia.
8: A Cássia, muito bem. Cássia está no meu consultório porque algum problema está te tirando a paz. Qual seria?
10: Ah, eu tenho muitos problemas.
8: Vamos resolver.
10: Vamos. Ó, primeiro, meu marido ronca e solta muito pum.
8: Certo.
10: É. É um problema. É muito problema. E a outra é que o homem é muito lerdo, né?
8: Lerdo.
10: É, pra fazer brincadeirinhas.
8: Ah, quer dizer, é lerdo, ronca, num bimba.
4: Que figura, hein?
8: Você tá ficando com esse traste?
4: Que é isso? A hora do ronco!
8: Separa!
4: Arruma a noite, velho! É promessa? O que é?
5: Que é isso? Tô pagando penitência, coitado.

0: FM, menos é mais. Simone Mendes e o Pedro Pecado aqui na Hora do Ronco. 15 para 7 agora, homem vinheta.
1: Primeira aula do inglês para vocês.
0: Com o professor Pidoncio Pitunca tá Silva.
2: Bom dia, criança. Sextou, hein, gente?
0: Sextou.
2: Ai, elas ficam todas alegres. Ó, deixa eu já avisar aqui, viu, Jadeu?
0: Pois não, professor.
2: Os meus alunos... Deixa eu só conferir. Tá aqui já. Já separei a lista de materiais escolar pro ano que vem, tá?
0: Oba! Já tem uma ideia mais ou menos do orçamento? Com pera, quanto
1: pera, pera, pera, pera. Mas estamos em maio, gente. Já vai separar a lista do ano que vem?
0: Posso falar, Vinheta? Não estou surpreso. Dado o profissionalismo do professor. Ele tá se adiantando.
2: Obrigado,
0: pra
2: Jadeu.
0: Pra não ter aquela correria de começo de ano.
2: Obrigado, Jadeu.
0: Vai ficar em quanto essa brincadeira aí?
2: Aqui, o valor total, já olhando por baixo.
0: Uhum.
2: Pelo que eu tô vendo aqui, a não ser que tire a geladeira e a máquina de lavar. Vai...
0: Tomar banho, professor. Ó, vamos pra lista de chamada, faz tempo que não faz, hein?
2: Bora!
0: Ó, 11999919197. Pega seu celular aí, fala o teu nome e diga presente, professor Pidoncio.
2: É.
0: Tá bom?
2: Quero saber quem tá na minha aula.
0: 11999919197.
2: Olá.
0: Queremos a lista de chamada. É sexta-feira, geralmente a escola fica um pouco mais vazia, né?
2: Hoje ganha 2 pontos, tá?
0: Quem
2: tiver presente, é.
0: Ai, que legal, gente. É, a Patrícia, ela só escreveu presente. Então, presente.
2: Pronto.
0: Patrícia, muito obrigado.
2: Tá, aqui,
0: tá tudo
2: escreveu,
0: de bom pra você. Um forte abraço. Oi.
3: Bom dia, professor Pidoncio.
2: Dia.
3: Eduardo, Edirde. Presente.
0: Aí, ó. Presente, Dirde.
4: Um abraço pra você. Bom dia, professor Pidoncio.
2: Dia.
4: Presente, Rio de Janeiro.
0: Olha, o nome dele é Rio de Janeiro.
2: Rio
0: Olha
2: de Janeiro, só. Vai ficar Rio de Janeiro.
5: Good morning, teacher Pidoncio. Aqui é André de Osasco.
0: Osasco.
5: Pelo Osasco.
6: Present, professor Jensen da Silva.
0: Olha, o inglês fluente já, hein?
2: Você viu no final a pronúncia? Perfeito, 3 pontos.
7: Bom dia, professor Pidoncio.
2: Dia.
7: Denise, presente.
2: Ô, meu amor, Denise.
0: Denise.
7: Presente, professor Pidoncio. Aqui é Simini.
2: Ô, Simini.
0: A Simini tá com a gente.
2: Um beijo.
7: Bom dia, professor Pidoncio. Rose de Campinas. Presente.
2: Rise.
0: Bom dia. Oi.
8: Hello, bom dia, professor Pidoncio.
2: Bom dia.
8: Aqui é a Lili de Piracicaba.
0: A Lili, como é que fica a Lili?
2: Lili.
0: Lili, é a Lili.
9: Good morning, teacher. Luciana.
2: Da onde?
9: São Paulo.
0: São Paulo.
2: Você viu a pronúncia? Que lindo. Olha, você chega, meu olho chega cheio de lágrimas.
0: Oi.
2: Oi. Fala.
10: Bom dia, professor Pidoncio. Aqui é Cristine de Siriquibe. Presente.
2: Perfeita, tá vendo, Jadil?
0: Siriquibe é demais, hein?
2: Siriquibe, um abraço pra todo mundo da cidade de Siriquibe.
11: Bom dia, professor Pidoncio.
2: Ah,
11: aqui é Ilice de São Bernardo.
0: Ilice? É isso?
2: Deve ser Alice, né?
0: É,
2: Ilice.
0: Exatamente.
2: Perfeita!
0: A galera tá no inglês que eu vou te falar um negócio.
12: Bom dia, professor Pidoncio.
2: Bom dia.
12: Aqui é a Rita da Vila Carrão. Presente, teacher.
2: Muito bem. Meu amor, aí, 2 pontos pra essa galera. Obrigado por estarem na aula.
0: Sala cheia, hein?
2: Ó.
0: Obrigado todo mundo que mandou aqui o seu presente. Pidoncio, nesse momento, as lágrimas.
2: Cheio de lágrimas, ok.
0: Tem, uma remela ali no cantinho do olho.
2: Ah, não é a bolinha do cobertor.
0: Vamos lá, a Rita, então, como é que fica o nome dela em inglês?
2: Você fica aquelas bolinhas de cobertor no canto do olho, no umbigo?
0: No umbigo me incomoda profundamente.
2: Não é, Jadil?
13: Toma banho.
2: Perde, toma banho, passa um cotonete.
0: Vai, Rita.
2: A Rita
0: quer saber qual é o significado da palavra victory.
2: Ah, isso é fácil.
0: Victory.
2: Inclusive, eu não sei se você, como programador, colocou. Nossa querida dupla, Victory Léo.
0: Posso falar? Vai tocar Maiara e Maraísa agora, na sequência tem eles.
2: Boa! Victor e Léo. Victory! Victory!
0: Victor é vitória, professor!
2: Vai, Flamengo! Victor e Léo!
0: É, realmente o Flamengo.

0: Band FM, Maiara e Maraíza, quem sente saudade sou eu, aqui na Hora do Ronco, 6h51 agora, tem zap zap do Ronco, hein?
1: Vamos ouvir?
2: Zap zap do Ronco! Zap zap do
0: Ronco! Você pode se consultar com o nosso querido professor doutor Pedro Luiz Ronco. Qual é o seu problema sentimental?
1: Qual é
0: o seu problema sexual?
1: Qual é?
0: Desabafe, abra o seu coração, quer dicas de relacionamento?
3: Quer?
0: O doutor Ronco
3: comigo
0: tá aqui.
3: Comigo também.
0: 11999919197.
4: Bom dia, Ronco.
3: Bom dia.
4: Dia,
3: querido.
4: Oi. Doutor, meu problema é o seguinte. A minha chefa, toda hora, vem me explicar as coisas e se joga em cima de mim.
0: Ô, louco.
4: Fica me esfregando. Aí, doutor, me ajuda aí. Qual o meu problema? Oswaldo de Rio Claro.
1: Murilo faz isso comigo, viu?
0: Ah, então essa marca no pescoço
1: é
0: ele?
1: É.
3: Eu vou falar uma coisa. Se ela se esfrega em você, é que ela quer que você tenha um aumento.
0: Bom dia, Nelson!
5: Bom dia, Nelson!
0: Você vai, queridão!
3: Quer que eu fale do que aumento?
0: Não precisa falar aumento do que, seu Pedro? Não. A gente já entendeu.

0: 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Agora eu aprendi com o professor Pidoncio, Victor e Léo, aqui na Band FM.
1: Olha, de novo me emocionou.
0: Fotos. 5 para 7, agora vamos com a pergunta hoje, qual que é?
2: Ah, hoje é meu consultório.
0: Olha.
2: Consultório sexual e sentimental, Dr. Ronco, aqui para te atender e resolver os seus problemas. Aqui na Band FM, na hora do Ronco.
0: A palavra-chave qual que é?
1: Urso.
0: Urso, manda urso. 11999919197. Urso, manda
1: depois,
0: urso.
1: Depois verá se tá escrevendo certo, tá? Porque fica chato a gente corrigir, mas
0: amor,
1: é.
0: Mas acho que não tem muito erro, né? Não. Como é que escreve urso?
1: UR, cedilha.
0: Meu Jesus,
1: pelo amor de Deus!
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9: 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Hoje nós temos aqui, ele está de jaleco branco, aliás, tem uma mancha de ketchup, viu, doutor?
8: É sangue.
9: Perto do bolso. Meu Jesus!
19: Ele cortou pra fazer a barba, cortou? Isso, gente.
9: Doutor Ronco está aqui para atender você no consultório sentimental e sexual, tá? tá com problema? Às vezes é no namoro, você não sabe como é que tá lidando. Quer pedir sua namorada em casamento?
19: É.
9: Não sabe a oportunidade? Um homem experiente na arte do amor está aqui.
19: Quer terminar? Não sabe o que falar?
9: Exatamente! Consulte-se com o Dr. Pedro Luiz Ronco. A palavra-chave qual que é, Pidão, senhor?
19: A palavra-chave é urso.
9: Manda agora, urso.
19: Agora.
9: 11999919997. O Catatau. Como é que é o? Catatau. Catatau. Manda aí, urso.
19: Vocês estão drogados? O que é?
9: Ao vivo. Ou grava também, que o doutor atende via WhatsApp.
19: Via Zap. Sim, também,
9: as gravações, tá?
19: Mas
9: no mesmo
19: grava,
9: número.
19: Que ele não consegue ler, tá?
9: Isso, por gentileza.
8: Por áudio, pela força.
19: Por áudio.
8: Ranta.
9: A sua rádio do seu jeito, 7h02. Tem mais um paciente aqui na porta, viu, doutor?
8: Alô?
17: Alô, bom dia, seu Pedro.
8: Bom dia, quem é?
17: É o Ronaldo de Mauá.
8: Ronaldo de Mauá. Bom, você veio até meu consultório, tem algum problema que está te afligindo?
17: É, seu Pedro, bom dia pra todos aí, né?
19: Dia.
17: Seu Pedro,
19: dia.
17: Meu problema, cara, é o ex-marido da minha namorada. O cara é muito mal, velho. É separado há um tempo já e enche o saco todo de fora. Em vez de estar no motel fazendo festinha, 2, 3 horas da manhã e o cara ligando, enchendo o saco, infernizando. Sabe?
9: É de pela boquear ele, né?
8: Mas...
19: É verdade,
8: é. Ele é ciumento?
17: Seu Pedro, das últimas vezes agora, eu tenho atendido o telefone.
8: Sim.
17: É, ele é bloqueado, só que liga de outro número, sabe? Separado já há 2, 3 anos, não tem contato nenhum, exceto com um filho.
8: Entendi.
17: O cara é muito mala, velho.
8: Qual é o seu nome mesmo? Desculpa.
17: Meu nome é Ronaldo.
8: Ronaldo. Ronaldo, vou te dizer uma coisa. Toma cuidado.
9: Ih!
8: Toma cuidado que ele não tá afim dela, tá afim de você.
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9: Aparentemente, né?
19: É.
9: Sei lá, convida pra um barzinho, não sei.
19: Lógico, vai ser pro motel.

0: Band FM, Luan Santana, Olho Marrom, na hora do Ronco, 7:06 agora, gente, bom dia.
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2: Ah, consultório médico, seu Hermínio, há 70 anos de idade, foi no consultório clínico geral, que estava com problema. E o médico falou, seu Hermínio, qual é o seu problema? Sabe o que é, doutor? De uns tempos pra cá, eu sou casado. Eu sempre fiz festinha com a minha mulher. Mas olha, uns 2, 3 meses pra cá, eu já não consigo mais. Não tenho mais aquela alegria, sabe? Eu tô preocupado. Então eu vim consultar o senhor pra ver que eu quero voltar àquela forma antiga. Apesar de 70 anos, eu gostava do que eu fazia. Senhor Hermínio, veja só. Ó, você tá aqui no SUS, o senhor tem sorte. Porque aqui tem o remédio que o governo dá. O senhor vai tomar 100 pastilhas. São 100 pastilhas. Uma por dia durante 100 dias. Que você vai resolver esse problema, vai voltar ativa. Mas olha, só que tem o vidro, vem com 200 pastilhas. Você só toma 100, porque se você tomar 200 pode dar um efeito colateral. Mas sabe o que é, doutor? Eu não sei contar. O que que eu faço? Não dá de eu errar o número de pastilhas? Olha, aqui embaixo, no meu consultório, tem uma livraria. Você vai lá e pede para um caderno de 100 folhas. Cada dia que você tomar uma pastilha, você rasca e arranca uma folha. Quando o caderno de 100 folhas tiver terminada, porque você tomou as 100 pastilhas e você não usa mais. Oh, muito obrigado, doutor. Aí, caipira, foi na farmácia. Por favor, minha senhora. Pois não. Eu quero um caderno de 100 folhas. E ela falou assim, brochura? Ele já te contou?
0: Adotou fofoqueiro.

0: 9.
1: Volume 9. Pô, gente, vamos lá, vamos pra essa balada maravilhosa. Bom dia, meninos.
2: Bom dia, como você tá?
1: Bom dia, bem?
3: Opa,
1: bom dia. Não adianta engrossar a voz, não que eu te conheço, querido.
0: Queridão. E aí, Vinheta, com a boa da sexta-feira, o que o principal DJ do Brasil, mamilos duros nesse momento?
1: Mamilos aqui, como é que tá? Que coisa, né, cara? Será que é frio, gente? Engraçado, mas não tá tão frio, né?
0: Só tem um ar-condicionado ligado, deve ser o tubular aqui.
1: Ah, pode ser. Olha que engraçado. Pode ser. Bom, enfim, gente, talvez isso seja também emoção da balada, né, Tadeu?
0: Exato. Eu duvido você fazer um scratch com um mamilo. Aproveitar o mamilo duro e fazer um scratch.
1: Você quer?
0: Eu quero que você faça um scratch.
1: Durante a balada?
0: Por favor.
1: Então vamos lá. Tá com o dedo.
4: Scratch. 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
1: Você vai me levar à loucura.
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1: A balada do Vinheta é diferenciada. Escutou?
0: Ó,
1: gente, presta atenção no que ele tá falando, ó.
0: Se liguem.
1: Traduz aí, Pidonço.
5: Agora não dá.
0: O que ele tá falando?
1: Entenderam? Ó. Tá chamando você pra balada, pô.
0: Vambora. Vamos querer? Aumenta o volume do seu rádio.
1: Aumenta.
0: Se deixe levar pela alegria.
1: Faz o seguinte, põe no talo.
0: Coloca.
1: Hein?
0: Coloca.
1: Você vai ouvir o Pass. Balada do Vinheta. Uma pedrada bem no meio da tua testa. Vambora!

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2: Vai subir e quando subir, você sabe o que você tem que fazer, né?
1: The Real Bundy.
2: É automático. Coloca o bumbum pra jogo. Vamos mastigar.
1: Balada do Vinheta Volume 9.
2: Ó.
1: DJ Vinheta. Quebrando.
3: Vamos enlouquecer?
2: Vambora!
3: Gente, deixa essa adrenalina subir.
2: Bora!
3: Ei!
2: Bora!
3: Tá precisando? Então toma, toma, toma, toma.
4: Ai, que legal!
3: Passaram manteiga na cabeça do meu dedo.
1: Mastiga, mastiga, mastiga.

0: alho.
1: Que susto. Ai, que susto. Olha quem tá fazendo balada aqui. É o Josivaldo.
0: Ô, Josivaldo.
1: Mastigou o volante do carro. E agora, como vai trabalhar fazendo aplicativo?
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1: Hamilton tá com a gente aqui.
0: Ô, Hamilton!
1: Mastigando o drop da fibra. Um abraço pra você, Hamilton. Tamo
0: que
1: junto.
0: Que loucura, velho. Olha aqui a Fabiana. Estou em Portugal. Vocês não acreditam. Os portugueses estão me olhando com uma cara de assustado também, né, gente?
1: A Fabiana também trabalha em todas as frentes,
0: né? É, todas.
1: Félix, um abraço, mastigou o câmbio do carro também.
0: Uia!
1: Isso, gente. Será que é o formato fálico, né?
0: Sim, claro. E se for automático, só no botãozinho?
1: E aí, hein? Coloca no D, coloca no D.
0: Coloca no D. Ou engata ré. Engata ré. Bom dia, Roland. Olha lá, Roland.
2: 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Balada do Vinheta, volume 9999.
1: Aleph Santos mastigou o telefone dele.
0: Ai!
1: A Cibele mastigou um caminhão de sorvete.
0: Ai, que delícia.
1: Como é que tu faz pra chupar agora?
0: E agora?
1: Um beijo, Cibele.
0: E se for aqueles de palitinho?
1: Diz que é de picolé.
0: Ai, eu quero um picolé.
1: Um beijo, sim.
0: O picolézinho agora ia bem, velho.
1: Ô, rapaz, hein?
0: Qual que você gosta de chupar?
1: Eu quero aquela paleta mexicana.
0: Delícia, com leite moça. Chegou. Ah, chegou o pão de queijo. Vamos pra música.

0: Band FM, Zé Neto e Cristiano, seu polícia, aqui na Hora do Ronco, 7h20 agora. Homem vinheta, que momento é esse?
1: Ô, Tadeu, agora é o momento do ronco.
2: Hoje estamos aqui no consultório médico, mas quero falar de um consultório médico especial, maravilhoso. Nefrologista Dr. Aderbal Ângelo Nastri, do Hospital Santa Catarina. Dr. Aderbal, considerado um dos maiores nefrologistas desse país. E eu tenho orgulho de tê-lo como amigo há 63 anos. Mais do que uma vida, não é verdade?
0: Uhum.
2: Jogávamos bola junto, da turma da Jaguaribe, na Igreja Coração de Maria, tinha congregação. O homem era um petardo, era mais que a patada atômica. Jogava bola muito. E ontem pedi para o Dr. Aderbal fazer uma consulta por vídeo com meu mano, estava com problema, preocupado, rins e tudo. Passou os exames pelo computador. O Aderbal falou: não, coisa da idade, você está com 73 anos, isso acontece. De 4 meses, faça um exame e pode ficar sossegado. Eu agradeci ao Dr. Aderbal. E o Aderbal tem um negócio que vocês não vão acreditar.
0: O que, seu Pedro?
2: Ele jogava muita bola, era o patada atômica, mas ele pensa num cara fanático pelo Palmeiras. Não estou brincando.
0: Olha aí, verdade.
2: Fanático. Ele foi fundador da torcida do amendoim no antigo Parque Antártico. Ele ficava tirando amendoim nos técnicos.
0: A turma do amendoim.
2: É, a turma do amendoim. Os técnicos, quando viam o Aderbal lá, perto do alambrado, sabiam que ia ter problema.
0: Olha aí.
2: Aderbal, um grande abraço. Muito obrigado. E eu só posso dizer uma palavra de agradecimento.
0: Que palavra, seu Pedro?
2: Vai, Corinthians! A Hora do Ronco.

0: Liga, não vai dar problema.
1: Band FM Chocolate tomando pagode. Alô, Virgínia, aqui na hora do ronco, 7h24 agora. Seu Pedro, hoje nossa pergunta qual que é, hein?
2: Ah, hoje eu sou médico de plantão aqui, né? Pra resolver seus problemas sexuais e sentimentais. Faça sua consulta e seja feliz na Band FM na hora do ronco.
1: Muito bem. A palavra-chave qual que é, Pidoncio?
3: A palavra-chave é pão de quê? Quer dizer,
1: não,
3: é
1: não
3: que chegou,
1: é...
3: viu? É... Urso.
1: Urso. Manda urso pra gente aqui, tá? 11 99991 9197. Urso.
4: Não mexer lá não, que hoje a cagueta da Celinha chegou. Aí ela vai caguetar a gente pra...
1: Ah, não, mas pega escondido.
2: Língua de trapo.
1: Pega isso, deixa ela sair. Ela faz uma hora, ela vai sair, não é possível.
4: Uma hora vai sair.
1: Aí você vai lá e pega.
4: Vira casaco.
5: Não saia daí. 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
0: Bom dia, Robson Ramos.
4: Bom dia, Tadeu. Alô, pessoal da Hora do Ronco. Trânsito em São Paulo, manhã da sexta. Marginal Tietê ruim para Castelo Branco por causa de uma ocorrência um pouco antes da ponte do Tatuapé, que deixa reflexo lá na rodovia Ayrton Senna. Depois disso, lá no final da Anhanguera ao Cebolão, tem lentidão e para Ayrton Senna da Anhanguera Bandeirantes. 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
10: A Hora do Ronco.
6: Band FM, a sua rádio do seu jeito. Quero pedir perdão aqui pros pacientes, porque o doutor Ronco estava
10: tá chegando
6: no
10: agora,
6: seu momento do lanche, né?
10: Ele foi lanchar o doutor.
6: No momento em que ele foi roubar o pão de queijo da Cacá Novelas. Então
10: o doutor
6: ele
10: voltou,
6: está
10: gente.
6: Retornando agora, o doutor.
10: Tá aqui o doutor já.
6: Limpando sua boca nesse momento.
11: Cagueta do cara. Né?
6: Está pronto, doutor Ronco?
11: Estou.
6: Então tem paciente na linha.
11: Alô?
6: Não, não tem. Agora tem.
11: Alô? Bom dia.
12: Bom dia, meus meninos mais lindos, maravilhosos.
8: Ih, errou de rádio.
11: Quem tá falando?
12: Andressa de Pirituba.
11: Oi, Andressa. Qual é o seu problema que você veio ao meu consultório?
12: Ok, eu preciso de um conselho. Como é que eu faço para esquecer um amor do passado? Um amor que eu não consigo esquecer de jeito nenhum.
6: A ligação tá falhando. Ela quer esquecer um amor do passado, seu Pedro. Traduzindo aqui para que o
10: gente entenda. Que a gente perca tempo.
11: É um passado recente ou é um passado passado?
12: É um passado meio recente, que eu sou casada, mas vira e mexe tem aquela...
6: É um passado recente.
10: Traduz, Tadeu.
6: É um passado recente, ela é casada hoje, seu Pedro. Mas ela ainda lembra desse amor.
11: Qual a maior lembrança que você tem desse amor?
12: A furunfada.
6: A furunfada,
10: a
6: seu
10: furunfada,
6: Pedro.
10: A furunfada, olha o Didi.
6: Tô traduzindo aqui.
8: Pra... Essa é PC, de bom furunfar.
11: E diga uma coisa, e seu marido não furunfa?
12: Furunfa, mas não é igual, né? Eu já troquei o nome, já
6: peraí, você furunfa pensando no amor do passado?
10: Ela troca nome.
11: A diferença é o tamanho.
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11: Do amor, do amor.
10: Tenta trocar de homem.
6: Gente.

0: FM, Guilherme Santiago, Zezé de Camargo e Luciano, pra não lembrar de mim aqui na hora do ronco. São 7 horas 36 minutos, gente. 7h36. É hora de mais um.
1: 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E as atrações desse domingo legal estão imperdíveis, Gugu.
0: Tem o quadro Lenda Urbana. No quadro Lenda Urbana hoje, sexo no casamento. Vamos desvendar essa lenda urbana aí. Isso é mentira, hein, gente? Não acredite.
1: E hoje, é verdade, Gugu, que a dupla ET e Rodolfo vão acordar Simoni.
0: Vão acordar Simoni. Lembra do Balão Mágico?
1: Balão Mágico.
0: Vão acordar Simoni.
1: E claro que você não pode perder a partida, o campeonato de ping-pong entre Henri Cristo e Padre Quevedo.
0: Você não pode perder. Henri Cristo estará aqui.
2: Ai, isso não existe.
0: Meu pai.
2: Isso é uma mentira.

0: 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Vai ter a brincadeira de Sora Bexiga sentando no amiguinho também, hein? Vai ter também o teste cardíaco do striptease. 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
1: Domingo Legal, Terra Samba.
2: Para o rapaz, a onda do carrinho de mão é assim que se faz.
1: Como é que é? A menina e o rapaz, a onda do carrinho de mão, melô dos pedreiro. A onda do carrinho de mão, como é que se faz? Põe o concreto em cima e vai para trás. Para trás, para trás.
0: Ô, repórter.
1: Ô, nossa Silvana aqui.
0: Pede pro Reinaldo aqui ficar paradinho, quietinho.
1: Meu, eu tô com a imagem do Reinaldo de sunga verde, cara.
0: Aliás, pedi pra ele se esconder atrás das bailarinas aqui, que parece que você tá de barraca armada, viu, Reinaldo?
1: Que é isso, Reinaldo?
0: A gente tá no plantão jornalístico agora.
1: Pior que ele era baixinho e troncudo, né?
0: É. Muito bem, repórter Pidoncio, as informações do trânsito em todo o país. Que é isso?
3: Eu tô fazendo barulho de helicóptero.
0: Não precisa, eu tenho um efeito aqui.
3: Vamos lá, Jadeu! Hoje eu tô no pique, informações precisas, nosso comandante já, grande abraço pra você, vamos juntos, decolamos já, altitude nesse momento, Jadeu.
0: Atenção, atenção, qual é a altitude?
3: Pelo que eu tô medindo aqui, 1, 2, 3, 4, 5, 6, 7, 12 palmos.
0: 12 palmos.
3: Ô, já, vamos subir, já. Vou ficar assim, eu vou a pé.
0: Olha, ó, tá subindo.
3: Bom, agora sim, agora 500 pés.
0: Repórter Pidoncio, o que você vê de 500 pés de altura?
3: Dedos! Com 500 pés, haja dedo, hein, Jareu? Sabia que é teu amigo que perdeu o dedo mindinho, Jareu?
0: Ah, não!
3: É verdade, cara. Deu uma pica numa... Sabe aquelas máquinas de cortar grama?
0: Ai, cai!
3: É, meu, foi triste.
0: Olha, o ouvinte...
3: Nós achamos, colocamos no gelo o dedinho.
0: Não, não.
3: Colocamos no gelo o dedinho dele pra ver se implantava de novo. Mas no gelo tinha cerveja, que o pessoal tava comemorando o aniversário.
0: Ah, que nojo.
3: Aí esqueceram o dedo lá dentro. Vamos lá, já vi informações.
0: O ouvinte Diego tá perguntando como é que tá o Capão Redondo. Zona Sul de São Paulo,
3: Capão,
0: né?
3: Capão Redondo, gente, esse momento complicado, viu? Evite o Capão Redondo.
0: Evite, gente.
3: Não tem o Capão Quadrado, gente? Podia inventar, né?
0: Evita aí, meu sobrinho foi assaltado essa semana lá, hein?
3: Sério? Então evita, gente, pelo amor de Deus. Se bem que onde você não é assaltado hoje em dia, né?
0: O Paulinho tá perguntando, ô, repórter Pidoncio, como é que tá a Rua Chibata?
3: Rua Chibata, gente, você entrar nesse momento na Chibata, com certeza muito trânsito, você vai entrar na Chibata, vai acabar apanhando, hein? Informações precisas, já acaba de... apontou o dedo pra mim, Jadeu.
0: Atenção, apontou
3: atenção,
0: o dedo.
3: O comandante já apontando o dedo, vamos ver o que é. Ah, não, o dedo do meio não, né, já. Brincadeira boba, meu.
0: Carlos Oliveira pergunta como é que tá Floripa, repórter Pidoncio.
3: Floripa nesse momento sobrevoando a ponte Ercílio, né?
0: Ercílio Luz completou
3: 100 anos.
0: 100 anos essa 100 semana, anos. Né?
3: Vamos cantar parabéns.
2: Parabéns pra você nessa data.
3: É pique! Porra! Pronto. Parabéns à ponte Ercílio. Nesse momento a ponte Ercílio completa 100 anos, hein, Jadeu?
0: Sim.
3: Sabe quem inaugurou ela? Tava lá na inauguração com o microfone?
0: Quem?
3: Ronco. Vamos lá, informações.
0: Ronco tava lá. Ao lado do seu Saul.
3: Os dois, Saul e Ronco. Vamos lá, Jadeu, informações precisas.
0: O que você pode contar pra gente, ô repórter?
3: Oi?
0: Você conta o quê?
3: Ah, gente, era uma vez, tinha uma menininha que ela tinha...
0: É do trânsito,
3: saiu com
0: cara.
3: Sete anões. Branca de Neto, não era piscadinha. Vamos lá, previsões.
1: Touro.
3: Ô, Jadeu, será que a Branca de Neve se relacionou com algum anão?
1: Câncer.
3: Tinha aquele, sabe o zangado? Pra mim, ele tinha um caso, sabia?
1: Escorpião.
0: Que vai tomar
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0: Ai, cara, olha.
1: Já tô no estúdio.
0: É a magia do rádio, né?

0: Band FM, Bruno e Marrone, apenas mais uma de amor. Beijo pra Kátia, nossa comunicadora Band FM Salvador.
1: Kátia.
0: Presa no trânsito nesse momento em Salvador.
2: E curtindo a gente, cara.
0: E curtindo aqui a Hora do Ronco, consultório do Dr. Ronco. Beijão pra você, viu, Kátia?
3: Muito bom. A Band Salvador, é a Band Salvador. Taquerei, taqueiro.
1: Ah, primeiro de junho tá chegando.
0: Ah, é. O Ronco vai passar as férias na Bahia, né, seu Pedro?
1: Isso.
0: Alô, Bahia!
4: Alô, Bahia!
0: Muito bem, hoje, consultório do Dr. Ronco, a gente quer que você se consulte, abre o seu coração aqui. Doutor, você tá preparado pra próxima consulta?
1: Lógico.
0: Mesmo? Sem tabus?
1: Sem tabus.
5: Bom dia, Ronco.
1: Bom dia.
5: Marcelo, do Rio de Janeiro. Eu tenho, sim, um problema. Eu queria muito que você me ajudasse. Meu marido, na madrugada... Ele, antigamente, antes de fazer a cirurgia da garganta, ele roncava muito. Aí fez a cirurgia da garganta, ficou bom, mas agora ele peida muito. O que que eu faço? Levo ele pra costurar o brioco? Como é que é?
1: Não, pode ser que seu marido não suporte a anestesia. Então eu sugiro uma rolha de champanhe.
0: Verdade.
3: Ô, Jadeu, brioca aquele pão de coco?
0: Sim, esse mesmo.
3: Eu vou comprar uns dois briocos.
0: Mas com manteiga, não.

0: Band FM, Diego e Vitor Hugo. Beijei a cura na hora do ronco. 12 pras 8, agora seu Pedro. A cura.
1: Brioco. Peraí, gente.
0: Não, você tá confundindo. Tem o brioche.
1: Ah!
0: E tem isso aí que você falou.
2: Oxe, essa.
0: O brioche se come com manteiga. O outro... Seu Pedro, hoje nossa pergunta qual que é?
3: Ah, hoje eu tô aqui com o meu consultório médico pra resolver seus problemas sentimentais e aqueles problemas mais, assim, especiais, entendeu? Eu quero que você se consulte comigo aqui na Band FM na hora do ronco.
0: Palavra-chave qual que é?
1: Opa! A palavra-chave? Urso.
0: Urso, manda aí. 11 999919197.
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0: Vamos conversar novamente com o Robson Ramos. Fala, Robson.
10: Tadeu, tem lentidão no corredor norte-sul, a partir do cruzamento com a Avenida do Estado até o túnel Tom Jobim. É melhor um pouco, volta a ficar ruim da saída do túnel em Anhangabaú até a ligação leste-oeste e para Santana. Nesse mesmo trecho, o caminho vai bem. 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

0: 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É a hora do ronco. 7:55 agora, doutor. Tem paciente aqui na porta de.
1: Ó, já tá na hora de fechar o consultório, hein? Eu trabalhei demais. Tô avisando.
0: Mas nem completou duas horas de serviço ainda.
1: Ah, é? Tá bom.
0: Pelo amor de Deus.
1: Alô!
2: Alô, seu ronco!
1: Bom dia!
2: Bom dia!
1: Quem é?
2: É o Anderson.
1: Anderson, muito bem. Bom, se veio ao meu consultório, está com algum problema. Está aflito. Qual seria o problema?
2: Posso dar um bom dia aí pros meninos, rapidinho?
1: Pode, Anderson.
2: Good day, Tadeu.
0: Good day, good day.
2: Good day, Pindosso.
3: Ô, meu querido, good day.
2: Tô esperando a hora do inglês. Eu tenho uma palavra aí pra você traduzir pra mim.
3: Como?
2: Fune. É, fune.
0: Tá bom, vamos.
3: Depois a gente vê isso aí. Anota aí, Jadil.
0: Vamos anotar aí.
2: Good day, vinheta.
4: Bom, você deu problema teu, cara. Eu não tenho nada contra também.
0: Vamos lá, ô poliglota.
2: Ô, Ronco.
1: Oi.
2: Preciso de uma ajuda.
1: Vamos lá.
2: Você que é um cara experiente, um cara vivido, um cara rodado. Me fala, como que eu faço pra conquistar uma mulher?
0: Olha, uma pergunta de milhões, hein?
1: Sim, e a mulher é bonita, atraente?
2: Eu não tenho preferência, que ela seja educada, gentil, humilde,
1: Nós temos preferência, hein? De que idade, mais ou menos?
2: Dos seus 30 pra cima.
1: 30 pra cima, tudo bem. O que você faz na vida, Anderson?
2: Eu, no momento, eu sou motorista de aplicativo.
1: Dá pra você dizer mais ou menos o ganho por mês?
2: Ah, uns 2,5, 3.
1: Ah, não vai conseguir.
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0: É o porra, meu! Não, mas digamos que ela ganha 3 também. Juntou, dá um orçamento de 6, tá bom.
3: Já dá pra pagar duas contas.
0: Meu Deus do céu!

0: Band FM, Paula Fernandes, mentiras, aqui na Hora do Ronco. 8 horas em ponto agora, vamos girar a roleta de piadas do Pidócio.
1: Eita, danadinho!
2: Baiano, barata, Joãozinho.
1: Tava aqui pensando na vida.
0: Pensa muito não, viu, Pidócio? Pensa muito não.
3: Não pensa muito não.
4: Namorado, padre, papagaio.
3: Jeito tá hoje em dia, a gente pensa, fica triste, velho.
0: Religião. Dá aquela depressão.
3: Olha como é que tá meu pescoço.
0: Genro!
1: Genro! Ah, meu, foi sogra agora, genro. Vocês estão armando pra mim.
0: Não, Pidoncio, sei lá, tá temática a roleta.
1: Bora. Matemática?
0: Não, é temática.
1: Ah, tá. Que caiu mesmo?
3: Genro.
1: Genro.
3: Ô, já deu.
1: Genro mal, hein? Mal. Já deu depressivo, caramba. Foi no psiquiatra.
0: Psiquiatra.
1: Isso é que você falou. Foi lá, deitou no Ivan.
0: No divã.
1: Isso, aí deitou. Aí ficou lá, o doutor falou, que foi que você tá tão mal assim? Isso dá pra ver no seu olhar, você tá abatido. Ele falou, não, doutor. Aqui tem uma que é minha sogra lá e... Não, o que tem? Não é que... Eu tive uma briga feia com a minha sogra e ela falou que ia ficar um mês sem falar comigo. Ele falou, peraí, o médico até deu risada. Falou, pô, peraí. Poxa vida, mas sua sogra ficar um mês sem falar com vocês, é bom. Ele falou, não é bom não. Por quê? Porque termina hoje o mês. Hoje é o dia que termina.

0: Band FM, Jorge Matheus, mistérios aqui na Hora do Ronco. Hoje é dia do doutor Pedro Luiz Ronco, em consultório sentimental e sexual.
1: Bom dia, Ronco, bom dia,
2: bom
1: pessoal.
2: Bom dia.
1: Cara, eu tô numa situação aqui que eu tô fazendo uma viagem a trabalho, né?
2: Sei.
1: E, bom, eu fui pra fora do Brasil aqui e meu mozão ficou lá, né? E eu queria saber como que eu posso fazer pra gente apimentar a nossa relação, né? Fazer algo diferente aí, tá bom? Um abraço aí, um abraço pra Aninha também.
2: Quer apimentar uma relação?
0: É, um relacionamento à distância, né?
3: É, longe.
2: Ai, ai, ai, seu Malaquias. Ai, ai, sou desse que não ardia. Ai, ai, tá gostoso pra danar. Ai, ai, tá queimando, eu sei que tá.
0: Coloca em prática aí, boa sorte pra
2: boa
0: você.
2: Sorte. Apimentou.
0: Boa sorte.
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0: Mensagem arrependidaço aqui na Hora do Ronco, 8 e 8, seu Pedro Luiz Ronco.
1: Ô, hoje... doutor, porra!
2: É aí.
0: Calma, também não precisa perder a sua estribeira agora.
3: Tá bom.
0: Pesou o clima aqui.
2: Pesou o clima, é.
3: Por favor.
0: É, professor, doutor, Pedro Luiz Ronco, por gentileza. Hoje é, hoje é dia do consultório, não é mesmo?
1: Ah, vou, vou falar uma coisa, hein? Já trabalhei demais a semana inteira, só mais uma consulta.
0: É, por favor, e ele tá estressado, hein? Capaz dele bater no paciente aqui. A palavra-chave qual que é? Pidôncio.
4: Sou eu?
0: É você, Pidôncio.
4: Faz pra mim aí, Jadil, tô com uma preguiça.
0: É urso, gente, manda aqui, 11 999919197.
1: O urso incomoda muita gente.
0: Oh, meu Deus do céu,
1: dois, tá maluco
5: aqui. 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
6: Você sabia? Com 48 seleções classificadas, essa vai ser a maior edição da história do Desafio América. Só para comparar, as edições anteriores tinham 32 países participantes, 16 a menos do que a atual edição. Isso permite que mais seleções tenham a oportunidade de disputar o torneio, como os estreantes Cabo Verde, Jordânia, Uzbequistão e Curaçao.
7: 8h12, hora da previsão do tempo para a cidade de São Paulo, para sexta-feira, para o fim de semana também. Enquanto a Jade Ramos foi sextar, sobrou aqui para o Victor Takal passar para a gente a previsão do fim de semana na Band FM. Fala, Victor, bom dia.
8: Olá, Tadeu, ótimo dia a você e todos que estão conosco. Sextou, manhã de sexta-feira, com temperaturas mais baixas, Tadeu, e virada no tempo aqui na cidade de São Paulo. Isso porque já na manhã de hoje podem ocorrer pancadas de chuva, que já acontecem no interior e que vão preceder, de fato, um fim de semana de virada no tempo. As pancadas de chuva começam hoje e devem ganhar força até principalmente no domingo, que deve ser um dia bastante chuvoso e de temperaturas mais baixas, Tadeu.
7: Muito obrigado pelas informações, Victor. Excelente fim de semana para você. Segunda a gente se fala ou a Jade está de volta na segunda-feira?
8: Segunda-feira já está com vocês para novamente começar mais uma semana. Um abraço e um ótimo final de semana para vocês.
7: Se livrou dessa, Vitor. Um abraço para você, bom fim de semana. Tchau. 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

0: A sua rádio do seu jeito, caso você só tenha ligado o rádio na Band FM agora, seja bem-vindo, seja bem-vinda. Estamos aqui com o consultório sentimental e sexual Dr. Ronco aberto.
1: Isso.
0: Pra você consultar, pra resolver problemas sentimentais e sexuais também, né, doutor? Não temos tabu.
2: Alô!
3: Alô, bom dia.
2: Bom dia, quem é?
3: Sou a Jéssica de Guarulhos.
2: Ai, Jéssica.
3: Ronquinho, preciso da sua ajuda.
2: Me conte seu problema.
3: Ó, eu já tomei tanto no cru com relacionamento que eu acho que eu tô virando homem, Ronco. Eu saio a primeira vez e perco o interesse. O que eu faço, Ronquinho?
4: Ela é cozinheira?
0: Ela é cozinheira. E evita alimento cru, hein? Pelo amor de Deus, gente.
2: Você está perdendo interesse?
3: Perdendo interesse, Ronquinho.
2: Não
3: saio
2: tem?
3: A primeira vez e acabou.
2: Não se anima, nada?
3: Nada, Ronco, nada. Eu fico analisando um, analisando o outro e...
2: E que qualidades você espera num parceiro para voltar o interesse?
3: Quais as qualidades?
2: É.
3: Bom, que seja... Puta, agora você me pegou, viu?
2: Ainda não.
0: Tá querendo.
4: Uma hora a gente chega lá.
3: Bom, quem sabe, né? Podia pegar e eu consigo analisar melhor, porque ultimamente...
0: Doutor,
3: tá difícil.
0: Ética profissional, doutor.
5: Ética, viu,
0: você
5: doutor?
0: Não pode se envolver com paciente.
5: Não pode.
3: Ah. Um homem assim, sabe, com testosterona, sabe? Um homem assim...
0: Ah, não, então não é.
4: Já foi.
2: Um homem
3: Mas uma das qualidades, Ron, vai ser provedor. Tá difícil achar um provedor de bom, sabe?
2: Provedor é
0: o que vai bancar, né?
2: É de financiar.
0: Você quer ser provedor dela, Ronco?
2: Esse cara não sou eu.
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0: Band FM, Zezé de Camargo, irmão da lua, amigo das estrelas, aqui na Hora do Bom. 8h21, agora homem vinheta.
1: Segunda aula de inglês pra vocês.
0: Professor Pidôncio Pidunga da Silva.
2: Sou eu. Bora lá. Crianças. Bora lá, criançada, depois dessa aula que tá todo mundo dispensado, viu? Pode ir pra casa. E até porque a tia Jardel já me falou que tá com o horário corrido.
0: Cala a boca!
2: Que a gente tem que correr. Então vamos fazer nossa aula, vocês vazam daqui também. Olha, essa semana inteira também aguentando esses alunos. É difícil, viu, Jardel?
0: É, foi, tem duas
2: vida músicas, de professor não é fácil, não. Tem duas
0: vem,
2: músicas
0: vem Marília Mendonça, Gustavo Lima, aí depois tem a Babi.
2: Aí tem a Babi, aí depois você já pode chegar junto. Vai lá comer teu pão com ovo.
0: Marileide!
2: Mirilide!
0: Mirilide, ela quer saber, professor, qual é o significado da palavra sausage?
2: Ah, tá. Isso aí, por exemplo, vamos supor, você pega uma comida muito salgada.
1: Vai acertar.
0: Vai acertar. Lógico que vai acertar, professor.
2: Uma comida muito salgada, então. Lógico que eu vou acertar, vocês acham que eu ia errar?
0: É.
2: Uma comida muito salgada. Repete pra mim a palavra.
0: Sausage.
2: É isso aí mesmo. Então o que acontece? Aí a pessoa chega pra você e falou: e aí, tá com fome? Aí você acabou de comer aquela comida salgada e fala: não, só sede.
0: Ai, meu Deus! Ai, meu Deus!
1: Olha, ele infarta aqui.
0: Eu vou infartar aqui.
2: Sausage,
0: professor. É de fato um alimento salgado.
1: A gente achou que você acertava, velho.
0: É linguiça, meu querido.
2: É linguiça?
0: É linguiça.
2: Sabe o que é linguiça? Carro quebrado.
1: Ah, meu, vai te catar, vai, cara.
0: Sai daqui. Tá liberado.

0: Band FM, Marília Mendonça infiel aqui na Hora do Ronco, 8h26, Homem Vinheta.
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2: Eu acabo de voltar do ambulatório médico. Gente, minha pressão tá 19 por 17.
0: Meu Jesus!
2: Aí eu descobri o motivo de eu estar assim.
0: Qual
2: quase tendo um colapso.
0: Qual é o motivo, Ronco?
2: Minha mulher tá voltando pra Itália.
0: Hã?
2: Eu não achei a escada pra tirar a cueca, a camiseta de cima do lustre.
0: Ah, a mulher do Ronco tá voltando, hein, gente?
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2: Me empresta uma escada!
0: Meu Deus!
4: Ei, parou, segurou. Tem cerveja aí?
5: Tem!
4: E tá gelada?
5: Ah!

0: Haz español aí, ô Pidoncio.
1: Sim, nosotros, te sei que nosotros está vacapundo, só nosotros, te somos de mirra, tonando das mulheres.
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3: Fabi! Cadê o bom dia? Sexta-feira chegou e olha, pronto, já temos aí todos os classificados para as oitavas de final da Copa do Brasil. E olha, tem surpresa, viu? Destaque aqui para o Corinthians, que venceu o Barra por 1-0 e se classificou sem sustos. E para o Flamengo, que caiu, gente. Pois é, perdeu do Vitória de 2-0 e está fora. Então temos aqui Inter, Cruzeiro, Fluminense, Corinthians, Fortaleza e Vitória, que se juntaram aos outros 10 times que já tinham garantido vaga. As oitavas de final serão disputadas só depois da parada para a Copa do Mundo.
0: Ah.
3: Os jogos estão previstos para o começo de agosto, mas os confrontos serão determinados em sorteio já no dia 26 de maio. Falando de futebol, a CBF anunciou ontem a renovação de contrato com Carlo Ancelotti por mais 4 anos. Com isso, ele fica na seleção até a Copa de 2030. Em um ano de trabalho, Ancelotti acumulou 10 jogos, com 5 vitórias, 2 empates e 3 derrotas.
0: Tá bom.
3: Um beijo, Tadeu.
0: Beijo, Babi.
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15: Tadeu, Radial Leste pro centro, lenta. Da Praça de Vinolândia até o metrô Guilhermina Esperança e do metrô Vila Matilde até a Avenida Aricanduva. Lentidão também na altura do metrô Carrão e no viaduto Pires do Rio. E carregada ali do viaduto Bresser até o viaduto Alcântara Machado e pro bairro. É bom agora. 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
7: R$400 na caixa premiada na manhã Show Band FM. Homem, vocês tamo, hein?
8: Uhul, gente, tô com tudo, bora! Ó, tudo bem, seu Ron?
9: Bom dia!
8: Eu já ia falando a dica aqui, sem falar bom dia pros outros, tenho que falar da educação, me lembro. Tudo bem, Pidoce?
10: Bom dia!
8: Bom dia, vinheta.
9: Bom dia.
8: Gente, o que tem dentro da caixa premiada hoje, valendo R$400? Frita, mas não precisa do óleo.
7: Oxe, que mágica é essa, hein?
8: Nossa, gente, é a modernidade que eu vou te falar, viu?
9: É, espiriteira.
7: Não é espiriteira, seu Pedro.
9: Não, não é.
10: Frita, mas precisa do óleo?
7: Não, não, não precisa.
8: Não precisa, não.
10: Asfalto? Não tá calor, frita, meu.
8: Ah, é verdade.
7: Cara, seu raciocínio não tá
8: Nossa,
7: errado.
8: Nossa, que ótimo raciocínio. Eu fico impressionada,
9: que
8: viu?
9: Vai, dá o dinheiro pra ele.
8: Não, não é asfalto.
10: Errou.
8: Não é, gente. Virou queridinha de quem gosta da vida prática.
7: É eletrodoméstico, gente.
8: É.
10: Acabou. Pensam demais. 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

0: Meu aniversário é dia 20 de maio, tô esperando presente.
1: Parabéns pra você!
0: Não, vocês cantam parabéns no dia 20 de maio. Se vocês não falarem parabéns pra mim no dia 20 de maio, eu sou a pessoa que fica...
2: É durante a semana?
0: É durante a semana.
2: Então tá.
0: Tá bom?
3: Vamos lá, então?
0: Vamos lá, tudo bem?
2: Tudo ótimo.
4: Oi, Milena, tudo bem, minha querida?
0: Oi, minha querida.
4: Eu sou a Rose. Milena, tô com uma dúvida cruel. Eu tenho uma amiga que ela é muito bacana comigo, é amiga pra todo momento, só que eu vi que ele, o namorado dela, está traindo ela. O que que eu faço? Eu devo contar ou não? Me ajuda aí, Milena.
0: Gente, que babado. Babadeiro, né? Bafônico, bafudo. É. O negócio é forte mesmo. Nossa, amiga, ó, eu vou falar uma coisa pra você. Se ela é sua amiga mesmo, de todos os momentos, você confia e tal, chega, não vai falar, não vai ser muito agressivo, porque a gente sabe que mexe com sentimento. Mas eu falaria, e se você... Ó, peraí, se eu tivesse uma amiga e não me falasse, eu ia ficar pé da vida, viu? Eu gosto de ficar sabendo a verdade. Tem uma amiga minha que veio me falar o seguinte, esses tempos atrás, né? Ela falou, se você vê meu marido, pode ser numa padaria, pode ser num restaurante, me trai, não me conta. Porque eu não quero perder minha vida. Então, você tem que conhecer o estilo da sua amiga. Pra... Vai adiantar alguma coisa?
1: Não. Aí...
0: eu terminaria, né? Então, tem que entender.
5: Sai com ele e vê se o cara é bom mesmo.
3: Pera aí, gente. Mas aí vai desgraçar tudo de uma vez. É.

0: Band FM, Eduardo Costa, Amores Imortais, aqui na Hora do Bom. Olhando o Instagram da Band FM, @BandFM, a auxiliadora tá perguntando, ô doutor Ronco, me ajude por gentileza.
1: Lógico.
0: Eu não consigo mais entender, saber o que o homem moderno deseja. Ela diz que não consegue mais arrumar nenhum relacionamento. Ela não sabe o que se passa na cabeça do homem.
2: Quem é,
0: seu Pedro?
2: Quer que eu fale?
0: Não precisa, pelo amor de Deus. Não precisa. Acho que eu já entendi.
1: Evita.

0: Band FM, Felipe Rodrigo ignora aqui na hora do ronco. 15 pras 9, agora, gente, bom dia.
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2: Bom dia, ronco.
3: Bom dia.
2: Eu tenho um problema sério no meu relacionamento.
3: Que foi?
2: Sou casada há 37 anos. O meu marido pediu o divórcio pra beber cachaça. E agora ele não quer mais. O que, que eu faço, ronquinho?
3: Ele viu o preço do advogado.
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0: está, seu Pedro? Acabou, hein?
1: Ah, amanhã tem Top 5, segunda-feira, se Deus quiser, estaremos de volta pela Band FM para todo o Brasil, com a Hora do Rock.
0: Valeu, Vinhetão.
2: Valeu, gente.
0: Valeu, Pidoncio.
3: Obrigado, meu povo.
0: Manhã Show tá chegando, antes tem histórias que a vida conta.
1: Doutor Ronco, pelo amor de Deus, estou sentindo falta de ar. Me dói o peito, me dói o coração. O que que eu faço? Paga a primeira consulta.
0: Por favor.
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0: meu povo.
1: Bora!
2: É final de semana, é muito mais gostoso aqui na Band FM.
1: Final de semana chegou!
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2: Temos aqui R$400 na caixa premiada.
1: Uau.
2: É, muito bom, né, gente?
1: Delícia!
2: Dá pra fazer muita coisa boa com esses 400.
3: Bastante, bastante.
2: Né? Legal. E aí tem mais diquinhas pra vocês aqui, pra vocês adivinharem.
1: Vai.
2: Ó, o que tem dentro da caixa premiada, prepara desde batata até pão de queijo. Sabe o que eu gosto de fazer? Em casa, eu falo assim pras minhas meninas, eu falo assim, elas falam, tô com fome, eu falo, vai tomando banho, que a hora que você sair vai estar pronto.
5: Ah, micro-ondas.
1: Não é micro-ondas.
3: Não. Vai tomando banho quando você tá pronto?
2: Isso.
1: Ovo. Não é ovo. Você já fez pizza desse negócio aí? Dá pra fazer.
2: Dá você pra fazer.
1: Fez? Não, comprei congelado, evidentemente.
3: Aí fez, o negócio aí
1: coloca
3: é bom,
1: nesse,
3: então,
1: coloca nesse negócio aí e bota pra fazer.
5: Ah, churrasqueira.
1: Não é churrasqueira.
2: Não,
1: não, gente. Pizza na churrasqueira.
2: Você pega um pão velho, um pão velho mole, assim, que tá dentro do saquinho. Uhum. Aí você passa ele na água, assim, ó. Dá um sustinho na água. Tum!
5: Nossa,
2: aí,
5: pobreza.
1: O mole endurece se for na...
2: Você joga na airfryer, gente. Ele fica novo de novo. Ele fica crocante e quente.
1: Bom, quem pegar, pegou. R$400, gente.
6: Quem
1: boa
6: pegar,
1: sorte.
6: Pegou.
1: Tá
6: quem
1: no
6: pegar,
1: ar. Pegou. Quem pegar, pegou. Tá no ar. Boa sorte. O manhã show tá no ar, gente.
2: Ô, gente, eu vou colocar a música aqui. Que é a música que eu preciso colocar. Que se chama Pedido de Socorro. Socorro.
6: Socorro!
1: Pra ajudar, é pra ajudar.
3: Tchau, Mi!
1: Tchau!
7: Você nem percebeu que aquele foi o nosso último dormir com os anjos. Você

Band FM, Ed Brito e Samuel, Romance Rosa, aqui na nossa manhã é sexta-feira, e que sexta-feira, já começou com tudo, né? Bom dia, meu amigo, minha amiga, mais um final de semana começando, hein? Eita, semana corrida, corrido por aí também? Ah, o que eu quero dizer pra você é que às vezes a gente se esquece que a gente venceu só por ter continuado. A gente tem um dia cansativo, semana corrida, mas mesmo assim a gente não desiste. A gente vai lá e faz acontecer. E olha só, a gente chegou até aqui, né? Vamos valorizar nossas pequenas vitórias, aquela tarefa que parecia ser impossível, aquele problema que a gente conseguiu enfrentar e aquele sorriso que a gente deu, mesmo com vontade de chorar. Tudo isso conta. A gente tem o costume só de comemorar as grandes vitórias, mas a vida acontece justamente nos pequenos passos. Então hoje, ó, respira fundo. Reconhece o seu caminho. Você merece ser feliz, merece descansar e merece celebrar mais uma semana vencida.

longe, a minha diva. Bom dia, meu divo. E aí, tá tudo bem? Tudo certo por aí? Vamos celebrar então essa semana? Vamos continuar nesse clima? É sexta-feira. Estamos aqui com saúde, com os nossos problemas sim, mas seguindo em frente, levantamos, vamos trabalhar. Obrigada, você tá em casa por aí? Hoje é dia de faxina pra muita gente, né? Boa faxina pra você. A gente promete uma programação assim incrível pra ajudar, pra animar a sua faxina. Um bom dia pra você que tá no seu carro, um bom dia pra você que tá no trânsito me dando uma carona. Muito obrigada, um bom dia pra todo mundo que já tá aqui mandando mensagem pelo 999919197. E eu já aviso vocês que hoje tem fofoca. Eu encontrei com a Cacá. Ela tava, assim, com tudo pronto, com as fofocas dela pronto. E aconteceu um negócio que ela falou, Milena do céu. Eu falei, o que foi? Eu falei, não, para tudo. O negócio está bafo. Confusão e gritaria. Vocês vão ter com a gente, assim, aquela coisa com cara de sexta-feira mesmo, sabe? Então, todo mundo que quer saber, já manda mensagem aqui, já manda o seu bom dia no capricho. Um bom dia pra todo mundo que tá ouvindo aqui junto com a gente o programa hoje. A Priscila falou que já riu muito comigo aqui hoje. Eu também, viu? Mas confesso que eu não entendi nada. Aí depois eu fui entender. Pri, um beijo pra você. Beijo pra Mari. Beijo pra todo mundo que tá mandando mensagem aqui. Você é maravilhosa, você é maravilhoso. Não esquece disso. Se é seu aniversário hoje, comemore bastante. E dia 15 de maio também é Dia Internacional da Família. É bom, né? Pra gente relembrar que a gente tem que estar sempre perto das pessoas que a gente tanto ama. E família são as pessoas que você tanto gosta também. Pode ser seu amigo. E lógico, pode ser sua família também, se você se dá bem, que bom. Bora que vamos então pra mais um dia abençoado? Mais um dia de vitórias? Mais um dia incrível? Já é! Henrique e Juliano cantam pra gente. Briga Feia e eu aqui esperando aquele seu bom dia de sexta-feira, hein?

0: Band FM, é o Thiaguinho Me Balançou e a gente tá aqui nesse clima de sexta-feira, gente. Bom dia, minha amiga. Eu fui na reunião do meu filho que ficou em 4 matérias. Nossa, eu fiquei muito nervosa. Agora, ouvindo o pensamento do dia, tô mais calma. Amiga, calma. Vai dar tudo certo. Vai dar tudo certo pra você. Pessoal aqui mandando mensagem, todo mundo no clima de sexta-feira. E a Queca tá falando assim: bom dia, Mi, bom dia. Ô, Cacá, oi. Conta tudo, a Queca tá falando aqui.
1: Eita.
0: Tudo bem, Cacá? Bom dia!
1: Bom dia, Milena. Bom dia, Queca. Bom dia, meu povo. Olha, parecia uma sexta-feira tranquila.
0: Não.
1: Parecia uma sexta-feira calma. Até que explode a bomba. Virgínia Fonseca simplesmente postou nas redes sociais que terminou com Vini Júnior. 6 meses depois de assumirem o namoro, eles assumiram em outubro, né? Novembro, dezembro, janeiro, fevereiro, março, abril, maio. É, 6 meses de namoro.
0: Olha, durou mais até do que eu imaginava que fosse durar, viu?
1: Mas
0: depois que
1: achava,
0: foi, né? A gente achou que ia, né?
1: Eu achava que ia durar pelo menos até o fim da Copa.
0: Todo mundo, né?
1: Porque
0: pensando
1: a Virgínia
0: nisso.
1: Fonseca, ela está contratada pelo Domingão com o Hulk. Ela vai fazer reportagens nos Estados Unidos. Só que a Virgínia é muito... Gente, essa mulher é surpreendente. Eu vou explicar por quê. Porque todo mundo falava, tudo bem, ela vai esperar acabar a Copa. Ela não esperou acabar a Copa. A gente já via rumores que o namoro estava em crise, falamos aqui. Porque a Virgínia falava assim, ah, tá tudo bem, vocês vão ver. Eu tô indo pra Madrid, vocês vão ver. Mas com a cara, ela é muito transparente, né?
0: Uhum.
1: E tava na cara dela que não tava tudo bem. Falamos, estão em crise.
0: Alguma
1: ela foi
0: coisa
1: pra
0: tá
1: lá
0: acontecendo aí.
1: Pra resolver. E ela escreve o seguinte, ó, é um textão que ela colocou nos stories, eu só vou ler um trecho, tá? Ao longo da minha vida, aprendi a nunca negociar aquilo que pra mim é inegociável. Então, quando algo deixa de fazer sentido, eu prefiro ter maturidade pra encerrar com carinho do que permanecer por permanecer. E ela pede respeito a todo mundo, né? E assim, porque é uma página virada na vida de cada um, assim como será na minha. Então ela deixou claro, Vini Júnior é página virada, só que tem uma coisa.
0: É.
1: Olha só, Zé Felipe, a gente vai falar disso. Mas eu quero saber de você. Você acha que ela volta pro Zé Felipe? Zé Felipe tava na casa dela, conversando com a Margarete. Não foi... No aniversário da sobrinha, ficou lá, desejou vir, você é a melhor mãe, desejou feliz dia das mães pra ela num post dela lá. Eu tô achando que tem grandes chances da Virgínia Fonseca voltar com o Zé Felipe. E outra, tem traição na parada assim, Vini Júnior deve ter aprontado.
0: Esse negócio do inegociável ficou parecendo que pode ser alguma coisa nesse sentido também, achei.
1: Toda certeza,
0: né?
1: E olha, pode falar tudo da Virgínia, tá? Mas ela é determinada, não esperou o fim da Copa do Mundo, falou tudo o que tinha que ser dito. Uhum. Então é o seguinte, pisou na bola com ela, dane-se. Ela pegou e ó, e você não sabe, ontem ela tava no jogo do Real Madrid.
0: Então eu vi.
1: Filmou. E aí, ai, gol, não sei o que.
0: Eu acho que ela não ia terminar por WhatsApp. Sabe aquela coisa assim? A gente espera seu jogo e a gente não vai terminar por WhatsApp. Agora eu vou falar uma coisa pra você. Eu quero saber do pessoal que tá ouvindo. Mandem mensagens, mandem as apostas de você. Não é só do Neymar, a gente quer saber também dela e do Zé Felipe pelo 999919197. Eu, Cacá, acho o contrário de você. Eu acho que eles não voltam. Mas sabe por quê? Porque eu acho que ela não quer. Ela vai curtir um monte agora. Sem ninguém.
1: Será?
0: Ela não ficou sozinha ainda.
1: É uma boa ideia, mas eu acho que volta. Até o avião dela, ela não apagou lá o papai, o Zé Felipe, eu acho que volta.
0: Será que volta? Será que
1: ele tava fazendo na casa lá? Tá direto agora?
0: Tava
1: todo
0: lá
1: animadinho?
0: Você. Tava lá animado. Ó, e você que é animado também, eu quero conversar com você, viu? 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
12: Muito bom dia, Robi.
13: Oi, Milena. Bom dia, Mimi.
12: Tudo bem? Sextou?
13: Tô beleza,
12: coisa
13: meu
12: boa.
13: Bem. Alô, Cacá. Bom dia,
12: alô,
13: Cacá.
12: Alô, Robson Ramos.
13: Que bombas por aí, hein,
12: Nossa,
13: Cacá? Que coisa.
12: Bomba total, né? Parou,
13: alô,
12: Brasil.
13: Meninas lindosas curtindo a programação
12: da Manhã
13: Show, meus bens. Alô, rapaziada também. Falando do trânsito agora, para quem está ali no corredor da Avenida dos Bandeirantes, no sentido Marginal Pinheiros, desde a passagem pelo viaduto Jabaquara até a chegada à região lá do viaduto Santo Amaro. Também tem lentidão da Rua Alvorada até a chegada Marginal para Imigrantes. Tem lentidão na ponte Ari Torres, mas o restante do caminho vai bem. 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
14: Um beijo, Rob.
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15: 9h25, é sexta-feira, muito bom dia pra você, também é dia de falar de amor.
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15: 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Ah, essa música é linda.
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15: Ai, gente, eu lembro dessa música, eu lembro realmente dos meus avós, eu no sítio, que eu tive essa infância, sabe?
22: Ah, é? De sítio?
15: De sítio, de tudo. E as minhas filhas, elas ouvem essa música, elas falam, não, mamãe, tira essa música, elas choram.
22: Jura?
15: Aham, da Ana Castela, Minha Herança.
22: Mas elas também viveram no sítio?
15: Não, porque elas lembram das avós, da avó, das duas avós que moram fora. E elas ficam, ai não, tira. Elas choram. Elas choram com essa música. E hoje, eu tava falando no começo do programa, Cacá, e também pros nossos ouvintes, que hoje é Dia Internacional da Família.
22: Olha!
15: E tem tudo a ver com a história de hoje. Porque acolher a dor do outro é a maior demonstração de amor que a gente pode ter pelo próximo.
22: E não é fácil.
15: Porque assim, é muito fácil, na verdade, você ficar quando tá tudo bem.
22: É.
15: Quando tá tudo certo. Mas você tentar compreender, porque eu acho que as pessoas, ninguém faz nada, sim. É, porque eu acredito na bondade das pessoas. Por que que é? A gente é uma construção das coisas que a gente viveu. E muitas vezes a gente nasce com algumas cargas genéticas também, com algumas heranças genéticas de comportamentos e de situações de saúde que a gente não escolhe, nascem com a gente. E teve um diagnóstico dentro dessa história que vem para contar muito disso pra gente. E como a gente pode lidar com esse tipo de situação? Vai ser muito bom. 11 horas da manhã, a gente vai ver um amor complexo e completo. É imperdível a história de hoje, a história da Tanara.
22: Não dá pra perder. E a caixa premiada da Band FM tá em R$ 400.
15: Não dá pra perder também. Vocês estão gostando, né? Da caixa premiada, né? Preciso te contar, Cacá. Fiz um negócio aqui na caixa premiada.
22: Ah.
15: Então.
22: O que tem?
15: Então.
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0: De FM, Bruno e Marrone, quer casar comigo? Você quer? Quer? Não, quero dinheiro.
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2: Olha só, temos R$400 na caixa premiada da Band FM. Será que vai sair numa sexta-feira? Nossa, não vai sair mesmo.
3: No momento, o número chamado Martins encontra-se desligado ou Falcão. Fora da área de cobertura.
2: É. Helena, é personagem do Manuel Carlos. Acho que ela tá fazendo novela.
0: Eu acho que deve ser de Perdizes. Então você é Perdizes! Perdeu, minha filha. Infelizmente.
2: Perdeu.
0: E você também que perdeu, né? Eu falo assim, gente, não é fácil a vida de adulto, né? Eu falei assim, nossa, troquei meu pneu. Começou um vazamento na minha casa. A hora que eu fui ver o ralo entalado, eu falo, gente, como é que faz? 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

0: Band FM, é um sorriso maroto, dependente, isso é amor. E aí, não era amor, né?
1: Eu acho que não, Milena.
0: Não era amor, era cilada.
2: Bom dia, Cacá, bom dia, Mi. Bom Nossa, dia. Que notícia maravilhosa, mudou minha vida. Agora o Vini Júnior não tá mais namorando com essa moça aí que eu não sei nem o nome. Mudou a minha vida, mas...
3: Bom dia, tá bom, minhas maravilhosas, então. Milene e Cacá.
1: Bom dia.
3: Olha, Cacá, vou falar uma coisa pra você. Eu acredito que a Virgínia não vai voltar agora pro Zé Felipe. De jeito nenhum. Sabe por quê? A Virgínia é uma mulher de personalidade forte. Ela não vai dar o braço a torcer, ela não vai dar esse golpe pra ele. Ela vai deixar ele ainda correr muito atrás dela, viu? Beijos, Adriana.
1: Beijo, Dri.
2: Bom dia, Cacá, bom dia.
1: A Milena acha a mesma coisa, que ela não volta pro Zé Felipe, né?
0: Agora não, quem sabe um dia. Acho que ela vai curtir um pouquinho mais.
1: Ah,
0: entendeu?
1: Eu não sei não. O Zé Felipe tava bem animadinho conversando com a Margarete, com a ex-sogra. Com a ex-sogra.
0: E uma mãe maravilhosa.
1: É, então, você é uma mãe maravilhosa. E você sabe, só uma coisa aqui, a Virgínia ontem estava assistindo o jogo do Real Madrid e ela postou uma foto com a jaqueta com a foto do Vini Júnior nessa jaqueta.
0: Nas costas,
1: com a imagem,
0: né?
1: Nas costas. E daí ela escreveu o seguinte, estava com saudade de assistir um jogo aqui. O Vini Júnior comentou ali nos comentários, te amo. Ela apagou esse post. Ela apagou esse post, gente.
0: Gente, que conversa foi essa? Conta pra gente, Virgínia.
1: A gente vai saber. A gente vai saber. Pra mim, tem Gaia nesse negócio. Mas é o seguinte, sabe o que é a boa notícia? Eu fiquei impressionada, porque na minha página, todo mundo ficou muito feliz. Maurício Matar, de volta às novelas da Globo, depois de 20 anos.
0: Olha!
1: Ele, que tinha feito O Profeta em 2006, 2007, volta agora pra novela das sete. Ele disse que tá muito feliz em voltar pra teledramaturgia. E a gente também fica feliz, né, Maurício Matar? É bom ver que a Globo acordou pra vida e tá trazendo de volta, tipo, Maurício Matar, Antônio Fagundes, que vai estrear agora, segunda-feira. Porque a gente gosta de ver gente conhecida, gente que faz parte da nossa família.
0: Tem que dar oportunidade pros novos, mas também não vamos esquecer os veteranos da TV.
1: É, porque os veteranos, minha filha, é que carregam o piano.
0: Eles arregam. Agora eu vou falar, Maurício Matar, por onde anda, o que come, onde vive, a gente quer saber.
1: Você continua lindo.
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0: Olha ele aí, ó, Zé Felipe.

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7: Bom dia, Robi.
8: Oi, Milena. Marginal Pinheiros para Interlagos, lenta entre o Cebolão e a Ponte do Jaguaré. Depois, ali do meio da Raia da USP, trânsito lento agora até a região do Jockey Club. Para quem vai no sentido rodovia Castelo Branco, nesse mesmo pedaço da Marginal, caminho bom. 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
7: Beijo, Rob.
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1: O dia do nosso ouvinte aqui não mudou, mas o dia da Cacá mudou. Mudou toda a pauta da Cacá.
2: Mudou assim do nada. Se não fosse a Laisla da Band Floripa, falou assim: dá uma olhada ali nos stories da Virgínia.
1: Beijo, Laisla de Floripa.
2: É isso. Bom, mas é o seguinte: agora a vida, a sua vida que tá ouvindo a Band FM, vai mudar porque você vai ter um show pra ir.
1: Ah, é?
2: Par de ingressos pro show da Band FM com Sorriso Maroto e Dilcinho. Dia 23 tá chegando no Estância Alto da Serra.
1: Uhul! Não dá pra perder. São dois shows em uma só noite.
2: Isso é demais, hein?
1: Sensacional.
2: Imagina. Mas não para por aí, porque temos aquele liquidificador da Mondial.
1: Torta salgada.
2: Pois
1: bolo de cenoura.
2: É, bolo de cenoura, né? Então,
1: tudo
2: tá
1: isso.
2: É, fala aí as músicas, vai, Milena, porque tem gente que tá devendo aqui, gente. Milena tá me devendo.
1: Tô devendo guloseimas pra... Pagarei. Ó, pelo WhatsApp 999919197, você vota na sua música preferida. E pelo telefone também, 3743-1313, pra você poder votar. Você tem que saber qual música é e eu falo agora. A música 1 é o Matheus e Cauã, Te Assumi pro Brasil. Assumiu, né, Matheus? A música 2 é Jorge Matheus, Sol nos Olhos. Pois é. Na música 3, tem ele. Eu falei que ele vinha, né? E ele veio. É o Zé Felipe, a Sua Boca Mente, com a Ana Castela. Ai, ai, ai, ai, ai. Música 4 é o Panda, Eu Te Seguro.
2: Gosto.
1: Música 5, Vitor e Léo, é Tempo de Amor. E na música 6, ele que estará no dia 23, Estância Alto da Serra, é o Dilcinho. O que que eu faço agora? O que que você faz? Vem votar na sua música preferida, que a gente tá esperando você. É a Super 6 que tá no ar.
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0: Band FM, é o Zé Felipe, Sua Boca Mente, a música 3 da Super 6 de hoje.
1: E tá valendo o liquidificador da Mondi, é o mais par de ingressos. Pra aquele show que tá todo mundo falando, é o show da Band FM, com Sorriso Maroto e Dilcinho, dia 23, no Estância Alto da Serra.
0: Ai, você quer tudo isso, né? Ah, então vem votar na sua música preferida, 999919197, é o nosso WhatsApp, estamos esperando aqui a sua mensagem, e pelo telefone o Gabi Gabi, que espera a sua ligação, 3743-1313. Vem votar agora, tem a música 4. É o Panda, Eu Te Seguro.
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0: Tarde FM, é o Dilcinho, a nossa música 6 da Super 6 de hoje. O que que eu faço agora? O Dilcinho que vai estar na Estância Alto da Serra, né?
1: É isso mesmo, e você pode ganhar um par de ingressos pra ir nesse show do Dilcinho e show do Sorriso Maroto também. É dia 23 no Estância Alto da Serra, o show da Band FM tá valendo nessa Super 6, mais o liquidificador da Mondial.
0: Gente, que kit maravilhoso. Pra você participar, você bota na música que você quer ouvir de novo, quer ouvir duas vezes, numa única manhã, só Super 6 pra fazer isso pra você. 999-919197 é o nosso WhatsApp, onde você vota, e vota também pelo telefone 3743-1313. E aqui, claro, com a Babi, você fica muito bem informado.
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0: Ah, então você quer ficar bem informada também, né? Babi, bom dia!
3: Bom dia, Milena, bom dia, Cacá. E olha, dica para os jovens que estão procurando aí uma oportunidade. Hoje, do meio-dia às 18h, a estação Mauá da CPTM recebe uma ação de cadastramento para vagas de estágio e aprendizagem. Essas vagas são para estudantes entre 14 e 24 anos, matriculados no ensino médio, técnico ou superior. Durante o evento, haverá ainda divulgação de cursos online, orientações e atendimentos pelos profissionais que prestam apoio às pessoas que estão procurando aí emprego. Falando do tempo, hoje as temperaturas voltam a ficar mais baixas. Já a máxima não passa dos 22 graus e podemos ter chuva rápida durante o dia e a noite. Amanhã, sabadão, mínima de 16 e máxima de 25. E no domingo, mínima de 17 e máxima de 25. Nos dois dias, também com previsão de chuva. Um beijo, Mi, um beijo, Cacá. Daqui a pouco eu volto.
1: Beijo!
0: Sextou com friozinho, sextou com friozinho.
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1: Quem ganhou o liquidificador da Mondial, mais ingressos pro show da Band FM com Sorriso Maroto e Dilsinho, foi a Jaqueline Nunes Costa, do Parque São Rafael.
2: Jaqueline! Parabéns, Jaque! Olha só, um dois em um maravilhoso desse, hein, mulher? Opa. E a música vencedora? Como é que o Gabriel falou mesmo?
1: Ele falou como é que é, Gabriel?
2: É Efeito Virgínia, Gabriel.
1: Efeito Virgínia Fonseca.
2: Efeito Virgínia Fonseca.
1: É, ela termina o namoro com o Vini Júnior. E o que que ela faz? Ela impulsiona a música do...
2: Do ex.
1: Do Zé Felipe, que é ex, mas pode ser atual.
2: É, mas é o pai dos filhos. Vamos ajudar, gente. Tá tudo em família, gente. É a música 3, Zé Felipe, Sua Boca Mente, com... Ana Castel, que é ex também. Oh, meu Deus.
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2: Meu Deus. Quer seja ex, então. Ah, não. Essa é outra música, do Henrique Júnior.

0: Band FM, a Sandy Júnior, quando você passa, que nostalgia. Já falei pra você, né, Cacá, que eu ficava no quarto, assim.
1: Só pensando em Sandy Júnior, só cantando as músicas.
0: Não era no Sandy Júnior, né, mas...
1: Nem no Júnior?
0: Em algum Júnior por aí.
1: Ah, entendi.
0: Nem lembro qual mais. Você vê, gente, como passa, tudo passa.
1: Bom, ai, mas é o seguinte, agora vamos falar... Você sabe que é o último capítulo da novela hoje, né?
0: Menina,
1: Três Graças.
0: Negócio.
1: E ontem teve uma cena que a internet veio falando que cena bizarra. Foi bizarro? Foi bizarro. Mas, gente, é a cara do Agnaldo Silva, que é autor da novela Três Graças.
0: É o estilo.
1: É o estilo. O que que acontece? A Arminda pegou o carro do Joaquim. Primeiro que o Ferete descobriu que era corno, quebrou o pau com o Joaquim. Enquanto eles estavam quebrando o pau, a Arminda pegou o carro dele. E atrás, na caçamba da Nazaré, que era o carro dele, tinha os milhões. E eles estavam numa sacola que estavam abertas. A Arminda pegou esse carro e saiu pela chacrinha. Na hora que ela saiu, o dinheiro voava pela chacrinha. Voava, e o povo correndo atrás.
0: E ela atropelando tudo.
1: É, até que ela atropelou a Lucélia, que morreu, a chefona lá da chacrinha. E ela bate com o carro e simplesmente ela é presa pelo Paulinho. Aí o pessoal, ai, mas que cena bizarra, ai, que cena... Realmente era pra rir, gente. Porque essa novela, ela tem coisas pesadas, mas ela dá aquela, sabe, aquela, digamos assim, dramaticidade do humor pra gente dar risada.
0: É a questão
1: e é
0: trágica e cômica.
1: É maravilhoso.
0: Junto, né?
1: É maravilhoso. Então, eu adorei mesmo sendo bizarro. Agora, a Grazi Massafera acabou o contrato dela com a Globo. Era contrato só pra esta novela.
0: De trabalho, de projeto.
1: É. Agora, você acha que a Grazi vai ficar desempregada?
0: Ela arrasou nessa, né?
1: Ela arrasou, ela tá arrasando em Dona Beija, na Band TV. Pra você ter uma noção, o Agnaldo Silva, o autor da novela, postou a foto dela presa e escreveu assim, sem palavras, só agradecer. E a Grazi respondeu pra ele, Agnaldo Silva pra sempre. A Arminda me virou do avesso, me sacudiu, me desafiou, me fez feliz. Muito feliz.
0: Que moral, hein?
1: Ela tá com tudo. Desempregada ela não fica. Ela vai fazer alguma coisa. Se duvidar, com a Globo mesmo. Você vai ver.
0: Ontem, a hora que eles estavam brigando lá, que eles estavam se pegando, sabe? E ela olhando. A hora que ela colocou o dedo na boca, assim, minhas filhas olharam uma cara... Que doida. Ela fez bem uma doida, né?
1: Ela é uma doida.
0: Uma maldosa doida.
1: É.
0: Que loucura, gente.
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2: R$400.
0: R$400 pra ela. Júlia Costa Menezes de Itaquera. Julinha, bom dia, diva.
2: Júlia, esse dinheiro é seu, R$400. Só você falar que tem dentro da caixa premiada que tá valendo.
0: Menina, sextou. E tá difícil hoje falar o que tem dentro da caixa premiada, viu?
2: Ninguém deu tanta dica,
0: ninguém,
2: né,
0: Milena? Ninguém entendeu direito. Ô, Júlia! Ô, Ana, Júlia.
2: Nossa, confundiu tudo.
0: Não, hein? Coloquei o Mila com o
2: Mila, exatamente.
0: É o efeito sexta-feira, não é, Virgínia Fonseca? Efeito sexta-feira, né, Júlia Costa? R$400, dá pra dar um rolê no final de semana, você entendeu?
2: Poxa, rolezão, hein?
0: Vai comprar uns petiscos pra colocar aí na, no negócio que tem dentro da caixa premiada.
2: Ah, pagar uma continha também, a conta de luz, né? Tá atrasada. Minha também, filha.
0: Tudo acontece. É. Acontece também de vocês atenderem a gente. É com uma frequência incrível.
2: É impressionante. Aí depois a Milena fica carente. Fala, ah, ninguém fala comigo.
0: Ninguém me cutuca. Vou até abrir a caixa premiada aqui, que não tá fácil hoje, gente. Olha o que tem dentro.
2: Olha, uma air fryer.
0: Que surpresa, gente. Uma air fryer. Eu tava aqui dando a dica do pão. Ah, mas foi uma coisa só. Foi uma loucura, viu?
2: Ela chegou na hora do ronco, falou mais que deveria falar, entendeu? Na dica, gente. Foi isso que aconteceu.
0: Sorry.
2: Às 8:30 da manhã. Bom, mas é o seguinte. Vamos colocar mais R$100. R$500 valendo amanhã, que é sábado, na caixa premiada da Band FM.
0: Aí sim, hein? Vou estar por aqui pra fazer essa caixa com vocês. E ele tá sempre aqui, tá nos meus sonhos, na minha vida, o meu marido, o Gustavo Lima.
2: Oi?
0: E quando chega a noite, hein, Gustavo Lima? Só a gente
2: que
0: sabe.
2: O que você faz? Ele fica com

0: Simplesmente acontece com a Ana Castelli. Simplesmente vai acontecer.
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0: É, quem vai acompanhado também, com direito acompanhante, pra curtir o De Pertinho junto com a dupla Zé Neto e Cristiano, é o Antônio Júnior Souza Silva!
1: Aê!
0: Antônio Júnior Souza Silva, parabéns pra você. Ó, e amanhã tem mais sorteio. Um beijo, Cacá!
1: Beijo, Milena! Beijo, meu povo!
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0: Oi. Tudo bem com você? Muito prazer, eu sou a Milena e a partir de agora começa o nosso Quem Ama Não Esquece. Esse programa aqui a gente aprende tanto e tem histórias tão emocionantes e que muitas vezes fazem a gente refletir em diversos pontos da nossa vida e em vários lugares do nosso coração, dos nossos sentimentos. E a gente pensa, nossa, como eu reclamo. Olha, como eu poderia ter ido de um lado diferente aqui numa situação que parecia que estava muito semelhante à minha vida. Muito igual, já passei por isso. E eu agi de tal forma, olha só, como eu poderia ter feito. A gente fica assim, não fica? E aqui é um espaço aberto não só para você opinar nas histórias de outras pessoas, mas para você contar a sua também. Se você tem uma história legal para contar pra gente, uma história bacana, de superação, uma história de amor, um amor que você não tem mais ou que você conseguiu conquistar e não foi fácil, conta aí. 11 999 919197. Lembrando que nós estamos com uma promoção. Você que manda sua história vai pro ar e você concorre com a gente a uma cesta com delícias e ainda um par de alianças de ouro. Olha só que presentão, hein? Você quer concorrer? Então hoje é o momento de você mandar sua história. A gente vai conversar aqui pelo WhatsApp. E muitas vezes as pessoas ficam um pouco confusas, né? Como que eu começo contando minha história? Eu não sei como que eu posso contar. Então você, mande sua mensagem agora que eu vou te ajudar a iniciar aqui a sua participação no Quem Ama Não Esquece, tá bom? Hoje nós temos aqui a história da Tanara. A Tanara que vem para ensinar que acolher a dor do outro é a melhor demonstração de amor. Ô Tanara, seja muito bem-vinda ao Quem Ama Não Esquece de hoje.
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0: Às vezes, o amor da sua vida não é a pessoa que vai tentar te mudar. É a pessoa que permanece até quando nem você consegue se compreender. Eu conheci o Thiago através de uma amiga em comum. E toda vez que a gente se encontrava, era muito divertido. A gente se dava bem. Mas também era só isso, viu? Não existia aquele algo a mais. A vida seguiu, eu vivi alguns relacionamentos, ele também. Até que, depois de alguns anos, a gente acabou se aproximando de novo. Só que dessa vez foi diferente. Quando nós percebemos, já estávamos saindo toda semana, só nós dois. E tudo acontecia de um jeito muito natural, sabe? A gente amava sair pra jantar, pra conversar, pra rir. E nunca faltava assunto. Até porque eu sempre falei demais, enquanto o Thiago era o tipo de pessoa que sabia ouvir de verdade. Acho que foi aí que a gente começou a se encaixar sem perceber. Nós tínhamos algumas diferenças, mas mesmo com elas, a gente acabou virando unha e carne. E depois de uns 2 meses saindo, ele me pediu em namoro. Eu aceitei sem pensar 2 vezes porque já dava pra sentir quem ele era. O Thiago tinha um coração bom, daqueles raros. Ele me queria por perto de um jeito sincero, sem ficar medindo as coisas, sem joguinhos. E isso me ganhou completamente. Quanto mais eu conhecia ele, mais eu tinha certeza de que queria viver tudo ao lado dele. Só que, no começo do namoro, a gente também passou a discutir bastante por causa das minhas grosserias. Eu era muito intensa, explosiva às vezes. Eu falava sem pensar. Enquanto o Thiago era completamente diferente de mim. Muito mais calmo, mais paciente, mais equilibrado.
1: Você não percebe mesmo, né?
0: O quê?
1: Às vezes, o teu jeito. Você é meio grossa.
0: Eu grossa? Como assim que eu sou grossa?
1: Sei lá, parece que você não tem filtro. Fala umas coisas assim, muito na cara. Às vezes isso machuca, viu?
0: Eu?
1: É, você. Toma cuidado, porque nem todo mundo vai entender seu jeito, viu? Toma cuidado.
0: Eu nunca tinha percebido isso em mim. Achava que era só o meu jeito, que era algo normal. Não fazia ideia de que muitas vezes eu acabava sendo intensa demais sem perceber. Com o tempo eu fui aprendendo, na convivência mesmo, né? Fui tentando conversar com mais calma, pensar melhor antes de falar qualquer coisa, controlar as minhas emoções. Ai, mas nem sempre eu conseguia, não. Tinha momentos em que parecia mais forte do que eu. Do nada eu ficava agitada, explosiva, falava sem pensar. E só depois eu percebia que tinha passado do ponto. Enquanto eu tentava entender a mim mesma, o Thiago também foi aprendendo a entender o meu jeito de funcionar. E aos poucos a gente foi se ajustando um ao outro. Depois de 2 anos, a gente começou a pensar em ter filhos. Ser mãe sempre foi um sonho muito grande para mim. E eu tinha uma ordem na minha cabeça. Primeiro terminar a faculdade e logo em seguida viver a maternidade. O Thiago sabia disso desde o começo. E quando eu me formei, nós decidimos começar a tentar. Eu fui ao médico, parei com o anticoncepcional, passei a tomar vitaminas e fiz os exames. Nessa mesma fase, a gente também decidiu dar um passo maior. E aí decidimos morar juntos. Já não tinha mais como esconder as diferenças, né? Era a rotina, era o jeito de fazer as coisas, o tempo de cada um. A convivência faz tudo aparecer com muito mais força. A gente tentava se adaptar, mas nem sempre era fácil, não. Não era. Eu sempre fui muito intensa, muito chorona também. E o acolhimento do Thiago fazia toda a diferença pra mim. Porque, mesmo quando eu exagerava ou me desorganizava emocionalmente, ele quase sempre tentava me entender antes de julgar. Só que, dividindo a mesma casa, tudo ganha uma outra proporção. Eu sempre morei sozinha, então na minha cabeça era ou é do meu jeito, ou é do meu jeito. E conviver com alguém quebra isso na prática. Mudar era muito, muito, mas muito difícil pra mim. E com o tempo, Eu fui percebendo que muitas vezes, mesmo gostando de tudo do meu jeito, a minha rigidez acabava dificultando mais do que ajudando no dia a dia. E até no nosso relacionamento, né? A gente precisou aprender, na convivência mesmo, que amar também é ceder, é ajustar as coisas e respeitar o tempo do outro. Não era sobre quem estava certo, era sobre fazer dar certo. Então a gente foi se ajudando, se entendendo e aprendendo a ser cada vez mais abertos um com o outro. Depois de 5 meses tentando engravidar, veio o positivo. E nem teve aquele suspense, porque naquela fase, fazer teste já tinha virado algo muito comum pra gente. A surpresa mesmo ficou pra nossa família. Nós montamos caixinhas com sapatinhos de bebê, adesivos na tampa pra contar a notícia. Foi algo simples, mas muito especial para nós dois. O Levi nasceu em 2018 e minha primeira gestação foi tão boa. Foi uma fase maravilhosa para nós dois. A cada dia eu me apaixonava ainda mais pelo meu marido, porque a gente se uniu muito durante esse período. Existia uma expectativa muito bonita em volta da chegada do nosso filho. Mas, conforme o Levi foi crescendo, algumas coisas começaram a me chamar a atenção. Na época, eu não desconfiava de nada. Eu só sentia que ele era um bebê diferente. Ele quase não dormia, chorava muito com qualquer estímulo. Parecia se incomodar demais com barulho, com muito movimento, com mudança de rotina. Mas como era meu primeiro filho, eu achava que podia ser só o jeitinho dele, né? Quando ele estava com 5 anos, a gente foi num evento. E aí eu percebi o quanto aquilo estava sendo difícil para ele. O Levi chorava, mas ele chorava. Parecia completamente sobrecarregado com o barulho, com as pessoas, com os estímulos ao redor. E foi ali. Ali eu comecei a observar algumas coisas com mais atenção. Nós procuramos ajuda psicológica e começamos uma série de consultas. Um monte de avaliações para entender o que estava acontecendo. Só que no meio desse processo, aconteceu algo que eu nunca imaginei. A cada avaliação do meu filho, eu começava a perceber alguns sinais iguais em mim também. Até o Tiago, que convivia comigo todos os dias, começou a perceber as semelhanças. Ele comentava sobre situações que pareciam pequenas, mas que afetavam muito mais do que deveriam. Em ambientes com muito barulho, por exemplo, eu me sentia completamente perdida. Eu sempre tive muita dificuldade com roupas, tecidos, etiquetas. Tudo isso me incomodava, sabe? O contato com a pele me deixava nervosa. Coisas que pareciam bobas para outras pessoas, mas que realmente me afetavam muito. Eu comecei a perceber o quanto a minha parte sensorial era sensível. E tinha outra coisa que começou a chamar a minha atenção também. Quando eu ia para festas, eu não precisava beber nada para ficar fora de mim. Só a música alta, só as luzes, o excesso de estímulos já me deixava extremamente agitada, acelerada, eufórica. Era como se o meu cérebro entrasse naquele estado sozinho. Mas eu nunca imaginei que aquilo pudesse significar alguma coisa. Eu achava que era só o meu jeito de ser. Acho que tudo ficou ainda mais claro em um dos momentos mais difíceis que eu passei. Teve um dia em que eu estava em casa e a ansiedade saiu completamente do controle. Eu chorava, mas eu chorava sem conseguir parar. Parecia que nada fazia sentido, que nada tinha solução. Eu só queria ficar deitada no escuro, isolada de tudo, de todos. Foi nesse dia que o Tiago conversou sério comigo.
1: Eu acho melhor eu marcar uma consulta com o psiquiatra, viu? Você não tá bem. Não, olha aqui. Essas crises que você tem não são normais.
0: Não precisa. Eu vou melhorar. Eu vou. Deve ser alguma coisa que tá me deixando assim, mas daqui a pouco vai passar. Sempre passa, né?
1: Tanara, olha pra mim. Olha aqui. Olha aqui, eu não vou deixar minha esposa sozinha. Eu não vou deixar você num quarto escuro, chorando, sem saber por quê. Não faz sentido.
0: Tá, você tem razão,
2: Eu também tenho percebido alguns sinais em mim. Eu acho que é melhor mesmo.
1: Então, pronto, pronto. Eu vou marcar.
0: Nas primeiras consultas, o foco foi tratar a ansiedade, porque era o que mais estava afetando a minha vida. Só que ao mesmo tempo, eu comecei a notar várias coisas que eu percebia em mim. Pequenos comportamentos, manias, sensibilidades, reações, coisas que pela primeira vez pareciam fazer parte de algo maior. Eu fiz uma lista com 10 sinais que já não pareciam mais simples coincidências. E durante uma pré-avaliação, a minha psiquiatra percebeu que praticamente todos os pontos batiam. Então ela me encaminhou para uma neuropsicóloga para investigar transtorno do espectro autista e TDAH também. Foram várias sessões. Foram testes, perguntas, conversas, um processo longo, muito, muito emocional também. Eu confesso que no fundo, eu tinha medo. Porque uma parte de mim queria respostas, mas a outra tinha medo do que ia ouvir. Até que, no final das avaliações, veio o diagnóstico. Autismo grau de suporte 1. Eu sei que muita gente imagina que receber um diagnóstico assim traz dor. Mas a verdade é que pela primeira vez em muitos anos, eu senti um alívio. Sim, um alívio. Porque durante a minha vida inteira eu tentei entender por que eu me sentia tão diferente das outras pessoas. Por que algumas coisas simples pareciam tão difíceis para mim. Por que eu me sentia demais o tempo inteiro. Muitas reações minhas não faziam sentido nem para mim mesma. Eu me ocupava o tempo todo, eu me retraía, eu achava que existia alguma coisa errada comigo. Então, quando o diagnóstico veio, não foi como receber um outro. Foi como finalmente encontrar uma resposta depois de anos tentando me encaixar em lugares que nunca, nunca fizeram sentido para mim. Pela primeira vez, várias peças da minha vida começaram a se encaixar. Eu comecei a lembrar de muita coisa da minha infância. Situações, comportamentos, dificuldades que naquela época ninguém entendia. E isso mexeu muito comigo, porque eu comecei a me colocar no lugar da minha mãe. Ela passou a vida inteira sem diagnóstico para filha, sem suporte, sem informação. E acho que essa é uma das maiores dores que eu carrego quando eu olho para trás. Desde o começo, o Thiago meio que já percebia tudo aquilo. E depois do diagnóstico, ele até brincava dizendo quanto eu e o nosso filho éramos parecidos em várias coisas. Nos jeitos, nas manias, nas sensibilidades. Acho que foi justamente isso que deixou tudo menos assustador, sabe? Com meu filho, demorou um pouco mais para bater em um martelo. Mas ele também foi diagnosticado com um transtorno do espectro autista. E, sinceramente, o diagnóstico trouxe um norte para nossa família. Muita gente enxerga isso como uma sentença, como se fosse algo ruim. Mas para nós, aconteceu exatamente o contrário. Saber o que era nos abriu caminhos. Trouxe entendimento, trouxe acolhimento e ferramentas para que a gente pudesse oferecer mais qualidade de vida para ele. E para todos nós dentro de casa também. Inclusive, conforme o meu filho foi crescendo, algumas crises começaram a ficar muito frequentes. Na época, ele girava bastante, chorava, se machucava durante as crises e ficava extremamente desregulado. Como mãe, era muito difícil assistir aquilo sem entender exatamente como ajudar, né? Só que, depois do diagnóstico, tudo começou a mudar aos poucos. A gente passou a compreender os gatilhos, começou a adaptar os ambientes, respeitar os limites dele e buscar as terapias certas. Isso transformou completamente a forma como nós lidávamos com cada situação. Não só eu e o Thiago com o nosso filho, mas eu e o Thiago, um com o outro também. Isso trouxe muito mais respeito, paciência e leveza para nossa relação. Nossa convivência melhorou tanto, melhorou muito, porque a gente parou de enxergar algumas atitudes como exagero, como drama ou, sei lá, como falta de esforço. E começou a entender que existiam necessidades reais ali. necessidades que precisavam de acolhimento e não de julgamento. Hoje, acontece uma coisa que mexe muito comigo. Muitas vezes meu filho percebe as minhas crises antes mesmo de mim. Às vezes eu chego do trabalho cansada, sobrecarregada, achando que eu tô normal. Mas ele começa a notar pequenos sinais. Percebe quando eu começo a passar muito as mãos nas pernas, quando eu fico mais agitada, mais sensível, mais acelerada. E antes mesmo de eu entender que eu tô entrando em crise, ele já percebe que alguma coisa não tá bem. Aí ele chega pertinho de mim e fala pra gente ir pra luz azul. A gente tem uma lâmpada azul em casa que acabou virando o nosso lugar seguro. O nosso jeito de respirar, de se regular e diminuir o barulho do mundo um pouquinho quando tudo parece demais. É muito emocionante perceber que no meio de tudo isso, a gente aprendeu junto a se reconhecer, a se ajudar, a se cuidar. Meu casamento também mudou muito depois do diagnóstico. Antes, a gente já tentava equilibrar as diferenças na convivência. Mas depois, muita coisa começou a fazer sentido. Facilitou a nossa relação como casal, a rotina da casa, a comunicação. E a gente aprendeu, né, a respeitar o tempo, o jeito e as necessidades de cada um, sem transformar tudo num conflito. Sem dúvida, tudo isso foi um divisor de águas para nossa família. O nosso relacionamento estava bem, nosso filho também. E como eu sempre sonhei em ter muitos filhos, eu brincava que eu queria uns 10. Então nós decidimos tentar mais um bebê. Não demorou muito pro positivo aparecer e foi uma felicidade enorme para todos nós. A gente ficou muito emocionado. Mas desde o começo da gestação eu tive muito sangramento e, com 9 semanas, eu acordei bem cedinho, sentindo que tinha alguma coisa errada. Quando eu fui pro banheiro, eu percebi que eu tinha perdido o bebê. Eu tive um aborto espontâneo. Nós fomos pro hospital e eu fiz todos os procedimentos por lá. E olha, foi um momento muito doloroso para nós dois. Até hoje a gente chama esse bebê de B2. Depois disso, nós decidimos parar de tentar por um tempo, mas depois eu descobri uma alteração hormonal e fiz um tratamento. 5 meses depois, num dia completamente aleatório, eu decidi fazer um teste sem criar expectativa, sem avisar ninguém e deu positivo. Eu chamei o Thiago para dar uma volta na praia nesse dia.
1: Que foi, hein? Que cara é essa que você tá? Você tá me deixando nervoso, vai.
0: Eu preciso te contar uma coisa, mas tenta não desmaiar, tá bom?
1: Ai, meu Deus, para de brincadeira, vai. Fala! Fala logo! O que aconteceu?
0: Eu tô grávida. O nosso bebê arco-íris tá vindo aí.
1: Eu não acredito! Eu não acredito, você tá falando sério? Que felicidade! Nossa, eu tô... Meu Deus do céu, eu não tô nem acreditando! Eu vou ser pai de novo! Eu vou ser pai de novo! É sério!
0: Foi ali, naquele momento simples, olhando o mar, que eu entreguei para ele o exame do laboratório confirmando positivo. Foi um daqueles momentos que parecem pequenos por fora, mas que ficam marcados para sempre dentro da gente. Hoje nós temos o Levi e o Lia e estamos juntos há 12 anos. Acho que se eu pudesse deixar uma mensagem com a minha história, seria sobre a importância do autoconhecimento, do acolhimento e da compreensão dentro de uma família. Porque se o Thiago não tivesse entendido que eu funcionava de um jeito diferente dele, talvez muita coisa tivesse sido muito mais difícil. Muitas pessoas enxergam o diagnóstico como uma sentença. Mas eu aprendi que não é, não. O diagnóstico não muda quem a pessoa é. O meu filho não deixou de ser saudável por ser autista. Nós só passamos a entender melhor as necessidades dele. E as minhas também. A gente não procura diagnóstico para encontrar problema. A gente procura respostas, caminhos, ferramentas para construir uma vida com mais qualidade, com mais equilíbrio e principalmente mais acolhimento daqui para frente. No fim, eu entendi que ser acolhido muda tudo. Às vezes a pessoa não precisava que o mundo dela fosse consertado, não é isso. Ela só precisava encontrar alguém disposto a permanecer enquanto ela aprendia assim.

0: Band FM, a Marisa Monte, Amor, I Love You, no nosso Quem Ama Não Esquece de hoje, dessa sexta-feira, com a história linda da Tanara. E que bom, porque muitas vezes a gente está passando por uma questão de saúde, nessa questão de comportamento mesmo, né? Desenvolvimento do dia a dia, algumas questões que passam pela gente. E é estranho, a gente causa um estranhamento para quem nunca viveu isso, porque muitas vezes a gente é julgado. Nossa, você tá fazendo isso? Por que que você tá fazendo isso? Que comportamento é esse? Muitas vezes nem a gente se entende. Tem essas questões neurológicas, tem as questões psicológicas, tem as questões hormonais também, que são coisas que fogem ao nosso controle. Mas quando diagnosticadas de forma correta, a gente consegue o quê? Ter um caminho, um rumo, uma direção de como a gente consegue viver melhor com aquela característica, com aquele problema. E foi o que aconteceu também com a Tanara, né, gente? Ela vem pra falar aqui, pra dar uma... A Tanara, no caso, pra falar pra gente aqui a experiência dela de participar do nosso Quem Ama Não Esquece, né, Tanara?
1: Eu também, então, muito obrigado a Tatá, ao Murilo e, claro, a Band FM, né, por esse espaço pra gente poder falar um pouquinho sobre as pessoas que têm os seus diagnósticos tardios e nem por isso são menos importantes que quem tem os seus diagnósticos desde criança. E a importância, né, de entender o seu parceiro.
0: Nossa, muito legal. A importância do parceiro, desse apoio sem julgamento, de você ter certeza que aquela pessoa é uma pessoa boa, pessoa que você quer, tá fazendo aquilo e nem ela se entende. E foi muito legal, né, a hora do parceiro aí, do marido, do Thiago, a hora que ele falou, não, eu vou te levar para um médico. Eu acho que foi, assim, fundamental esse entendimento e essa visão que ele teve para a resolução desse problema. E é isso, né? Acolher a dor do outro é a melhor demonstração de amor. E você que tá aí do outro lado, o que, que você acha dessa história? Já aconteceu algo semelhante com você? Eu acho muito bom as histórias aqui do Quem Ama, porque muitas vezes a gente tem esse comportamento e não se entende. Ah, eu sou muito agitada. Ah, eu sou muito explosivo. E a gente se julga. Mas se você tem algum problema e você mesmo não se entende, olha só que legal, você pode pegar esse exemplo da Tanara e procurar uma ajuda. 11 999 919197. Você comenta a história de hoje também através do @BandFM.

0: Band FM, é o Luan Santana. Amar não é pecado no nosso Quem Ama Não Esquece de hoje. 11 999 919197. Eu espero a sua mensagem para comentar a história de hoje aqui.
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0: pelas nossas redes sociais, @BandFM. Você confere a foto dessa família. E que família linda, que história linda da Tanara. Que vem assim pra selar a nossa semana. Pra gente encerrar com o nosso coração quentinho. É uma história de superação, mas também de muito amor. E lá no nosso Instagram, a Selma Santana Passos tá falando, ah, que história bonita. Felicidade pra vocês. É sempre importante abordar esse assunto que ainda é desconhecido pra muitos. Eu também concordo, viu? Lá no nosso Facebook, a Maria Botelho tá falando, história linda de amor, empatia, acolhimento, respeito e cuidado. Parabéns pro casal, especialmente pra esse marido e pai. Que Deus continue abençoando grandemente a vida e a família de vocês. Tenho uma filha de 8 anos, aos 5 percebi que ela funcionava diferente. Fomos ver e foi constatado o TDAH. Tem dias que são fáceis, outros nem tanto, mas estamos aprendendo com muito amor e muito cuidado. Ô, Maria Botelho, um beijo no seu coração, parabéns e muita força aí, viu, minha amiga?
1: Eu vou comentar sobre essa história. Se fosse outro rapaz, tinha largado ela. Ele tem mais paciência do que ela. E
0: é
1: ele
0: verdade.
1: Fez certinho.
0: Aham, eu concordo.
1: Tenho paciência com o filho, eu vou no médico. O tempo também ajuda, né? O tempo muda. O tempo também ajuda a pessoa.
0: É verdade.
1: Ela já é mais estourada, ele já é mais tranquilo. E tomara que os dois casais sigam muita vida pela frente, mais 300 anos de vida. Parabéns aos quatro, né? Agora são quatro.
0: Exatamente, é, teve mais um, né? Depois a foto da família dos quatro, exatamente dos quatro, vocês conferem. @BandFM tá lá no nosso Instagram. Vai lá pra você conferir e comentar também a história de hoje.
2: Bom dia, Milena.
0: Bom dia.
2: Tudo bem?
0: Eu tô bem, você?
2: Ai, Tainara, que história linda sua e do Thiago. Fechou com chave de ouro, hein,
0: não
2: nessa
0: é.
2: Sexta-feira.
0: É verdade.
2: Porque nesse mundo que as pessoas não dão valor para as outras, que não tem relacionamento sólido, que as pessoas vivem brigando. Ai, eu achei tão lindo a paciência que ele tem com você. É muito lindo.
0: Não é fofo demais?
2: É, não exatamente a paciência que ele tem com você. A paciência é entender o amor é isso.
0: Sim, é cuidado,
2: entendeu?
0: Né?
2: E que bom que agora você descobriu. É, ainda bem que você não descobriu antes, porque se você tivesse descoberto antes, talvez as pessoas iam falar, ai, não tenha filho, não faça isso, e você descobriu depois do seu filho.
0: Sim.
2: Que Deus abençoe sempre a sua família. Meu coração tá bem quentinho hoje nesse dia frio, em saber que ainda existe muitas pessoas que se amam. Um beijo, Mi, um beijo pra todos vocês. É a Vivi do Sesc Interlagos.
0: Ô, Vivi, um beijo no seu coração. Obrigado pelo seu depoimento, pela sua mensagem, através do 11 99991 9197. Você comenta a história de hoje. Pode contar também se você já passou por alguma coisa que nem você se entendia e você teve uma pessoa como o Thiago na vida da Tanara que te ajudou em um momento tão difícil. Eu tô esperando sua mensagem.
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0: Band FM, Henrique e Juliano, na hora da raiva, no nosso Quem Ama Não Esquece de hoje, com a história da Tanara e história do Thiago também. Que marido, hein? Que companheiro, que homem maravilhoso, Tanara. Que família linda que vocês têm. Quem quiser ver a foto, tá lá no nosso Instagram, @BandFM. A Tanara que não se entendia, tinha alguns comportamentos que, ai, às vezes grosseria, às vezes levado com alguma questão, mas era questão de saúde. E aí, quando ela recebeu o diagnóstico da questão dela, da saúde dela, ela sentiu alívio, porque ela pôde entender pela primeira vez que tinha algo ali errado com ela, com esse diagnóstico, né? E aí foi bom. Porque a família toda aprendeu a respeitar os limites, adaptaram a rotina, enxergaram as dificuldades e principalmente necessidades uns dos outros com mais carinho, com mais leveza. É sempre bom, né? Quando a gente realmente tem amor dentro de casa.
1: Boa tarde, Lina. Ana Paula de Pirituba.
0: Oi, Ana Paula.
1: É lindo a gente saber que hoje em dia que o casamento é tão banal, casa hoje se separa daqui a 2 meses... porque não tem tempo um para o outro. Ele teve tempo para olhar para ela e ver que ela precisava dele. Que Deus
0: Exatamente.
1: Abençoe eles, continue unido. Que o Senhor dê a eles a cada dia um vinho novo.
0: Amém.
1: Que Deus dê a paz na vida deles.
0: Merecem
1: e dos
0: muito.
1: Filhos.
0: Sim.
1: Muito feliz. Esperança de um dia eu casar também e ter um parceiro como ele. Beijo.
0: Ô, amiga, que você consiga o seu casamento aí do jeito que você merece. E é exatamente o que você falou. Muitas vezes a gente tá dentro de um casamento, a gente tá dentro de um relacionamento que você tá clamando, não através de palavras, mas através dos seus comportamentos, das suas atitudes, que você precisa de ajuda. E você tá do lado da pessoa. A pessoa não te vê, a pessoa não te enxerga. E o Thiago foi além. Ele enxergou de forma profunda e realmente foi um super parceiro para Tanara nessa história, né? Foi sensacional, foi essencial. Lá no nosso Instagram, @BandFM, a Mônica tá falando, também tem uma neta assim. Que história linda, que Deus abençoe. E a Gilima tá falando, meu Deus, essa história parece muito com a minha. Eu sempre tive um jeito diferente de ser, sentir e demonstrar as coisas. Eu sou muito julgada até hoje, mas só depois do nascimento da minha terceira filha, o comportamento dela me chamou muito a atenção. Quando ela fez 3 anos, eu recebi o diagnóstico de autismo nível 1 e só aí eu comecei a me entender. Minha filha é muito parecida comigo. Eu ainda não tenho diagnóstico, mas aprendi muito a me controlar, ajudando a minha filha em todos os momentos. Eu costumo dizer que a minha filha veio para me mostrar quem eu realmente sou. É, a maternidade tem dessas, né? A gente se vê nos nossos filhos. E como a gente aprende. 11 999 919197. Eu quero o seu comentário. E eu quero a sua história. Aqui no Quem Ama Não Esquece. Eu tô esperando a sua mensagem. Sou.

0: Band FM, meu sorriso maroto. Ainda existe amor em nós, no nosso Quem Ama Não Esquece, dessa sexta-feira. E você vem e comenta a história pelo 11999919197.
1: Bom dia, Band FM.
0: Bom dia,
1: menina. Bom dia a todos os ouvintes. Aqui é a Ana de Botucatu.
0: Oi, Ana.
1: É muito linda a história. Eu também vivi isso, viu, Milena?
0: É?
1: 2 anos depois que eu conheci o meu marido, 2 anos foram maravilhosos.
0: É.
1: Mas após 2 anos que estávamos juntos, uma enfermidade me acometeu, entendeu? E eu acabei perdendo minha perna.
0: Ô, minha amiga.
1: Foi muito difícil o processo.
0: Meu Deus, eu imagino.
1: Mas ele ficou ali do meu lado e
0: olha
1: tá
0: só.
1: Até hoje, né?
0: Ai, que bom.
1: É, amor verdadeiro é isso aí.
0: Exatamente.
1: Parabéns a essa família.
0: Ô, minha amiga, parabéns também pra sua família. Olha esse marido, que coisa boa, hein? Porque a gente tá vendo que as coisas estão tão rasas, né? Por muito pouco as famílias se destroem. Aquele amor, cadê aquele amor? Onde foi? Cadê? Ué, sumiu. Não tem mais. Na primeira dificuldade. E aí a gente vê depoimentos como esse, a gente fica muito, mas muito feliz.
2: Bom dia. Sou a Alba aqui de Pirituba.
0: Oi, Alba.
2: Isso é amor. Realmente quem ama, cuida. E aí tem esse olhar, né, do amor, do cuidado.
0: É verdade, do carinho.
2: Né, de estar ali ao lado. É aquele juramento, né, no amor, na doença. Então, assim, ele tá de parabéns. É esse olhar que tá faltando hoje em dia.
0: Também acho que tá faltando. Olhar, enxergar e ver de uma forma um pouco mais profunda, né? Lá no nosso Facebook, a Milene Godinho tá falando, Band FM, que é isso? Eu no serviço chorando, pensando no meu menino, que história linda. Ele também tem o transtorno e, olha, não é fácil. Tem o preconceito e muitas pessoas não entendem, mas em casa ele tem muito amor. Ô Milene, parabéns pela mãe que você é, viu?
3: Bom dia, Milena. Bom dia para todos da Band FM. Nossa,
0: bom
3: eu tô ouvindo essa história e eu vi a história da minha irmã. A minha irmã, ela tem 2 filhos autistas, né?
0: É.
3: E o marido dela é super paciente com ela, com os filhos. Nossa, eu acho a coisa mais linda do mundo
0: a
3: forma que ele trata ela. A paciência que ele tem com ela e com os filhos.
0: Ah, que lindo, que bom, que sorte da sua irmã, que sorte desse marido ter a sua irmã também. E que família, né? Isso é família, o resto é história. 11 999919197, por falar em história, você comenta a história de...

0: Band FM, eu sou Zé de Camargo e Luciano, dou a vida por um beijo no nosso Quem Ama Não Esquece de hoje. Muito boa tarde, Murilo.
1: Boa tarde, tudo bem, Milena?
0: Tudo jóia.
1: Inspiradora a nossa história hoje, né? Acho que pra muita gente, todo mundo passa por algum momento no relacionamento em que você fala assim, nem tudo são flores e é mais difícil realmente quando você tem um problema e aí continuar com a pessoa, conviver. O autismo tem um diagnóstico que é difícil de ser dado, né? Por isso que ela até descobriu tardiamente isso, mas acho legal isso. Estamos aqui do teu lado, vamos lá, vou junto pro que der, pro que acontecer. Não é sempre que isso acontece, as pessoas estão cada vez mais sem paciência. É. Essa é que é a verdade.
0: Mas faz trocar, né? Se a próxima troca não fosse ter problema,
1: então,
0: né?
1: Então,
0: ilusão, hein, gente? Meio dia 14 agora!
1: Vamos lá, tá na hora, gente. O É da Sua Conta. A gente já tá aqui com o assunto, com a Lelupe também. 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
1: Combina.
2: Beijo, Murilo, Milena e para toda a nossa audiência aqui na Band FM.
1: Valeu, Ale, beijo também.
0: Beijo,
1: obrigado,
0: Lupe,
1: aí,
0: Lupe.
1: Viu? E aí a gente sempre fala, né? A gente quer muito contar a sua história, você que tá junto com a gente aqui na Band FM, você que ouve uma história como a de hoje e fala assim, nossa, eu passei por algo parecido, ou até não. Sabe o que a gente quer? A gente quer ouvir você. Aliás, se você tiver uma história de superação, passou por algo difícil, superou, conseguiu, enfim, dar a volta por cima, conta pra gente. A gente adora ouvir histórias de superação. Se você tem uma, manda aqui um WhatsApp pra Milena, ela vai responder você diretamente.
0: Tô aqui, gente.
1: Né?
0: Vamos conversar.
1: É ela mesma que conversa com você.
0: Eu adoro conversar.
1: Eu quero história de superação. Você tem uma? Divida com a gente, com os nossos ouvintes, que é sempre muito bom ouvir o que você tem a dizer e como é que você passou por uma situação difícil e conseguiu superar. É uma lição de vida que a gente gosta de dividir aqui.
0: Ai, gente, aprende tanto, né? É tão bom. Você vai ajudar uma pessoa através da sua história.
1: Isso.
0: Olha que legal. E no Band Love 10:30, você vê a reprise dessa história maravilhosa, inspiradora. Murilo, um beijo. Até segunda.
1: Até segunda. Bom fim de semana.
0: Pra você também.
1: Tchau, gente.

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3: 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Ótima tarde, meio-dia 23.

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0: E aí, como é que você tá? Tudo bem? Tá afim de ouvir aquela música que você tanto gosta? Ah, então esse é o momento. Vamos para tudo. Pega seu celular, adiciona a gente aí. 11 999919197. Por que, meu lindo, minha linda, você vai pedir sua música aqui? Eu vou tocar, tá bom? Só que a gente vai fazer uma troca. Peraí, que não é bem assim. Você precisa me contar uma história. Que história que é essa? A história que você tem com essa música. Ah, tem um porquê, sim, que você gosta dessa música. Ela te arrepia, ela te traz uma sensação diferente. Ela deixa você muito feliz. Porque ela te faz lembrar de algum momento, alguma pessoa. A música tem esse poder, né? É tão bom, a gente viaja sem sair do lugar. Então me conta aí, por que que você ama essa música? E é claro, eu atendo o seu pedido aqui.
2: Bom dia, Band. Aqui é a Jéssica. Gostaria muito de pedir a música Instinto Animal, de Chitãozinho e Chororó. Ah. Essa música marcou o início do meu namoro, que meu namorado dedicou ela pra mim. Me deu um CD, na verdade, e falou que essa era a música principal do CD, que era da nossa história. Então, a gente completou 14 anos de namoro agora em março e gostaria muito que tocasse na Band FM, porque eu sou ligadona na Band.
0: Oh, meu amor, um beijo pra você. Eu tô tocando a sua música agora. Olha só o negócio do CD, né? A gente lembra que antes a gente ganhava CD. As coisas vão mudando, mas aqui, de uma forma ou de outra, você sempre vai ouvir sua música.

0: Nias, aqui no nosso Minha Música, Minha Vida. Tá afim de pedir sua música? Nesse clima de sexta-feira, nesse clima de final de semana, é bom demais, hein? Cadê sua mensagem? Não vi aqui ainda. 11 999 919197. Você pede sua música e conta pra gente qual é a história que você tem com essa música, hein?
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7: 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Ótima tarde pra você, meio-dia e 44. E aí, tá tudo bem por aqui? Tá tudo ótimo. 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
7: Ah, mas eu gosto tanto de saber da sua vida e principalmente da sua música preferida que faz parte da sua vida. É claro que você tem uma música que é a sua música, que você fala, não, essa música é minha, gente. Para tudo, ó, ninguém fala mais nada agora. Eu vou ouvir minha música. Sabe aquele momento? Você tem que ouvir a música porque te traz uma recordação muito importante. Então, me conta aí, qual música é essa, hein? Me conta a história que você tem com essa música também, faz o favor. 11 999919197, porque eu quero te ver feliz. Eu quero te ver realizada, realizado. E eu sei que você vai gostar, que você vai ficar desse jeitinho quando você ouvir sua mensagem aqui na Band FM. Oi!
9: Oi, Mi, meu amor. Gostaria de escutar.
7: Oi, meu amor.
9: A música da Marília Mendonça, Estrelinha. É. Lembrar minha irmã, que faz 15 dias que ela faleceu.
7: Meu Deus.
9: Minha irmã Patrícia, Pati. Faz 15 dias que nós perdemos ela de infarto. Toda vez que eu escuto essa música, eu lembro dela.

0: Ela era muito fã da Band FM.
1: Não.
0: Eu sou fã por causa dela.
1: Olha.
0: Beijo.
1: Nossa, que coisa boa que essa sua irmã te trouxe. Dentre tantas as outras coisas na sua vida, essa lembrança aqui da rádio, é bom saber que a gente aproxima você da sua irmã através da música. Um beijo no seu coração e que Deus possa confortar cada vez mais o seu coração aqui, através da Band FM, através dessa recordação que é essa música. Marília Mendonça, de Paulo e Paulino, com Estrelinha. Um beijo, viu?

0: Band FM, é o Gustavo Lima, Luiz Fonsi, Vagabundo, pra encerrar o Minha Música Minha Vida. Eu vou ficando por aqui, obrigada pela sua companhia. De volta amanhã com você aqui, hein? Te espero, um beijo, diva. Beijo, divo.
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1: 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Sexta-feira de novo.
2: Tudo bem aí?
1: Eu tô bem, e você?
2: Tudo ótimo, atenção, hoje Super 6, aliás a Super 6 daqui a pouquinho tem um presentão, você fica esperto aí, porque agora a gente tem dinheiro que são R$300.
1: Tá.
2: E tem frase do dia. Nós vamos ligar hoje, você vai atender assim, ó, e viva o final de semana.
1: E viva o final de semana.
2: Aí você leva R$300, anote, e viva o final de semana.
1: E viva o final de semana.
2: 37431313 999919197. A gente vai ligar, você vai atender falando e viva o final de semana!
1: Viva o final de semana!
2: Aí você leva R$300, eu te peguei! Boa sorte!

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1: Falei que o prêmio era bom, hoje tem garrafa térmica exclusiva da Band FM e junto um par de ingressos para o Melly Music. Vem aí com Ana Castela, Laona Prado, Murilo Ruf e Hugo Guilherme. Dia 24, hein, agora, Mercado Livre, Arena Pacaembu. Pra ganhar tudo isso tem que votar, né? Uma dessas aqui que eu vou falar, você escolhe. Número 1, Simone Mendes, Saudade Proibida. Aí vem Murilo Ruf, Saudade Estranha. Todo mundo com saudade. A terceira, João Gomes, Vou Te Procurar, Love You Baby. Número 4, Diego e Vitor Hugo, Beijei a Cura. A quinta, Luan Santana, Olho Marrom. E aí, Pedindo a Conta com Turma do Pagode, Zeca Pagodinho é a última, 3743-1313.
2: 999-919197.
1: Beijocas pra você. Um bom fim de semana.
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0: Band FM é Super 6, a música 3 com João Gomes, Pablo, I Love You Baby. Vou te procurar.
1: Chamar é tão bom.
0: Hoje tem garrafa térmica exclusiva da Band FM. Bom, e vem aí também um par de ingressos para o Melly Music. Show com Ana Castela, Laona Prado, Murilo Rufi, Hugo Henrique, aliás. É dia 24 agora no Mercado Livre, Arena Pacaembu. Pra você ganhar tudo isso, você tem que votar. Não cai do céu chuva. E olha lá, mesmo assim, fraquinha. 37431313. Vale também no WhatsApp, que é o 99919197. 1:15. Bora ouvir o número 4. Diego e Vitor Hugo. Beijei a cura.
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0: chama no pagode, Zeca Pagodinho. Aí, ó, pedido a conta, música número 6 da Super 6, pronto. Já conhece todas, já ouviu todas, mas a votação continua aberta. Vai que você tá com sorte hoje, leva a garrafa térmica exclusiva da Band e um parzinho de ingressos pro Melly Music. Vai ter show da Ana Castela, Lauana Prado, Murilo Ruf e Hugo Henrique. Dia 24 agora, em Mercado Livre, Arena Pacaembu. Dá tempo, ligue e vota 3743-1313 e vale também pelo WhatsApp da Band FM. Boa sorte!
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0: Oi, Babi!
2: Marcelo Café, tô de volta aqui nessa sexta-feira com outras informações e, gente,
0: bora.
2: Já temos aí todos os classificados para as oitavas de final da Copa do Brasil.
0: Temos.
2: E olha, algumas surpresas, né? Destaque para o Corinthians, que venceu o Barra por 1-0.
0: Não foi surpresa.
2: E se classificou sem sustos. Isso. E para o Flamengo, que caiu, pois é, perdeu do Vitória de 2-0. E tá fora.
0: Uhum.
2: Então temos aí, ó, Inter, Cruzeiro, Fluminense, Corinthians, Fortaleza e Vitória, que se juntam aos outros 10 times que já tinham garantido a vaga. As oitavas de final serão disputadas só depois da parada para a Copa do Mundo no começo de agosto.
0: Nossa.
2: E olha, Yuri Alberto disse ontem, depois da vitória do Corinthians, que pretende deixar o clube já na próxima janela de transferências, agora no meio do ano. Ele também falou que tem vontade de retornar ao futebol europeu ainda nessa temporada, apesar de admitir que não tem nenhuma proposta. E uma última notícia sobre futebol: o técnico Dorival Júnior é o novo treinador do São Paulo. Ele chega para ocupar a vaga de Roger Machado, que foi demitido após a eliminação do São Paulo na Copa do Brasil.
0: É isso.
2: Um beijo, Café. Já já eu volto.
0: Obrigado, Babi. Beijinho pra você. Até já.
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7: Alô, Débora Mendonça, boa tarde.
8: Oi, Café, ótima tarde a você e a todos. Com chuva marginal do Tietê péssima no sentido Castelo Branco, desde Aricanduva até a freguesia do Oi, sentido Ayrton Senna, do Cebolão a Cruzeiro do Sul. Valem alternativas como radial e ligação leste-oeste. 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
1: 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O par de ingressos para o Melly Music que vem aí. Alô, Osasco! Quem ganhou mora aí é a Silvia Carrier. Ó, que chique. Silvia, parabéns. É tudo pra você. Rimou. Terceira mais votada, Murilo Ruf. A segunda, João Gomes. E aí? A campeã da Super 6 da Band FM. A gente vai tocar de novo, né? Quem?
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1: 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Silvia, parabéns. É tudo pra você. Rimou. 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A segunda, João Gomes. E aí? A campeã da Super 6 da Band FM. 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Quem?
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1: Murilo Ruf, a segunda, João Gomes. E aí? A campeã da Super 6 da Band FM. A gente vai tocar de novo, né? Quem?
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0: seria perfeito.
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6: Vamos lá para a frase do Te Peguei de hoje, valendo R$300. E viva o final de semana. Essa é a frase, hein? Vamos ligar já já. Não pode falar alô. Você atende ao vivo e fala. E viva o final de semana. Você leva 300.

0: segurança e uma estrela. 2:02 em São Paulo. Marginal Pinheiros está ruim nesta tardezinha. A gente já informa já já sobre isso. Fica na Band.
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11: Ponte da Marginal, Débora.
12: Café, trânsito lento no sentido Interlagos da Marginal do Pinheiros entre as pontes de Jaguaré e Cidade Jardim. São 7 quilômetros percorridos em média em 20 minutos. Melhor pela Lineu de Paulo Machado ou Pedroso de Moraes e Brigadeiro, Faria Lima. 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
1: Vamos faturar o Vale Burger? A gente vai dar de presente. É um Vale Burger de R$150. É da Quebrada Burger. Que delícia. Você comer pra caramba. É só ligar aqui. 3743-1313. Resultado sair daqui a pouquinho no final do Curte Aí. Vamos dançar uma valsa? Não, brincadeira. Vamos começar com o Panda. Essa é a música. Eu te seguro.

0: Ela aproveita que eu tô obrigado. 12h26, tá na hora, vou pegar você.
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0: E já tá chamando a Vila Alpina. Ronaldo Melo Torres, R$300 pro Ronaldão. Ô, Ronaldo, foi rápido hoje. Vamos lá, 5 toques, Ronaldo. Ronaldo Melo Torres, da Vila Alpina, valendo R$300, é só falar a frase. Já foram 4, é isso? Só tem mais um, então. Só tem mais um, Ronaldo. Ronaldo, deixou passar, Ronaldão. Então daqui a pouco tem outra oportunidade, R$300 pra quem sabe a frase do Te Peguei, boa sorte.

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0: FM, Thiaguinho. Me balançou, tamo junto na Band FM. Hoje dando Big Copo Térmico pra você. Presentaço de 1,2 litros de capacidade. Nossa. Mais o cooler.
1: Uau.
0: Exclusivo. Exclusivo da Band FM. Você vai manter as suas bebidas sempre geladinhas.
2: Sim, até porque, meu, não... tem que ter o cooler, né, cara? Na praia é importante levar o cooler, entendeu?
0: É, na piscina.
2: Na piscina.
0: Em casa, pô.
2: Em casa.
0: Churrasco.
2: Cara, eu acho assim, primordial. Pra quem vai se reunir com a galera, tem que ter um cooler.
0: O cooler tá junto o tempo inteiro em qualquer lugar.
2: Sem dúvida. Aí você pega e toma direto no cooler.
0: Vamos ouvir.
2: Sim,
0: aqui.
2: Água, refri, cerveja.
0: A gente já entendeu. Qual é a pessoa mais chata da sua família? Por quê? Essa é a pergunta de hoje. Vamos ouvir o que tá chegando aqui. Você pode mandar seu áudio no WhatsApp, que é o 999919197. A gente e o cu.
2: Vamos ouvir então a galera.
0: Vamos
2: vai
0: ler,
2: lá.
0: Vamos lá.
3: Oi, cafezinho.
0: Oi.
3: Boa tarde. Kelly de Pirituba. Oi,
0: Kelly.
3: Pedroca.
2: Oi, minha amiga.
3: Gente, a pessoa mais chata da minha família, minha irmã. O nome dela é Viviane, tá? Ela é assim. Se você tiver 10 conto pra ela, ela te inferniza sua vida o ano todo, se você não pagar. Mas deva pra ela 5 conto. Ai, beijo, gente. Amo vocês.
0: Eu odeio pedir coisa emprestada. Dinheiro, então eu odeio. E odeio, já vou falar no ar. Odeio que me peçam. Agora, ficar cobrando... É, você, por exemplo. Não vem, não. Não olha pra mim, não. Não olha pra mim, não, que você sabe do que eu tô...
2: Eu te pedi 100zão pra passar o final de semana.
0: Amigo, se abrir minha carteira... Ó, eu vou abrir aqui, você que tá vendo na internet.
2: Vai, quero ver.
0: Não, não posso. Eu esqueci, deixa eu falar. Eu esqueci, deixa eu falar.
2: Peguei você na mentira.
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0: Babi, sua vez.
5: Oi, Café, oi, Pedro. Oi. Tô de volta aqui na Band FM. Diga com lá. Outras informações. O abono salarial PIS-PASEP 2026, referente ao ano base 2024, tem hoje um novo pagamento. Dessa vez, o benefício é destinado aos trabalhadores que nasceram nos meses de maio e junho. Os valores ficarão disponíveis para saque até o encerramento do calendário em 30 de dezembro. Lembrando que para ter direito ao benefício, o trabalhador precisa ter recebido no ano base de 2024 remuneração média mensal de até R$ 2.765,93. E falando do tempo, amanhã, sabadão, a mínima será de 16 graus e a máxima de 25. E domingo, mínima de 17 e máxima também de 25. Nos dois dias, com previsão de chuva.
0: Oba!
5: Um beijo, café. Um beijo, Pedro. Já eu volto.
0: Obrigado,
5: beijo.
0: Babi. 21 graus agora em São Paulo.
2: Não entendi porque você comemorou. Oba! Você
0: claro,
2: quer chuva?
0: A gente tem que ter um ar melhor pra respirar, meu amigo.
2: Ah, não, cara. Chuva chove na semana. Por que tem que ser final de semana?
6: Agora tem que chover. Tem que
2: segunda,
6: chover.
2: Sexta, até. Porque não chover logo sábado domingo.
6: Tem que chover na represa também.
2: Na represa, não, aqui.
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1: E tamo no Instagram também, você pode me seguir lá, Marcelo Café, arroba Marcelo Café. Estou com a página aberta, esperando você para lhe dar um abraço virtual.
0: Siga esse pedaço de céu de pão de mel.
1: Eu?
0: Eu, no caso.
1: Ah, tá, entendi.
0: Pedro Rafael 7779. Você, no máximo, ia ser, sei lá, um pedaço de pepino.
1: Pra quem gosta de pepino, tá lá, arroba Marcelo Café.
0: Eu não quero mais pepino,
1: nem do grosso, nem do fino.
0: Nossa, tem gente.
1: Essa é antiga. Essa é bem antiga, Pedro. Fala aí, antiga. Vamos para o nosso lembra dessa. Cara, essa música é demais.
0: Qual que é?
1: Eu adoro essa música. Vamos de Só Pra Contrariar, Mineirinho.
0: Ah, essa é legal, divertida.
1: Quantos anos você tem?
0: Eu tenho 29.
1: É a tua idade, meu amigo.
0: Caramba.
1: Essa aqui é de 1997, do álbum Só Pra Contrariar. E quem compôs?
0: Alexandre Pires.
1: Alexandre Pires. E mais quem?
0: Algum mineiro.
1: O Lourenço.
0: Ah, grande Lourenço.
1: Grande Lourenço. Um abraço,
0: meu amigo.
1: Lourenço.
0: Aliás, estive com ele semana passada.
1: Com o Lourenço?
0: Sim, jantamos juntos.
1: E o Alexandre Pires, tem encontrado?
0: Ah, encontrei só no mês passado, viu? Ele tem tá um pouco mais distante.
1: Tá bom, tá bom.
0: Mas tá na minha lista de amigos.
1: Aí a gente pergunta, lembra dessa?
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0: Band FM, Zé Felipe, Ana Castela, sua boca mente. Até as 5 horas da tarde, tamo junto na Band FM comigo e o bumbum de bebê que está fazendo o programa comigo, chamado Pedro Rafael.
1: Olha, quem me dera ter um bumbum de bebê, viu? Não, cara, desculpa falar, mas meu bumbum parece um panetone vencido.
0: Vamos ver o que está chegando, porque hoje é Dia Internacional da Família e o Tamo Junto pergunta qual é a pessoa mais chata da sua família e por quê. E okay, a galera tá mandando brasa.
1: Não, o pessoal tá falando cobras e lagartos aqui.
0: Vamos ver.
2: Boa tarde, Marcelo Café. Tarde. Aqui é a Kátia.
3: Oi, Kátia.
2: A pessoa mais chata da minha família é meu tio Zé. Que tio cara Zé chato. Meu Deus do céu. Você tá ocupado, ele tá ligando sem parar. Meu Deus, olha, se existe gente mais chata que ele, eu desconheço, Band. É isso aí.
0: Sempre tem um tio Zé na família,
1: o
0: né?
1: Mala do tio Zé. Por que que o cara tem que ficar ligando? Não, assim, o pior, o cara não satisfeito, ele liga uma vez, viu que não atendeu, ele quer ligar de novo.
0: Os mais antigos que me ajudem, mas eu acho que tinha uma citação do tio Zé, era uma letra de música do Léo Jaime. Eu não vou lembrar qual que é agora.
1: E tem o cantor, né? O Tom Zé.
0: O Tom Zé também.
1: Tom Zé, sim.
0: Tem o Tom Zé. E também tem o Tom Jerry.
1: É? Obrigado, viu, Café?
0: Estamos fora do tom. Bom, vamos lá para as redes sociais. O que estão mandando? Arroba Band FM.
1: Instagram e Face da Band. Iranilda Benício dizendo que o filho dela mais velho. Ô, louco, caramba.
0: Pois é.
1: Tá de saco cheio do filho. A Raí Barbosa, eu mesma, com toda certeza. A Silvia Lira também diz que é ela. Tem também aqui a Juliane Daltro. Ela diz que não são qual, é quais.
0: É, são quais, é.
1: Ou seja, são vários.
0: Vários.
1: É, Amanda Alves, meu marido. Cara chato do cacete. Quando a pessoa fala algo que vai acontecer, ele fica falando a semana toda. Tem também aqui a Tassiana Rocha falando da filha também, que é muito chata. O Dalmo de Souza falou que o irmão dele, Cassiano, às vezes discutimos por futebol e ele apela muito. Provavelmente deve torcer por um time oposto do Dalmo, né?
0: Me chamando a atenção aqui, o jeito que as mulheres estão tratando os maridos.
1: Sim!
0: Não é? Você prestou atenção nisso?
1: Ah, mas elas têm razão, viu? O homem em geral é um traste. O homem é um traste.
0: É isso, só sou você.
1: Não, homem é
0: traste.
1: Eu
0: não sou, você é um traste.
1: Mas você é o principal deles.

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8: Café, sexta-feira com a cidade complicada, radial mais pesada que de hábito, sentido Penha. Tem paradas desde o comecinho até a Salim Faramaluf. Caminho é melhor pela Rua da Moca. 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
2: A pessoa mais chata da minha família é minha sogra. Mesmo morando a 2.870 quilômetros, liga todo dia pra falar da vida do
0: Nossa.
2: Povo. Ela não para, a língua dela não fica dentro da boca. Pense numa mulher chata.
1: Ela 2.870. Quer falar com a filha, meu. Eu quero falar com a sua esposa, falar, a filha. É. Ela mora longe.
0: 2.870 quilômetros daqui é onde?
1: Por ser Acre.
0: Não sei, eu tô perguntando, também não sei.
1: Não sei. Ceará.
0: Deixa a Marília cantar.
1: É melhor, né? Você faz pergunta aleatória
0: pra
1: mim.
0: Lá, também.
1: Buenos Aires também.
0: Peraí, não, é mais perto.
1: Mais perto.
0: É mais perto. Então, deixa ela cantar. Pera.
1: É melhor,
0: espera.
3: Não

0: Band FM Péricles com Ana Castela, simplesmente acontece. Tamo junto na Band FM. Daqui a pouco tem nome do Band FM de pertinho?
1: Já, já, depois dos comerciais. Oi.
0: Tem piada daqui a pouco eu posso contar?
1: Vai ter?
0: Eu acho que eu vou contar uma piada.
1: Ai, meu Deus, socorro, Brasil.
0: Ah, deixa eu contar uma piada. Não, faz tempo que eu não conto uma piada.
1: Deixa, eu deixo.
0: Piadinha do café.
1: Não, é legal, de vez em quando é bom. É. Você da última vez não foi bem, tá certo?
0: Não, foi bem todas. Desculpa a minha humildade, a falta de humildade, mas as piadas são ótimas.
1: Nossa, gente, que autossuficiente.
0: As melhores piadas do rádio, eu conto aqui na Band FM.
1: Me dá até medo, viu, café? Me dá medo. Olha, mas hoje eu tô um pouco mais feliz. Então,
0: então posso.
1: Eu vou ouvir a piada.
0: Aí você deixa.
1: Não é isso. Então, eu vou ouvir a piada com mais carinho. Então, eu quero rir.
0: Entendi.
1: Eu quero rir, entendeu? Entendi. Vou até treinar.
0: Nossa, que engraçado. Vamos lá, primeiro vamos ouvir o nosso ouvinte. Qual é a pessoa mais chata da sua família? Por quê? Já que o Dia Internacional da Família é hoje. Vamos lá ouvir.
2: Vai. Oi, café, oi, Pedro. Oi. Boa tarde.
0: Boa tarde.
2: É Josenilda aqui de Paraisópolis. Oi. Meninos, na minha família tem várias, né? Eu não vou citar nome, mas tem várias. Tem uma que é pior de todas, que gosta de tudo certinho, tudo no controle, tudo no lugar. Eu mesma.
0: Falou dela mesma.
1: Tá vendo só? Hoje em dia você queria as coisas certas.
0: E você? Você mesmo falou aqui no ar que o mais chato da sua família é você.
1: Mas aquela coisa, hoje em dia você querer as coisas certas é sinônimo de ser um mala chato.
0: Exatamente.
1: Meu Deus,
0: você tem razão.
1: Parece que a gente tá errado.
0: Pior que você tem razão. Pior que eu sei bem. Você tem razão. Vou contar piada ou não vou, hein, gente?
1: Ah, meu Deus, protejam os ouvidos.
0: Posso perguntar no ar rapidinho?
1: Conta, conta, café. Acho
0: não,
1: que.
0: Por favor, manda aqui no WhatsApp. Só sim ou não, se você quer que eu conte piada, sim ou não. A gente não tem tempo? Não, né? Não,
1: não tem.
0: Então
1: não
0: manda. Então não manda, eu vou contar e pronto.
1: Conta logo.
0: Não, desculpem, não tem tempo. Eu vou contar e pronto. Senhoras e senhores, aumenta o volume do rádio pra piada que eu vou contar agora.
3: Piadinha do café.
0: O que a cigana foi fazer na Alemanha? Essa é boa, hein? Tem que pensar a resposta.
1: Vai, repete a pergunta.
0: O que a cigana foi fazer na Alemanha?
1: Acho que eu já sei.
0: Não. Você que tá ouvindo já pegou? Ora bolas! A cigana foi aprender alemão!
1: Ai, meu Deus!
0: Entendeu? Alemanha!
1: Vou no banheiro chorar, já volto, viu?
0: Ainda bem que é chorar, tá bom, tá bom.
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7: Band FM. 4:37, estamos junto na Band FM até às 5, dia 27 de maio, agora tem Band FM de pertinho com quem?
8: Com Zanetti e Cristiano, e eu já separei mais um nome aqui, viu, Café?
7: Só se for agora. 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
7: 27 de maio, quem vem e traz um acompanhante é quem?
8: Antônio Júnior Souza Silva.
7: Aí o Toninho. Aí, Toninho. Valeu, Toninho. Band FM de pertinho, você vai ver Zanetti e Cristiano, dia 27, e ó, você e mais pouquíssimo ouvintes da Band FM.
8: É um show exclusivo, viu, gente? Não
7: parabéns.
8: Tem lugar nenhum.
7: Antônio Júnior Souza Silva, Vagabundo. É o nome da música.
8: Ah, que bom, que susto.
7: Para, você fica achando que eu tô te chamando?
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0: Band FM Ferrugem, arrependidaço. Fechando, tamo junto na Band FM dessa sexta-feira chuvosa em São Paulo. Alô, Robson Ramos.
1: Verdade, alô, Marcelo Café. Alô, Pedrito.
2: Fala, Robinho.
1: Bem, né, gente?
0: Joia. Tudo bem, Robson?
1: Beleza.
0: Ah, hoje vamos despachar o Big Copo Térmico da Band FM e o nosso cooler também exclusivo.
2: Sim, claro.
0: Despachando. Quem vai levar os dois de uma vez, olha.
2: Ah, quem ganhou?
0: Alô, Santo André. Oscar Figueiredo.
1: Aê,
0: Oscar.
1: Olá.
0: Levou o Oscar Figueiredo.
2: Nome de ator de novela mexicana, Oscar Figueiredo. Gostei.
0: Nome de estatueta.
2: Tá. Sim, verdade. Também.
0: Nome de pensador. Bom fim de semana pra todo mundo. Sim. Amanhã à tarde eu tô aí. Robinho, um abraço.
2: Valeu, tchau, gente. Valeu.
0: Valeu. Tchau, Pedro. Até mais. Tchau, gente. Bom fim de semana.
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0: Tocam agora. Separamos pra você. Deixa eu até ver que eu não vi. Ah, que bacana esse presentão. Kit personalizado, João Bosco e Vinícius e Band FM. No kit tem o Big Copo Térmico, tem o chaveiro com abridor de bebidas, o suporte de celular e a bolsa térmica. Tudo com a marca João Bosco e Vinícius e Band FM. Tá aqui, coisa linda. É primeiríssima qualidade e todo mundo quer ganhar. Anote a sequência das músicas aí. A música 1 da Super 6 é Simone Mendes, Erro Gostoso. A 2 é Zé Neto e Cristiano, Oi Balde. Música 3, Sampa Crio, Incondicionalmente. A música 4 é Henrique e Juliano, Logo Logo. A 5 é Luan Santana, Olho Marrom. E a música 6 é A Turma do Pagode, com Zeca Pagodinho pedindo a conta. Qual dessas 6 músicas aí você gosta mais? Vem aqui pelo nosso WhatsApp da Band FM, que é o 11999-919197, o telefone da Band FM, que é 11-3743-1313. Escolha qual dessas 6 músicas você gosta mais, porque é isso que vale. Aí a mais pedida, a gente toca de novo. Boa sorte pra você.
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0: Band FM, Sampa Crio. Incondicionalmente, a música 3 da Super 6, o kit personalizado João Bosco e Vinícius e Band FM tá aqui te esperando. No kit tem big copo térmico, chaveiro com abridor de bebida, suporte de celular, bolsa térmica, tudo com a marca João Bosco e Vinícius e Band FM. Quer ganhar? Vem com a gente. Vem pelo WhatsApp da Band FM, 11 999 919197, telefone da Band FM, que é 11 3743 1313. Escolha qual dessas 6 músicas você gosta mais, porque é isso que vale. A mais pedida toca de novo. Boa sorte.
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0: Band FM, turma do pagode com Zeca Pagodinho, pedindo a conta, música 6 da Super 6, resultado já já aqui na programação da Band FM.
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0: Fala mais pra gente aí, o Babi. Vem cá, Babi, conta aí.
2: Robson Ramos, tá de volta aqui na Band FM com outras informações. E pra falar de futebol, né? Agora a gente já tem todos os classificados para as oitavas de final da Copa do Brasil. E é o seguinte, Yuri Alberto disse ontem, depois da vitória do Corinthians, que pretende deixar o clube já na próxima janela de transferências, agora mesmo no meio do ano. Ele também afirmou que tem vontade de retornar ao futebol europeu, só que não tem ainda nenhuma proposta. Vamos aguardar isso aí, a torcida não ficou muito feliz, né? Mais uma notícia de futebol, o técnico Dorival Júnior é o novo treinador do São Paulo. Ele chega para ocupar a vaga de Roger Machado, que foi demitido após a eliminação do São Paulo na Copa do Brasil. O contrato é válido até o fim do ano. Um beijo, Robson. Já já eu volto.
0: Valeu, Babi. Até mais.
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14: Você sabia? Com 48 seleções classificadas, essa vai ser a maior edição da história do Desafio América. Só para comparar, as edições anteriores tinham 32 países participantes, 16 a menos do que a atual edição. Isso permite que mais seleções tenham a oportunidade de disputar o torneio, como os estreantes Cabo Verde, Jordânia, Uzbequistão e Curaçao.
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20: É, Mana Mendonça, boa tarde pra você. E o trânsito em São Paulo, hein? Conta pra gente.
21: Oi, Robson, ótima tarde. Sexta complicada, chuvosa e a Raposo Tavares também segurando no sentido interior já por 12 quilômetros, do 12 ao 24, também é feito em aproximadamente 1 hora e 20. 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
0: Quem se deu bem foi o nosso amigão Eduardo Casaroto Pereira. Eduardo Casaroto. Alô, Eduardão. Parabéns, rapaz. Você ganhou. Tá levando o kit personalizado João Bosco e Vinícius e Band FM, que vem com big copo térmico, tem chaveiro com abridor de bebida, suporte de celular e bolsa térmica com a marca João Bosco e Vinícius e Band FM. Eduardo, parabéns pra você. Você ganhou. Só passar aqui na Band FM pra retirar. Estamos te esperando aqui também, tá bom? Obrigado a todo mundo que participou. Hora da vencedora. O Edu votou na música 2 e ganhou a música 1.
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0: prêmios todos. Adriana Bergamaschi mandou a mensagem pra gente aqui. O Mário também tá por aqui, nosso amigão, ligado na programação da Band FM sempre, o Mário Soares dos Santos. E mais um monte de gente legal. O que você tá armando nessa sexta-feira pro fim de semana? Conta aqui, vai, vamos trocar uma ideia aqui na Band FM, vem?
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Tarde da Band FM com o Leonardo, que tá chegando aí com o Laço Aberto, e o Eduardo Costa, hein? 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

0: quê? Fala pra mim, vai.
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0: Aurélio e um beijo na Maria Silva Santos, que também já mandou mensagem aqui na programação da Band FM. Quem tá terminando de escrever aqui? A Cláudia Teixeira, tá atrás da TV Zona da Band FM também. E todos eles estão esperando o Band ao vivo que vem aí.
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13: Fala, Robito! 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Então não perca tempo, reúne a galera e vem correndo para cá. Já já eu volto, Robson Ramos.
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17: Fala mais do trânsito, Débora.
18: Robson, o corredor norte-sul para Interlagos já tem congestionamento da ligação leste-oeste até Congonhas e para frente tem outros trechos ainda mais prejudicados. Motorista segue melhor pela Domingos de Moraes e pela Jabaquara, agora com tráfego intenso. 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
12: Hoje é sexta-feira! Ah, ó, tá aqui, ó. 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Boa

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0: Band ao vivo. Show no seu rádio aqui na Band FM com as músicas que você adora. Todas elas tocam em versão de show. Tá pronto, Band ao vivo da sexta-feira. Tem Gustavo Lima tocando e cantando pra você. Tem Alexandre Pires. E a gente começa. Começa com Menos é Mais.
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0: 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Gustavo Lima com Ana Castela Canudinho aqui no nosso Estação Band FM. Alô, Paulo Gomes do Brasil.
1: Já pode abrir uma?
0: É sexta-feira, não é?
1: É, com pode. Canudinho, sem canudinho.
0: Pode. Se quiser usar canudinho, tá liberado, tio.
1: Olha.
0: Não é, Ana Maria?
2: Olha, menino.
0: Canudinho a gente toma coquetel, né, Ana Maria?
2: É.
0: Você gosta de coquetel?
2: Gosto.
0: Você gosta de coquetel, tipo, abacaxi, rum?
2: É, eu gosto.
1: Olha que, olha que novidade. Que
0: coisa maravilhosa, hein?
1: Tá atualizado no, na, batida, na batida.
0: É, gin com soda.
1: Olha aí. Nossa,
0: sei lá, meu.
2: Como é que é o nome da, do refrigerante, né?
1: Do qual?
2: Aquele xurep.
1: Ah, água com xurep. Água.
0: Xarope?
1: É o Schweppes. Schweppes.
2: É, isso aí, tá bom. Xurep.
0: Ó, tá no Band ao vivo, mas vai ter estação, tá? Vocês não fogem, não.
1: Não, de jeito nenhum.
0: E tem presente aqui que nós vamos entregar pro povo aqui. Garrafa térmica da Band FM, aquela pra você levar pra academia, pro parque, pra caminhada. Tem um monte de ouvinte nosso aqui, e nosso também, rapazes também, que fica postando rotina de academia.
1: Muito.
0: Vai pra academia e levanta o ferro e, não é, Paulo Gomes? E faz o supino.
1: Tudo.
0: E faz a cadeira e tal. E muito sem garrafinha de água do lado.
1: Não, tem que beber
0: água. É a garrafa aqui na Band pra levar, pô.
1: Boa!
0: 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Vem, participe com a gente aqui. Gente, não dá pra falar de outro assunto no nosso programa hoje que não seja separação de Vinícius Júnior e Virgínia.
1: Caramba, olha, né? Não rolou, falar, né? Parou não rolou. Por aí, né?
0: Não rolou e digo mais. Daqui a pouco a gente vai até botar na internet aí. Lembra quando a Chaline veio aqui, a vidente?
1: Lembro.
0: Ela falou que isso ia acontecer, hein, gente?
1: Ela falou, falou mesmo.
0: E a gente encontrou o trecho, daqui a pouquinho vai estar no Instagram da Band FM pra você rever.
2: Rapaz.
0: O negócio é o seguinte, que a gente... A gente brincou com isso quando eles começaram a namorar. Ah, outra coisa, detalhes daqui a pouco, tá? Paulo Gomes tá, ele tá apurando o caso desde manhã. Ele ligou pra Margot, ele tá, enfim.
1: Ai, ai.
0: Ele vai contar detalhes, mas você sabe que os dois terminaram. Mas quando começou, a gente zoou aqui. Pô, vai ser bom pro Vini, que ele vai estar felizão e tal. A pergunta hoje é, o término com a Virgínia vai ser bom... Ou vai ser ruim para o Vinícius Júnior na Copa do Mundo?
2: E agora, hein?
0: Ai. Tem gente que acha que vai ser bom porque ele vai tirar o foco, né?
1: Ai.
0: Ele tava com muito foco na Virgínia, né, Paulo Gomes?
1: Ah, ela tava chamando muita atenção,
0: mulherona,
1: né?
0: Mulherona, né? Ah, o cara começa a ver toda hora e então tal, fica doido. Ou tem gente que fala que não vai dar certo porque ela meio que anima ele e tal.
1: Anima?
0: É, pra não dizer, né? Levanta a moral, né?
1: É, tá bom.
0: Eu acho que ele tava com muito foco nela. Pode ser positivo, mas vai. Que, não é?
1: Eu vou dar minha opinião depois.
0: Dê sua opinião depois. Então,
1: mas
0: diga
1: a gente
0: aí,
1: quer saber a sua.
0: Vai ser bom pro Vinícius ou vai ser ruim pro Vinícius na Copa ter terminado o namoro com a Virgínia?
1: Fala aí, sua
0: opinião. 11999919197. Manda áudio pra gente aqui. E se quiser falar ao vivo, fala ao vivo. Você vem debater, vem fazer polêmica. Faz polêmica.
1: É, isso que eu ia falar.
0: Manda aí, vamos falar no ar aqui.
1: É, vamos debater. Dá,
0: fala que ela tem que voltar pro Zé Felipe.
1: É.
0: Fala que, sei lá, o que você achar que tem que ser aí.
1: Fala aí, vamos tomar uma. Vamos tomar uma. Vem.

0: FM. Terminou o nosso Band ao vivo, gente, com o Jorge Matheus. A hora é agora.
1: Valeu.
0: Valeu. Valeu. Final de mais um Band ao vivo, gente.
2: Fiquei com Deus, até a próxima.
0: Obrigado a todo mundo que curtiu, participou com a gente aqui também. O Band ao vivo tá terminando e volta no fim de semana em várias edições. Amanhã é sábado, tem Band ao vivo 6 da tarde. Domingo tem Band ao vivo 9 da manhã, com 2 horas de duração. E às 6 da tarde, sempre com show ao vivo no seu rádio. Já já, Estação Band FM, a zoeira que você adora na sua sexta-feira, vem!
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13: Robson vale avisar os amigos que o Rodoanel não é caminho para ninguém se o objetivo é acessar a Regis Bittencourt. São 10 quilômetros congestionados na pista interna, do 40 ao 30, 1 hora e 20 pelo menos. Para quem segue pela externa, da Castelo Branco até a Regis Bittencourt tem congestionamento. 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

0: da Samba de FM da sexta-feira, sua linda, dia 15 de maio de 2026. É. Estamos aqui, né? Eu, Paulo Gomes, Ana Maria Brisa, bora, eu, Robson Ramos, junto com Paulo Gomes. Então, bora, o pessoal acha que eu sou ele. É, Ana Maria Brisa tá aqui também. No nosso programa de hoje já tem presentão pra quem tá com a gente, os nossos amigos. Garrafa térmica exclusiva da Band FM para academias, caminhadas e outras atividades físicas que você vai fazer, tipo físicas, trabalhar e digitar no computador. Bebe uma aguinha na garrafa térmica
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0: da Band.
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2: Acabou, né?
0: Acabou, Ana Maria, acabou.
2: Acabou.
0: Acabou agora o programa. O romance entre Vinícius Júnior, o jogador, e Virgínia, a digital influencer.
2: Quem diria?
1: Cara, o mundo acompanhava.
0: Durou 6 meses.
1: O mundo acompanhava o casal.
0: Tanto é verdade que o mundo está repercutindo, inclusive, porque Vinícius Júnior é uma figura global.
2: É.
0: Daí que a gente quer saber o seguinte: quando começou esse namoro, cujos detalhes do fim o Paulo Gomes vai trazer pra gente? Nós levantamos aqui, capaz que seja bom pro Vini Júnior na Copa, que ele vai estar animado, felizão, coração renovado. Agora eu quero saber: terminou o namoro?
1: Acabou.
0: Isso vai ser bom pro Vini Júnior na Copa ou ruim pro Vini Júnior na Copa?
2: Ou você acha que tem nada a ver o Leco?
0: Ou não muda nada, né? Não muda porcaria nenhuma, o cara não tá nem
2: opinião
0: aí.
2: Dê sua opinião.
0: Fala pra gente.
2: Né?
0: Conta.
2: Conta aí.
0: Dê. Isso. 11999919197. Manda áudio. Escreve ao vivo se você quiser falar ao vivo. Vamos debater, vamos polemizar. Vamos quebrar tudo aqui.
1: Vamos embora.
0: Vem.
1: Vambora.
0: É isso? Conta, Gomes. Conta, Bededor.
1: Olha, essa notícia seria pras manchetes, mas eu vou trazer pras notícias, ó.
0: Tá.
1: Ela até não. Vou já avisar, não tem nada demais.
0: Não?
1: Mas, cara, eu preciso falar, no meio dessa confusão toda, Vini Jr. e não pode passar batido, os cliques na praia da musa deste programa aqui. Já já vou falar quem é e onde ela tava, Robson.
0: Os cliques da musa. Eu não vi ainda, só vi a manchete e só de ler a manchete na internet, eu já fiquei todo ouriçadinho,
1: A musa desse
0: jogo. Ouriçadinha, Ana Maria.
2: Vocês viram foto minha de biquíni?
0: Não, você...
2: Eu nem postei.
1: Não, que é legal.
0: É nossa companheira de programa.
1: É legal também, mas não é.
0: Mas o programa tem outra, uma musa. Já há muito tempo.
2: Tô sabendo agora dessa musa.
0: Antes de você chegar no programa, ela já era musa. Nós elegemos.
1: Ficou enciumada.
0: Nós elegemos e nunca mudamos de musa. Ela continua sendo musa.
2: Não, eu não.
0: Essa carinha aí. Vamos contar o seguinte aqui também. Cachorro come álbum da Copa com mais de 600 figurinhas coladas.
1: Pode isso?
0: Não pode, mas ele comeu.
1: Ai, meu, que preju, pai.
2: Rapaz.
1: Você vai falar de quem?
2: Eu vou falar já do ranking das redes sociais da mulher mais seguida do Brasil.
1: Brasileira mais seguida?
0: Será que tem a ver com a moça que terminou o namoro?
2: Tem a ver.
1: Vamos debater.
0: Ai, gente.
2: Vou falar.
0: Então vai.
1: No ar, o programa que os três apresentadores, ó, namorando ou não, Vini, só marca gol, por favor.
0: É o que a gente quer. Quer que você faça gol, viu?
1: Faz gol
0: no campo, sobre o campo. Fora do campo, já tá fazendo.

0: Marina Mendonça, Leão, Estação Band FM. Olha, o Brasil está participando, hein?
1: Mas é aquilo lá.
0: É bom ou é ruim pro Vini, pra Copa, pensando em Copa do Mundo, ter terminado com a Virgínia?
2: Meu nome é Gilson, sou motorista de aplicativo. Eu acho ótimo que ele separou dela, que ela pode ficar livre, leve e solta, que é o que ela mais gosta. Ou volta pro Zé Felipe, né, que é o pai do filho dela. É isso aí, olha, bora que bora.
3: Curioso.
0: Volta pro pai das crianças, velho. Sabe que nas redes hoje falaram muito disso?
3: Volta pro pai das crianças? Essa hashtag?
4: Parece que o Brasil fez um gol. Vibraram.
0: Seguidores dela, vários seguidores dela foram no perfil dela pra pedir pra ela voltar pro Zé.
3: Aí, ó. Tá aí.
0: Agora o resto você conta, Paulo. Eu não sei detalhes.
3: Não, mas eu vou falar na outra que é maior.
0: Ah, não é agora?
3: Não, porque na outra é maior.
0: Ansiosinho.
3: Calma, na outra é maior. Eu quero falar agora da. Cara, já vou avisar. É só pra repercutir, porque todos os sites repercutiram. Você vê como ela tem o poder, essa
0: mulher.
3: Ela
0: tem poder, cara.
3: Ela publica uma foto na internet. E todos os portais falam.
4: A
3: estação
4: fala. Já sei quem é. Rita Cadillac, né, gente?
3: Também, mas não é dela. Não é dela. Paola Oliveira.
4: Ela é maravilhosa.
0: Olha a reação do Brasil.
3: Cara, Paola Oliveira, a atriz.
4: Ela é musa de tudo mesmo.
3: Tá dando um rolê pela Itália, Rob. Olha que delícia, velho.
0: Pra quem
3: véio.
0: Não entendeu, a musa do programa que a gente fala é ela. E é há muito tempo já,
3: né? Há muito tempo,
0: desde
3: nossa.
0: Quando o programa começou.
3: Desde o primeiro ano.
0: Ah, mas como é que foi que virou? Virou, a gente falou aqui, é a musa e pronto, acabou.
3: Pronto, acabou. É o que acontece. Ela dividiu... Cara, ela tá na Itália.
0: Tá.
3: Olha só. E ela tá no momento que ela tá beira-mar, assim.
0: Maravilhoso.
3: E ela surge o quê? Ali surge como naquele... Aquele visual paradisíaco.
0: Diz a música.
3: De biquíni.
4: Biquininho.
3: Biquininho branco.
4: Biquininho
3: branco. Linda.
0: Ela pode?
4: Pode.
3: E ela só escreveu assim, ó. O mar, o mundo e a leveza de desacelerar.
0: Nossa, gente.
4: Olha.
0: Não é todo mundo que pode usar branco, hein?
3: É mesmo?
0: Não.
3: Por que, Rob?
0: Porque branco é uma cor que fica assim, tem silhuetas que não. Não segura a onda, não.
4: Ó, por exemplo, se não tiver raspadinha.
0: Não, para!
4: Aparece.
0: Não é só isso.
4: Fica aqueles.
0: Isso é verdade também. Porque
4: aquele escurinho, aí fica... morre. Sabe?
3: Tá bom, já entendeu. Todo mundo entendeu.
4: Fora os pelinhos pra fora. Fica
3: saindo. Corta o microfone,
4: quando sai o pelinho pra fora, é horrível, gente.

0: Zé Vaqueiro, aproveita que eu tô brigado, rapaz. É sexta-feira essa música, não? É total sexta-feira, né?
1: É
0: muito sexta-feira, tá bom.
1: Bora.
0: Vem pra cá, mandando mensagem pra gente. Olha, menino. Rapaz, a jornalista Vitória Câmara publicou um vídeo em seu perfil nas redes sociais que chocou muitas pessoas.
2: Ué,
0: as pessoas ficaram shocked.
1: Chocou a web?
0: Chocou a web. Porque viralizou o vídeo.
1: Ah lá.
0: Nesse vídeo, a jornalista mulher mostra a destruição causada pelo seu cão Snow ao literalmente tentar comer o álbum de figurinhas da Copa. Pior de tudo, esse álbum aí já tinha 600 figurinhas pra lá.
2: Olha.
0: A jornalista e o seu filho Raul estavam dedicados a fazer a coleção e compravam figurinhas praticamente todo dia.
2: É.
0: Eu ia lá, então eles compraram bastante. Como cada figurinha custa R$1, o prejuízo foi de R$600.

0: Cada pacotinho custa R$7 com 7 figurinhas.
1: Isso.
0: O vídeo da destruição do Snow viralizou. E até a editora que publica o álbum, a Panini, comentou o vídeo, foi lá no vídeo e comentou.
2: Ah, é?
0: A mãe e filha agora estão se dedicando a continuar a coleção com as figurinhas para as páginas que sobraram. Das 112 no total, eles não vão desistir. Pô, a empresa aí podia mandar um álbum novo pra eles, né?
2: Pois é, né,
0: já
2: véio?
0: Manda com 600.
1: É.
0: Figurinha colada, pô.
2: Cara, mas o Snow comeu...
0: Comer, pode dizer aquele negócio que o cachorro rasga e põe na boca. Então, foi isso que ele fez.
2: Não, então a próxima vez deixa ração lá pra ele. Daí
0: mas ele não vai comer algo, né?
2: Quem não vai comer mais é o

0: FM, Daniel Tantinho, aqui no nosso Estação Band FM.
1: É isso, da hora.
0: É nóis.
1: Tô suave mesmo?
0: Tô suavaço.
1: Aí sim, sexta-feira, daquele
0: tá de
1: jeitão,
0: boa?
1: Né? Tô suave.
0: Ah.
1: É, posso falar um bagulho pra vocês?
0: Claro que pode.
1: Fala. Minha priminha tá passando os dias lá em casa, lá, tá ligado?
0: Sua priminha?
1: É, minha priminha, tá. A Júlia, Julinha.
0: Julinha,
1: tá
0: lá, sua prima.
2: Linda, ela é linda, né?
1: Não, linda, gente
0: ela
1: boa.
0: É?
1: Não, gente boa. Tá passando lá uns dias em casa, tá? Fazia tempo que eu, maior cota que eu não via, né? E aí ela ficou meio a pá hoje, que ela viu uma barata na cozinha lá.
2: Aí, ó.
1: Ficou meio a pá.
2: Mexer com quem, ó? Esse aqui, barata mesmo.
1: Também fica, né, fica...
0: Barata?
1: É,
0: não,
1: barata,
0: não
1: também
0: ocupa
1: fica...
0: o mesmo ambiente que ela.
1: É, então, minha prima é a mesma fita, né? Aí ela, o que, que ela fez? Mano, ela não suporta o bagulho. Ela deu mó geral na cozinha lá, por causa da barata e tal, limpou.
0: Limpou. Mano, mas
1: deu aquela geral mesmo, tirou os bagulho que tava ali, né? Que você, às vezes, nem vê que tá. Quando você vai limpar, que você vê que o bagulho... Ixi, esse bagulho tá aqui fazendo o quê?
0: Tá aqui fazendo o quê?
1: Mano, mas deu um talento, a cozinha ficou brilhando.
0: Tá.
1: Não deu, não, aí, pá, não vi mais barata, né?
0: Ah.
1: Sim. Aí o que eu vou fazer? Amanhã eu vou pôr a barata no banheiro, tá ligado?
2: Filha,
1: não, porque aí ela vai dar um
2: é você, no banheiro. É você, né?
1: Tá, vou pôr ela pra trampar,
2: vai,
1: né?
2: Vai, que sacanagem, filha da mãe.
0: Filha da mãe.

0: FM, Felipe Araújo, estranho de novo, aqui no nosso Estação Band FM, Ana Maria Brisa, venha contar.
1: Olha, vou falar aqui quem é a brasileira mais seguida do Brasil.
0: Ah, é?
2: Boa.
1: E vou falar que, assim, Virgínia está no meio.
2: Ah,
1: né?
2: Você, claro. A gente imaginava, né?
1: Mas antes, quero lembrar o pessoal que é hoje o show com as originais, viu?
0: É hoje?
1: É hoje.
0: É
1: tem
0: hoje.
1: Um show com as originais pra você dar muita risada. E dá tempo de ir ainda, porque o show vai ser às 10h30.
0: Ah, então dá tempo.
1: Eu vou sair daqui do programa, vou pra lá. 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
1: 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Agora, enfim, falei que a Virgínia tá no meio aí das
2: mais seguidas, né?
0: Tá no meio, quer dizer que não é ela.
1: Não é ela.
2: Opa.
1: Pra falar a verdade, no top 3 a Virgínia era a terceira.
0: Olha.
1: Primeira, quem lidera o ranking é a Anitta.
0: Aliás, faz tempo, né?
1: Faz tempo.
0: Anitta, quantos seguidores, Ana Maria? Você pegou o número aí?
1: Eu peguei os números aqui.
0: Você só pegou a posição?
1: Eu peguei só a posição. A Anitta é a primeira mais seguida do Brasil.
2: Uhum.
1: Sabe quem era a segunda?
0: Quem?
1: Que foi ultrapassada hoje?
3: Quem?
1: Tata Werneck.
0: Caramba, a Tata Werneck era a segunda.
1: Atriz Tata Werneck tem mais seguidores, tinha mais seguidores que a própria Virgínia, que é considerada a maior influência do Brasil. Mas hoje, exclusivamente hoje, Virgínia passou Tata Werneck. Você,
0: por que será?
1: Está em segundo lugar, menino.
0: Será que ela passou?
1: Virgínia
0: hoje?
1: Está em segundo lugar agora.
0: Mas se a
1: da
0: gente
1: brasileira.
0: Considerar influencer, é a primeira. Porque as outras não são digital influencers.
1: É.
0: Uma é atriz e a outra é cantora.
1: Exatamente.
0: A Virgínia é só influenciadora.
1: É, então ela é a maior.
0: Só no sentido de que é a única
1: mesmo.
0: Atividade dela. Não é. Ela não é apresentadora
1: de
0: TV.
1: É, atriz,
0: ela não, é exatamente.
1: Né?
0: É isso.
1: A Anitta
0: olha,
1: cantora.
0: Só,
1: passou hoje a Tata Werneck, que é a segunda mais seguida.
2: Cara.
1: De mulher. No Brasil.
2: Posso falar?
0: Pode, menino.
2: Não, ela já fez bem pra ela terminar o namoro aí.
1: É. Já,
0: o pessoal foi ver lá.
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0: Eu acho que ela ficou pensando assim, preciso fazer alguma coisa pra passar a Tatá que eu vou.
2: Pronto.
0: Se eu vou terminar com o Vini.
2: Pronto. Fechou.
5: De um jeito diferente. Daquele jeito, hein? Você sabe isso aqui, ó.

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7: Fala mais pra gente aí, Débora.
14: Robson, Regis Bittencourt no início sentido interior com 4 quilômetros de congestionamento com reflexo na Francisco Morato, congestionado em praticamente toda a extensão sentido bairro. Pequeno alívio para quem segue pela Eliseu de Almeida. 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

0: prêmio do programa. Par de ingressos pro Meli Music. É esse showzão aí que a gente tá anunciando. Com Ana Castela, Lauana Prado, Murilo Ruf, Hugo Henrique, dia 24 de maio lá no Mercado Livre Arena, no Pacaembu. Quem vai é a Graziele Pâmara dos Santos. Ela é de Guarulhos. Graziele, parabéns pra você, bebê. Você ganhou! Ganhou! Fala que vai ter.
1: Vai, vai.
2: Chifrou,
0: mas o que, que eles vão fazer agora?
1: Cara, vontade de dar um abraço gostoso?
2: Chifrou também. Não chifrou?
0: Não. Não.
2: Não, será?
0: Só pagou, só pegou dinheiro.
1: Cheirosa.
2: É, né?
0: Bastante. Cheirosa. Muito,
1: o quê,
0: né?
1: Véio?
0: Muito. Faz tempo?
1: Vontade de largar tudo.
0: Foi essa semana?
1: Foi. Nossa. Coisa,
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1: Os amores da vida, né?
0: Tô enrolado aqui, viu, gente?
1: Você tá enrolado com os amores da vida?
0: Não, tô enrolado com o cabo do fone, mano. Olha isso. Meu Deus. Esse negócio de sair rodando aqui, meu. 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Falar em bonita e maravilhosa, a Vera mandou mensagem aqui a hora que eu falei do biquíni. Que eu falei, as pessoas falam que o biquíni branco, a calça branca, é para quem tem uma silhueta específica.
2: É.
0: Eu falei, as pessoas dizem. Aí ela falou, ai, eu não tenho uma silhueta especial, mas eu vou usar um biquíni branco. Eu falei, mas você pode usar.
2: É.
0: Quem falou que não pode?
2: Pode.
0: E outra coisa, quem é que disse que não é perfeita a silhueta dela?
2: Se põe, tá com vontade de pôr,
0: pode pôr. A beleza está nos olhos de quem vê, meu amor.
1: Eu não tô
0: nem
1: aí, velho.
0: É, não é lógico. Também, só falha. Aliás, eu uso biquíni branco.
1: É mesmo? Hobby?
0: É, fala aqui pra gente o seguinte.
2: Ah, não.
0: Vini Júnior. É, foi bom pra ele, pensando em Copa do Mundo, tá? Vai ser melhor o Vini disputar a Copa sem Virgínia ou com Virgínia?
1: Ai, ai,
5: boa noite,
1: ai.
5: Band. Boa noite, pessoal. Então, vou falar a verdade pra vocês, né? Esse término deles até demorou muito, né? A gente sabe muito bem que não tem amor, não tem sentimento nenhum ali. É interesse puro. Principalmente da Virgínia. Ó, a menina largar uma família estruturada. E aparentemente o pai muito mais bonito do que esse cara aí do Real Madrid. Pelo
0: Será?
5: Amor de Deus, né, gente? Já demorou até demais. Já tava demorando. E eu todo mundo sabe. Sabia, né? Todo mundo sabia que isso ia acontecer. Falsidade pura, interesse puro.
0: Olha, menino, véio. Polêmico.
2: Rapaz,
0: mas aqui, há controvérsias, porque tem um vídeo famoso dela na internet que ela tá lá no estádio e fala: lindo!
1: Gato!
0: Gato!
1: Ela acha que
2: fazendo a média, né, pai?
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2: Você
1: não acha no gato?
0: Me dá um biquíni branco.

0: FM, Simone Mendes, Saudade Proibida. Daqui a pouco o Paulo Gomes vai contar detalhes aí da Virgínia e do Vini. Então, boa. Na hora que o Paulo Gomes falar, eu vou mostrar o áudio. A gente já recuperou o áudio do dia que a Chaline, a vidente, veio aqui no Estação Podcast.
1: Entendi.
0: E falou o que ia acontecer com o casal, lembra?
1: Faz meses isso aí.
0: 2 meses e meio, mais ou menos.
1: Então faz tempo, não é de hoje, né?
0: Exatamente, a gente vai botar no ar. Mas na hora que você falar, porque senão eu vou furar não, você.
1: Já, você põe.
0: O ouvinte tá com a gente aqui.
1: Eu tô percebendo.
0: É, tá aqui. Alô?
2: Alô?
0: Oba!
2: Tudo bem?
0: Tudo bem, quem tá falando?
2: Oi. Maurício de Mauá.
0: Maurício de Mauá. Oba! Tá no Estação BDF. Maurício, tá aqui Ana Maria Brisa. Fala com ele, Maurício.
3: Tá
0: Ana
3: bem,
0: Maria.
3: Menino?
2: Ana Maria, sou seu fã.
3: Ah, eu sou mais você.
2: A minha esposa também, ela tá querendo te dar um alô.
0: Olha!
4: Boa noite, Paulo! Ah!
3: Beijo pra ela também, menino.
0: Ela quer dar um alô pra todo mundo.
3: Qual o nome da esposa?
2: É minha esposa Eliá, tá?
3: Eliá.
0: Beijo pra Eliá. A Eliá, ela mandou um boa noite coletivo através do Paulo Gomes.
3: É importante essa opinião de casal também, né? Também.
1: É, boa. Também.
3: É bom o casal opinar agora quando sobre esse assunto.
0: Quando o Vinícius e a Virgínia começaram a namorar, a gente brincou aqui. Ah, pode ser que ajude ele na Copa, que vai estar animadão e tal. Mas, a gente acabou. Nunca sabe.
1: Acabou, mas acabou.
0: Então, mas acabou, mas pode ser que seja melhor. Pode Será? Ser que ele não distraia Será? Tanto.
3: É melhor ou não pra ele, na opinião de vocês?
0: Fala aí, Maurício, vai ser bom ou vai ser ruim pro Vini?
2: Então, eu acho que esse namoro já tava com prazo de validade vencida, né?
0: Ih, é mesmo, é?
2: É, eu acho que sim, né? E sobre a Copa, eu acho que não. Ele já não vinha desempenhando um bom papel faz muito tempo, né?
0: Na seleção, né?
2: Na seleção. Eu acho que foi até antes da Virgínia, né?
0: É.
2: Mas eu acho que não vai afetar muito, não, porque já não tava bem, não. Acho que vai ser bom pra ela, como diz o Paulo Gomes, né? Porque se ela fosse na seleção, ela já era vice-campeã, né?
0: É. Tá vendo?
1: Mas, ó, eu acho que vai ser bom pra ele sim, sabe por quê?
2: Diz aí.
1: Porque antes ele não tava marcando gol na seleção, né? É. Marcava só fora. Agora ele não vai marcar mais fora. Agora vai ter que marcar na seleção, velho.
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1: É gol na seleção, velho. Era gol só fora na seleção, velho. Turma do

0: Cafezinho de turma do pagode. Essa é cara de sexta-feira mesmo, hein, Gomes?
1: Você tá maluco,
2: velho. Pelo amor de Deus,
1: sentindo bicho, a gordurinha que é caindo no carvão, assim, dando aquele cheirinho, velho. Olha isso,
0: rapaz, aí vem o... Como é que é? Você corta ali a fiapinha de... Olha, subiu até fumaça aqui de...
1: Delícia!
0: De picanha.
1: Olha, água na boca.
0: Sexta-feira?
1: Vem, Ana Maria.
0: Ai.
1: Ana Maria.
0: Ana Maria, essa é pra você.
1: Você sabe pensar essa?
3: Lógico que eu sei, hein?
1: Vai. Ó.
3: Coreografia.
1: Olha, sabe, meu. Cuidado, hein?
3: Aprende, ó.
1: Agora.
0: Feitiço. Sabe quem que tava dançando essa música do dia?
3: Lembra do... O coreano, né?
0: Ele também.
3: Ele veio aqui, o coreano da Ana Castela, dançou essa.
0: O Oni.
3: Oni.
0: E a Cacá Novelas tava dançando essa.
4: Ali fica na ponta do pé.
3: Ó.
4: Engata na marcha
3: ré.
0: Eu adoro, Paulo Gomes. Vai, Paulo Gomes, é hora de contar a história agora, vai, meu filho.
1: Olha, vou contar pra vocês a notícia do dia. O que saiu por aí? Pegou todo mundo de surpresa hoje pela manhã?
3: Pegou.
1: Um comunicado de Virgínia Fonseca. Virgínia Fonseca, se você mora em outro planeta, ela era namorada de Vini Júnior.
0: Não.
1: O jogador
0: do
1: Real Madrid da seleção. Acabou.
3: Deu ruim mesmo.
1: Seis meses de namorico, velho. Mas aí teve umas crisezinhas esses seis meses aí, né?
3: Teve.
1: Muito se fala aí, né? Mas olha, uma coisa eu já vou falar de antemão. Ela se dedicou, cara, que ela pegava o avião e ia pra Madrid ver ele várias vezes, hein?
0: Direto. Tem o pessoal, inclusive, sendo muitas vezes criticada, porque dizia que deixava as filhas, aquela coisa toda.
1: Às vezes levava, muito no pé as dela. Crianças ficavam muito lá, né? Mas enfim. E aí o que acontece? Aí todo mundo falou assim, acabou, mas por quê? A curiosidade vem, né? Aí a internet, os sites aí de celebridades foram todos fazerem aí a sua apuração, né? E o que se sabe é que é o seguinte, que segundo se fala aí, Vini Júnior e seus parças teriam patrocinado a viagem de duas moças, amigas, a Madrid. Duas brasileiras que moram em Piracicaba.
0: Pagou?
1: Duas mulheres estariam hospedadas em um hotel na Espanha.
0: Nossa,
1: e teria recebido o convite dele. O nome dela é Bruna Pinheiro, e a outra é Jéssica de Paula. E nas redes sociais as duas compartilharam as viagens, né? Mas até aí tudo bem, né? Mas dizem que foi a patrocínio de Vini Júnior e amigos.
3: Olha.
0: E é verdade que ela pegou
1: então,
0: as meninas?
1: Soube dessa história.
3: Eu ouvi dizer que ela chegou num restaurante
0: e que
3: elas estavam
0: lá
3: junto.
1: Então, aí piorou de vez quando ela foi ao restaurante com o Vini Júnior e soube que as moças da história que tinha chegado no ouvido dela estavam lá também.
0: Eram aquelas que estavam... rapaz...
1: Entendeu?
3: Foi pique um arém do maluco, né?
1: Então,
0: isso.
1: E aí... Falei, não, gente, foi só coincidência. E as meninas falaram, não, ninguém patrocinou nada, não. A gente veio aqui por nossa conta.
3: E olha, a Virgínia é esperta do jeito que ela é. Você acha que é fácil?
0: Mas essa não cola, essa não cola.
1: E aliás, ela, antes de anunciar o término, ela postou meio que um pensamento nas histórias assim, ó. Amo ser uma mulher expressiva. Tudo fica nítido na minha cara, me poupando palavras.
3: Rapaz.
1: Então ela já acho que já tava meio... É claro que todo mundo negou, né? As meninas negaram, não, tem nada a ver, tem nada a ver com o Vini Júnior, né, bicho?
0: Olha, você lembra que a Chaline teve aqui, né?
3: Sim.
0: A Chaline teve aqui, eu acho que foi no fim, logo depois do carnaval que ela veio?
1: Foi depois do carnaval.
0: A vidente Chaline participou com a gente do programa, ela já veio outras vezes aqui. E ela disse isso aqui, ó, ouça, ela esteve aqui no Estação Podcast.
5: E o Vini? Então assim, o Vini Júnior, eu já sei de cor. Eles vão terminar, ele e a Virgínia.
0: Ah, gente.
5: Ele vai trair ela, como eu falo, com uma moça de cabelo castanho, sim. De
0: cabelo castanho. Olha lá, hein?
5: Ele é uma pessoa que ela está apaixonada por ele, sim.
0: Ah, é?
5: Mas ele pode ter aquela paixão fogo de palha, que é passageiro. De começo pode entrar com tudo, porque a energia da Virgínia em cima do Vini, porque vai fazer gol e tal.
0: Aí
5: mas depois
0: falando
5: tem uma coisa assim que vai mudando. É como se o Brasil entrasse, de certa forma, bem, e depois as coisas fossem mudando. E tem alguma coisa.
0: Só pra explicar esse finalzinho, ela falou dos dois assuntos ao mesmo tempo. Ela falou do Vini e da Copa. Porque a gente perguntou como é que ia ser o Brasil na Copa, e ela falou do Vinícius e emendou o negócio da seleção brasileira. Não, que...
1: mas a parte do namoro tá aí. Tá aí.
0: Só falta ver se a moça lá tem cabelo castanho.
1: É. Ou então, ver se não tem outra de cabelo castanho. Né? Fogo de palha!
0: Ó, esse vídeo da Chaline tá no Instagram da Band FM pra você assistir inteiro lá também.
2: Comenta
0: tá,
2: lá, deixa eu comentar. Desde que a gente se viu,

0: Band FM, Zé Neto e Cristiano, cadeira cativa aqui no nosso Fogo Estação Band FM. Demos com Virgínia, Vini, Copa, Chaline, vai ter desafio ao Mano.
1: Ter,
0: então
1: cachorro.
0: Manda pra gente aí palavras pro Mano rimar aqui pelo nosso WhatsApp da Band FM, que é o 11999919197. Manda aí, tá bom? Rapaz, estão chamando de vovó do crime.
1: Ah, senhorinha. Não,
0: é uma mulher que tá sendo investigada porque aplica golpes em outras mulheres que vão no banco fazer o saque da aposentadoria.
1: Ué.
0: O caso mais recente envolve uma mulher chamada Emelinda, de 77 anos. Ela conta que foi abordada pela suspeita na rua com a desculpa de ajudá-la a carregar as compras do mercado. A vítima tinha tirado o dinheiro da aposentadoria do banco. A golpista aproveitou o momento de desatenção dela. Foi na casa da mulher para pegar uma água.
1: Olha.
0: Ah, você serve uma água para mim? Entrou lá, foi no banheiro, a mulher se perdeu a atenção, ela voltou pra fora do banheiro, pegou o dinheiro que tava em cima da da mesinha e sumiu, foi embora.
1: Pode confiar, tá?
0: R$1.621. Outras mulheres aposentadas relataram situações parecidas de outras senhoras que se aproximam, fazem amizade, aquele negócio todo, e aí a pessoa inocente acaba caindo. A polícia tá acreditando que pode haver conexão entre os casos, pode ser ou uma quadrilha ou até a mesma pessoa que vai a regiões diferentes da cidade, uma senhorinha.
1: Tá vendo?
0: Que tá nessa vida, mas gente, já deve estar nessa vida faz tempo. Ninguém começa hoje a fazer esse tipo de coisa,
1: certeza,
0: né?
1: Certeza.
2: Ela foi, como é que fala? Jovem do crime, a mulher do crime, hoje é a vovó do crime, né?
0: Exatamente.
3: Mas é. 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

0: FM, Henrique Juliano, vidinha de balada aqui no nosso Estação Band FM. Chega, chega pra cá.
1: Então.
2: Aí rola, não.
0: Ele tá se sentindo meio assim, porque o pessoal tá falando muito de Virgínia hoje.
2: Tá espertão, já tá com a caneta ali, vambora.
3: Tá meio de ladão aí. Vai ter gente pedindo pra rimar com Virgínia aí, já sei.
0: Ah, já tem.
2: Já tem.
0: Você não vai querer fazer isso?
3: Não, faço.
0: Ah, não, então vamos.
2: Não, mas a gente vai aumentar a palavra, porque essa é fácil.
0: É a maioria aqui. É a maioria aqui.
2: Vamos aumentar a palavra, Robson.
0: Vamos aumentar. Peraí que eu tô pegando aqui. Sou eu que tô devagar aqui.
2: Vai!
0: Vai lá, aqui, ó. Essa aqui tá muito fácil.
3: Vai.
0: Jair de Souza.
3: Salve, Jair.
0: Alô, Jair. É. Virgínia!
3: Virgínia sabia.
0: Copa do Mundo!
3: Copa do Mundo.
0: Ó lá. Piracicaba!
2: Fala!
3: Piracicaba, ah, que as minas é de Piracicaba,
2: as
3: né?
2: As minas são de lá, né?
3: Cara,
2: as
3: é de lá.
0: Tem a banda FM Piracicaba. Será que as minas ouvem a banda FM?
2: Deve conhecer nós, né?
0: É. Porque essa hora lá em Piracicaba é estação, você ouve eco.
2: É, ué.
3: Piracicaba.
2: Cara, né? Vai ter. Ó, já pensa numa palavra, ó. Hoje você vai dar a palavra surpresa pra
0: eu
2: ele.
0: Eu já pensei. Véio.
2: Pronto. Porque vai, vamos. Muito fácil, velho.
0: Vamos. Vamos lá. Ah, lá, fácil demais, tio.
2: Vamos lá, então. Tá muito fácil.
0: É. Oi.
3: Vamos lá.
2: Oi. É.
0: Oi. Ui.
3: Vamos lá, vamos improvisar. Ui. Um salve pra Priscila, pra Virgínia. E um salve também pra minha amiga Lavínia. É, eu já rimei com Virgínia. Ó, e um salve também pra dona Hermínia. Ah. É o bagulho assim que eu vou falar pra você. Presta atenção aqui no proceder. Na rima é no improviso e eu não me confundo. A Virgínia mesmo com isso aí vai estar na Copa do Mundo. Você tá ligado, o Vini também vai. Bagulho aqui é louco e nós vamos rimando sempre. Aí. Ó. Presta atenção que a rima não acaba. Não. Primeiro tem que mandar um salve pra Piracicaba.
0: Ó, oh, oh,
3: agora manda outra aí. Manda agora aqui que eu vou rimar que eu sou MC.
0: Ó, vamos lá, já que eu falei da vidente. Chaline!
3: Chaline.
0: Vai.
3: Ó, vamos lá. Um salve pra Chaline. E um salve também pra Caroline. Pra todo mundo que tá aqui na audiência. Você sabe que ouviu o Estação é o que compensa.
0: É.
2: É.
0: É.
2: É.
0: É.
2: Foi, foi. Foi
0: tá.
2: Bom.
0: O João vai dar nota.
2: Foi bom.

0: FM João Gomes, vou te procurar, I love you baby, junto com o Pablo, aqui na Band FM.
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2: Robson, quem vai a Jundiaí deve preferir agora a rodovia Anhanguera. Tem acidente na rodovia dos Bandeirantes, congestionamento do 40 ao 47. Já leva uma hora esse trajeto. 47 está bem no encontro das duas rodovias, então vá pela Anhanguera e troque para Bandeirantes ali, se desejar. 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
0: Vai começar. Falei, Ana Maria que vai falar
9: hoje.
0: Ô, craque.
9: Fala mesmo, garotinho.
0: O grande assunto do fim de semana não é Virgínia e Vini Júnior. Não é a convocação da segunda-feira que o Neymar tá lá ansioso. O grande assunto do futebol
9: sinal,
0: é
9: pra Copa.
0: A volta de Dorival Júnior ao São Paulo Futebol Clube.
9: Que ninguém esperava, né, meu irmão?
10: São Paulino não? Abraçou essa ideia, hein, pai?
0: Os São Paulinos abraçaram.
9: Tudo indica que se o Dorival voltou pro São Paulo, quer dizer o quê, meu irmão?
0: Quer dizer o quê? Quer dizer
9: que o Zé Felipe vai voltar com a Virgínia.
0: Não tem nada a ver. Entendeu? E amanhã o São Paulo joga contra o Fluminense no Maracanã, 7 horas da noite. Mas ainda com o Dorival só assistindo de fora, por enquanto. Né? Milton Cruz deve cuidar do time amanhã lá. Fala o placar pra mim, Paulo Gomes, lá no Maraca, Fluminense e São Paulo. Zubeldia, que foi técnico do Tricolor aqui, também tá meio na corda,
10: cara,
0: lá.
10: O Dorival vai só assistir Fluminense 2-0.
0: Fala aí, o craque Neto.
9: Eu acho que vai dar um empate aí de 2-2, 1-1 aí, né, meu irmão?
0: Eu acho que o Fluminense vai ganhar de 1-0.
10: Você acha,
0: eu
10: velho?
0: Acho.
10: Caramba,
0: eu acho. Caramba,
10: moral
0: amanhã,
10: baixa,
0: amanhã o time vai sem, né?
10: Sem pega.
0: Pode ser que a chegada do Dorival, o pai do Dodô, deu uma, né?
10: Mas o Luciano tá fora, né, você viu?
0: Também, tá machucado.
10: Tá machucado.
0: 9 da noite, jogão, hein?
10: Ai.
0: Palmeiras e Cruzeiro, só que vai ser na Arena Barueri esse jogo aí. É aquele negócio lá. Fala aí o placar, Paulo Gomes.
10: 1-1, um empatezinho lá.
0: Fala aí o
9: craque Neto. O Cruzeiro vai meter 1-0 aí no Palmeiras aí, que o Abel tá soberbo pra caramba.
0: Só porque o Palmeiras vai jogar na Arena Barueri, eu vou colocar Cruzeiro 2-1. Tem que jogar no seu próprio estádio.
10: Olha,
0: vai
10: dormir.
9: 2-1.
0: 11 da manhã, sabe onde é que vai ser o jogo domingo?
10: Onde?
0: Na Neoquímica Arena em Itaquera, mas não é o Corinthians.
9: Não.
0: É Santos e Coritiba com o Ney.
10: Cara, Santos vai ganhar então, 2-0. 2-0, Santos.
9: Tô com você, garotinho. 2-0 pro Santos.
0: Neymar vai fazer gol?
9: Gol do Neymar. Ah.
10: Vai ser convocado, vai.
0: Vai ser convocado.
9: Assistência do Neymar.
0: Vai ser, pra mim, vai ser 2-0 o Santos também. Eu acho que ele vai comer a bola domingo. E aí, Corinthians, Botafogo e Corinthians lá no Nilton Santos, às 4 da tarde. É o jogo da televisão brasileira.
10: Botafogo eliminado da Copa do Brasil.
0: Eliminado da Copa do Brasil.
10: Vai ser Flamengo. Vai ser Corinthians, então. 3-1 Corinthians.
9: 3-0 pra nós.
0: Ai, ui, ui, oiê, oiê, oiê,
9: é assim,
0: tá bom, né?
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0: Ai, que medo. Vem cá.
12: Vamos lá.
10: Vem cá.
0: Olha. Você ia falar no lugar do craque Neto, hoje o que aconteceu? Deu
12: tilt
0: na cabeça do Maicon Salles?
12: Deu.
0: Acontece. Vai lá, menina.
12: Pensa.
6: pensamento de hoje. Olha, e diz que hoje eu nem ia beber, viu?
10: É? Não?
6: Mas como o Vini Júnior terminou com a Virgínia, aí vamos ter que beber hoje, né,
10: gente? Então vamos, então.
6: Hoje, menino, olha.
0: Vocês vão aguentar se voltar ela e o Zé Felipe, as mesmas historinhas?
10: Vamos.
0: Ela comprou uma calça nova pro Zé Felipe.
10: Mas é,
0: ela comprou
10: é a novela,
0: um avião.
10: Robson.

0: FM, Gustavo Mioto, é o pedido de socorro aqui no nosso Estação Band FM. Você quer falar ao vivo na Estação? Quer polemizar com a Virgínia aí? Põe, escreve assim na mensagem, ao vivo, a gente põe você no ar por aqui também. Enquanto isso, o pessoal segue mandando mensagem, porque a gente quer saber o seguinte, é bom ou é ruim pro Vinícius Júnior na Copa ter terminado com a Virgínia, hein? Fala pra gente.
1: Boa noite, amigos. É Rochester de Uberlândia. Rapaz, até que enfim esse Vinícius Júnior acordou pra vida, né? Você tá doido? Essa mulher é problema, só. Até que enfim ela acordou pra vida. Vira não, fez certinho. Tem que ficar solteiro mesmo.
2: Quem essa acordou aí pra vida não foi chega. Ela.
3: Você viu, Zé? Certinho, só.
2: Ela que acordou pra vida, ele acordou traiu ela. Acordou pra vida,
0: o cara levou as minas de Piracicaba no lá, pagou até passagem, ela que acordou pra vida.
3: Não mandou elas. As minas foram por conta. As minas foram por conta.
0: Ah, tem mais gente aqui com a gente. Alô!
4: Fala, alô. Robito!
0: Oba, quem fala?
4: Ah, quem você acha? É o Eric, pô!
2: Aê!
0: O Eric, o cara claro. Tá virando funcionário já, Gui.
4: Vamos tomar uma, pô!
0: Você tá bom, Eric? Você tá trabalhando na sexta-feira?
4: Tô trabalhando. E só pra avisar, hein? Ah. Ganhei os ingressos lá na Paz Leme, hein?
0: Rapaz, o cara foi lá na praça pegar. Tá, o cara tá feito na vida.
3: É, pra quem tá ouvindo a Band FM do Brasil, ele ganhou, passou nos pedágios, um chega pedaço, junto chega da Band aí.
0: Em
3: né?
0: São Paulo,
3: em São Paulo.
0: Ô, Eric, fala pra mim. Opa. Aqui. É, e aí, foi bom pra nós? Quando eu digo pra nós, é pra Copa, né?
4: Cara, eu vou ser sincero pra vocês, meu. No tempo do Romário não tinha isso, não, cara.
0: Não?
4: O Romário era com bebida, mulher e trouxe o tetra, pô.
2: Verdade, né? Pior que ele
4: vai ser diferente?
0: Pois é, porque a preocupação de uns é que ele possa ficar triste, a de outros é que ele vai virar o foco, que ele tava com foco só na Virgínia.
4: Ah, mas na verdade, cara, esse Vinícius Júnior é muito perninha, que nem diz aquele treinador do Corinthians lá, pô.
0: É mesmo?
4: É.
0: Mas no Real Madrid ele marcou 25 gols na temporada.
4: Mas no Brasil não faz nada.
2: A Virgínia falou que ele era pernudo.
5: Não é perninha, não. Perninha, não.

0: FM, Leonardo, Sangue de Gelo, Estação, Band FM no ar, conta aí.
1: Boa noite, amigos, é Rochester de Uberlândia.
0: Não, você rapaz, já falou, já, peraí, rapaz, não é, é aqui.
2: Oi, pessoal da Band.
3: Oi. Oi,
2: Paulinha. Olha, sobre Vini Júnior e Virgínia, pra mim, pra eles, eu acho que não vai mudar nada, porque o cara é famoso, ela também. Então, a fila andou, né? Daqui a pouco estão todo mundo com o outro.
0: É. Posso falar uma coisa pra essa ouvinte nossa? Aqui, ó.
4: É isso mesmo. Outra, né? Né, Maria? Você também.
0: É isso mesmo.
4: Toda hora você tá com...
5: Sete vezes. Já.
0: Cara, você acha que o Vini Júnior não emitiu declaração até agora? Você acha que ele tá preocupado?
5: Não. E há 50 minutos depois de solteiro, ele já seguiu uma menina nova.
4: É, gente. Andou.
0: Você entendeu?
4: Andou.
0: Ai, ó, 16ª, hein?
5: Rapaz.
0: Faltam só mais 3 pra acabar o... Vai pra pausa do Brasileirão, vai até dia 30.
4: É mesmo.
0: É a 16ª, 17ª e a 18ª. A 19ª rodada, que é a última do turno, vai ficar
4: só depois. Depois da
5: Copa. É, amigo. É o Brasil na Copa.
0: Mas antes
5: Copa
0: do Brasileirão,
5: aí.
0: Calvão.
5: A Copa vem aí.
0: Você acha que vai ficar bom pro Vini ou não?
5: Eu acho que é igual o Vini falou, tanto faz. Né? Com Virgínia, sem Virgínia, tem que entrar em campo e fazer bonito.
0: Mas antes de falar do Brasileirão 16ª, o Flamengo tá fazendo companhia ao São Paulo e ao Botafogo e está fora da Copa do Brasil.
4: Caramba, velho.
0: Perdeu pro Vitória 2-0 ontem. E assim, perdeu perdido, tá? Não é que foi... Ai, por acaso, na bola
5: não
0: bateu.
5: Acontecer.
0: Não, perdeu perdido,
5: não
0: amigo.
5: Não pode acontecer com o maior time da história.
4: Parabéns pro time do Vitória.
0: Parabéns pro Vitória.
4: Atenção, pessoal do Salvador. É parabéns, porque com as armas que tinham ali, cara, neutralizou o Flamengo ontem.
0: Neutralizou.
4: Eu vi o jogo, o Flamengo tentava e não conseguia. E
0: teve o golaço do Eric, hein?
4: Também.
5: Mas é aquilo, né? Uma vez Flamengo, sempre Flamengo.
0: Até perdendo. Mas vou contar uma coisa pra você. Além disso, Salvador deve estar em polvorosa, porque o Vitória tirou o Flamengo, não tirou qualquer um, e o Bahia caiu pro Remo.
4: Nossa, torcida do Vitória.
0: O Bahia perdeu 3 vezes pro Remo em 3 meses.
4: Verdade.
0: Perdeu no Brasileirão de 4-1, aí perdeu em Salvador de 3-1 na ida, e 2-1 na volta na quarta-feira, tá fora. Mas o Rogerão tá lá.
4: Só uma última coisa do Flamengo aí. O Paquetá, né? O Lucas Paquetá deu uma entrevista pro YouTube do Flamengo lá.
5: Certo.
4: E ele fizeram uma pergunta pra ele, porque ele jogou com o Vini Júnior lá, né?
5: Paquetá.
4: Na época do Flamengo, né? Lá atrás, né?
0: Ah, eles surgiram juntos.
4: Juntos, pois é. E aí ele falou, perguntaram pra ele, e aí, você vai reviver essa dupla com o Vini aqui no Flamengo de novo? Ele falou, ó, vai dar certo sim, na hora certa. Ele já me falou que a gente vai jogar junto de novo aqui no Flamengo.
0: Talvez seja na seleção brasileira.
5: Na seleção.
4: Enfim, lembrando, o contrato do Vini no Real Madrid até 2030.
5: Paquetá.
0: Rodada do Brasileirão começa amanhã às 18h30 com Atlético Mineiro e Mirassol. Aí tem Inter e Vasco. Às 19h, Fluminense e São Paulo do Maracanã. Às 21h, Palmeiras e Cruzeiro. Domingo, 23h, Santos e Coritiba. Aí 04h, Botafogo e Corinthians. Bahia e Grêmio, jogão também, 18h30, Red Bull e Vitória, Chapecoense e Remo, e termina 19h30 com Atlético Paranaense e Flamengo, amigo.
4: Cara, vamos esperar que segunda-feira, porque segunda-feira também vai ter negócio da seleção.
5: Promete.
4: Vamos falar a tabela do Brasileirão.
0: Alô, segunda-feira, a gente vai repercutir aqui no programa a convocação. O Fernando Fernandes vai

0: FM, Thiaguinho me balançou aqui do nosso Estação Band FM. Vem cá, Manuel.
1: Fala, amigo.
0: Vamos comentar?
1: Vamos comentar ali.
0: Vamos comentar aqui o Paulo Gomes ali, ó.
1: Vamos comentar.
0: Acabou Paulo. Vini e Virgínia, hein?
2: Acabou. Você é amigo deles?
1: Acabou, meus amigos.
2: É amigo de todo mundo também,
1: né? Meus amigos. Felicidade, né? Felicidade.
0: Ah, cada um vai pro seu lado agora, tá tudo bem.
1: Cada um pro seu lado.
0: Paulo Gomes tá aqui para as manchetes que mudam o seu dia, vulgo... É, e daí? É o quadro e daí?
2: Cara,
1: verdade.
2: Vamos lá. Notícia 1.
1: Verdade.
2: O Web debocha após revelações sobre término de Virgínia e Vini Júnior.
0: Debocha?
2: É, corna internacional, diz o Web, velho.
1: Não, é muito pesado, né?
0: Exato.
1: É muito pesado. Tinha que ser chifre internacional.
2: Ah,
0: é porque saiu em vários jornais do mundo.
2: Do mundo, velho.
0: Saiu em vários jornais. O Vini é muito famoso.
1: Né? Tá bom, né?
2: É, mas não é. Ela é chifre internacional.
1: É os dois, né? Chifre corna e chifre. É os dois. Né?
2: Notícia 2. Não sei quem é. Atriz Joana Cabral expõe jogador casado que está na pré-lista para a Copa. Coisas obscenas. Se vazar, vai ser babado.
1: Aí, né?
2: Quem será que tá casado e manda coisas pra ela, velho?
1: Isso é novidade, né? Manda jogador faz isso mesmo.
2: Jogador faz isso mesmo?
1: É, jogador.
2: É.
0: Rapaz.
2: Notícia 3. Musa Fitness Graciane Barbosa e namorado Gabriel Cardoso sofrem com espacate em aula. Amor e dor. Abrir a perna até onde der.
1: Tá certo, né?
0: É verdade, isso é importante.
1: Tá certo, tem que abrir a perna, né? Pra namorar,
2: tem. Espacate.
1: Né?
2: Não, espacate. Não é namorar.
0: Espacate.
1: Não, é casal, espacate. É casal.
0: Não, é ginástica.
2: É espacate, não é abacate.
3: Espaguete.

0: Olha, FM Luan Santana, boa memória. Tô ouvindo um zum, zum, zum aí, domingo de manhã. Eu quero vocês dois aqui, viu?
1: É, não, vamos.
0: Será que não, não vamos vir? Venho. Que esse domingo a gente não vem? Não, é 7 horas da manhã, pô. Vocês estão de brincadeira comigo?
2: Tô aí. Pô. Você espera, Maria?
0: E nesse domingo, domingo eu vou entrar às 5, tá?
2: Não, a gente vem às 5 também. Pode ficar tranquilo.
1: Assim, assim, claro.
0: Às 5, eu vim fazer o Band Bom Dia.
1: Ah, não, então tá, né?
2: Fechou, né, Ana?
1: Claro.
0: Cara da escala, me põe desses horários aí, tá, tem que vir.
2: Fácil que eu vou vir, sabe quanto
0: aqui,
2: eu vou
0: vir, vocês para com coisa. Garrafa térmica da Band FM, o kit com 3 stick balms para Aline Vieira de Oliveira. Aline!
1: Ganhou!
0: Bebê, parabéns pra você, Aline. Só passar pra retirar. Beijo pra todo mundo. Domingão tem Estação Band FM, edição de domingo com os melhores, piores momentos da semana, que é 7 da manhã. E segunda-feira estamos de volta e vai ter seleção. Fernandinho, Antelote.
2: Antelote vem mesmo?
0: Vai ter Capriotti, vai ter, sei lá, meu. Vai Ulisses Costa, vai estar todo mundo aqui.
3: Vamos chamar ele.
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0: E Júlia vai vir. 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
2: Débora, mais do trânsito pra gente.
3: Robson, recorde de lentidão do ano, 1.843 quilômetros de lentidão, quatro deles na radial sentido Penha, entre a estação Carrão e a Vila Matilde. 25 minutos o tempo estimado no trajeto. 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Beijo, ótima noite.
2: Beijo, Débora.
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